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1: Esta semana estamos nos Países Baixos, com a Guiné no coração. Gumbé está na nós. Tony Dudu.

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1: Gumbé Sananós, um disco gravado na Holanda, no estúdio Danilo Tavares, com colaborações de músicos da Nigéria, Gana, Gâmbia, Senegal, Mali, Guiné-Conakry, Cabo Verde e Bélgica.

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O mês está na nós é uma celebração do estilo musical da Guiné-Bissau, dedicado a todos os guineenses. É uma homenagem à nossa cultura e às nossas raízes.

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Esta semana estamos nos Países Baixos, com a Guiné no coração. Gumbé está na nós. Tony Dudu.

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1: Nigeria Woman, dedicada à senhora que mostrou carinho, um gesto de amor e bondade. Você é especial. Nigeria Woman, um agradecimento do coração.

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2: Seja bem-vindo à viagem pelas tabelas mundiais e às novidades da semana.
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2: Das Ilhas Britânicas chega o house Moving to the Sun, resultante da colaboração entre o DJ e produtor francês Ugel e Mattel Angel e a icónica vocalista Ultranate. Este é o trio que acaba de conquistar o seu lugar na tabela oficial de sucessos do Reino Unido. Vamos ouvir Moving to the Sun.

Está em subida na tabela britânica a dupla Another, com 54 Ultra. Talk to You é a faixa que assume agora o número 3.

0: E na tabela desta semana, Sam Fender e Olivia Dean continuam a defender o trono. São número 1 mais uma semana com Rain Me In.
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1: Da África do Sul, Fumelela. É o Afro House, resultado do fruto da união entre o produtor sul-africano Skills e das vozes inconfundíveis de Simi e Zé Makeba. Temos assim, esta semana, uma sofisticação de ritmos com forte probabilidade.

Lukael Sakudlala é a nova música do artista G Jealous, com a participação de Kamakamba. Vamos ouvir esta novidade que chega agora a número 3 na tabela da África do Sul.

0: E no Top Sul-Africano, em número 2, uma nova entrada para a faixa Remember. É uma música de Amapiano, de T-Man Express, com a dupla Mellow and Sleazy. Um tema que faz parte do álbum de 2026, que se chama Midnight in Deep Kloof Zone 2. Vamos ouvir, é o atual número 2 da tabela sul-africana.
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0: a cantora sul-africana Tatoaze, em colaboração com o famoso artista S. Java e Shaun Music, chegam agora à liderança do top da África do Sul, com a canção Ama Mhem. Vamos ouvir, é o atual número 1 do top sul-africano.
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1: O contagiante tema Lifestyle, Yaman, do fenómeno emergente Ayomaf, acaba de fazer a sua entrada oficial no top da Nigéria, consolidando o artista como uma das vozes mais promissoras do Afrobeat e da cultura de rua nigeriana. Esta semana, em destaque do Top Nigéria, Lifestyle Yaman, Ayomafe.

No Top Nigéria estamos em maré de novidades que chegam também à posição número 3. Ice Cream é nova de Mavo.

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1: 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Um dos nomes fortes do Afrobeats, Azaki, que já foi líder do Top Nigéria, esta semana desce para número 2 com a faixa Forgiveness.
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0: E a contagem no Top Nigéria vai terminar. Estamos no número 1 com a nova entrada da dupla Mavo, com S-Sound Gawat. Vamos com BB Lifestyle. É o novo número 1 do Top Nigéria.
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1: É uma das recentes estreias no top americano de singles e chega com um toque sensual e de grande classe. Morning Dew Donk, tema que foi lançado sem aviso prévio por Beyoncé, tem produção de Pharrell Williams. Marca a sua entrada na tabela norte-americana e resgata uma faixa do icónico álbum B-Day. Morning Dew Donk, Beyoncé, em destaque da tabela americana.

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1: Mais um fenómeno de sucesso chega do top Brasil. Você já sabe, marca a colaboração entre Anitta e a prestigiada equipa de produtores Los Brasileiros. Juntos conquistaram a sua entrada oficial nas tabelas do Brasil, combinando elementos da pop urbana e da música latina num sucesso que reafirma o domínio da artista no digital e também nas rádios brasileiras. Vamos ouvir Anitta e Los Brasileiros.

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0: 5:04 nos Açores.
1: As equipas de resgate multiplicam os esforços para encontrar cerca de 1000 pessoas dadas como desaparecidas, entre elas dois portugueses, depois das cheias repentinas que varreram ontem a fronteira entre o Nepal e a região autónoma chinesa do Tibete. Os cientistas apontam o colapso de um glaciar como a causa para o desastre. Marcos Mendes defendeu esta noite num jantar na Universidade de Verão do PSD que o país precisa de consensos políticos para não viver num clima permanente de campanha eleitoral.
0: Esta hora com 13 graus em Viseu, o Porto está com 17, Faro com 18 e Lisboa com 19 graus. Nas ilhas estão 21 graus no Funchal, Ponta Delgada com 18 graus. Edição das 5, Pedro Guilherme.
1: As violentas inundações que atingiram ontem a fronteira entre o Nepal e a região chinesa do Tibete foram provocadas pelo colapso de um glaciar nos Himalaias. Anúncio feito esta madrugada pelo Serviço Geológico dos Estados Unidos. Em comunicado, o organismo refere que o fenómeno foi tão forte que provocou um terremoto de magnitude 5.2 na escala de Richter e gerou uma grande enxurrada de água, gelo, rocha e terra, com consequências catastróficas montanhas abaixo. Pelo menos 160 pessoas morreram, mas as autoridades nepalesas e chinesas receiam que o número de vítimas seja muito maior, dada a dimensão das inundações nos dois lados da fronteira. Um dia depois do desastre, a ajuda internacional começa a ser montada, mas as Nações Unidas avisam que as necessidades de apoio humanitário vão ser muito grandes. João Coraceiro.
2: As várias equipas da ONU estão já a mobilizar ajuda para o Nepal e pessoal especializado. Há dois funcionários da Organização Mundial de Saúde já no terreno, com kits médicos para ajudar 10 mil pessoas durante 3 meses. Adianta o porta-voz do secretário-geral das Nações Unidas. Medical kits for about 10,000 people for 3 months. Stéphane Dujarric refere ainda que o apoio logístico vai continuar através do Programa Alimentar Mundial e da Unicef, que vão enviar esta quinta-feira equipas e caminhões com material de assistência. We're also deploying staff and trucks carrying relief supplies. Tudo num esforço coordenado com outras organizações humanitárias e o governo nepalês para fazer frente a necessidades humanitárias que vão ser enormes, considera a ONU.
3: What will clearly be massive humanitarian needs.
2: Antes, a Federação Internacional das Sociedades da Cruz Vermelha e do Crescente Vermelho anunciou mais de 1 milhão de euros para apoiar a resposta às comunidades afetadas.

0: dadas. A vizinha Índia contribuiu com 10 toneladas de ajuda humanitária, mobilizou também helicópteros para ajudar nas operações de socorro. Quanto à União Europeia, ativou o sistema de vigilância por satélite Copérnicos para ajudar as equipas no terreno. Durante a noite continuavam as operações de resgate no Nepal. O país mobilizou quase 1.700 militares, indica um comunicado do primeiro-ministro nepalês citado pela BBC. Há também 700 membros do exército em prontidão para operações adicionais. As equipas escavam entre as torrentes de lama e os escombros à procura de vida. Segundo as organizações no terreno, aldeias inteiras foram varridas do mapa.
1: São muitos os turistas que visitam esta região, atraídos pela Cordilheira dos Himalaias e, em particular, o Monte Everest, a montanha mais alta do mundo. As autoridades locais atualizaram esta madrugada para 1.000 o número de pessoas desaparecidas. Entre elas, há 2 cidadãos portugueses, um homem e uma mulher, de acordo com o Ministério dos Negócios Estrangeiros. O Presidente da República já enviou uma mensagem de condolências ao homólogo nepalês. António José Seguro apresenta condolências às famílias das vítimas e deseja rápida recuperação às pessoas feridas e a reparação dos danos. O chefe de Estado refere também que aguarda informação sobre portugueses eventualmente afetados. A comunidade nepalesa que vive em Portugal também quer ajudar. A responsável da Associação Nialp, Namuna Batarai, refere que tipo de apoio está a ser preparado.
2: Toda ajuda será importante para apoiar as famílias e as comunidades afetadas. Da nossa parte, da associação, estamos a tentar para ver o apoio financeiro. Foi este evento, foi mesmo hoje, e ainda não temos com certeza o que nós podemos fazer daqui, mas da parte da associação vai avançar com um apoio para as pessoas, um apoio financeiro. Isto vai ser com as organizações lá no Nepal.
1: Namuna Batarai é uma das responsáveis pela Associação Nialp, a maior associação de nepaleses em Portugal, que está já a organizar ajuda depois das cheias devastadoras na zona de fronteira entre o Nepal e o Tibete, na China. Luís Marcos Mendes avisa que o país não pode viver num clima de campanha eleitoral permanente e pede humildade democrática ao governo e à oposição. Num jantar-conferência esta noite, na Universidade de Verão do PSD, em Castelo de Vide, o antigo candidato a Belém defendeu que é preciso consensos políticos a bem do país.
3: Eu olho às vezes para a vida política nacional e parece que vamos ter eleições nos próximos meses. É tudo num clima de crispação. Da direita à esquerda, um clima quase de campanha eleitoral. É preciso um pouco de humildade democrática, sentido de responsabilidade, alguns entendimentos políticos, não precisam ser muitos, mas alguns, para o país seguir em frente. O país é mais importante que a circunstância que somos cada um de nós.
1: O antigo líder do PSD, Luís Marcos Mendes, esta noite na Universidade de Verão Social Democrata, que decorre até domingo em Castelo de Vide. Quase um ano depois do desastre no Elevador da Glória, em Lisboa, a Carris tem uma nova página na internet sobre o ponto de situação dos ascensores da capital. Até agora, apenas o funicular da Graça voltou a transportar passageiros. No mês que vem, deve ser instalado um memorial na Calçada da Glória, em homenagem às vítimas, Gonçalo Costa Martins.
4: É uma homenagem às 16 vítimas mortais. A Carris prevê que a inauguração do memorial aconteça em setembro. Iniciativa da Câmara de Lisboa, sem data, apenas aparece como um dos próximos passos na longa cronologia que a empresa faz nesta página do que tem sido feito desde o dia 3 de setembro de 2025. As inspeções, as auditorias e as mudanças de procedimentos e de equipas. Há uma que se destaca. Foi criado um departamento para definir soluções e regras no modo elétrico da Carris, seja em novos equipamentos ou em processos de engenharia. E é aqui que entra um novo núcleo de elevadores e ascensores e outro de planeamento operacional. Há também duas novas equipas de segurança. A Carris defende que haverá sempre intervenções muito específicas a precisar de manutenção externa, mas garante que está a reforçar as equipas próprias. A empresa municipal diz que não conhece o valor total das indemnizações pagas pela fidelidade, volta a apontar que até junho foram concluídas 3 indemnizações. Os ascensores da Glória, do Lavra, da Bica e o elevador de Santa Justa regressam com a brevidade possível, diz a Carris. Continuam de pé os trabalhos destes equipamentos.
1: Daqui por uma semana, no dia 3 de setembro, faz um ano que descarrilou o elevador da Glória, 16 pessoas morreram e dezenas ficaram feridas. O Benfica joga hoje na Dinamarca frente ao Aarhus. Luz, a segunda mão do play-off de acesso à Liga Europa de Futebol. Depois da vitória por 3-1 na Luz, os encarnados garantem a qualificação mesmo que percam por um gol de diferença. O jogo Aruz de Benfica começa às 7 da tarde e tem relato aqui na rádio. Pouco depois, às 7h30, o Sporting Braga joga em casa do Áustria Viena, a segunda mão do play-off da Liga Conferência. Os minhotos também estão em vantagem, depois da vitória por 2-0, conseguida a semana passada em Braga. Em caso de apuramento, será a estreia da formação minhota na fase principal da terceira competição da UEFA.
5: Ouvi o Pedro Guilherme na edição das 5. 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
1: Viva! Mesmo que sábado seja dia de labuta, já estamos na reta final desta semana. Bem-vindos a mais um África Bom Dia. Começamos com o som de Assa Matus e Cláudio Jafta.

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3: Já passam 3 anos e o processo da senhora dona Elsa Coxa ainda está na fase 1. Aquelas fases porque passa o processo de naturalização. Fase 1, fase 2, fase 3, até chegar à fase 4, que é a conclusão do processo. E ela quer saber se esta morosidade do processo se terá a ver com o facto de já ter o título de residência caducado. Não, uma coisa não tem nada a ver com outra. A partir do momento em que submeteu o seu pedido de naturalização com título de residência válido, a Conservatória do Registro Civil competente, que está, portanto, a tramitar o seu processo, é autónoma da AIMA. Não cuida de saber se, neste momento, o seu título de residência está válido ou não. Tem que tramitar o seu processo até chegar à fase dos pareceres. Ainda não chegou a essa fase. A fase dos pareceres é a fase 3, em que a Conservatória solicita a determinados organismos, nomeadamente AIMA, Polícia Judiciária, informação sobre a requerente. Nessa altura, sim, é importante ter a sua autorização de residência, porque a AIMA irá emitir um parecer a confirmar que é residente legal em Portugal e reside já há mais de 5 anos. O facto do processo ainda estar na fase 1 pode-se dever fundamentalmente a duas circunstâncias. Saber se a documentação que apresentou está toda em ordem, está completa, mas era normal que já tivesse sido notificada caso houvesse alguma irregularidade ou falta de algum documento. Portanto, isto tem a ver apenas e só com a morosidade dos processos de nacionalidade hoje em dia. O que é que se sugere? Que a senhora se desloque pessoalmente aqui ao Parque das Nações, onde está a funcionar a Conservatória dos Registros Centrais para efeito de nacionalidade, para consultar o seu processo. Se o processo estiver a correr no Porto, a Conservatória dos Registros Centrais em Lisboa não tem acesso aos processos de nacionalidade que estão a ser tramitados no Arquivo Central do Porto. Nesse caso, não custa nada fazer um ofício para o Arquivo Central do Porto a solicitar o ponto de situação do seu processo.
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0: Que a noite tenha sido boa. Um agradável pequeno almoço, bom mata-bicho, preparação positiva, viagem em segurança e bom trabalho. Dom Quicas com Bonga em Encontro de Tempos e Gerações e, entretanto, Lindex com os sogros depois de termos estado no consultório jurídico com o Dr. Adriano Malalane. Pois que agora contamos é com o Carlos Pedro. Mais uma edição de ZUC 80.90.
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2: Eric Virgal, de origem martinicana, é um dos artistas mais talentosos que chegou ao mundo do ZUC em finais dos anos 80. Autor, compositor, cantor, considera o ZUC como o género musical único. As canções de sucesso de Eric Virgal são levadas em consideração pelas Antilhas e por África. O continente africano é uma das suas paixões, principalmente a Costa do Marfim, o primeiro país africano que visitou em 1989. O país que lhe deu muitas oportunidades profissionais. Discograficamente, lançou o seu primeiro álbum em 1987 com o título Nu Konsa,

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0: No alinhamento da primeira hora deste África Bom Dia, honras para termos aqui Tchumabari, na Guiné-Bissau, e ainda no ritmo de Cabo Verde, Jennifer Soledade. Cá está a palavra do dia de hoje.
1: A palavra do dia é mutim. Um mutim é uma insurreição ou uma revolta contra uma autoridade constituída. Etimologicamente, o termo viajou do latim para o francês antigo até chegar à língua portuguesa. Mutim deriva do verbo latino movere, que significa mover ou movimentar, verbo este que evoluiu para o termo do francês antigo mutin, que significa revoltoso ou ainda rebelde, e deriva, por sua vez, de émeute, que significa revolta em francês. O sentido original da palavra mutim está intrinsecamente ligado à ideia de colocar algo em movimento ou provocar uma alteração brusca na ordem. Historicamente, o conceito foi utilizado durante a Era dos Descobrimentos para descrever tripulações que se rebelavam contra os capitães dos navios. Atualmente, o termo é aplicado a mutins em meio militar, ou seja, insubordinação contra os oficiais superiores, prisões ou tumultos civis generalizados.

0: Lembrança para o para sempre Luís Represas, antes do Planeta Música. Depois, no Brasil, encontro marcado com o jovem Dionísio, ainda viagem pela outra África e pelas Antilhas. Muito bom dia!
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2: É uma das recentes estreias no top americano de singles e chega com um toque sensual e de grande classe. Morning Dew Donk, tema que foi lançado sem aviso prévio por Beyoncé, tem produção de Pharrell Williams. Marca a sua entrada na tabela norte-americana e resgata uma faixa do icónico álbum B-Day. Morning Dew Donk, Beyoncé, em destaque da tabela americana.

0: Bom dia, são 6 horas em Portugal e Angola, 4 horas em Cabo Verde, 5 horas na Guiné-Bissau e em São Tomé e Príncipe e 7 horas em Moçambique. Avançamos para as notícias na RTP África.
1: Bom dia. Foi encontrada sem vida a cidadã portuguesa desaparecida no Nepal entre os cerca de 400 turistas apanhados pela violenta enxurrada na fronteira com o Tibete. A informação foi confirmada por fonte diplomática que adianta existir um segundo português ainda desaparecido. O balanço provisório aponta para 165 mortos e cerca de 1.000 desaparecidos numa enxurrada provocada pelo colapso de um glaciar nos Himalaias. A ajuda internacional já começou a chegar ao Nepal, mas a ONU avisa que as necessidades humanitárias são gigantes. João Coraceiro.
2: As várias equipas da ONU estão já a mobilizar ajuda para o Nepal e pessoal especializado. Há dois funcionários da Organização Mundial de Saúde já no terreno, com kits médicos para ajudar 10 mil pessoas durante 3 meses, adianta o porta-voz do secretário-geral das Nações Unidas.
3: Medical kits for about 10,000 people for 3 months.
2: Stéphane Dujarric refere ainda que o apoio logístico vai continuar através do Programa Alimentar Mundial e da Unicef, que vão enviar esta quinta-feira equipas e caminhões com material de assistência.
3: We're also deploying staff and trucks carrying relief supplies.
2: Tudo num esforço coordenado com outras organizações humanitárias e o governo nepalês para fazer frente a necessidades humanitárias que vão ser enormes, considera a ONU.
3: What will clearly be massive humanitarian needs.
2: Antes, a Federação Internacional das Sociedades da Cruz Vermelha e do Crescente Vermelho anunciou mais de 1 milhão de euros para apoiar a resposta às comunidades afetadas. A vizinha Índia contribuiu com 10 toneladas de ajuda humanitária, mobilizou também helicópteros para ajudar nas operações de socorro. Quanto à União Europeia, ativou o sistema de vigilância por satélite Copérnico para ajudar as equipas no terreno. Durante a noite continuavam as operações de resgate no Nepal. O país mobilizou quase 1.700 militares, indica um comunicado do primeiro-ministro nepalês citado pela BBC. Há também 700 membros do exército em prontidão para operações adicionais. As equipas escavam entre as torrentes de lama e os escombros à procura de vida. Segundo as organizações no terreno, aldeias inteiras foram varridas do mapa.
1: O Ministério dos Negócios Estrangeiros confirma ainda um português desaparecido. A comunidade nepalesa em Portugal está a organizar apoio através da Associação Nialp. O presidente português enviou condolências ao homólogo nepalês e António José Seguro manifestou solidariedade às famílias das vítimas. Em Portugal, 11 distritos do Norte e Centro estão hoje

0: Sob aviso amarelo, o alerta é do IPMA, Instituto Português do Mar e da Atmosfera, a autoridade nacional responsável pela previsão do tempo, vigilância meteorológica e emissão de avisos de risco. Há previsão de chuva forte, granizo, trovoada e rajadas de vento que podem chegar aos 90 km por hora, com acumulados de 20 milímetros numa hora. A instabilidade mantém-se até às 3 da tarde, com vento forte na faixa costeira e uma descida das temperaturas, que hoje não passam dos 25 graus no continente. Em Moçambique, a falta de fundos está a comprometer o Plano Nacional de Contingência para enfrentar os eventos climáticos extremos na época chuvosa 2026-2027, que começa em outubro. O alerta é da diretora do SNOU, o Centro Nacional Operativo de Emergência, a estrutura que coordena a resposta a desastres no país. Ana Cristina Manuel admite que o cenário pode repetir o déficit da época passada. As autoridades antecipam impactos do El Niño, com risco de seca no sul e centro e cheias no norte. Em Moçambique ainda, a Frelimo marcou para julho do próximo ano o seu 13º Congresso, anúncio feito pelo presidente do partido no final da Comissão Política Extraordinária realizada no Chimoio. O encontro vai definir a estratégia política da Frelimo para o próximo ciclo, num contexto marcado por desafios económicos, sociais e de segurança no país. Na Guiné-Bissau, o presidente interino Horta Intá apelou à participação da população no referendo constitucional de domingo. A mensagem foi divulgada através da sua página oficial no Facebook. Os militares, que tomaram o poder a 26 de novembro de 2025, substituíram o Parlamento por um Conselho Nacional de Transição e avançaram com uma revisão constitucional que reforça os poderes do chefe de Estado. Já reabriu em Portugal a estação do Cais do Sodré, do Metropolitano de Lisboa, depois de 19 dias encerrada para obras de sinalização ferroviária ligadas à futura linha circular. Com a reabertura, é retomada a circulação da linha verde entre Telheiras e Cais do Sodré, nos dois sentidos. Benfica e Braga voltam hoje a entrar em campo para a segunda mão do play-off de acesso à Liga Europa e à Liga Conferência. Os encarnados defrontam os dinamarqueses do Aros às 19 horas. Meia hora depois, o Braga recebe o Áustria de Viena no seu estádio. Jogos para acompanhar aqui na sua RTP África. E esta tarde no Mónaco realiza-se o sorteio da fase de Liga dos Campeões. Será a partir das 17 horas, com um total de 34 equipes que podem estar no caminho do Futebol Clube do Porto e do Sporting. Foram as notícias, estão de volta a partir das 7 com o jornalista Germano Campos. Tenham um bom dia.
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0: David Joshua.
1: Voltamos ao contacto e desta feita lembrança para outros tempos no baú com a banda da Ilha e entretanto mais recentemente com Marlene. Bem-vindos à segunda hora deste África Bom Dia. Estamos juntos.

0: Desse lado, força na jornada para ganharmos o dia. Temos o Planisfério com o José Gonçalves e depois o Ti Paulito em Angola.
1: Esta catástrofe que está ainda em andamento no Nepal e também no Tibete, embora um pouco menor de escala, mas há escalas que podem ser menores, mas continuam a ser enormes. São centenas de vidas humanas já

dizer que este acontecimento no Nepal tem a ver com o aquecimento global. Portanto, que regras em virtude desse aquecimento, em virtude de alterações climáticas, essas regras não foram devidamente observadas em países como o Nepal. É um deles. Mas há quem diga que não é isso, ou seja, que sempre houve montanhas geladas no Nepal que de repente entravam em colapso. Aqui é importante ver se há mais influência de um argumento do que outro, mas o que há de certeza é que, seja qual for a implicação ambiental ou a não implicação, a situação do Nepal implicaria medidas de precaução, de defesa e até mesmo de deslocalização de pessoas já há muito tempo. Agora, é também evidente que países das proximidades, como é o caso da China e o caso da Índia, vão desencadear, provavelmente, movimentos de apoio ao Nepal, de ajuda ao Nepal, até para demonstrar a sua influência política, porque o Nepal está situado numa área estratégica. Está situado nos Himalaias, tudo bem, entre a Índia e a China. De forma que vai levantar também questões se o apoio ao Tibete não for dado corretamente. Isto pode servir de mais um ponto de choque em termos dos favoráveis à independência do Tibete, no próprio Tibete, em Lhasa, e as autoridades da China. Ora, este é um tema para seguir ao longo dos dias, por duas razões. A primeira é que o número de mortos já é muito alto, ainda vamos saber mais. E, em segundo lugar, para que é que tem servido então a tecnologia, ou porquê que ela não é usada, para não é prevenir a situação de colapso de montanhas geladas, é para prevenir a situação de pessoas que estão na área em que isso pode acontecer. Por falar em nova tecnologia, também se começa a sentir em vários países do mundo, nos Estados Unidos, na China, na Europa, uma espécie de movimento de resistência em certas cidades menores à instalação de data centers. As pessoas nessas pequenas cidades começaram a sentir, bom, em primeiro lugar, os data centers eram vistos como se localizarem em determinadas cidades e iam promover um grande desenvolvimento das mesmas. E algumas cidades, alguns municípios em situação deficitária até se beneficiaram disso num certo momento. Mas depois começou-se a sentir que consumia muita energia, o data center consome muita energia. Consome muita água para fazer o resfriamento, porque aquece muito o funcionamento de um data center. E, em terceiro lugar, faz ruído e também polui, porque para evitar cortes de energia, possuem geradores de grande potência. Assim, há um movimento que não é de contestação à inteligência artificial. A inteligência artificial tem ajudado em avanços científicos, mesmo agora, nos seus começos. O facto é que a localização é um motivo muito sério, tanto do ponto de vista social como até do ponto de vista económico, para ser avaliado e decidido corretamente.

0: e mais uma edição.
1: A Língua de Todos. Qual a diferença de significado entre as palavras apóstrofe e apóstrofo?
2: Comecemos pela primeira, apóstrofe terminada em E. Trata-se de uma figura de estilo que implica a invocação de algo ou alguém que se toma como interlocutor. Por exemplo, quando o poeta se dirige às ninfas do Tejo, em Os Lusíadas, estamos perante uma apóstrofe, isto é, uma invocação estilística. Portanto, apóstrofe é uma figura de estilo. Em relação à segunda palavra, apóstrofo, terminada em O, designa um sinal gráfico em forma de vírgula sobrescrita que serve para indicar a supressão de uma ou mais letras de uma palavra. Por exemplo, na palavra copo d'água ou na frase não é correto usar apóstrofo no plural das siglas, até porque a tradição normativa recomenda que as siglas não tenham plural. Mas se ainda assim colocarmos um S, assumindo que a palavra, que a sigla, aliás, assume o estatuto de palavra, não devemos colocar um apóstrofo entre a sigla e a letra S. Portanto, um apóstrofo é um sinal gráfico em forma de vírgula sobrescrita.
1: Sandra Duarte Tavares, linguista. Olá.

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0: Na representação de Cabo Verde tivemos Soraya Tavares, a representar as Ilhas Maravilhosas, Calo Mendes com o disco Xitla. E aqui estamos agora no domínio do Artista da Semana. Esta semana estamos em Cabo Verde. Conhecemos a coletânea que recolhe o material produzido ao longo dos últimos 2 anos de uma dupla disruptiva.
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2: Poema Rabelade é a faixa que inicia este disco. Tem a nossa querida amiga e grande diva e cantora de Cabo Verde, Nancy Vieira, na voz principal. Tema que fala sobre a nossa libertação, faz uma alusão também ao povo Rabelade de Cabo Verde. E tema que me deu muito prazer em compor e produzir.

0: Nós continuamos a viagem sobre aquele que é uma das fileiras de resíduo, o plástico, e vamos perceber se este é o problema ou se o problema é aquilo que fazemos com ele depois de o usarmos, depois de o deixarmos fora do ciclo.
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3: 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Na Guiné-Bissau, encontro com Zalico e Mano Lima. Na Lusofonia e em Portugal, Last e ainda entre o Brasil e o Quénia, Zerbe com Sofia Nzau. Continuam as canções nesta manhã em que queremos que tenham boas vibrações.
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5: Olá Graça, bem-vindo uma vez mais à RTP África. Hoje falamos da Conferência Internacional da Consomari, que se realiza este ano em Lisboa. Quais são os temas que estarão em destaque e o que é que se vai realizar nos próximos dias?
6: É verdade, Isabel, é uma boa notícia, é uma notícia especialmente interessante para a RTP África, porque a Conferência Internacional deste ano, 2026, da Consomari, tem um programa muito preenchido por participações das associações de consumidores dos países africanos de língua oficial portuguesa e tem a participação na sessão de abertura do reitor da Universidade de Cabo Verde e da embaixadora da Cplp. Portanto, temos, na verdade, um programa muito voltado para a África, para os países africanos de língua portuguesa, o que é um momento alto da Consomari. Então, mas trocando isto por miúdos, a Conferência Internacional começou ontem, dia 6, tem hoje o segundo dia, está a acontecer no campus universitário da Universidade Europeia, uma universidade que tem a sua sede ali em Canide, mesmo perto da Casa do Artista, é lá que está a acontecer, tem o apoio inclusivamente da Universidade Europeia e é uma conferência dedicada ao consumo com dignidade, dignidade do consumidor, dignidade do cidadão, a dignidade que é muitas vezes esquecida pelas autoridades, pelo outro lado, digamos assim, do consumo e o direito de recomeçar. Vamos ter debate sobre os desafios atuais que os consumidores enfrentam em todo o mundo. O programa tem, como eu dizia, participação de todos os representantes dos consumidores dos países africanos de língua oficial portuguesa, tem a participação de muitos oradores brasileiros, vindos da Universidade de São Paulo e da Universidade de Santo Amaro, também no Brasil, e tem a participação da DECO Portugal, da Consomari Portugal também, e a participação de muitos e muitos e muitos estudantes universitários da Universidade Europeia e não só. É aberto a qualquer consumidor, a participação é gratuita, acontece entre as 14 e as 18 horas. Acreditamos que os temas dizem respeito a todos, a tudo o que se está a passar nos dias de hoje, a vulnerabilidade financeira das famílias, o facto de termos um mundo cada vez mais digital, desde a banca digital até à gestão das nossas finanças através da internet, o direito à reparação e o direito à livre circulação, que começa a ter muitas entropias, sobretudo pelas guerras e pelos conflitos no continente europeu, nomeadamente, e no Médio Oriente, a arbitragem do consumo, como é que funciona por esse mundo fora, a proteção de dados pessoais é uma realidade ou é ficção, o impacto da inteligência artificial na vida dos consumidores. São estes os grandes temas que vamos debater, vamos conversar sobre eles e queremos também ouvir todos os consumidores, nomeadamente os ouvintes do nosso programa do Olho por Si, estão todos convidados a participar. Há participações feitas à distância também, queremos que todos tenham uma intervenção e que todos sejam ouvidos nesta conferência que reúne consumidores de todo o mundo que falam português.
5: Graça, para obter mais informações,
6: passar pelo site da Consumare, que é consumare.org. O site está aberto a todos, temos o programa em destaque, temos informações, a localização da universidade, está tudo em consumare.org.
5: Para a semana, do que é que vamos falar?
6: Para a semana vamos falar sobre serviços públicos essenciais. Saiba tudo sobre a prestação dos serviços públicos essenciais.
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0: Muito bom dia, são 7 horas em Portugal e Angola, 5 horas da manhã em Cabo Verde, são 6 na Guiné-Bissau e em São Tomé e Príncipe, 8 horas em Moçambique. Aqui estão os temas que marcam este jornal.
1: Uma cidadã portuguesa morreu, outro é dado como desaparecido no Nepal, após a violenta enxurrada que provocou até agora 162 mortos e mais de 1.300 desaparecidos, uma enxurrada que terá sido desencadeada pelo colapso de um glaciar nos Himalaias. Vai aumentar a pensão mínima em São Tomé e Príncipe. A medida vai beneficiar 6.500 idosos e terá uma retroatividade a partir de julho. Benfica e Braga jogam hoje a continuidade nas ligas europeias de futebol.
0: E o inverno continua em pleno agosto, por assim dizer, com cara de outono. Lisboa com chuva fraca e sol máxima de 23 graus. Quanto a Faro, também com o mesmo cenário, sobe até aos 25 graus. Jornal RTP África para esta manhã, edição de Germano Campos.
1: Foi encontrada sem vida a portuguesa desaparecida entre os cerca de 400 turistas no Nepal, que ontem foram apanhados por uma violenta enxurrada na fronteira entre este país asiático e o Tibete. A confirmação foi dada por uma fonte diplomática, segundo a qual há um segundo cidadão português desaparecido. Há um balanço provisório de 162 mortos e 1.300 desaparecidos. Esta enxurrada terá sido provocada pelo colapso de um glaciar nos Himalaias. A ajuda internacional já começou a chegar ao Nepal, mas a ONU avisa, João Caraceiro, que são gigantes as necessidades de apoio humanitário.
2: As várias equipas da ONU estão já a mobilizar ajuda para o Nepal e pessoal especializado. Há dois funcionários da Organização Mundial de Saúde já no terreno, com kits médicos para ajudar 10 mil pessoas durante 3 meses. Adianta o porta-voz do secretário-geral das Nações Unidas. Medical kits for about 10,000 people for 3 months. Stéphane Dujarric refere ainda que o apoio logístico vai continuar através do Programa Alimentar Mundial e da Unicef, que vão enviar esta quinta-feira equipas e caminhões com material de assistência. We're also deploying staff and trucks carrying relief supplies. Tudo num esforço coordenado com outras organizações humanitárias e o governo nepalês para fazer frente a necessidades humanitárias que vão ser enormes, considera a ONU.
3: What will clearly be massive humanitarian needs.
2: Antes, a Federação Internacional das Sociedades da Cruz Vermelha e do Crescente Vermelho anunciou mais de 1 milhão de euros para apoiar a resposta às comunidades afetadas. A vizinha Índia contribuiu com 10 toneladas de ajuda humanitária, mobilizou também helicópteros para ajudar nas operações de socorro. Quanto à União Europeia, ativou o sistema de vigilância por satélite Copérnicos para ajudar as equipas no terreno. Durante a noite continuavam as operações de resgate no Nepal. O país mobilizou quase 1.700 militares, indica um comunicado do primeiro-ministro nepalês citado pela BBC. Há também 700 membros do exército em prontidão para operações adicionais. As equipas escavam entre as torrentes de lama e os escombros à procura de vida. Segundo as organizações no terreno, aldeias inteiras foram varridas do mapa.
1: E a comunidade nepalesa residente em Portugal também quer ajudar. A responsável da Associação Nialp, Namuna Batarai, refere que tipo de apoio está a ser preparado.
4: A ajuda será importante para apoiar as famílias e as comunidades afetadas. Da nossa parte, da associação, estamos a tentar para ver o apoio financeiro. Foi este evento, foi mesmo hoje, e ainda não temos com certeza o que nós podemos fazer daqui, mas da parte da associação vai avançar com um apoio para as pessoas, um apoio financeiro. Isto vai ser com as organizações lá no Nepal.
1: Namuna Batarai é uma das responsáveis pela Associação Nialp, a maior associação de nepaleses em Portugal, que já está a organizar ajuda. O Presidente da República Portuguesa já enviou uma mensagem de condolências ao homólogo nepalês. António José Segura apresentou condolências às famílias das vítimas e deseja rápida recuperação às pessoas feridas e reparação dos dados. Em Moçambique, a falta de fundos financeiros está a comprometer a implementação do Plano Nacional de Contingência contra os eventos climáticos extremos. Eventos previstos durante a época chuvosa 2026-27 a iniciar em outubro. O alerta foi deixado pela diretora nacional do Centro Nacional Operativo, Ana Cristina Manuel, que sem avançar números prevê que o cenário não venha a ser diferente do registado a época passada.
5: O GD mobiliza todos os parceiros, sentamos-nos e verificamos o que é que temos, o que é que precisamos, e quais são os déficits que temos e onde é que poderemos mobilizar esses recursos que é para responder à época chuvosa. Então, criamos estas capacidades sempre de tudo parte daquilo que são as previsões climáticas sazonais que vamos receber. Os desafios decorrem basicamente da cobertura das necessidades que são previstas.
1: Recorde-se que para a época chuvosa 2025-2026, Moçambique lidou com um déficit orçamental inicial de quase 108 mil milhões de euros para responder às necessidades das comunidades afetadas pelas intempéries e pelas inundações. Para a próxima época chuvosa e ciclónica, as autoridades prevêem cenários climáticos adversos associados ao fenómeno El Niño, destacando-se o risco de seca nas regiões sul e centro e de cheias e inundações na região norte de Moçambique. Moçambique, onde a Frelimo marcou para julho do próximo ano o seu 130º congresso, anúncio feito ontem em Orfeu de Sá, Lisboa, pelo presidente do partido, no final da Comissão Política Extraordinária que decorreu na cidade de Chiboio.
6: Foi no final da reunião de um dia que Daniel Chapo anunciou e destacou a importância do 13º congresso da Frelimo.
7: O 13º congresso da Frelimo deve afiançar que o partido seja mais forte, mais organizado, mais moderno, mais aberto, mais exigente consigo mesmo e capaz de se adaptar às dinâmicas da atual conjuntura política, econômica, social e geopolítica, regional, continental e internacional.
6: O presidente do partido defendeu que quer uma Frelimo capaz de responder às exigências do povo.
7: E mais corajosa para abandonar práticas que deixaram de produzir resultados. Enfim, queremos uma Frelimo do povo, para o povo e com o povo, tal como deixamos claro na 11ª Conferência Nacional de Quadros.
6: No seu longo discurso que marcou o encerramento da 4ª Sessão Extraordinária do Comitê Central, o presidente da Frelimo voltou a defender a necessidade de uma governação íntegra dos membros deste partido que governa Moçambique desde 1975.
1: Próximo congresso da Frelimo marcado para julho de 2027 em Moçambique. A pensão mínima em São Tomé e Príncipe vai subir quase 8 euros, de 1.200 para 1.400 dobras. Vai beneficiar cerca de 6.500 idosos. Anúncio feito ontem pelo primeiro-ministro Américo Ramos, que garantiu a sustentabilidade da segurança social do arquipélago.
8: Tem sido trabalhada já há algum tempo esta parte de aumento da pensão mínima de 1.200 dobras para 1.400 dobras, que vai abranger cerca de 6.500 pessoas. Portanto, isso trará alguma melhoria para os nossos pensionistas e terá uma retroatividade a partir do mês de julho.
1: Pensão mínima aumenta em São Tomé e Príncipe. Na Guiné-Bissau, o presidente interino Horta Intá apelou ontem à participação da população no referendo constitucional de domingo. Numa mensagem à nação, através da sua página no Facebook, o general deixou o pedido.
9: Guinense, povo de Guiné-Bissau, não está para chamar dia 30.
10: Povo da Guiné-Bissau, no próximo dia 30 de agosto de 2026, os guineenses são chamados a decidir o futuro do nosso país. Essa mudança da Constituição da República não tem a ver com o partido A, B ou C. A decisão que tomamos é para mudar o futuro do nosso país. Pelo que apelo a todos os cidadãos guineenses, seja qual for o partido ou religião, para irem votar em massa no dia 30 sobre a Constituição do país. Peço a todos os filhos da Guiné, seja qual for a cor partidária, para irem votar no dia 30 para o futuro do nosso país.
9: Essa que me se apela para todos os cidadãos guineenses, não vai voltar em massa, dia 30.
1: O apelo do presidente interino da Guiné-Bissau, os militares que tomaram o poder a 26 de novembro de 2025 e substituíram o Parlamento por um Conselho Nacional de Transição, decidiram alterar a Constituição da República, passando a dar mais poderes ao chefe de Estado. No referendo do próximo domingo, a população é chamada a aprovar ou rejeitar a entrada em vigor da nova Constituição, mas a diáspora guineense, como se sabe, não vai poder votar. Em Cabo Verde, as autoridades sanitárias prometem tudo fazer para impedir a entrada de casos de mpox no país. A Direção Nacional de Saúde pede, no entanto, à população, Carlos Santos, que se mantenha vigilante e comunique às unidades de saúde qualquer situação suspeita.
11: Apesar de Cabo Verde não ter fronteiras terrestres com os países afetados pelo mpox, o movimento de pessoas representa um risco de importação de doença. Por isso, as autoridades sanitárias estão a atualizar o plano de contingência e prometem reforçar a vigilância nos principais pontos de entrada do país. É o que explica Domingos Teixeira, técnico do Serviço de Vigilância da Direção Nacional de Saúde.
12: Ali nos pontos de entrada, um dos aspectos muito importantes é a comunicação, ou seja, mostrar que a Delegacia de Saúde, as delegacias estão presentes, pedir as informações do cartão de sanidade para a febre amarela, mas também de qualquer outro evento que nós, em qualquer momento, tenhamos que aumentar o nível de vigilância.
11: O alerta surge na sequência do surto do Mpox, registado na Guiné-Bissau, país com o qual Cabo Verde mantém ligações regulares. Domingos Teixeira pede à população que esteja atenta e que procure uma unidade de saúde perante qualquer suspeita.
12: Devemos todos elevar o nosso nível de alerta, quer nas estruturas de saúde, quer a nível da comunidade também, havendo casos de pessoas doentes com sintomas compatíveis, é comunicar às estruturas de saúde ou, através de terceiros, comunicar às estruturas de saúde.
11: Até o momento, Cabo Verde não registou qualquer caso de Mpox.
1: Ainda na área da saúde, mas nos Estados Unidos, acaba de ser aprovado um novo medicamento que duplica a esperança de vida às pessoas com cancro do pâncreas em estado muito avançado. Razonc é o nome deste fármaco. Guilherme Macedo, diretor do Serviço de Gastroenterologia do Hospital de São João, assinala esta boa notícia.
13: É uma solução adicional para tentar resgatar as pessoas que já tenham, de alguma maneira, resistido aos tratamentos prévios. O que este medicamento para já consegue, e a importância disto é de que, inclusivamente, está naquilo que se chama o fast track de aprovação, isto é, está numa linha de aprovação mais rápida, porque há um incremento de sobrevida que, em termos, digamos, oncológicos, é muito importante. Estamos a passar de uma sobrevida média para esse tipo de doentes, que já são doentes graves, avançados, uma sobrevida média de 6, 7 meses para mais de um ano. Esta é uma boa notícia.
1: Este medicamento inovador para travar a progressão do cancro do pâncreas já está aprovado nos Estados Unidos. Para poder ser usado na Europa, ainda terá de ter luz verde da Agência Europeia do Medicamento. Já reabriu a estação do Cais do Sodré do Metropolitano de Lisboa após um encerramento de 19 dias para a realização de obras de sinalização ferroviária relacionadas com a futura linha circular. O Metropolitano de Lisboa refere que será retomada a circulação da linha verde entre Telheiras e Cais do Sodré nos dois sentidos. Benfica e Braga voltam hoje a entrar em campo para a segunda mão do play-off de ascenso, respectivamente à Liga Europa e Liga Conferência. Os encarnados jogam frente aos dinamarqueses do Aros a partir das 19 horas. Meia hora depois, os bracarenses jogam em casa diante do Áustria de Viena. São jogos para acompanhar aqui na rádio RTP África. E esta tarde, no Mónaco, realiza-se o sorteio da fase da Liga dos Campeões. Será a partir das 17 horas, com um total de 34 equipas que poderão estar no caminho de Futebol Clube do Porto e Sporting. E o guarda-redes cabo-verdiano Vozinha estreou-se ontem pelo Colo-Colo com uma vitória por 3-0 frente ao União Espanhola, garantido o primeiro lugar do grupo E da Taça do Chile. Perante 20 mil adeptos, Vozinha mostrou segurança entre os postos e celebrou o regresso à competição. O Colo-Colo, líder destacado do campeonato, vai agora defrontar o Audax italiano nos oitavos de final desta competição.
0: E termina assim o Jornal às 7 horas com 13 minutos, edição com Germano Campos. 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

mais uma vez, muito bom dia, Portugal, Angola, Cabo Verde, Guiné-Bissau, São Tomé e Príncipe, Moçambique, Brasil, Timor-Leste, bem-vindos. Boa quinta-feira, 27 de agosto, mês quase no fim. Estamos ligados. Manhã, RTP África com David Joshua, Isabel Leonor, Germano Campos, João Costa Dias, a equipa que deseja um bom dia leve-leve. Começamos em Moçambique com a Willo Longomba, sendo convidado de Mr. Bao, Moçambique Anima, e depois as Gingas, noutros tempos da história da música em Angola. Muito bom dia, bom mata-bicho, um agradável pequeno almoço. Depois destas primeiras propostas, a revista de imprensa RTP África dá conta do que o Jornal Diário de Notícias apresenta na sua capa. Famílias veem salários a fraquejar e pedem ao BCE travão nos juros. É um grande título sobre as taxas. Banco Central Europeu perguntou a 19 mil consumidores, dos quais 1000 portugueses, que contas fazem ao rumo da inflação e do custo de vida. Apontam para alívio ligeiro dos preços, mas quebra com quebra significativa no poder de compra, com salários nominais a perderem muita força. Destaque fotográfico no DN para os Himalaias, rasto de morte e destruição após enxurrada no Nepal e Tibete, imagens que surpreenderam o mundo. No Público, técnicos das escolas chamados a devolver milhares de euros ao Estado. O Ministério da Educação decide retirar pontos de avaliação com impacto na progressão da carreira. O resgate de um sobrevivente, neste caso de uma sobrevivente. Cheias no Nepal, fotografia maior para a capa do Público. Há mais de 150 mortos e centenas de desaparecidos. Mudamos para o Correio da Manhã, ainda com um exclusivo sobre os roubos com altos valores. Empresário do Minho recupera objetos, ladrão morto com relógios de luxo. Gangue brasileiro em assalto de 100 mil euros é o que titula o Correio da Manhã na sua capa. No Jornal A Bola, já estamos na dimensão desportiva. Palhinha explica a escolha pelo Benfica. Está aqui em fotografia praticamente de capa inteira com o presidente do clube, Sport Lisboa e Benfica. Quero celebrar título junto da família. Esta afirmação de Palhinha é o título maior para a capa da Bola. No Jornal O Jogo, sobre o Futebol Clube do Porto, sempre quis regressar a Fofana. Com um grande sorriso aqui em foto, chega através de um empréstimo sem custos e aceitou reduzir o salário para concretizar a vontade. Está no jogo. E agora olhamos para o Record. Palhinha apresenta-se na Luz para deixar a marca, aqui com os dois filhos sorridentes, também ele com um amplo sorriso, e o título, que é uma afirmação sua: quero celebrar títulos com os meus filhos. Ora, já íamos deixando ficar de fora o JN na imprensa general.

Lista, Portugal na rota de gangues sul-americanos que roubam relógios de luxo aos turistas. Fenómeno identificado pelas polícias desde 2023, têm grande mobilidade e estão cada vez mais violentos. É chamada de atenção na capa do JN para si. Assim, estamos para já tratados no que toca à imprensa portuguesa. Em Moçambique, no Jornal Notícias, Hospital Central de Maputo atende mais de 3 mil vítimas de acidentes de viação em 6 meses. É também um título com chamada de atenção e alerta. Vamos até Angola, publicação Ango Notícias, a avançar com o título grande: 6 programas do governo cederam o orçamento para 2026 no final de junho. No geral, 14 programas gastaram verbas acima do ideal para esta fase do ano, 50%, mas 11 estão abaixo dos 5% de execução, o que significa que metade dos programas estão desalinhados das boas práticas de gestão orçamental. Grande entrevista. A José Maria Neves está na capa do jornal A Nação, em Cabo Verde. Não dependo de nenhum partido, é o título maior também, afirmação para José Maria Neves aqui na capa do jornal cabo-verdiano A Nação, a edição de hoje. Em São Tomé e Príncipe, olhamos para o Telanon, avança com o título em foco: pensão mínima sobe de 1.200 para 1.400 dobras. Na Guiné-Bissau, o Democrata apresenta o título: Guiné-Bissau inicia qualificação para o CAN 2027 com ambição renovada. Jornal de Brasília, a levar-nos então ao Brasil, a pedido do GDF, Fux manda TJBA manter depósitos judiciais no BRB. Ministro do Supremo Tribunal Federal determinou que o Tribunal de Justiça da Bahia, o tal TJBA, renove por 90 dias o contrato de transferência de novos valores para o Banco de Brasília. É o destaque maior na capa do Jornal de Brasília e no fim desta revista de imprensa RTP África.

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0: caminho das 7:30, hora de Portugal e de Angola. Ana Moura com as suas andorinhas. Chuva fraca, sol em Lisboa, máxima de 23 graus. Está mesmo bem envergonhado este verão português, o outono a fazer aqui das suas. No Porto, chuva, aviso amarelo do Instituto Português do Mar e da Atmosfera para trovoada e chuva. Pode haver granizo. No Porto, a máxima é de apenas 19 graus. Coimbra, com chuva, também com aviso para a trovoada e para o granizo, 21 graus de máxima para Coimbra, 25 para Faro, com chuva fraca de manhã, depois lugar ao sol, mas o tempo é mais de primavera no Algarve do que propriamente de verão. Enfim, alterações climáticas, e ainda teremos certamente na mente as imagens surpreendentes que ontem podemos ver nos Himalaias. A coisa não está fácil e é mesmo uma verdade científica. As alterações climáticas existem e estão a acontecer. Entretanto, rumamos a Moçambique. Bom dia, Orfeu de Sá Lisboa.
1: Bom dia, David Joshua. Bom dia, ouvinte RTP África. Céu cinzento assinais o dia na capital moçambicana, já bastante movimentada esta hora. O Instituto Nacional de Meteorologia prevê uma temperatura máxima de 26 graus aqui para a capital moçambicana. E a marcar a atualidade informativa está Frelimo. Realiza de 20 a 25 de julho do próximo ano o seu 13º Congresso. Anúncio feito na última noite pelo presidente do partido no final da 4ª Comissão Política Extraordinária que decorreu na cidade de Chimoio, província de Manica, no centro de Moçambique. Entretanto, a Frelimo e o seu governo vão continuar firmes na defesa da soberania e da integridade territorial, garantia deixada pelo presidente do partido no poder, Daniel Chapo, para quem no terreno são notáveis avanços no combate contra este fenómeno. Daniel Chapo anunciou o plano de aumento do investimento na capacidade das forças de defesa e segurança e na força local para o combate ao terrorismo, entre outros fenómenos criminais. Também aproxima-se a época chuvosa e ciclónica 2026-2027. A exiguidade de fundos compromete a implementação do Plano Nacional de Contingência contra os eventos climáticos extremos previstos durante esta época chuvosa, a iniciar já em outubro. A preocupação essa foi manifestada pela diretora nacional do Centro Nacional Operativo de Emergência, SINOE, Ana Cristina Manuel, que, sem avançar números, prevê que o cenário não venha a ser diferente da época passada, em que o país, o governo moçambicano e o Instituto Nacional de Gestão de Risco de Desastres lidaram com um déficit orçamental para responder às necessidades das comunidades afetadas pelas intempéries e inundações. Também a primeira-ministra Bem-vinda Levy desafiou em Maputo o Fórum das Comissões Eleitorais dos Países Membros da Comunidade para o Desenvolvimento da África Austral, SADEC, reunidos aqui na capital moçambicana, a apostarem na construção de sistemas eleitorais cada vez mais modernos e eficientes. Para já, são então estas, David Joshua e ouvinte RTP África, algumas das notas que marcam os destaques da atualidade informativa neste dia. 26 graus é a temperatura máxima prevista aqui para a capital moçambicana. Um dia sem sol a esta hora, um dia bastante movimentado.
0: Um canimambo, Orfeu de Sá Lisboa, votos de uma jornada positiva. 26 graus, máxima para Maputo, sem sol, tal como Lisboa. Nampula sobe até aos 28 graus.

0: Alana Sinkei, Alma Beji, Alma Beju, com este Tambela. Depois dos Calema, ao vivo na celebração de 15 anos de carreira com campo esgotado, com arena esgotada.
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0: E como é habitual, nas manhãs de quinta-feira, temos aqui entre mãos o Diário da Zambésia com António Zefanias. Estamos na ecológica Cidade das Bicicletas, onde o Largo Bons Sinais faz companhia, sempre bonito de se ver e rever. Bom dia, António Zefanias.
5: Bom dia, David Joshua, bom dia, ouvintes da RDP África. De fato, os bons sinais estão aqui, o Rio dos Bons Sinais está aqui a dar o seu melhor. A cidade de Climane acordou com uma temperatura amena, chuviscou em algumas partes desta urbe, outras nem tanto. Portanto, o seu meio negro, meio envergonhado, como se diz na gíria, mas mesmo assim a vida não para. E como a vida não para, e por falar do céu negro e do mar, deixa-me dizer que hoje a manchete principal do Diário da Zambésia é que o Tribunal Aduaneiro trava navio que supostamente estava a fazer carregamento clandestino no porto de Maverano, no distrito de Pebane. É um assunto que se arrasta há cerca de 3 meses entre as duas sócias empresas da Tazeta, neste caso Resource, que é uma empresa que explora areias pesadas no distrito de Pebane, que anda numa crise, digamos assim, nos tribunais, e até a nomeação de uma comissão de gestão por parte do tribunal. E esta comissão de gestão terá mandado vir um navio para executar o carregamento, mas já, digamos assim, há algumas coisas que não foram tomadas em conta, sobretudo a comunicação à empresa N, que trata exclusivamente de operações, digamos, portuárias. Daí que esta subsidiária N foi ao Tribunal Aduaneiro de Sofala apresentar uma série de irregularidades que estavam a acontecer no porto de Pebane, neste caso, neste carregamento, que era protegido também pela unidade de intervenção rápida. E daí o Tribunal Aduaneiro de Sofala orientou, ou seja, emanou um acórdão, dando conta, digamos, da apreensão deste navio. Mas, entretanto, já vão cerca de 7 dias que a execução do mandato judicial não está a ser efetivada por parte das autoridades, como a Autoridade Tributária, Alfândegas, entre outras instituições aqui da província, já na posse deste documento. Esta é a manchete que praticamente cobre a capa, com uma fotografia do navio que o Diário da Zambésia captou no alto mar, no distrito de Pebane. Hoje também é notícia, ali mais a sul, no distrito de Xindi, a escassez de peixe no Zambésia termina em incêndio em 51 casas. Portanto, há uma disputa entre pescadores que culminou com o incêndio destas residências. Voltando à autarquia de Climane, afinal, as obras do Mercado Central ainda não foram concluídas. Portanto, na semana passada, ou seja, no dia 21 de agosto, o edil de Climane, Manuel de Araújo, de pompa e circunstâncias, veio inaugurar o nosso mercado central, mas afinal o Diário da Zambésia penetrou no interior e viu que essas obras não terminaram. Portanto, há um rosto bonito por fora, o interior continua ainda em obras e a ser executado. Vale a pena ver também aqui, várias imagens fotográficas que o Diário captou ontem no interior do mercado central. Hoje também é notícia a questão de uma bateria de telemóvel. explodiu uma bateria do telemóvel no distrito de Morrumbala, concretamente no posto administrativo do Xiri, e matou 3 pessoas. Portanto, continua a ser perigoso o uso deste tipo de, digamos, dispositivos, como temos vindo a ser alertados pelos especialistas. É muito perigoso deixar uma bateria de um telemóvel ao longo da noite a carregar, e por qualquer curto-circuito ele pode trazer problemas sérios na vida. Também terminou no desporto, terminou no final de semana o torneio 21 de agosto em basquetebol, em que os grandes vencedores foram, em sénios masculinos, o Ferroviário de Quelimane e também Madodas, em feminino, Madodas de Quelimane. Por falar do Ferroviário de Quelimane, no desporto, deixa-me dizer que esta equipa prepara-se para o Nacional de Basquetebol, por ter, aliás, que vai decorrer na cidade de Maputo na próxima semana. O Ferroviário está a preparar-se a todo gás e também a pedir apoios para que tenha uma participação condigna. David Joshua e ouvintes da RDP África. Estas e outras notícias podem ser vistas também no nosso www.diariodazambesia.mz, mas também ao longo do dia temos atualizações nas nossas plataformas digitais. Bom dia, um abraço. Próxima quinta-feira nós estaremos aqui, se Deus quiser.
0: Muito obrigado, um bom dia para o António Zefanias, sempre um gosto ouvir aí o que há para ler no Diário da Zambésia. Um abraço e votos de boas jornadas para toda a equipa. Estivemos em Quelimane.

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1: Muito bom dia, ouvintes RTP África ligados no rádio, no WhatsApp, no Facebook, Instagram e africa.rtp.pt. Ligamos ao desporto agora contigo, Fernando Eurico.
2: Sorteio da Liga dos Campeões marcado para as 5 da tarde no Fórum Grimaldi no Mónaco. Porto e Sporting estão no pote 2 deste sorteio e têm já uma certeza que não vão poder defrontar-se nesta primeira fase da milionária. No entanto, portistas e sportinguistas podem medir forças com a mesma equipa na primeira fase e vão poder também defrontar equipas com idêntica nacionalidade. São 36 finalistas, 4 potes de 9 equipas, no primeiro as mais fortes, Porto e Sporting no pote intermédio, que é o pote 2, no terceiro e quarto potes, as equipas com menor coeficiente na UEFA. Ora, de cada pote, as equipas portuguesas vão ter 2 adversários, um em casa, outro fora. No total, são 4 jogos no Dragão, 4 em Alvalade. Claro, pote 1, onde estão os adversários mais fortes, Paris Saint-Germain, Bayern de Munique, Real Madrid, Liverpool, Inter de Milão, Arsenal, Barcelona e Atlético de Madrid. Para lá de Porto e Sporting, no pote 2, o Borussia Dortmund, Aston Villa, Manchester United, Bruges, Betis e PSV. E depois, nos potes 3 e 4, algumas equipas denominadas como o Nápoles e o Leipzig, o Stuttgart ou o Lens de França. Sorteio, como disse, a partir das 5 da tarde, com emissão especial aqui na Antena 1. Amanhã, os sorteios das Ligas Europa e Conferência. Para já, só o Torriense tem lugar garantido. Benfica e Braga jogam ainda esta noite e partem com 2 golos de vantagem. Às 19, na Dinamarca, o Aarhus Benfica. Marco Silva só tem motivos para estar tranquilo.
3: Uma vantagem positiva para nós num jogo muito positivo da nossa parte, que nos dá a confiança que se estivermos ao nosso melhor nível podemos estar onde queremos estar, que é na fase Liga da Liga Europa.
2: Meia hora depois, às 19h30, Áustria de Viena, Braga, Carlos Vicente desconfia dos austríacos, por isso pede à equipa um jogo sério.
4: É verdade que conseguimos uma ventaja, mas obviamente esperamos a um rival que irá a tentar dar-lhe a volta, não? E nós temos que fazer um partido muito sério, muito capazes de competir.
2: Relatos aqui na Antena 1, em emissão especial. O guarda-redes cabo-verdiano Vozinha estreou-se pelo Colo-Colo, o clube chileno, numa vitória por 3-0 frente à União Espanhola, em partida a contar para a Taça do Chile. Com a vitória perante 20 mil adeptos no Estádio Nacional, o Colo-Colo garantiu o primeiro lugar do Grupo E da competição e vai agora defrontar o Audax italiano nos oitavos de final. Depois da histórica vitória sobre a Espanha no Europeu de Voleibol Feminino, Portugal tem hoje nova final frente à Roménia a partir das 3h30 da tarde. Só um triunfo garante apuramento para os oitavos e por isso o selecionador Hugo Silva deixa um alerta à equipa portuguesa.
5: Não podemos cometer erros muito infantis que acabamos de cometer neste jogo, que por acaso deu porque tínhamos alguma vantagem nos sets, mas que a Roménia é uma equipa mais experiente, mais madura, não permite que esses erros possam de alguma forma evitar alguma supremacia da parte da Roménia.
2: Em Poznan, na Polónia, Portugal tem hoje as 3 primeiras possibilidades de apuramento para finais dos Mundiais, que estão a decorrer na Polónia, precisamente. O K4 500 metros campeão do mundo, Gustavo Gonçalves, João Ribeiro, Messias Batista e Pedro Casinha vão competir às 2 da tarde. Às 13, na meia-final do K4, João Ribeiro e Messias Batista, vice-campeões do mundo de K2 500 metros. Um dia também importante para Beatriz Fernandes e Inês Penetra. Vão ter o mesmo desafio no C2 500 metros, em que vão tentar repetir a presença na final que alcançaram o ano passado em Itália.

0: Do direito, estamos nas Ilhas Bonitas de Cabo Verde, onde ainda é bem cedinho com felicidade. São os Liviti na antena da RTP África. Em manhã, de quinta-feira, 27 de agosto, vamos contar ainda com o José Gonçalves. Ficamos aqui com uma ideia nesta hora para o planisfério.
1: Vamos falar desta grande catástrofe natural no Nepal e girar um pouco em torno da questão. Isto sempre foi assim, ou agora acontece mais vezes, catástrofes naturais. Por outro lado, vamos falar também dos data centers e de motivos para se estudarem as suas localizações.
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0: Agora, as grandes figuras de África.

0: Nascido no século XV, João de Paiva ficou conhecido como o primeiro capitão do natário da ilha de São Tomé, tendo-lhe sido doada metade desta ilha pelo rei Dom João II em 1486. Nesse mesmo ano, desembarcaram na ilha os primeiros colonos portugueses. João de Paiva faleceu em São Tomé em data incerta.
1: Mais uma grande figura de África em destaque aqui com Ângela Coutinho. E, entretanto, daqui a 3 minutos, há notícias na rádio para escutar. Viagem e deslocação até a África do Sul com Judith Sepuma.

0: Bom dia, são agora 8 horas em Portugal e Angola, 6 horas da manhã em Cabo Verde, já são 7 na Guiné-Bissau e em São Tomé e Príncipe, 9 horas em Moçambique. Conhecemos agora os principais temas a serem tratados neste noticiário.
1: Uma cidadã portuguesa morreu, outro é dado como desaparecido no Nepal, após a violenta enxurrada que provocou até agora 162 mortos e mais de 1.300 desaparecidos. Uma enxurrada que terá sido desencadeada pelo colapso de um glaciar nos Himalaias. Vai aumentar a pensão mínima em São Tomé e Príncipe. A medida vai beneficiar 6.500 idosos. E hoje há sorteio para a Liga dos Campeões de Futebol.
0: Máxima esperada para a cidade de São Tomé, 27 graus, Bissau 31, Luanda 24, 28 para Nampula e 26 para Maputo. Jornal RTP África, a começar agora, edição a cargo de Germano Campos.
1: No Nepal e no Tibete, as equipas de resgate procuram mais de 1 milhar de desaparecidos depois das cheias devastadoras de ontem, alimentados pelo colapso de uma massa glaciar que arrastou uma onda gigante de água e lama pelos vales do Himalaia. O balanço provisório é de 165 mortos. As equipas de socorro fazem o que podem, mas há muitas zonas inatingíveis nas cordilheiras que separam Oriana Barcelos, o Nepal do Tibete.
2: E a dificuldade em chegar às zonas atingidas pelo deslizamento de lamas nos Himalaias faz com que seja preciso recorrer a helicópteros para distribuir ajuda. Os socorristas estão a lançar tendas e comida para apoiar quem foi apanhado nesta tragédia, que já fez pelo menos 165 mortos. Nesta altura ainda se procuram sobreviventes e tenta-se também resgatar corpos. Há mais de 5 mil militares e polícias destacados nessa missão. Os últimos números divulgados pelas autoridades revelam que estão desaparecidas pelo menos 1.300 pessoas. Só no Nepal são 823, incluindo 579 turistas, dois são portugueses. No Tibete, na China, desapareceram perto de 560 pessoas. Muitas dessas vítimas estavam em peregrinação ao Monte Kailash, um local sagrado para hindus e para budistas. A tragédia está a ser acompanhada pelas Nações Unidas, também por vários países que estão a enviar ajuda e que procuram os desaparecidos. Entre os detritos, depois do colapso de rochas e de gelo glaciar nos Himalaias esta quarta-feira de manhã.
1: A ajuda internacional já começou a chegar ao Nepal, mas as Nações Unidas avisam João Caraceiro que são gigantes as necessidades de apoio humanitário.
3: As várias equipas da ONU estão já a mobilizar ajuda para o Nepal e pessoal especializado. Há dois funcionários da Organização Mundial de Saúde já no terreno, com kits médicos para ajudar 10 mil pessoas durante 3 meses. Adianta o porta-voz do secretário-geral das Nações Unidas. Stéphane Dujarric refere ainda que o apoio logístico vai continuar através do Programa Alimentar Mundial e da Unicef, que vão enviar esta quinta-feira equipas e caminhões com material de assistência.
4: We're also deploying staff and trucks carrying relief supplies.
3: Tudo num esforço coordenado com outras organizações humanitárias e o governo nepalês para fazer frente a necessidades humanitárias que vão ser enormes, considera a ONU.
4: What will clearly be massive humanitarian needs.
3: Antes, a Federação Internacional das Sociedades da Cruz Vermelha e do Crescente Vermelho anunciou mais de 1 milhão de euros para apoiar a resposta às comunidades afetadas. A vizinha Índia contribuiu com 10 toneladas de ajuda humanitária, mobilizou também helicópteros para ajudar nas operações de socorro. Quanto à União Europeia, ativou o sistema de vigilância por satélite Copérnicos para ajudar as equipas no terreno. Durante a noite continuavam as operações de resgate no Nepal. O país mobilizou quase 1.700 militares, indica um comunicado do primeiro-ministro nepalês citado pela BBC. Há também 700 membros do exército em prontidão para operações adicionais. As equipas escavam entre as torrentes de lama e os escombros à procura de vida. Segundo as organizações no terreno, aldeias inteiras foram varridas do mapa.
1: E em Portugal, a comunidade nepalesa também quer ajudar. A responsável da Associação Nialpa, Namuna Batarai, refere que tipo de apoio está a ser preparado nesta altura.
5: A ajuda será importante para apoiar as famílias e as comunidades afetadas. Da nossa parte, da associação, estamos a tentar para ver o apoio financeiro. Foi este evento, foi mesmo hoje, e ainda não temos com certeza o que nós podemos fazer daqui, mas da parte da associação vai avançar com um apoio para as pessoas, um apoio financeiro. Isto vai ser com as organizações lá no Nepal.
1: Namura Bataraya, uma das responsáveis pela Associação Nialpa, a maior associação de nepaleses em Portugal. O Presidente da República Portuguesa já enviou, entretanto, uma mensagem de condolências ao homólogo do Nepal. Em Moçambique, a falta de fundos financeiros está a comprometer a implementação do Plano Nacional contra eventos climáticos extremos, eventos previstos durante a próxima época chuvosa, a iniciar em outubro. O alerta foi dado pela Diretora Nacional do Centro Nacional Operativo, Ana Cristina Manuel, que, sem avançar números, prevê que o cenário não venha a ser muito diferente do registado na época passada.
6: O GD mobiliza todos os parceiros, sentamos-nos e verificamos o que é que temos, o que é que precisamos, e quais são os déficits que temos e onde é que poderemos mobilizar esses recursos que é para responder à época chuvosa. Então, criamos estas capacidades sempre de tudo parte daquilo que são as previsões climáticas sazonais que vamos receber. Os desafios decorrem basicamente da cobertura das necessidades que são previstas.
1: E ainda em Moçambique, a Frelimo marcou para julho do próximo ano o seu 13º Congresso, anúncio feito ontem em Orfeu de São Lisboa pelo presidente do partido.
7: Foi no final da reunião de um dia que Daniel Chapo anunciou e destacou a importância do 13º Congresso da Frelimo.
8: O 13º Congresso da Frelimo deve afiançar que o partido seja mais forte, mais organizado, mais moderno, mais aberto, mais exigente consigo mesmo e capaz de se adaptar às dinâmicas da atual conjuntura política, económica, social e geopolítica regional, continental e internacional.
7: O presidente do partido defendeu que quer uma Frelimo capaz de responder às exigências do povo.
8: E mais corajosa para abandonar práticas que deixaram de produzir resultados. Enfim, queremos uma Frelimo do povo, para o povo e com o povo, tal como deixamos claro na 11ª Conferência Nacional de Quadros.
7: No seu longo discurso que marcou o encerramento da 4ª Sessão Extraordinária do Comitê Central, o presidente da Frelimo voltou a defender a necessidade de uma governação íntegra dos membros deste partido que governa Moçambique desde 1975.
1: Próximo Congresso da Frelimo, marcado para julho de 2027, em Moçambique. Em São Tomé e Príncipe, a pensão mínima vai subir quase 8 euros, de 1.200 para 1.400 dobras. Vai beneficiar cerca de 6.500 idosos. Anúncio feito ontem pelo Primeiro-Ministro Américo Ramos.
9: Tem sido trabalhada já há algum tempo esta parte de aumento da pensão mínima, de 1.200 dobras para 1.400 dobras, que vai abranger cerca de 6.500 pessoas. Portanto, isso trará alguma melhoria para os nossos pensionistas e terá uma retroatividade a partir do mês de julho.
1: A pensão mínima vai aumentar em São Tomé e Príncipe. Na Guiné-Bissau, o presidente interino Hortentá apelou ontem à participação da população no referendo constitucional do próximo domingo. Numa mensagem à Nação, através da sua página no Facebook, o general deixou este pedido.
10: Guinense, povo de Guiné-Bissau, nós está para tomar de dia 30.
11: Povo da Guiné-Bissau, no próximo dia 30 de agosto de 2026, os guineenses são chamados a decidir o futuro do nosso país. Essa mudança da Constituição da República não tem a ver com o partido A, B ou C. A decisão que tomamos é para mudar o futuro do nosso país. Pelo que apelo a todos os cidadãos guineenses, seja qual for o partido ou religião, para irem votar em massa no dia 30 sobre a Constituição do país. Peço a todos os filhos da Guiné, seja qual for a cor partidária, para irem votar no dia 30 para o futuro do nosso país.
10: Essa que me se pela, para todos os cidadãos guineenses, quando vai no bairro votar em massa, dia 30.
1: O apelo do presidente interino da Guiné-Bissau. Na Guiné-Conakry, país da África Ocidental, duas organizações civis exigem esclarecimentos urgentes após a descoberta de 6 corpos de homens encontrados com as mãos amarradas e os olhos vendados numa zona de floresta. A pressão aumenta, João Costa Dias, para que seja levada a cabo uma investigação independente e credível.
12: A descoberta ocorreu na floresta de Alassoya, no sul da Guiné-Conakry, quando jovens que recolhiam lenha encontraram uma vala comum com 6 corpos de homens, todos com as mãos amarradas e os olhos vendados. As autoridades locais e o procurador deslocaram-se ao terreno e abriram uma investigação. A organização Virar a Página Guiné-Conakry fala em profunda indignação e questiona a forma como tudo foi feito, sublinhando o isolamento da zona onde os corpos foram deixados. Recorda que, desde o golpe de 2021, tem registado denúncias de execuções extrajudiciais de civis e agentes do Estado. A FNDC, Frente Nacional para a Defesa da Constituição, plataforma que reúne partidos, sindicatos e organizações não-governamentais, exige autópsias independentes e testes de ADN. Lembra que dois dos seus dirigentes, Foniké Mangué e Bilubá, estão desaparecidos desde julho de 2024. Os advogados admitem que os corpos agora encontrados possam estar ligados a desaparecimentos por motivos políticos. As organizações pedem uma investigação imparcial, transparente e com apoio internacional para esclarecer totalmente o caso.
1: Cresce assim a pressão internacional para esclarecer a descoberta de seis corpos com as mãos amarradas numa fossa comum localizada numa zona florestal da Guiné-Conakry. Benfica e Braga voltam hoje a entrar em campo para a segunda mão do play-off de acesso, respectivamente da Liga Europa e Liga Conferência. Os encarnados jogam frente aos dinamarqueses do Aros a partir das 19 horas, hora de Portugal continental. Meia hora depois, os bracarenses jogam em casa diante do Áustria de Viena. São jogos para acompanhar aqui na rádio RTP África. Esta tarde, no Mónaco, realiza-se o sorteio da fase da Liga dos Campeões. Será a partir das 17 horas, com um total de 34 equipas que poderão, Fernando Eurico, está no caminho de Porto e Sporting.
13: Quando as bolas rolarem no Mónaco, Porto e Sporting têm uma certeza. Não vão poder defrontar-se na fase de liga. A UEFA coloca o travão a encontros entre emblemas do mesmo país, mas podem defrontar duas equipas com idêntica nacionalidade. Portistas e sportinguistas podem até medir forças com a mesma equipa durante a fase inicial. 36 clubes finalistas, divididos em quatro potes de nove formações. No primeiro, as mais fortes. No segundo, onde estão Dragões e Leões, clubes intermédios. No terceiro e quarto potes, as equipas com menor coeficiente. De cada, as equipas portuguesas vão ter dois adversários, um em casa, um fora. No total, quatro jogos no Dragão, quatro em Alvalade. No pote principal não há como fugir. Paris Saint-Germain, Bayern de Munique, Real Madrid, Liverpool, Inter de Milão, Arsenal, Barcelona e Atlético de Madrid. Pote 2, para lá de Porto e Sporting, Borussia de Dortmund, Aston Villa, Manchester United, Bruges, Betis e PSV. Daí para baixo, a evitar Nápoles e Leipzig, Stuttgart e Lens.
1: O sorteio para a Liga dos Campeões do Futebol começa às 17 horas no Mónaco.
0: E fica então assim concluído o jornal com a edição de Germano Campos. Informações em africa.rtp.pt.

0: A tranquila boa disposição casamenteira da banda Cacana aqui com a Encalhada. Muito bom dia, bem-vindos a uma nova hora nesta manhã, RTP África. Quinta-feira, estamos a 27 de agosto. Boa sextinha para quem acorda cedo nas Ilhas Bonitas de Cabo Verde. Estivemos em Angola com Ivan Alexei. Disco A Continuidade, de onde saiu o Imigrante. Muito bom dia, uma boa viagem, agradável pequeno almoço, bom mata-bicho, que este seja um dia positivo na reta final do mês número 8 do ano 2026. Não vou
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0: no encontro com este Sorri. Native Roots com Mónica Ferraz, encontro entre Portugal e o Brasil. 8 horas agora com 25 minutos, em Lisboa e Luanda. Máxima de 23 graus para Lisboa com chuva fraca. O sol já começa a dar o seu tímido alô. Porto com chuva. Aviso amarelo para trovoada, chuva e granizo. Máxima de 19 graus para o Porto. 21 para Coimbra com o mesmo cenário de chuva. O mesmo aviso para Coimbra. Melhor tempo tranquilo em Faro com chuva fraca de manhã. Depois, lugar ao sol, a máxima é de 25 graus. E agora, com o José Gonçalves, o seu olhar no planisfério.
1: Esta catástrofe que está ainda em andamento no Nepal e também no Tibete, embora em um pouco menor de escala, mas há escalas que podem ser menores, mas continuam a ser enormes. São centenas de vidas humanas já perdidas até aqui. Ele levanta, esta catástrofe está a levantar diversos problemas, mas antes de mais está já a demonstrar como o Nepal, dada a sua situação, é um país dos Himalaias, como é disputado em termos de influências pela China e pela Índia. Portanto, os dois países estão neste momento a prometer que vão fazer pelo Nepal, embora a China tenha que fazer isso também no Tibete, já que considera o Tibete como uma das suas províncias. Mas há aqui uma discussão importante, é que muita gente já está a dizer que este acontecimento no Nepal tem a ver com o aquecimento global. Portanto, que regras em virtude desse aquecimento, em virtude de alterações climáticas, essas regras não foram devidamente observadas em países como o Nepal. É um deles. Mas há quem diga que não é isso. Ou seja, que sempre houve montanhas geladas no Nepal que de repente entravam em colapso. Aqui é importante ver se há mais influência de um argumento do que outro, mas o que há de certeza é que, seja qual for a implicação ambiental ou a não implicação, a situação do Nepal implicaria medidas de precaução, de defesa e até mesmo de deslocalização de pessoas já há muito tempo. Agora, é também evidente que países das proximidades, como é o caso da China e o caso da Índia, vão desencadear, provavelmente, movimentos de apoio ao Nepal, de ajuda ao Nepal, até para demonstrar a sua influência política, porque o Nepal está situado numa área estratégica. Está situado nos Himalaias, tudo bem, entre a Índia e a China. De forma que vai levantar também questões se o apoio ao Tibete não for dado corretamente. Isto pode servir de mais um ponto de choque em termos dos favoráveis à independência do Tibete, no próprio Tibete, em Lhasa, e as autoridades da China. Ora, este é um tema para seguir ao longo dos dias, por duas razões. A primeira é que o número de mortes já é muito alto, ainda vamos saber mais. E, em segundo lugar, para que é que tem servido então a tecnologia, ou por que ela não é usada, para prevenir a situação de colapso de montanhas geladas, é para prevenir a situação de pessoas que estão na área em que isso pode acontecer. Por falar em nova tecnologia, também se começa a sentir em vários países do mundo, nos Estados Unidos, na China, na Europa, uma espécie de movimento de resistência em certas cidades menores à instalação de data centers. As pessoas nessas pequenas cidades começaram a sentir, bom, em primeiro lugar, os data centers eram vistos como se localizarem em determinadas cidades e iam promover um grande desenvolvimento das mesmas. E algumas cidades, alguns municípios em situação deficitária até se beneficiaram disso num certo momento. Mas depois começou-se a sentir que consumia muita energia. O data center consome muita energia. Consome muita água para fazer o resfriamento, porque aquece muito o funcionamento de um data center. E em terceiro lugar faz ruído e também polui, porque para evitar cortes de energia possuem geradores de grande potência. Assim, há um movimento que não é de contestação à inteligência artificial. A inteligência artificial tem ajudado em avanços científicos mesmo agora, nos seus começos. O facto é que a localização é um motivo muito sério, tanto do ponto de vista social como até do ponto de vista económico, para ser avaliado e decidido corretamente.
0: O olhar de José Gonçalves sobre o mundo e os seus movimentos e manifestações na natureza aqui no Planisfério.

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1: Damos agora saltada até Cabo Verde, onde está o correspondente RTP África, Carlos Santos. Viva! Muito bom dia ainda, bem cedinho. São 6 da manhã com 31 minutos. Bom dia.
2: Olá, viva! David, bom dia. Aquele abraço extensivo também aos ouvintes da Rádio RTP África. Como sempre, é um imenso prazer partilhar novidades informativas destas ilhas africanas do Atlântico. Começamos pelo estado do tempo, porque Cabo Verde permanece esta quinta-feira sob a influência de uma onda tropical associada a um sistema de baixa pressão que passa pelo arquipélago. O Instituto Nacional de Meteorologia e Geofísica prevê chuva fraca a moderada, por vezes acompanhada de trovoadas, sobretudo nas ilhas de Sotavento, embora a precipitação possa também atingir o Barlavento. O vento deverá soprar entre 30 e 50 km por hora, com rajadas que podem chegar aos 60. No mar, são esperadas ondas entre 3 e 4 metros e meio em algumas zonas de Sotavento. As condições meteorológicas poderão, por isso, provocar alterações nas ligações marítimas entre as ilhas. De resto, a Cabo Verde Interilhas já avisou que algumas viagens podem ser condicionadas pelo vento e pela agitação marítima. Quanto às temperaturas, neste momento a média ambiente do ar é de 24 graus. A máxima prevista para hoje deverá chegar aos 32 graus aqui na cidade da Praia. Passemos então em revista as notas informativas a partir da capital cabo-verdiana. O Observatório Nacional do Tráfico de Pessoas e a Plataforma das Comunidades Africanas Residentes em Cabo Verde assinam hoje um protocolo de cooperação para reforçar a prevenção e o combate ao tráfico de seres humanos. Depois da assinatura, realiza-se uma sessão de reflexão sobre o papel das comunidades migrantes na prevenção e combate ao tráfico de pessoas. O encontro deverá abordar a sensibilização, a identificação de situações suspeitas e o encaminhamento de eventuais vítimas. O secretário de Estado do Turismo inicia hoje uma visita de 3 dias à ilha de São Nicolau, destinada a avaliar as potencialidades e os principais obstáculos ao desenvolvimento turístico da ilha. José Pimenta Lima deverá reunir-se com as câmaras municipais, operadores turísticos, associações e representantes das comunidades. A visita começa na Ribeira Brava e prossegue a partir de sexta-feira no município do Tarrafal. E continuamos a falar do Tarrafal, agora em Santiago. O município acolhe até sábado a segunda edição do encontro Ler África Ibero-América, que reúne cerca de 100 participantes de 9 países, escritores, ilustradores, editores, jornalistas, professores e investigadores analisam o papel da leitura na formação do pensamento crítico e na transformação social. A iniciativa decorre no antigo campo de concentração do Tarrafal e integra o seminário Centro do Mundo Eli, o primeiro encontro de experiências de literatura da CPLP e Ibero-América e uma ação de formação para mais de 50 mediadores de leitura. Proposto pelo músico e escritor Mário Lúcio Sousa, o encontro conta com participantes da Argentina, Brasil, Cabo Verde, Espanha, Guiné-Bissau, Guiné Equatorial, México, Moçambique e Portugal. Profissionais e responsáveis de empresas do setor audiovisual reúnem-se hoje às 5 da tarde no Centro Cultural Português, Polo do Mindelo. O encontro é promovido pela Rede de Cinema e Audiovisual dos Palop e Timor-Leste. A iniciativa pretende atualizar o mapeamento dos profissionais e empresas do setor em Cabo Verde, identificando competências, produções, necessidades de formação e os principais obstáculos ao desenvolvimento da atividade audiovisual. Agora, o desporto. Estão a decorrer na Ilha de São Vicente os campeonatos nacionais séniores de voleibol masculino e feminino. As duas competições reúnem 6 equipas e têm como palco o Polidesportivo Oeiras, na cidade do Mindelo. Até sexta-feira disputa-se a fase de grupos, com 4 jogos por dia, 2 masculinos e 2 femininos. As meias finais estão marcadas para sábado e as finais realizam-se no domingo. A seleção cabo-verdiana sénior masculina de basquetebol defronta esta quinta-feira a Tunísia na primeira jornada do Grupo E da 4ª Janela Africana de Qualificação para o Campeonato do Mundo FIBA Qatar 2027. A partida disputa-se na Tunísia, às 19 horas locais, 5 da tarde, em Cabo Verde. Nesta janela de qualificação, Cabo Verde terá ainda pela frente Guiné-Conakry na sexta-feira e a Nigéria no domingo. No plano cultural, o destaque vai para a apresentação em Cabo Verde do terceiro álbum de Buguin Martins, intitulado Entre Nós. O artista foguense atua no sábado às 22 horas no Largo do Memorial Amílcar Cabral, aqui na cidade da Praia, acompanhado por uma banda ao vivo e com as participações de Gil Semedo, Neina e Denis Graça. O disco, composto por 8 temas, já tinha sido apresentado em abril em Lisboa. David, são estas então as novidades que queríamos partilhar com os ouvintes da Rádio RTP África, a Rádio de Todos, para a semana a mais. Um grande abraço, uma ótima quinta-feira. Bom dia, David.
1: Um bom dia e um obrigado, Carlos Santos, por essa fotografia falada, não só do tempo, mas dos principais assuntos, envolvendo também cultura, que marcam esta quinta-feira as Ilhas Bonitas de Cabo Verde, com máxima esperada de 32 graus para a cidade da Praia. Continuamos em Cabo Verde.

0: Dina Medina, a lembrança para Dança Mami Crioula. Quando estamos a 19 minutos das 9 da manhã, em Lisboa e Luanda. Muito bom dia, ouvintes RTP África. Muito obrigado pelas vossas palavras e cumprimentos no WhatsApp. Estamos também ligados no rádio, no Instagram, no Facebook e em africa.rtp.pt. Já com um passinho para o desporto.
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0: Também conhecida por Juju, Justino Delgado, alma de Guiné-Bissau. Alma que não para, alma que não adormece. Na manhã, RTP África, muito bom dia, cuidado com a estrada em piso molhado. Estamos prontos para mais uma dose de desporto com a assinatura do Fernando Eurico.
1: E ambas as equipas com dois golos de vantagem, Benfica e Braga, jogam esta noite. Às 19, na Dinamarca, o Aros Benfica. Marco Silva parte para este desafio cheio de confiança.
2: Uma vantagem positiva para nós num jogo muito positivo da nossa parte. Nos dá a confiança que se estivermos ao nosso melhor nível, podemos estar onde queremos estar, que é na fase de Liga. Da Liga Europa.
1: Relato assegurado por João Santos Correia. Meia hora depois, às 19h30, Áustria de Viena, Sporting de Braga. Carlos Wissen sabe que os austríacos vão querer a reviravolta, por isso pede um jogo sério à equipa.
3: É verdade que conseguimos uma ventaja, mas obviamente esperamos a um rival que irá a tentar dar a volta, não? E nós temos que fazer um partido muito sério, muito capazes de competir.
1: Informações a cargo de Paulo Vidal. No mercado, a 9 dias do fecho há mexidas. O extremo Tiago Andrade reforçou o Moreirense por 4 temporadas, deixando o Porto, clube a que estava ligado desde 2017. O atacante de 20 anos pode estrear-se no principal campeonato depois de 58 jogos oficiais pela equipa B azul e branco. O Rio Ave anunciou a contratação do franco-marroquino Malik Salouki. Chega à Vila do Conde proveniente dos franceses do Laval, com um contrato válido até 2029, o médio ofensivo representou a equipa do segundo escalão francês nas duas últimas temporadas. E o Vitória Sport Clube confirmou também que o defesa central colombiano Yeymar Mosquera já está inscrito na Liga de Futebol Profissional após um impasse causado pela falta de documentação emitida por entidades internacionais. Mosquera provém do Aston Villa. Em estreia esta temporada nas competições europeias femininas de futebol, o Torriense venceu as ucranianas do Kolos Kovalik por 6-1 em jogo da primeira mão da primeira pré-eliminatória de Taça Europa e deu assim um passo e meio rumo à próxima fase. A equipa portuguesa, que provém da Liga dos Campeões, marcou por Eis, Mendonça e Const na primeira parte. Na segunda, Const bisou, chegou ao hat-trick e Semkiv fez um autogolo, dando assim esta goleada à formação do Torriense. A segunda mão disputa-se 2 de setembro na cidade polaca de Stalowa Wola. Arrancou o Nacional de Handball com um jogo antecipado da segunda jornada. O campeão nacional Sporting bateu a Artística de Avanca por 46-23. E nos Mundiais de Remo em Amsterdão, o Double School português, composto por Pedro Rodrigues e Tomás Neves, ficou em lugar de se qualificar para a final, pelo que vai lutar pela melhor posição entre o 7º e 12º lugares na final B, marcada para o dia de amanhã. Os lusos vão defrontar as seleções de Itália, Nova Zelândia, Croácia, Alemanha e ainda a Roménia. Francisca Jorge e Frederico Silva foram eliminados da segunda ronda de qualificação para o Open dos Estados Unidos em Nova Iorque. A jogadora lusa foi derrotada pela sérvia Mia Ristic em 2 sets, parciais de 6-1 e 6-3. O mesmo destino teve Frederico Silva, que perdeu diante do austríaco Yuri Rodionov em 3 sets por 6-2, 3-6 e 6-1. A não esquecer, no dia de hoje, o Mundial de Canoagem que está a decorrer em Poznan.
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1: Segundo dia com acompanhamento do enviado Horácio Antunes, Portugal pode ter aqui as 3 primeiras embarcações apuradas para finais. E no Azerbaijão, o Portugal-Roménia às 15h30, uma vitória de apuramento inédito para a seleção feminina de voleibol para os 8º de final, uma partida para seguir com outro enviado da Rádio Pública, Bruno Malveira Marques.

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1: 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Vamos a mais uma dose com o Miguel Paraíso e também com o Mangopa. Vida é bela.

0: Atenção, atenção, todos meus amigos, vou vos dar um conselho. Vocês querem muito se associar à boa vida, a comprar, porque não, eu tenho roupas de marcas, roupas caras. Irmão, eu sempre aprendi, não tem, não inventa. Como é possível? Eu vivo os vossos stories, vejo a vossa foto que vocês publicam. Mano, essa mala que você publicou da Versace, você é o único que tem!
1: Yeah. É uma edição limitada.
0: É uma edição limitada, você é o único. Onde você comprou, nós também não sabemos.
1: Não sabemos.
0: Porque, mano, eu já fui no site da própria marca. Essa mala que você tem, já pesquisei. Não tem, não existe. Até a própria marca se pergunta, che.
1: De onde?
0: Essa mala é da onde? Eu é que fiz. Nós é que inventamos a mala. Nem a marca tem, mas você tem.
1: Esse design é de onde?
0: É de onde?
1: Mas atenção, nós temos muitos amigos que infelizmente, ok que as roupas estão caras, as roupas estão cada vez mais elevadas, os tecidos estão mais caros, a produção lá na China também.
0: Mano,
1: mas isso não é justificação de vocês abusarem das roupas falsas.
0: O maior problema às vezes não é porque a roupa está cara, é como as pessoas querem se associar. Mano, você não pode viver isso, coisa. Vivendo num quarto, a vestir uma t-shirt de 800 euros.
1: Não. Mas
0: não
1: sabes,
0: pode.
1: Sabes que há amigos assim.
0: Não pode,
1: há amigos,
0: mano,
1: assim, que estão mesmo encostados à parede, carteira não está a colaborar. Mas depois o tênis é de 300, a mala é de 200,
0: você vê,
1: o perfume é de 150.
0: Ih, meu Deus. Você vê a pessoa às vezes, você vê no pé dele, ah, mano, tá ali boa de tênis da Adidas, da Nike, a 100 euros, 90, ainda encontras uma promoção 70. Não, ele só quer igual o tênis custa 1000 euros. Porque Louis Vuitton, bro!
1: Balenciaga.
0: Depois, não tem carta de condução.
1: Nada.
0: Não tem carro.
1: Anda pica.
0: Como é que você não tem carro, não tem carta, mas tem tênis de 1000 euros?
1: Como?
0: Como é que você vai andar a pé com tênis de 1000 euros? Se você consegue andar 5 km com tênis de 1000 euros?
1: 1000 euros dá para quase duas cartas.
0: É, mesmo a sério. E dá para dois carros, até dois carros de 500.
1: Mas não, o grifo é tentar ali a Balenciaga, a Guess, a Levis. Para com isso. Eu estive aqui a ver um estudo que diz, em 10 pessoas, 7 usam roupa falsa. Por isso, olhem bem nos vossos amigos, vejam bem se são as coisas.
0: Opa, enquanto que não tem etiqueta.
1: Mas atenção, cada um, eu não sou Deus para julgar, cada um veste.
0: Eu vou julgar mesmo.
1: Cada um veste.
0: Você não é Deus, mas você julga mesmo. Tá pensando não te julgar? Eu não tenho pena de ninguém, vou mesmo julgar, mano. Não tem, não inventa. Minha mãe sempre me disse, não tem, não inventa. Se você tem dinheiro pra vestir de 100, veste de 100. Tem dinheiro pra vestir de 200, veste de 200. Agora, você não pode ter 50, pô, camisola, você mesmo fica admirado. Uma t-shirt que custa, às vezes, 600, um casaco custa, tipo,
1: já tá
0: 1000 euros. Como é que você ganha salário mínimo, tem casaco de 1000 euros?
1: Como?
0: Não conta dinheiro aonde?
1: Pois tu armazém buscar.
0: E também, pô, até podes ter juntado e comprado, mas você mesmo é capaz de juntar dois salários para comprar um casaco?
1: Há pessoas assim.
0: Não, há pessoas assim.
1: Há pessoas assim, mano. Eu não percebo porquê, mas há pessoas assim. E eu tive a ler uma coisa muito interessante. Diz, as pessoas compram roupas falsas, principalmente pelo preço mais baixo e pelo desejo de associar-se a marcas de luxo. Ou estilos de alta costura com custo elevado. Nós vemos muita televisão, 50 Cent, aqueles famosos com marcas de luxo. E tu pensas, se eu tivesse essa roupa, como é que iria ser? Vou ser ali na Feira de Montabrão e vou estar igual. Vou ser ali na Babilônia e tenho o mesmo tênis que o Jay-Z tem. Estás a perceber?
0: Mano, só te fica mal. Fica feio. Todo mundo já sabemos, olhando para ti, te conhecendo como nós te conhecemos, é falso.
1: Mas os piores são os artistas.
0: É falso.
1: Artistas, DJs, vocês estão a usar muita roupa falsa.
0: Muita coisa falsa. Tá vindo muita mala da Louis Vuitton, da Temu.
1: Muita réplica.
0: Da Shein. Tá vindo, vocês estão aí, tá encontrando um canal que eu só vou de comprar roupa falsa, mano. Malas que nunca vimos, óculos que nunca vimos. São vocês que têm.
1: Esses Prada que tu tens não são mesmo. Foram
0: Prada,
1: 80.
0: Até a Prada tá a perguntar, será que eu inventei esse óculos? Eu não sei. Coisa que só você mesmo, bolsa mesmo que, mano.
1: Não saiu.
0: Não saiu, mas você tem.
1: Louis V. Isso é Louis C.
0: Isso é Louis C. Se gugugu, eu que já nego. Se gugugugugu. Ei, se gugu. E, mano? continua mesmo só na Adidas, Nike, tem muita Adidas, tem muita Nike, tem muita bonito.
1: Cada um veste aquilo que quer, isto é só um conselho. Às vezes não é roupa falsa que te faz.
0: Eu não estou te dar conselho, estou mesmo te falar, para! Tá feio.
1: Mais a tempo.
0: Mais a tempo, para mesmo.
1: A coisa é simples.
0: Simples, muito simples, não inventa.

Daqui a 3 minutos, notícias com o Germano Campos. Até lá, deslocação rápida até à Nigéria com a Shake e a senhora Tiva Savage neste Loaded.

0: Bom dia, 9 horas em Portugal e Angola, 7 horas em Cabo Verde, 8 na Guiné-Bissau e em São Tomé e Príncipe, 10 horas em Moçambique. Aqui estão os temas a serem tratados neste jornal.
1: Equipas de resgate procuram esta manhã por sobreviventes da tragédia no Nepal, que provocou pelo menos 165 mortos, um balanço ainda provisório. Mas há quem continue a fazer turismo naquele país asiático. Neste jornal, o testemunho de um guia turístico português. O presidente interino da Guiné-Bissau apela ao voto no referendo constitucional do próximo domingo, mas o pacto da sociedade civil exige uma auscultação credível e fiscalizada.
0: Máxima de 23 graus apenas para Lisboa, 19 para o Porto, 21 para Coimbra e 25 para Faro. Jornal RTP África começa aqui e agora. Edição com assinatura de Germano Campos.
1: As equipas de resgate no Nepal e Tibete procuram mais de 1 milhão de desaparecidos depois das cheias devastadoras de ontem, alimentados pelo colapso de uma massa glaciar que arrastou uma onda gigante de água e lama pelos vales do Himalaia. O balanço provisório é de 165 mortos. As equipas de socorro fazem o que podem, mas há muitas zonas inatingíveis nas cordilheiras que separam Oriana Barcelos, o Nepal do Tibete.
2: E a dificuldade em chegar às zonas atingidas pelo deslizamento de lamas nos Himalaias faz com que seja preciso recorrer a helicópteros para distribuir ajuda. Os socorristas estão a lançar tendas e comida para apoiar quem foi apanhado nesta tragédia que já fez pelo menos 165 mortos. Nesta altura ainda se procuram sobreviventes e tenta-se também resgatar corpos. Há mais de 5 mil militares e polícias destacados nessa missão. Os últimos números divulgados pelas autoridades revelam que estão desaparecidas pelo menos 1.300 pessoas. Só no Nepal são 823, incluindo 579 turistas, dois são portugueses. No Tibete, na China, desapareceram perto de 560 pessoas. Muitas dessas vítimas estavam em peregrinação ao Monte Kailash, um local sagrado para hindus e para budistas. A tragédia está a ser acompanhada pelas Nações Unidas, também por vários países que estão a enviar ajuda e que procuram os desaparecidos. Entre os detritos, depois do colapso de rochas e de gelo glaciar nos Himalaias esta quarta-feira de manhã.
1: Estas inundações obrigaram a alterar os planos de férias a muitas pessoas que visitam por estes dias o Nepal, mas não foi o caso de um grupo de 16 portugueses que, acompanhados pelo operador turístico Nelson Vieira, não modificaram em nada por estarem longe das zonas atingidas, pois estão em Gorka, a 350 km da região arrasada. Mesmo assim, como disse, a natureza deu sinais.
3: De manhã nós começámos a receber informações, nós estávamos a fazer a travessia de um rio e muito rapidamente fomos alertados pelo nosso guia que teríamos que sair dessa zona de rio porque haveria a possibilidade do aumento do caudal, muito rápido. Efetivamente a água estava bastante agitada, Mas penso que aqui será o normal, porque os rios têm, a maior parte deles tem nascente nos Himalaias, portanto o caudal é muito intenso. As autoridades já fecharam inclusivamente algumas estradas. Nós felizmente vamos fazer um último trajeto até Katmandu no sábado, penso eu, e vamos fazê-lo de avião, portanto estamos protegidos, não vamos utilizar nenhuma estrada, mas há algumas estradas por precaução que estão encerradas. Houve hoje um dos trajetos que nós fizemos no sentido Gorka e não apanhámos problemas nem grande trânsito, apanhámos trânsito sim no sentido contrário porque as autoridades já estavam a encerrar as estradas. Amanhã seguimos para Pokhara, que é uma cidade mais a oeste, portanto ainda mais afastada da tragédia. E depois voamos então para Katmandu, para depois regressar a Portugal.
1: Testemunho de um guia turístico de um grupo de turistas portugueses atualmente no Nepal. Em Moçambique, a OIM, Agência das Nações Unidas, responsável por migrações e apoios a deslocados, alerta que cheias, secas e ciclones estão a aumentar as tensões entre deslocados internos e comunidades anfitriãs, sobretudo João Costa Dias, no norte e centro do país.
4: Cheias, secas e ciclones obrigam milhares a fugir e criam novos conflitos entre quem chega e quem acolhe. A análise, feita em Cabo Delgado e Manica, mostra que os deslocados têm maior vulnerabilidade por falta de conhecimento local, redes de apoio e meios de subsistência, dificultando a resposta a desastres naturais. Já as comunidades anfitriãs sentem maior pressão sobre terra, água e recursos básicos. Segundo a OIM, fenómenos súbitos, como ciclones e cheias, destruíram mercados, escolas e espaços de convivência, reduzindo oportunidades de interação. Em Manica, a seca agravou disputas pelo acesso à terra e ao abastecimento de água. O estudo identifica ainda efeitos positivos temporários, como maior união dentro de cada grupo após ciclones, mas alerta que a assistência humanitária, quando percebida como desigual, pode aumentar tensões. Sem investimentos em adaptação climática, o risco de instabilidade futura cresce. Desde 2017, Cabo Delgado enfrenta uma insurgência armada ligada ao Estado Islâmico que já provocou milhares de mortos e deslocados num dos países mais vulneráveis às alterações climáticas.
1: O aviso é da OIM: sem adaptação climática e melhor gestão de recursos, os fenómenos extremos podem intensificar conflitos entre deslocados e comunidades em Moçambique. O presidente interino da Guiné-Bissau, Horta Inta, apelou ontem à participação da população no referendo constitucional do próximo domingo. Numa mensagem à nação, através da sua página no Facebook, o general fez este pedido.
5: Guinense, povo de Guiné-Bissau, nós estamos para chamar dia 30.
6: Povo da Guiné-Bissau, no próximo dia 30 de agosto de 2026, os guineenses são chamados a decidir o futuro do nosso país. Essa mudança da Constituição da República não tem a ver com o partido A, B ou C. A decisão que tomamos é para mudar o futuro do nosso país. Pelo que apelo a todos os cidadãos guineenses, seja qual for o partido ou religião, para irem votar em massa no dia 30 sobre a Constituição do país. Peço a todos os filhos da Guiné, seja qual for a cor partidária, para irem votar no dia 30 para o futuro do nosso país.
5: Essa que me se pela, para todos os cidadãos guineenses, para não vai não votar em massa, dia 30.
1: O apelo do presidente interino da Guiné-Bissau. Em sentido contrário, o Pacto Social acaba de manifestar profunda preocupação com as condições em que se vai realizar este referendo. O Pacto pretende, Carolina Malheiro, uma auscultação credível e devidamente fiscalizada deste ato.
7: A sociedade civil pediu à Comissão Nacional de Eleições para participar na observação, fiscalização e controle do processo. A presidente da Comissão Nacional de Eleições admitiu a intervenção na campanha informativa, mas negou a possibilidade de fiscalização. Segundo o comunicado, o Pacto Social considera que a situação levanta sérias preocupações quanto à transparência e legitimidade democrática do referendo. Por esse motivo, apela ao povo da Guiné-Bissau para que não participe no referendo de 30 de agosto e para que boicote de forma pacífica o processo. Por fim, apela também a todos os atores políticos, às forças de defesa e segurança e aos militares para que acalmem os ânimos e abram espaço para o diálogo. O movimento considera que, lê-se no comunicado, um referendo realizado sem verdadeira vontade popular e sem confiança não contribui para a reconciliação nacional, mas sim o contrário.
1: A ida às urnas para este referendo constitucional acontece no próximo domingo na Guiné-Bissau. Em Cabo Verde, as autoridades sanitárias prometem tudo fazer para impedir a entrada de casos de mpox no país. Carlos Santos.
8: Apesar de Cabo Verde não ter fronteiras terrestres com os países afetados pelo mpox, o movimento de pessoas representa um risco de importação de doença. Por isso, as autoridades sanitárias estão a atualizar o plano de contingência e prometem reforçar a vigilância nos principais pontos de entrada do país. É o que explica Domingos Teixeira, técnico do Serviço de Vigilância da Direção Nacional de Saúde.
9: Ali nos pontos de entrada, um dos aspectos muito importantes é a comunicação, ou seja, mostrar que a Delegacia de Saúde, as delegacias estão presentes, pedir as informações do cartão de sanidade para a febre amarela, mas também de qualquer outro evento que nós, em qualquer momento, tenhamos que aumentar o nível de vigilância.
8: O alerta surge na sequência do surto do mpox registado na Guiné-Bissau, país com o qual Cabo Verde mantém ligações regulares. Domingos Teixeira pede à população que esteja atenta e que procure uma unidade de saúde perante qualquer suspeita.
9: Devemos todos elevar o nosso nível de alerta, quer nas estruturas de saúde, quer a nível da comunidade, também havendo casos de pessoas doentes com sintomas compatíveis, é comunicar às estruturas de saúde ou, através de terceiros, comunicar às estruturas de saúde.
8: Até o momento, Cabo Verde não registou qualquer caso de mpox.
1: Quase um ano depois do desastre no Elevador da Glória em Lisboa, a Carris tem uma nova página na internet sobre o ponto de situação dos ascensores da capital portuguesa. Até agora, apenas o funicular da Graça voltou a funcionar. No próximo mês, deve ser instalado, Gonçalo Costa Martins, o memorial na Calçada da Glória em homenagem às vítimas.
10: É uma homenagem às 16 vítimas mortais. A Carris prevê que a inauguração do memorial aconteça em setembro. Iniciativa da Câmara de Lisboa, sem data, apenas aparece como um dos próximos passos na longa cronologia que a empresa faz nesta página do que tem sido feito desde o dia 3 de setembro de 2025. As inspeções, as auditorias e as mudanças de procedimentos e de equipas. Há uma que se destaca. Foi criado um departamento para definir soluções e regras no modo elétrico da Carris, seja em novos equipamentos ou em processos de engenharia. E é aqui que entra um novo núcleo de elevadores e ascensores e outro de planeamento operacional. Há também duas novas equipas de segurança. A Carris defende que haverá sempre intervenções muito específicas a precisar de manutenção externa, mas garante que está a reforçar as equipas próprias. A empresa municipal diz que não conhece o valor total das indemnizações pagas pela fidelidade. Volta a apontar que até junho foram concluídas 3 indemnizações. Os ascensores da Glória, do Lavra, da Bica e o elevador de Santa Justa regressam com a brevidade possível, diz a Carris. Continuam de pé os trabalhos destes equipamentos.
1: Na próxima quinta-feira cumpre-se um ano desde que descarrilou o elevador da Glória. 16 pessoas morreram, dezenas ficaram feridas. Realiza-se esta tarde no Mónaco o sorteio da fase da Liga dos Campeões de Futebol. Será a partir das 17 horas, com um total de 34 equipas, Fernando Eurico, que poderão estar no caminho de Porto e Sporting.
11: Quando as bolas rolarem no Mónaco, Porto e Sporting têm uma certeza. Não vão poder defrontar-se na fase de Liga. A UEFA coloca o travão a encontros entre emblemas do mesmo país, mas podem defrontar duas equipas com idêntica nacionalidade. Portistas e sportinguistas podem até medir forças com a mesma equipa durante a fase inicial. 36 clubes finalistas, divididos em 4 potes de 9 formações. No primeiro, as mais fortes. No segundo, onde estão Dragões e Leões, clubes intermédios. No terceiro e quarto potes, as equipas com menor coeficiente. De cada, as equipas portuguesas vão ter 2 adversários, um em casa, um fora. No total, 4 jogos no Dragão, 4 em Alvalade. No pote principal não há como fugir. Paris Saint-Germain, Bayern de Munique, Real Madrid, Liverpool, Inter de Milão, Arsenal, Barcelona e Atlético de Madrid. Pote 2, para lá de Porto e Sporting, Borussia de Dortmund, Aston Villa, Manchester United, Bruges, Betis e PSV. Daí para baixo, a evitar Nápoles e Leipzig, Stuttgart e Lens.
1: O sorteio para a Liga dos Campeões de Futebol começa às 5 da tarde, hora portuguesa, no Mónaco.
0: Final do jornal, 9 horas com 13 minutos em Portugal e Angola, edição com Germano Campos.

0: Fotos renovados de uma boa viagem, agradável pequeno almoço, uma boa jornada, que não falta força, consigam cumprir os vossos objetivos para o final do dia ter outro sabor positivo. Daqui a pouco temos o revisitado artista da semana, viagem até às Ilhas Bonitas de Cabo Verde com a Morabeza aí. Bom dia, vamos ainda ficar com Calo Mendes, que nos vai trazer um som bem histórico de São Tomé e Príncipe.
1: Esta semana estamos em Cabo Verde. Conhecemos a coletânea que recolhe o material produzido ao longo dos últimos 2 anos de uma dupla disruptiva.
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1: Vindo do espaço.
2: Nós queremos também. 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
3: Novo Cretcheu. No Fritcheu é uma composição que fala da necessidade de mantermos sempre viva a esperança de um dia encontrarmos um amor, né? Mesmo tendo experiências menos boas anteriormente, manter sempre a esperança de encontrar um novo amor. É isso.

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Lembrança de Calo Mendes para bem e melhor se perceber o conceito e a expressão leve-leve, o que é e o que não é. Estamos nas Ilhas Maravilhosas. Bom dos. Muito bom dia. Uma boa viagem antes no Brasil. Chiclete com banana, perfume de luar, aqui também lembrando na RTP África. 23 graus, a máxima para Lisboa com chuva fraca e sol. Atenção à possível trovoada, chuva com granizo no Porto. Aviso do Instituto Português do Mar e da Atmosfera. 19 graus de máxima, 21 para Coimbra também com este cenário de chuva. A possibilidade de trovoada e granizo para Coimbra. Para Faro, chuva fraca de manhã. Sol, 25 graus é a máxima para a cidade de Faro. 26 para Maputo, 28 para Nampula, 24 para Luanda.

0: No avião da música RTP África, escala agora em cumplicidade o som dos Splash. Muito bom dia, máxima de 32 graus para a cidade da praia, com bom sol, vontade de um banho na Marabeza. Em Bissau, sol e chuva, dia a dois tempos, máxima esperada de 31 graus, 27 para a cidade de São Tomé. Renovamos aí um abraço. Ouvintes RTP África ligados na rádio, no WhatsApp, no Facebook, Instagram e também em africa.rtp.pt. Estamos juntos naquela que é a rádio mais quente do planeta, daqui a pouco com a Miss Chofela.
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0: Muito bom dia.
3: Que alegria, RTP África. Hoje, família Chofela, vamos viajar para uma lista de coisas que parecem mentira, mas que aconteceram mesmo. Falo-vos das maiores coincidências da história. E atenção, não estou a falar daquelas que aparecem nos Simpsons, porque para quem não sabe, aquele cartoon é o mais esquisito que existe. Eles preveem coisas que realmente acontecem, mas isto vamos deixar para outro episódio. Hoje a nossa lista é mais vasta, mais ampla e vai falar de muita coisa que realmente aconteceu e parecem ser coincidências, mas eu, Karina, não acredito em coincidências, mas vamos chamá-las assim pelo menos por hoje. Começamos logo com o livro que previu o Titanic. 14 anos antes do Titanic afundar, um escritor lançou um livro sobre um navio gigante chamado Titã. Olha lá como é que começa. E adivinha, no livro, o navio era considerado inafundável. Isto, tal como o Titanic. Também neste livro, o navio bateu num iceberg. Tal como no Titanic. E também no livro, não tinha botes suficientes. Não tinha aqueles barcos de salvamento suficientes. Tal como no Titanic. A internet até hoje fica arrepiada com isso. Temos ainda os gêmeos separados com vidas iguais. Mas como assim? Pois bem, dois gêmeos, por motivos de força maior, foram separados ao nascer. E anos depois de se encontrarem, descobriram que os dois tinham o nome de James. Exatamente, um era James e o outro também, por conta das famílias que eles foram inseridas. Os dois casaram-se com mulheres que se chamavam Linda. Isso mesmo, a mulher de um chamava-se Linda e a mulher do outro também. E tiveram cães com o mesmo nome. E pensam que parou por aí? Trabalhavam em áreas parecidas. E ah, eu sei, o cérebro até trava. Como assim? Epá, ser gêmeo é muito estranho. Muito, muito, muito estranho. Acho que eles pensam mesmo igual. Também na nossa lista temos uma mulher que sobreviveu a dois naufrágios do mesmo navio. Uma enfermeira chamada Violet Jessop sobreviveu ao acidente do Titanic. Mas calma, mais tarde, ela também estava no navio irmão do Titanic quando ele sofreu outro acidente, porque houve um outro navio que era da mesma família, não é? Da mesma gama que a do Titanic, e ela também sobreviveu. Ou seja, azar extremo e sorte extrema ao mesmo tempo. Não, esta senhora ela tem que fazer aqui um livro e explicar quais é que são as técnicas de sobrevivência, porque dois naufrágios? É bué, é bué. Em quarto lugar na nossa lista temos o bilhete de lotaria impossível. Ouçam bem, um homem perdeu o bilhete premiado da lotaria, comprou outro e ganhou outra vez. A matemática deve ter chorado nesse dia. Imagina só, vais, tentas e ganhas. Ih, sabes que ganhaste, boa, estou rico. E perdes o bilhete. Vais à lotaria outra vez, tentas a tua sorte e ganhas novamente. Isto é uma prova de que o que é para ser vai sempre ser. O que é nosso está guardado. Em quinto lugar, temos O Rei e o Monstro do Destino. Não, não estou a falar de ficção científica nem um filme da Disney. O rei italiano, Umberto I, entrou num restaurante e descobriu que o dono tinha o mesmo nome, nasceu no mesmo dia, na mesma cidade, casou-se no mesmo dia que ele e no dia seguinte os dois morreram. Yeah. Isso é uma história verídica, real e muito caricata, muito estranha. Não sei qual é que, epá, o laço que eles tinham ali, se calhar era uma coisa mais espiritual, vá-se lá saber. Pois bem, às vezes a realidade consegue ser mais absurda do que qualquer filme. E depois ainda dizem que coincidências não existem, não é? Epá, eu digo que não existe mesmo, deve ser outra coisa qualquer.

0: A voz de Herbert Marques aqui no coletivo HMB Sol e Lua. O sol já anda aqui por Lisboa e também por Faro. A lua ficará para mais tarde, mas é preciso ter atenção aí ao tempo cinzento e aos avisos das autoridades. Faltam 9 minutos para as 10 horas da manhã em Lisboa e Luanda. Seguimos viagem até aos Estados Unidos da América com o Planeta Música e depois instalamo-nos na década de 80, mais concretamente lá para os lados de Guadalupe.
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2: É uma das recentes estreias no top americano de singles e chega com um toque sensual e de grande classe. Morning Dew Donk, tema que foi lançado sem aviso prévio por Beyoncé, tem produção de Pharrell Williams. Marca a sua entrada na tabela norte-americana e resgata uma faixa do icónico álbum B-Day. Morning Dew Donk, Beyoncé, em destaque da tabela americana.

0: Bom dia, 10 horas em Portugal e também em Angola. 8 horas em Cabo Verde, 9 da manhã na Guiné-Bissau e em São Tomé e Príncipe, 11 horas em Moçambique. Temas em foco neste noticiário.
1: Subiu para 180 o número de mortos após as enchentes no Nepal e Tibete. As equipas de resgate continuam a procurar por sobreviventes. 2 meses depois do duplo sismo na Venezuela, comunidade Lusa em La Guaira, a zona mais atingida, diz-se abandonada por Portugal. E na próxima madrugada há um novo eclipse, desta vez da Lua.
0: Vamos saber mais no jornal que agora começa a edição com Germano Campos.
1: Subiu para 180 o número de mortos nas enxurradas do Nepal e do Tibete. Há mais de 1 milhão de desaparecidos, entre os quais estão muitos turistas estrangeiros de várias nacionalidades. As equipas de resgate procuram sobreviventes no mar de lama e de destroços que foram deixados pelo colapso de uma massa glaciar, Oriana Barcelos, nos vales do Himalaia.
2: As equipas de socorro têm de enviar ajuda através de helicópteros. Os socorristas estão a lançar tendas, comida e medicamentos a partir do ar para assim chegarem àqueles que foram apanhados pela tragédia na fronteira entre o Nepal e o Tibete, uma catástrofe que já fez 180 mortos. Uma equipa de mais de 5 mil polícias e militares está ainda à procura de sobreviventes e de corpos entre os detritos. Os últimos números divulgados apontam para mais de 1.300 desaparecidos, 823 no Nepal, 560 no Tibete. Muitos são turistas estrangeiros, entre eles 2 turistas de Portugal. Alguns dos desaparecidos são peregrinos do Monte Kailash e entre eles estará um português. A informação foi divulgada hoje num vídeo publicado nas redes sociais pelo líder espiritual Sadhguru, organizador destas peregrinações. Ele revela que no grupo de peregrinos estavam 80 pessoas de várias nacionalidades, incluindo um português.
3: One each from Finland, Hungary, Israel, Lithuania, Philippines.
2: A tragédia está a ser acompanhada pela União Europeia, que ativou o sistema Copérnicos para ajudar no resgate, também pelas Nações Unidas e por vários países que estão a enviar ajuda e que procuram ainda os desaparecidos entre os detritos depois do colapso de rochas e de gelo glaciar nos Himalaias esta quarta-feira de manhã.
1: Apesar destas inundações, nem todos os turistas alteraram os seus planos de férias. Foi o caso de um grupo de 16 portugueses que, acompanhados pelo operador Nelson Vieira, não modificaram em nada o que estava previsto por estarem longe das zonas atingidas, pois encontram-se em Gorka, a 350 km da região arrasada. Mesmo assim, a natureza deu alguns sinais.
4: De manhã, nós começámos a receber informações, nós estávamos a fazer a travessia de um rio e muito rapidamente fomos alertados pelo nosso guia que teríamos que sair dessa zona de rio porque haveria a possibilidade do aumento do caudal, muito rápido. Efetivamente, a água estava bastante agitada, mas penso que aqui será o normal, porque os rios têm, a maior parte deles tem nascente nos Himalaias, portanto o caudal é muito intenso. As autoridades já fecharam inclusivamente algumas estradas. Nós felizmente vamos fazer um último trajeto até Katmandu, no sábado, penso eu, e vamos fazê-lo de avião, portanto estamos protegidos, não vamos utilizar nenhuma estrada, mas há algumas estradas por precaução que estão encerradas. Houve hoje um dos trajetos que nós fizemos no sentido Gorka e não apanhámos problemas nem grande trânsito, apanhámos trânsito sim no sentido contrário, porque as autoridades já estavam a encerrar as estradas. Amanhã seguimos para Pokhara, que é uma cidade mais a oeste, portanto ainda mais afastada da tragédia. E depois voamos então para Katmandu, para depois regressar a Portugal.
1: Testemunho do guia de um grupo de turistas portugueses no Nepal. E mais de 2 meses depois dos sismos violentos que afetaram a Venezuela, a comunidade madeirense em La Guaira, a região mais afetada, sente-se abandonada pelo governo português. Os sismos de 24 de junho causaram a morte de 6.500 pessoas, dados ainda provisórios, entre eles mais de 130 portugueses ou luso-descendentes, muitos oriundos da Madeira. A dirigente da Associação Comando com Venezuela, Lídia Albornoz, disse que o sentimento de abandono de quem quer regressar à Madeira ou resgatar corpos familiares se deve à falta de ação das entidades portuguesas.
5: Pessoas que se sentem completamente abandonadas após o terremoto e agora com estas enchentes ainda piorou a situação na Venezuela. E temos aqui um sentimento de abandono, porque temos contacto diretamente com famílias inteiras lá em Laguaire, e muitos deles perto de lá. Existem famílias ainda à espera, a fazer guardas noturnas e diárias para que não tirem os escombros dos edifícios. Eu estou a falar de famílias que ainda não receberam nenhuma visita nem apoio nenhum de Portugal.
1: Até agora, a Secretaria de Estado das Comunidades não reagiu aos contactos efetuados pela RTP. Em Moçambique, a OIM, Agência das Nações Unidas responsável por migrações e apoios a deslocados, alerta que cheias, secas e ciclones estão a aumentar as tensões entre deslocados internos e as comunidades anfitriãs, sobretudo os João Costa Dias, no norte e no centro do país.
6: Cheias, secas e ciclones obrigam milhares a fugir e criam novos conflitos entre quem chega e quem acolhe. A análise, feita em Cabo Delgado e Manica, mostra que os deslocados têm maior vulnerabilidade por falta de conhecimento local, redes de apoio e meios de subsistência, dificultando a resposta a desastres naturais. Já as comunidades anfitriãs sentem maior pressão sobre terra, água e recursos básicos. Segundo a OIM, fenómenos súbitos, como ciclones e cheias, destruíram mercados, escolas e espaços de convivência, reduzindo oportunidades de interação. Em Manica, a seca agravou disputas pelo acesso à terra e ao abastecimento de água. O estudo identifica ainda efeitos positivos temporários, como maior união dentro de cada grupo após ciclones, mas alerta que a assistência humanitária, quando percebida como desigual, pode aumentar tensões. Sem investimentos em adaptação climática, o risco de instabilidade futura cresce. Desde 2017, Cabo Delgado enfrenta uma insurgência armada ligada ao Estado Islâmico que já provocou milhares de mortos e deslocados num dos países mais vulneráveis às alterações climáticas.
1: Sem adaptação climática e melhor gestão de recursos, os fenómenos extremos podem intensificar os conflitos entre deslocados e comunidades em Moçambique. Em Portugal, quase um ano depois do desastre no Elevador da Glória, em Lisboa, a Carris tem uma nova página na internet sobre o ponto da situação dos ascensores da capital. Até agora, apenas o funicular da Graça voltou a funcionar, mas no próximo mês deverá ser instalado um memorial na Calçada da Glória, a Gonçalo Costa Martins, em homenagem às vítimas.
7: É uma homenagem às 16 vítimas mortais. A Carris prevê que a inauguração do memorial aconteça em setembro. Iniciativa da Câmara de Lisboa, sem data, apenas aparece como um dos próximos passos na longa cronologia que a empresa faz nesta página do que tem sido feito desde o dia 3 de setembro de 2025. As inspeções, as auditorias e as mudanças de procedimentos e de equipas. Há uma que se destaca. Foi criado um departamento para definir soluções e regras no módulo elétrico da Carris, seja em novos equipamentos ou em processos de engenharia. E é aqui que entra um novo núcleo de elevadores e ascensores e outro de planeamento operacional. Há também duas novas equipas de segurança. A Carris defende que haverá sempre intervenções muito específicas a precisar de manutenção externa, mas garante que está a reforçar as equipas próprias. A empresa municipal diz que não conhece o valor total das indemnizações pagas pela fidelidade. Volta a apontar que até junho foram concluídas 3 indemnizações. Os ascensores da Glória, do Lavra, da Bica e o elevador de Santa Justa regressam com a brevidade possível, diz a Carris. Continuam de pé os trabalhos destes equipamentos.
1: Na próxima quinta-feira cumpre-se um ano desde que descarrilou o elevador da Glória em Lisboa. 16 pessoas morreram, dezenas ficaram feridas. Depois do eclipse do Sol de há 2 semanas, vem aí mais um, mas desta vez da Lua. Acontece sempre 15 dias antes ou depois de um eclipse do Sol. Começa por volta das 2:30 da manhã da próxima madrugada e o seu auge é às 5:12. É um eclipse lunar parcial que vai ser visível em todo o país, Sara Araújo de Almeida, incluindo as ilhas.
2: O céu volta a ser palco de um fenómeno astronómico, desta vez da Lua. Acontece apenas durante a fase de Lua cheia. O astrónomo Máximo Ferreira explica o que podemos ver.
8: Sol, a Terra e a sombra da Terra projetada para o lado oposto ao Sol, evidentemente, e a Lua a passar por lá. O eclipse do Sol, enfim, nós vimos uma fatiazinha de Sol, pequenina, e agora vamos ficar a ver às 5:12 da manhã, da madrugada da próxima sexta-feira, vamos ficar a ver um fiozinho de lua.
2: O eclipse vai ser visível em todo o país, incluindo nas ilhas.
8: As pessoas, a partir das 3:30 da manhã, olhem para a lua e vão vê-la a esconder-se. Às 3:33 já está lá um bocadinho da sombra, e depois ela vai escondendo-se, até que às 5:12 acontecerá aquilo que nós chamamos o máximo do eclipse, que é a ocasião em que a Lua ficará mergulhada na sombra, os tais 93%.
2: A superfície da Lua pode apresentar uma tonalidade mais avermelhada, mas nunca chega a mudar de cor. A nossa atmosfera é que faz a magia.
8: Nós estamos a ver a Lua porque ela está a refletir a luz do Sol, mas essa luz, para vir da Lua para cá, tem que atravessar a nossa atmosfera. E, portanto, a coloração é introduzida pela nossa atmosfera e não tem nada a ver com a superfície da Lua. A Lua continua sempre com a cor esmaraquiçada que tem. E o que sucede é que na nossa atmosfera espalha-se mais a cor azul, o que significa é que se espalha o azul, chegam cá as outras cores que são mais próximas do avermelhado.
2: Ao contrário do que aconteceu com o eclipse do Sol, este não exige cuidados de observação e é visível a olho nu.
1: Na próxima madrugada, então, haverá um eclipse lunar. E nós os dois, David, que somos madrugadores, podemos ver ao vivo o que vai acontecer.
0: É verdade, vemos e depois vimos trabalhar.
1: E tudo de olhos na lua.
0: Ora, aí está. E assim fica concluído o Jornal, 10 horas com 11 minutos em Lisboa e Luanda, edição com Germano Campos.

0: Muito bom dia, temos aí uma agenda com a Nação Palop daqui a uns minutos com o Nuno Sardinha. Som de Mimai na Pérola do Índico para o EP Parte de Mim chama-se Marido, depois de Pachê de Rima, agarrou, remisturou o clássico Genafrique. Pela frente, na África do Sul, a equipa composta por Zin Lee Machudo com quatro mãos. DJ Maforiza e também o DJ Zebza. 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

vida depois de morte. O som de Rizlan, ainda considerada revelação para a voz de Cabo Verde. Tudo pronto, entretanto, para mergulharmos em mais uma rubrica Nação Palop. Descobrirmos quem hoje está em foco com o Nuno Sardinha.

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1: Na Guiné Portuguesa, a Igreja tinha uma influência relevante na formação cívica dos cidadãos da colónia. É pela ação da Igreja Católica que o escotismo é introduzido em Bissau em 1966 e por iniciativa do padre Artur Carreira das Neves, um missionário franciscano que seria um nome importante na Igreja da Guiné-Bissau antes e depois da independência. O objetivo era proporcionar aos jovens uma educação não formal, baseada nos princípios e métodos do movimento escoteiro. Do grupo fundador dos escoteiros da Guiné está o miúdo José Manuel Fortes, que desde os primeiros tempos participa na banda que faz a animação dos acampamentos. Toca percussão. Em breve, a banda estava a tocar em casamentos, batizados e festas de aniversário. O repertório incluía músicas de igreja, populares e portuguesas. Primeiro, sem nome, e depois passam a chamar-se Sete Guinéus, apesar de serem apenas cinco. Até que houve um grande festival num campo de futebol e concorreram. Aí já com Jorge Medina, um guitarrista experiente, que até tocava Jimi Hendrix. É Jorge Medina, o tal Jimi Hendrix da Guiné, que traz o nome Mama Jombo. Ao entrarem no estádio para atuarem no concurso, ele achava que não podiam aparecer com um nome português, os Sete Guinéus. Precisavam de um nome tradicional guineense e sugeriu Mama Jombo. E conta Zé Manel, todos concordaram. O Jombo era visto como uma divindade sobrenatural da cultura do animismo guineense, que, segundo a tradição, habita o santuário na localidade de Cubiana, no norte da Guiné, junto a Cacheu, aquela que tinha sido a porta de entrada dos portugueses no território em 1446, há mais de 500 anos.

No início dos Mama Jumbo, Zé Manel é o baterista. Tem pouco mais de 11 anos. Lá em casa, a mania da música, o entra e sai para os concertos e ensaios, é tolerada pelos pais. Principalmente a mãe, que ia avisando o jovem Zé Manel que quando os resultados da escola piorassem, acabava a música. O que nunca acabou por acontecer. Ao mesmo tempo, aprende guitarra e começa a escrever os primeiros poemas de amor. Chega à independência da Guiné. Com a entrada de Adriana Atsuchi na banda, passam a Super Mama Jumbo e são cada vez mais um instrumento político do novo regime. São o principal veículo da expressão da nova identidade nacional. As músicas, revolucionárias, cantadas em crioulo, mandinga e balanta, despertam a consciência dos guineenses sobre os ideais da luta da libertação nacional e insistem na consolidação dos valores guineenses pós-independência, fomentando a autoestima e o patriotismo, mas sobretudo resgatando identidades locais marginalizadas durante o período colonial. Ficam conhecidos como a Orquestra do Povo.

É nesses tempos que Zé Manel começa a escrever sobre a vida social da Guiné-Bissau e a falar na voz daquele povo tão humilde que até então não vivera o sonho de Amílcar Cabral. Foram esses poemas que embarcaram no primeiro álbum a solo, 15 anos depois do início da aventura, com os Mama Jombo. O primeiro disco a solo chama-se Testemunhos da Ontem, Testemunhos de Ontem, e é lançado em 1982. Zé Manel tem apenas 22 anos, vivem-se tempos de repressão em Bissau, com o golpe de Estado de Nino Vieira que derrubou a presidência de Luís Cabral. Os Mama Jombo perdem o apoio do regime e a carreira a solo começa a ser a porta de saída para um multi-instrumentista, compositor e cantor. Em Testemunhos da Ontem, Zé Manel criticava e ao mesmo tempo denunciava as más práticas do regime de partido único. Uma ousadia para muitos, mas que deu ao músico uma grande projeção interna e externa. As letras refletem o dia-a-dia da sociedade, os problemas, as derrotas e os sentimentos.

No início dos anos 80, o disco Testemunhos da Ontem acabou por ser um verdadeiro acontecimento nacional. Ainda hoje as pessoas na Guiné-Bissau cantam as músicas do álbum. O ambiente político estava a intensificar-se e os fãs de Zé Manel estavam preocupados com a segurança do cantor. Estava a tornar-se cada vez mais fácil desaparecer. Em 1983, a Fundação Gulbenkian deu 6 bolsas de estudo na área da música por via do Ministério da Cultura da Guiné-Bissau. Esta era uma das formas mais agradáveis de silenciar as vozes dissidentes pelo regime. Zé Manel vem assim para Portugal estudar música clássica, ópera e piano na Academia dos Amadores de Música em Lisboa. Durante este dia, Zé Manel desbrava outros caminhos. Entre 1984 e 86, faz a formação para professor em yoga, tantra e samkhya. Terminados os estudos em 87, ainda pensa no regresso. Mas a situação política em Bissau estava longe de estar melhor. Segue então para a França. Mas depois de um ano a experimentar a cena musical parisiense, não encontrou o seu lugar, o que o leva a procurar um futuro na costa oeste dos Estados Unidos, em Oakland, na Califórnia, onde viveria nos 20 anos seguintes a dar aulas de swatia yoga e a fazer música. É recebido no seio da comunidade congolesa que constituiria a sua banda de suporte neste período. Em Oakland, monta um estúdio em casa e conhece Brian King, com quem grava já em 2001 o segundo disco de originais, Marom de Mar, Ondas do Mar. É o primeiro disco da etiqueta Cubiana Records, que se inspira na velhinha cubiana. Os álbuns editados nos anos 70 pelos Supermama de Jombo foram prensados de uma vez só pelo governo da Guiné-Bissau. A gravadora estatal, extinta nos anos seguintes, chamava-se exatamente Cubiana, pois a Cubiana Records de Zé Manel aspirava a honrar a continuidade deste espírito. O disco olhava a realidade guineense e com a mesma profundidade com que o primeiro disco o tinha feito. Mas arranca em inglês. Africa Unite tinha uma mensagem contra a corrupção em África, para levar ao mundo a mensagem de intervenção.

0: Maron de Mar obteve vários prémios internacionais, com destaque para a nomeação para o melhor álbum dos Kora Awards na África do Sul e para o melhor disco no Just Plain Fox Music Awards na Califórnia, nos Estados Unidos da América. O segundo lançamento a solo marcou o regresso de Zé Manela à Guiné-Bissau pela primeira vez desde 1983. O álbum tocou uma fibra sensível nas pessoas de Bissau e Zé Manel é mais uma vez um herói nacional que vem também a Lisboa apresentar o disco. De regresso a casa, na Califórnia, reedita o primeiro álbum Testemunhos da Onti, gravado mais de 20 anos antes, e grava as canções de African Citizen, editado em 2003. O disco traz o icónico poema de Agostinho Neto, A Voz do Sangue, agora reinterpretado por Zé Manel.
1: Do

African Citizen é um documento que apresenta ao mundo um Zé Manel ativista, poeta e representante de todo um continente, que olha para as desigualdades raciais como um cavalo de batalha.

Juntando sonoridades de ontem e mensagens do início do novo século, olho aos males que afetam o mundo, a corrupção, o racismo, mas também o VIH-Sida.

Zé Manel ainda grava nos Estados Unidos Povo Adormecido em 2006, um trabalho que segue a trilogia dos discos anteriores, afirmando uma atitude de intervenção social para dentro da Guiné-Bissau, mas também para o mercado internacional. O disco resulta num grande sucesso nas rádios locais da Califórnia, mas também junto da diáspora guineense na Europa, em especial em Portugal.

Zé Manel acaba a ser convidado no ano seguinte para a construção do Sahel Opera Project, a primeira ópera africana no Mali, que foi financiada pela família real dos Países Baixos, com a participação do Teatro do Châtelet, em França. Zé Manel assina a composição da ópera Bintuer, que foi feita em três idiomas, o Wolof, Bambará e Crioulo.

Ao mesmo tempo participa nas gravações na Islândia do novo capítulo da carreira da Orquestra Super Mama de Jombo, agora com Carina Gomes e Ivan Barbosa nas vozes.

0: cada vez mais envolvido de novo no meio musical guineense, Zé Manel decide voltar em permanência à Guiné, criando em Bissau com Brian King o projeto Cubiana Records, um estúdio de gravação voltado para o registro de jovens artistas. O projeto tinha, no entanto, outro alcance, o de promover o mercado dos espetáculos. A pensar nessa necessidade de aliar a cultura ao turismo, Zé Manel está nos anos seguintes na organização do Festival de Bubac, contribuindo para a promoção dos Bijagós a nível internacional. Enquanto não grava um novo disco próprio, partilha os estúdios com o Riemann para a gravação de Unil Pro 2.
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0: Só voltaria a gravar em nome próprio em 2018. Zé Manel pôs num disco a alma e a esperança dos guineenses. O quinto trabalho a solo, Minha Alma, A Minha Alma, foi inteiramente gravado em Bissau. Contou com as participações de Inês da Marta, Binhã, Tindrimon, Riemann e também Manecas Costa. E contou com a direção artística do baixista Gogi Embaló. O nome do disco foi sugerido pelo sociólogo Miguel de Barros. Em Alma, Zé Manel interpretava o sentimento do povo guineense sobre a Guiné-Bissau. Num paralelo com o início dos Mamajombo, convocava os guineenses a preservarem a sua identidade musical, unindo as culturas. Dois dos temas do disco haveriam de ganhar enorme presença internacional. História Fala e Nanha Fala aparecem em coletâneas da etiqueta Putumayo, editadas em 2019, Afro-Português e Café Internacional. De novo a trabalhar na Califórnia desde 2022 e a pensar num novo disco de originais, Zé Manel vê permanentemente a sua obra ser recriada por novos protagonistas. É o caso da versão de Van Barbosa e Eliseu do velhinho tema Simão Mendes, que arrepia por manter atual, nos anos 20 do século XXI, o que se passava na saúde em Bissau nos anos 80.

poeta do povo de ontem, de hoje e de amanhã, Zé Manel mantém-se, mais de 50 anos depois do início desta história, como um símbolo que põe hoje a Guiné-Bissau no mapa, pelo que diz sobre a Guiné e os guineenses, mas também pelo que diz sobre a África e os africanos.

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0: Bom dia, são agora 11 horas em Portugal e em Angola, 9 da manhã em Cabo Verde, 10 horas na Guiné-Bissau e em São Tomé e Príncipe, meio-dia em Moçambique. Já a seguir, síntese informativa numa edição da jornalista Susana Lemos.
1: Subiu para 180 o número de mortos nas enxurradas do Nepal e do Tibete. Há mais de 1000 pessoas desaparecidas, entre elas muitos turistas estrangeiros de várias nacionalidades. As equipas de resgate procuram sobreviventes no mar de lama e de destroços deixado pelo colapso de uma massa glaciar nos vales do Himalaia. Oriana Barcelos.
2: As equipas de socorro têm de enviar ajuda através de helicópteros. Os socorristas estão a lançar tendas, comida e medicamentos a partir do ar para assim chegarem àqueles que foram apanhados pela tragédia na fronteira entre o Nepal e o Tibete, uma catástrofe que já fez 180 mortos. Uma equipa de mais de 5 mil polícias e militares está ainda à procura de sobreviventes e de corpos entre os detritos. Os últimos números divulgados apontam para mais de 1.300 desaparecidos, 823 no Nepal, 560 no Tibete. Muitos são turistas estrangeiros, entre eles dois turistas de Portugal. Alguns dos desaparecidos são peregrinos do Monte Kailash e entre eles estará um português. A informação foi divulgada hoje num vídeo publicado nas redes sociais pelo líder espiritual Sadhguru, organizador destas peregrinações.
3: One of our groups.
2: Ele revela que no grupo de peregrinos estavam 80 pessoas de várias nacionalidades, incluindo um português.
3: One each from Finland, Hungary, Israel, Lithuania, Philippines.
2: A tragédia está a ser acompanhada pela União Europeia, que ativou o sistema Copérnicos para ajudar no resgate, também pelas Nações Unidas e por vários países que estão a enviar ajuda e que procuram ainda os desaparecidos entre os detritos depois do colapso de rochas e de gelo glaciar nos Himalaias esta quarta-feira de manhã.
1: Subiu então para 180 o número de mortos nas enxurradas de Nepal e do Tibete. Há mais de 1000 desaparecidos, números que vão sendo atualizados. O presidente interino da Guiné-Bissau, Ortenta, apelou ontem à participação da população no referendo constitucional que vai decorrer já no domingo. O apelo foi feito numa mensagem à Nação na sua página no Facebook.
4: A sociedade civil pediu à Comissão Nacional de Eleições.
1: Não era este, naturalmente, o som que pretendíamos ouvir. Pretendíamos ouvir Horta em Taá a fazer um apelo na rede social Facebook, um apelo à participação da população no referendo do próximo domingo.
5: Guinense, povo de Guiné-Bissau, nós está para tomar o dia 30.
6: Povo da Guiné-Bissau, no próximo dia 30 de agosto de 2026, os guineenses são chamados a decidir o futuro do nosso país. Essa mudança da Constituição da República não tem a ver com o partido A, B ou C. A decisão que tomamos é para mudar o futuro do nosso país. Pelo que apelo a todos os cidadãos guineenses, seja qual for o partido ou religião, para irem votar em massa no dia 30 sobre a Constituição do país. Peço a todos os filhos da Guiné, seja qual for a cor partidária, para irem votar no dia 30 para o futuro do nosso país.
5: Essa que me apela para todos os cidadãos guineenses, quando vai no bairro, volta em massa, dia 30.
1: O apelo do presidente interino da Guiné-Bissau. Em sentido contrário, o Pacto Social acaba de manifestar profunda preocupação com as condições em que vai realizar-se este referendo. O Pacto defende uma auscultação credível e devidamente fiscalizada. Agora sim, Carolina Malheiro.
4: A sociedade civil pediu à Comissão Nacional de Eleições para participar na observação, fiscalização e controle do processo. A presidente da Comissão Nacional de Eleições admitiu a intervenção na campanha informativa, mas negou a possibilidade de fiscalização. Segundo o comunicado, o Pacto Social considera que a situação levanta sérias preocupações quanto à transparência e legitimidade democrática do referendo. Por esse motivo, apela ao povo da Guiné-Bissau para que não participe no referendo de 30 de agosto e para que boicote de forma pacífica o processo. Por fim, apela também a todos os atores políticos, às forças de defesa e segurança e aos militares para que acalmem os ânimos e abram espaço para o diálogo. O movimento considera que, lê-se no comunicado, um referendo realizado sem verdadeira vontade popular e sem confiança não contribui para a reconciliação nacional, mas sim o contrário.
1: Pacto Social preocupado com o referendo de domingo na Guiné-Bissau. A canadiana JCM Power foi escolhida para desenvolver a central solar fotovoltaica de Manje, uma de 30 megawatts em Tete, isto em Moçambique, que reforça a aposta do país na mobilização do investimento privado para expandir a produção de energia renovável. A adjudicação foi anunciada pela própria empresa, que assinalou a iniciativa como a sua entrada oficial no mercado moçambicano através do Programa de Promoção de Leilões de Energias Renováveis, o primeiro mecanismo competitivo de contratação de projetos solares fotovoltaicos implementado no país. O Uganda e o Burundi estão a avaliar o envio de militares para integrar a Força Internacional prevista para Gaza, depois de delegações dos dois países terem estado em Israel para discutir o plano. As conversações avançam, mas ainda sem acordos fechados.
0: Está assim concluído o noticiário. Numa edição da jornalista Susana Lemos, poderá ouvir estas e outras edições no nosso site africa.rtp.pt. Passam 6 minutos das 11 horas. Bom dia, com saúde, paz e boa disposição. Boa quinta-feira. Sérgio Jardim. Na sintonia consigo até bem perto das 14 horas, abrimos esta hora com a diva dos pés descalços, Cesária Évora, que hoje faria 85 anos. Estamos com saudade e ao longo desta hora vamos ouvir mais duas músicas de Cesária Évora, uma homenagem à sua voz, à sua história e ao legado que continua vivo.

Estamos numa viagem neste momento por Moçambique com Selma Uamuse, música tradicional, e agora vamos para a Nigéria com Burna Boy, e ainda ouviremos também César Évora com duas músicas para prestigiar a diva dos pés descalços neste dia que seria o seu aniversário. Boa quinta-feira, mantenha-se na sintonia. Estamos juntos, eu sou o Sérgio Jardim, estou consigo até bem perto das 14 horas.

acabou com... É a diva dos pés descalços, Zaria Évora, que hoje faria anos. E podíamos ter uma hora só ouvir Mornas de Cesária Évora, com esta voz intemporal e que mantém o seu legado vivo.

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1: E agora às 11 horas e 25 minutos, vamos ouvir Pérola, que estará logo no Casino Estoril para um grande concerto. 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

0: E a Pérola, logo mais às 21 horas, no Casino Estoril, no Salão Preto e Prata. Não perca este concerto. E agora é tempo de sabermos o que é manchete nos jornais desportivos, numa edição de Fernando Eurico.
1: Em dia de sorteio da Liga dos Campeões, os diários desportivos só têm olhos para o mercado. No jogo Fofaná, com um sorriso de orelha a orelha, pelo regresso ao Futebol Clube do Porto, sempre quis regressar, é o título, enquanto Bola e Record mostram a felicidade de João Palhinha em representar o clube do coração. Na Bola diz: quero celebrar título junto da família. Surge ao lado de Rui Costa segurando uma camisola com Palhinha 2030. Já no Record, com os dois filhos ao colo e uma versão ligeiramente diferente na tituleira: quero celebrar títulos com os meus filhos. Caíque, guarda-redes brasileiro, já está em Portugal, vem para o Sporting e merece também algumas fotos. Num dia importante para o voleibol feminino no europeu, apenas o Record dedica um parágrafo no frontispício do jornal. Seleção faz história ao bater a Espanha por 3-1, hoje defronta a Roménia, e só uma vitória dá oitavos de final, acrescento eu.
0: E agora vamos ouvir música nova de Prodígio, Riquinho e Edgar Domingos. E antes disso, mando um abraço a Mano Rafa em Jai, Edgar Ferreira, Emanuel Pina de Jesus no Miratejo e a todos que nos ouvem nesta imensa Portugal e também no continente africano, bem como nos países da lusofonia, nos países europeus onde estão nos a ouvir neste momento no nosso site africa.rtp.pt.
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0: Rusga de 7h30 com esta banca de jazz e agora vamos para a rubrica Olhe por Si, onde o foco de hoje está no direito do consumo e na sustentabilidade. A Conferência Internacional da Consumar reúne especialistas nacionais e internacionais para debater os principais desafios e soluções jurídicas na proteção dos consumidores. Sobre esta iniciativa e os temas em discussão, Graça Cabral conversa com Isabel Flora.
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2: Olá Graça, bem-vinda uma vez mais à RTP África. Hoje falamos da Conferência Internacional da Consomari, que se realiza este ano em Lisboa. Quais são os temas que estarão em destaque e o que é que se vai realizar nos próximos dias?
3: É verdade, Isabel, é uma boa notícia, é uma notícia especialmente interessante para a RTP África, porque a Conferência Internacional deste ano, 2026, da Consomari, tem um programa muito preenchido por participações das associações de consumidores dos países africanos de língua oficial portuguesa e tem a participação na sessão de abertura do reitor da Universidade de Cabo Verde e da embaixadora da Cplp. Portanto, temos, na verdade, um programa muito voltado para a África, para os países africanos de língua portuguesa, o que é um momento alto da Consomar. Então, mas trocando isto por miúdos, a Conferência Internacional começou ontem, dia 6, tem hoje o segundo dia, está a acontecer no campus universitário da Universidade Europeia, uma universidade que tem a sua sede ali em Canido, mesmo perto da Casa do Artista, é lá que está a acontecer, tem o apoio inclusivamente da Universidade Europeia e é uma conferência dedicada ao consumo com dignidade, dignidade do consumidor, dignidade do cidadão, a dignidade que é muitas vezes esquecida pelas autoridades, pelo outro lado, digamos assim, do consumo e o direito de recomeçar. Vamos ter debate sobre os desafios atuais que os consumidores enfrentam em todo o mundo. O programa tem, como eu dizia, participação de todos os representantes dos consumidores dos países africanos de língua oficial portuguesa, tem a participação de muitos oradores brasileiros, vindos da Universidade de São Paulo e da Universidade de Santo Amaro, também no Brasil, e tem a participação da DECO Portugal, da Consomari Portugal também, e a participação de muitos e muitos e muitos estudantes universitários da Universidade Europeia e não só. É aberto a qualquer consumidor, a participação é gratuita, acontece entre as 14 e as 18 horas. Acreditamos que os temas dizem respeito a todos, a tudo o que se está a passar nos dias de hoje, a vulnerabilidade financeira das famílias, o facto de termos um mundo cada vez mais digital, desde a banca digital até à gestão das nossas finanças através da internet, o direito à reparação e o direito à livre circulação que começa a ter muitas entropias, sobretudo pelas guerras e pelos conflitos no continente europeu, nomeadamente, e no Médio Oriente, a arbitragem do consumo, como é que funciona por esse mundo fora, a proteção de dados pessoais é uma realidade ou é ficção, o impacto da inteligência artificial na vida dos consumidores. São estes os grandes temas que vamos debater, vamos conversar sobre eles e queremos também ouvir todos os consumidores, nomeadamente os ouvintes do nosso programa do Olho por Si, estão todos convidados a participar. Há participações feitas à distância também. Queremos que todos tenham uma intervenção e que todos sejam ouvidos nesta conferência que reúne consumidores de todo o mundo que falam português.
2: Graça, para obter mais informações,
3: passar pelo site da Consomari, que é consomari.org. O site está aberto a todos, temos o programa em destaque, temos informações, a localização da universidade, está tudo em consomari.org.
2: Para a semana, do que é que vamos falar?
3: Para a semana vamos falar sobre serviços públicos essenciais. Saiba tudo sobre a prestação dos serviços públicos essenciais.
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0: Ricardo Lenvo com o sangue indígena, e agora é tempo de sabermos qual a palavra do dia de hoje.
1: A palavra do dia é mutim. Um mutim é uma insurreição ou uma revolta contra uma autoridade constituída. Etimologicamente, o termo viajou do latim para o francês antigo até chegar à língua portuguesa. Mutim deriva do verbo latino movere, que significa mover ou movimentar, verbo este que evoluiu para o termo do francês antigo mutin, que significa revoltoso ou ainda rebelde, e deriva, por sua vez, de émeute, que significa revolta em francês. O sentido original da palavra mutim está intrinsecamente ligado à ideia de colocar algo em movimento ou provocar uma alteração brusca na ordem. Historicamente, o conceito foi utilizado durante a Era dos Descobrimentos para descrever tripulações que se rebelavam contra os capitães dos navios. Atualmente, o termo é aplicado a mutins em meio militar, ou seja, insubordinação contra os oficiais superiores, prisões ou tumultos civis generalizados.

0: Boa tarde, são agora 12 horas em Portugal e em Angola, 10 da manhã em Cabo Verde, 11 horas na Guiné-Bissau e em São Tomé e Príncipe, 13 horas em Moçambique. Títulos deste noticiário.
1: Os números da tragédia no Nepal vão sendo atualizados. Há agora 270 mortos. Cabo Verde toma medidas para evitar que a Mpox entre no arquipélago. Retoma nos projetos de gás. Aumentam operações cambiais entre bancos moçambicanos.
0: Quanto à meteorologia, Lisboa registra neste momento 21 graus com céu limpo. Em Luanda, os termómetros marcam 26 graus também com sol. E em Bissau, na Guiné-Bissau, a temperatura atual é de 30 graus. Já a seguir na rádio RTP África, o noticiário do meio-dia, com a edição e apresentação da jornalista Susana Lemos.
1: Mais de 160 migrantes, entre eles 17 crianças, foram socorridos pela guarda costeira da Mauritânia, depois da embarcação em que seguiam ter sofrido uma avaria no motor. Nas águas da Mauritânia foram salvos, nos últimos meses, centenas de migrantes. Outros morreram ou estão dados como desaparecidos. Subiu para 270 o número de mortos no Nepal. Os corpos foram encontrados pelas autoridades depois da cheia repentina que afetou a região fronteiriça dos Himalaias, entre o Nepal e o Tibete. Entretanto, já foram localizados cerca de 100 visitantes indianos e 25 trabalhadores chineses. Foram localizados pelas equipas de resgate do Nepal, mas ainda há muitos desaparecidos, mais de 1000. As equipas de resgate procuram sobreviventes, ao mesmo tempo que se faz chegar ajuda a quem está no terreno, Ariana Barcelos.
2: As equipas de socorro têm de enviar ajuda através de helicópteros. Os socorristas estão a lançar tendas, comida e medicamentos a partir do ar, para assim chegarem àqueles que foram apanhados pela tragédia na fronteira entre o Nepal e o Tibete, uma catástrofe que já fez

0: 270 mortos. Uma equipa de mais de 5 mil polícias e militares está ainda à procura de sobreviventes e de corpos entre os detritos. Os últimos números divulgados apontam para mais de 1.300 desaparecidos, 823 no Nepal, 560 no Tibete. Muitos são turistas estrangeiros, entre eles dois turistas de Portugal. Alguns dos desaparecidos são peregrinos do Monte Kailash e entre eles estará um português. A informação foi divulgada hoje num vídeo publicado nas redes sociais pelo líder espiritual Sadhguru, organizador destas peregrinações.
1: One of our groups.
0: Ele revela que no grupo de peregrinos estavam 80 pessoas de várias nacionalidades, incluindo um português.
1: One each from Finland, Hungary, Israel, Lithuania, Philippines.
0: A tragédia está a ser acompanhada pela União Europeia, que ativou o sistema Copérnicos para ajudar no resgate, também pelas Nações Unidas e por vários países que estão a enviar ajuda e que procuram ainda os desaparecidos entre os detritos depois do colapso de rochas e de gelo glaciar nos Himalaias esta quarta-feira de manhã.
2: Hoje, famílias sem qualquer informação sobre o paradeiro dos seus entes queridos concentraram-se num hospital em frente ao hospital de Katmandu, numa tentativa de obter notícias, um dia depois das enxurradas de lama que devastaram vales no Nepal e no Tibete. Estas inundações não fizeram, no entanto, alterar os projetos de alguns turistas. Foi o caso de um grupo de 16 portugueses, acompanhado pelo guia turístico Nelson Vieira. Não foi preciso fazer alterações porque estavam longe das zonas atingidas. Apesar de estarem a 350 km da região arrasada, em Gorka, a natureza deu sinais.
3: De manhã nós começámos a receber informações, nós estávamos a fazer a travessia de um rio e muito rapidamente fomos alertados pelo nosso guia que teríamos que sair dessa zona de rio porque haveria a possibilidade do aumento do caudal. Muito rápido. Efetivamente, a água estava bastante agitada, mas penso que aqui será o normal, porque os rios têm, a maior parte deles tem nascente nos Himalaias, portanto o caudal é muito intenso. As autoridades já fecharam inclusivamente algumas estradas. Nós felizmente vamos fazer um último trajeto até Katmandu no sábado, penso eu, e vamos fazê-lo de avião, portanto estamos protegidos, não vamos utilizar nenhuma estrada, mas há algumas estradas por precaução que estão encerradas. Houve hoje um dos trajetos que nós fizemos no sentido Gorka e não apanhámos problemas nem grande trânsito, apanhámos trânsito sim no sentido contrário porque as autoridades já estavam a encerrar as estradas. Amanhã seguimos para Pokhara, que é uma cidade mais a oeste, portanto ainda mais afastada da tragédia, e depois voamos então para Katmandu para depois regressar a Portugal.
2: Testemunho do guia turístico de um grupo de turistas portugueses no Nepal, Nelson Vieira. Na capital portuguesa, a Câmara Municipal vai reforçar ainda este ano o sistema de aviso e alerta de tsunami. Vão ser instaladas em Lisboa mais duas sirenes na Frente Ribeirinha. Fica assim aumentada a capacidade de proteção e segurança das populações que residem, trabalham e visitam as zonas da cidade mais sensíveis a um tsunami. O sistema de aviso e alerta do marmoto permite alertar a população cerca de meia hora antes da chegada do fenómeno e antecipar a deslocação para zonas seguras. Portugal registou novos casos confirmados de sarampo desde o início do ano, anunciou ontem a Direção-Geral de Saúde. Três dos casos confirmados foram importados e outros três tiveram origem em Portugal. Está ainda em investigação a origem dos restantes casos. Serão pessoas não vacinadas, é o que diz o virologista Pedro Simas. O professor da Faculdade de Medicina da Universidade Católica Portuguesa explica que a vacina dá uma boa imunidade. O problema é quem não a toma.
4: Em princípio até serão pessoas não vacinadas e crianças, porque a vacina funciona muito bem e dá uma imunidade praticamente para o resto da vida. E se a população estiver cerca de quase na totalidade, mais de 90% vacinada, perde-se aquilo que é o efeito de proteção de imunidade de grupo. E o que está a acontecer na Europa e nos Estados Unidos e noutras partes do mundo é que há um movimento anti-vacinas que afeta esta vacina que é dada com outras vacinas no Plano Nacional de Saúde. E isso começa a criar zonas em regiões em que o número de crianças vacinadas e a população vacinada diminui abaixo de um determinado limiar, o que leva ao ressurgimento de casos de sarampo, que são perfeitamente evitáveis e que é uma situação que não é desejável de todo.
2: Este ano, até 18 de agosto, foram confirmados novos casos de sarampo em Portugal, notificados através do SINAV, o Sistema Nacional de Vigilância Epidemiológica. O professor e virologista Pedro Simas defende a vacinação das pessoas contra o sarampo. As autoridades sanitárias de Cabo Verde prometem fazer tudo para impedir a entrada de mpox no país. A Direção Nacional de Saúde pede, no entanto, à população que esteja vigilante e que comunique às unidades de saúde qualquer situação suspeita, Carlos Santos.
5: Apesar de Cabo Verde não ter fronteiras terrestres com os países afetados pelo mpox, o movimento de pessoas representa um risco de importação de doença. Por isso, as autoridades sanitárias estão a atualizar o plano de contingência e prometem reforçar a vigilância nos principais pontos de entrada do país. É o que explica Domingos Teixeira, técnico do Serviço de Vigilância da Direção Nacional de Saúde.
6: Ali nos pontos de entrada, um dos aspectos muito importantes é a comunicação, ou seja, mostrar que a Delegacia de Saúde, as delegacias estão presentes, pedir as informações, o cartão de sanidade, para a febre amarela, mas também de qualquer outro evento que nós, em qualquer momento, tenhamos que aumentar o nível de vigilância.
5: O alerta surge na sequência do surto do mpox registado na Guiné-Bissau, país com o qual Cabo Verde mantém ligações regulares. Domingos Teixeira pede à população que esteja atenta e que procure uma unidade de saúde perante qualquer suspeita.
6: Devemos todos elevar o nosso nível de alerta, quer nas estruturas de saúde, quer a nível da comunidade, também havendo casos de pessoas doentes com sintomas compatíveis, é comunicar às estruturas de saúde ou, através de terceiros, comunicar às estruturas de saúde.
5: Até o momento, Cabo Verde não registou qualquer caso de mpox.
2: A Direção Nacional de Saúde pede à população que esteja vigilante e que comunique às autoridades qualquer situação suspeita. Cerca de 130 pessoas foram afetadas pelo cancelamento, na terça-feira, de um voo da EasyJet de Cabo Verde para Portugal. Tratava-se da ligação entre a Ilha da Boa Vista e o Porto, que devia ter-se realizado às 10 horas locais, meio-dia em Lisboa. Alguns dos passageiros ainda estão à espera de uma solução. Um dos passageiros contou à agência Lusa que apenas algumas pessoas foram informadas na noite anterior pela companhia, através de uma mensagem de que o voo não iria realizar-se. Quem pôde conseguiu alternativas através das agências de viagens em Portugal, alternativas cujos custos foram suportados pelos próprios. Este passageiro que conversou com a agência Lusa conta também que os viajantes que ficaram foram encaminhados para um hotel na Boa Vista e alguns continuam na ilha sem uma data oficial para o regresso a Portugal. Alguns destes sem a medicação habitual, incluindo medicamentos para a diabetes e hipertensão. Em Moçambique, a retoma dos projetos de exploração de gás natural e conversões extraordinárias impulsionaram as operações cambiais entre bancos nacionais no segundo trimestre, aumentando quase 263% face ao ano anterior, isto de acordo com o Banco Central. O aumento surge numa altura em que várias iniciativas ligadas ao gás natural liquefeito retomam a atividade em Moçambique, setor apontado como um dos principais motores futuros da entrada de divisas na economia nacional. O Uganda e o Burundi estão a avaliar o envio de militares para integrar a Força Internacional prevista para Gaza. Isto acontece depois de delegações dos dois países terem estado em Israel para discutir o plano. Mas ainda não há acordos fechados, João Costa Dias.
7: Altos responsáveis militares do Uganda e do Burundi deslocaram-se a Israel para discutir a participação na Força Internacional de Segurança que deve ser enviada para Gaza. A visita ocorreu dias depois do Parlamento ugandês aprovar o envio de tropas. No caso do Burundi, há interesse declarado, mas nenhum acordo definitivo. Um responsável do Conselho de Paz, estrutura que acompanha questões de segurança e estabilização, confirmou que oficiais ugandeses acompanharam a delegação burundesa nas reuniões. Um oficial burundês acrescentou que 3 altos graduados estiveram em Israel e que o país parece disposto a integrar a missão. A Força Internacional está a ser montada de forma lenta. Marrocos, Kosovo, Cazaquistão e Albânia já anunciaram contribuições. O Uganda previa enviar 1.200 militares, enquanto Marrocos deve disponibilizar 500. Kosovo, Cazaquistão e Albânia juntos, cerca de 80. A Indonésia, que chegou a admitir o envio de 8 mil militares, suspendeu o plano após ataques dos Estados Unidos e de Israel contra o Irão. A missão deve ter cerca de 20 mil elementos sob o comando de um general norte-americano e integrar o acordo anunciado pelo presidente dos Estados Unidos, Donald Trump, que prevê o desarmamento do Hamas e o retorno das forças israelitas. A Força Internacional terá como funções vigiar o cessar-fogo, formar a polícia palestiniana e garantir a chegada segura de ajuda humanitária.
2: Uganda e Burundi ponderam integrar a Força Internacional para Gaza numa missão que deverá reunir cerca de 20 mil militares e apoiar o processo de estabilização e retirada de Israel. A fechar, a dar-lhe uma atualização do número de mortos no Nepal. Os últimos números divulgados pelas autoridades nepalesas avançam agora para 332 mortos.
8: Assim conclui o noticiário numa edição da jornalista Susana Lemos. Poderá ouvir estas e outras informações em africa.rtp.pt. 12 horas 13 minutos. Boa tarde, com saúde, paz e boa disposição. Boa quinta-feira. Sérgio Jardim. Na sintonia consigo e abrimos com Rosinha de Liviti.

0: um clássico de Liviti, Rosinha. E agora, 12 horas e 9 minutos, vamos para mais uma edição de Escrever na Água com Fernando Almeida, onde esta semana fala com o escritor Ângelo Delgado.
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2: Depois de publicar o livro Sem Ofensa, um livro de expressões e de piadas racistas, Ângelo Delgado estreia-se na ficção com o livro Foi o Preto.
3: Isto é uma história passada nos anos 90, de um jovem que foi acompanhar o seu clube num jogo fora de Lisboa, o clube em questão é o Sporting, e foi até ao norte, no fim do qual ele é acusado de participar em desacatos e é acusado precisamente devido à cor da pele. Portanto, a partir daqui, desencadeia-se, digamos assim,
2: uma série de
3: acontecimentos, uma investigação, e ele é detido e preso, sem que seja nada provado. E depois a narrativa, digamos, que começa a partir daí, ou seja, depois é o drama familiar, são os avanços e os recuos temporais da narrativa, indo, como tu disseste muito bem há pouco, indo para um pré 25 de Abril, viajando até às Roças de São Tomé, se quisermos, viajando até às Avenidas Largas de Lourenço Marques, viajando até às Matas do Maiombe em Angola, durante a Guerra Colonial, no fundo falando um pouco sobre o sentimento cabo-verdiano nos dias que seguiram à Revolução.
2: Ângelo Delgado, um novo autor para conhecer no Escrever na Água desta semana.

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3: Doze horas 26 minutos, ficamos com os Caçava até o meio e meia para o simultâneo com a RTP Antena 1 para informação desportiva. Cavaleiro Dama é o título da música e vamos prestigiar os Caçava.

0: Começa o Jornal do Desporto. Vamos agora conhecer os títulos desta edição.
1: Dia D na Europa para Benfica e Braga, encarnados na Dinamarca. Arsenalistas na Áustria defendem vantagens de 2 golos. Sporting abre a jornada 4 da Liga, amanhã em Vila do Conde, já a seguir as palavras de Rui Borges. De onde vem a amizade de Farioli e Bruno Pinheiro, treinadores que se vão cruzar sábado em Viseu? Vai saber neste jornal. Seleção de voleibol joga ao futuro no Europeu Feminino, manhã imaculada no Mundial de Canoagem. Seleção de basquete em Espanha a lutar pela presença no Mundial e ainda os Jogos do Mediterrâneo.
0: Jornal do Desporto, a edição é de Carlos Rui Abreu.
1: Já vamos às competições europeias. Em dia decisivo para Benfica e Braga, para já o direto, Rio Ave e Sporting abrem amanhã à noite, a jornada 4 da Liga Portuguesa. É esta hora, falem ao crescente treinador dos Leões, Rui Borges. Vamos tentar ouvir.
2: Vou dizer, são jogadores de características diferentes. O Flávio não é um extremo de raiz, é um jogador de jogo interior, mais jogo interior do que propriamente jogo exterior. O Ness, que é mais fácil, dá-nos as duas coisas. É potente, é mais extremo nato, dá-nos jogo exterior, dá-nos aceleração, dá-nos jogo mais vertical, dá-nos potência. O Flávio dá-nos um jogo mais pausado, mais associativo, talvez, do que propriamente o Ness. E foi nesse entendimento também nós quisemos acrescentar coisas diferentes ao plantel, mesmo para essa posição.
1: Rui Borges aqui a comparar a Irancunda com Flávio Gonçalves?
2: E agora há sempre surpresas, mas espero ver que não as haja, porque os jogadores de Sporting são sempre pretendidos, são grandes jogadores, têm feito grandes épocas e é natural que se fale em jogadores agora. Para nós, está fechado.
1: A garantia, Rui Borges, dizendo que o plantel está fechado. Ouvimos aqui em direto o técnico do Sporting, em direto de Alcochete. Vamos, ao longo da tarde de hoje, na Antena 1, ouvir mais declarações do treinador da equipa de Alvalade, Sotiris Silavopoulos. Treinador do Rio Ave lança o jogo de amanhã a partir das 4 da tarde na sala de imprensa do estádio em Vila do Conde. Entretanto, no Sporting é oficial a saída de João Virgínio, guarda-redes, é reforço do Wolverhampton, de César Peixoto, na 2ª Liga Inglesa, para concorrer com Rui Silva. Chega ao Alvalade brasileiro Caíque, ex-Palmeiras, que já defendeu as cores de Nacional e Farense. Sporting abrir a jornada 4 amanhã em Vila do Conde. O campeão, o Futebol Clube do Porto, joga sábado às 6 da tarde diante do Académico de Viseu. O Fontelo vai ser o palco para o reencontro de dois treinadores amigos. Francesco Farioli e Bruno Pinheiro coincidiram há cerca de uma década no projeto Aspire Academy no Qatar. E o treinador do Porto já se referiu publicamente à amizade que tem com o treinador dos Viriatos na Antena 1, Nuno Proa, treinador que trabalhou com ambos nesse anos do Qatar, diz que nas equipas de Farioli e Bruno Pinheiro há um traço que vem do projeto da Aspire Academy.
3: Se eu não estou em erro, o Bruno e o Farioli nunca trabalharam diretamente juntos, porque estavam com equipas diferentes. De certeza absoluta que a ideia, a forma de trabalhar, a ideia de jogo era a mesma, porque ela era transversal a praticamente todas as equipas da academia. E uma das coisas que tentávamos primar muito pela diferença era no uso do guarda-redes na fase de construção. Havia muita ideia que não jogávamos com 10 mais guarda-redes, mas sim com 11. E isso eu tenho a certeza que é transversal a ambos.
1: Olhando para trás, Nuno Proa confessa que não imaginava como aquele treinador de guarda-redes se viria a tornar no treinador de topo, que hoje Farioli já é.
3: Acho que era difícil perspectivar que o Francesco Farioli fosse tão rapidamente chegar a um patamar elevado como chegou. Nesse aspecto, creio que até o próprio Bruno Pinheiro estaria mais bem preparado, mais próximo de atingir esse patamar. Na altura, estamos a falar de 2015, 2016, 2017. O que é facto é que rapidamente o Farioli passou de treinador de guarda-redes, que era a sua função na Aspire Academy, para um treinador de topo a nível europeu. Creio que ele bebeu muito também daquilo que foi o processo Aspire Academy, da sua experiência treinando com o treinador do Sassuolo, o De Zerbi, e creio que era difícil imaginar tão rapidamente ele pudesse chegar a este patamar. Creio que chegou com todo o mérito, com toda a sua capacidade, soube também adaptar-se aos diversos contextos onde já trabalhou e tem tido sucesso por todos os projetos onde tem trabalhado.
1: Já sobre Bruno Pinheiro, o reconhecimento da qualidade do treinador do Académico vem de muito lá atrás.
3: O Bruno é um treinador que eu admiro muito, porque é uma pessoa que veio de baixo, veio dos escalões de formação, começou a treinar as escolinhas no Benfica, como eu, e foi subindo todos os patamares. Creio que ele treinou praticamente todas as divisões em Portugal e quando chegou ao Qatar percebia-se que ele tinha a ambição de rapidamente ser treinador de uma equipa principal e de treinar em campeonatos europeus. E eu fico muito feliz por ambos e por ter tido a oportunidade de ter trabalhado com ambos, de ter convivido com ambos e neste caso fico a torcer pelo sucesso dos dois, sendo que neste jogo só um pode ganhar, que ganhe o melhor.
1: Nuno Proa tem-se dedicado ao futebol de formação, trabalha nesta altura no Al Qadassiyah da Arábia Saudita e espera cumprir os 2 anos de contrato que ainda lhe restam. Quanto ao futuro, logo se vê.
3: Eu tenho contrato por mais 2 anos, espero cumprir estes 2 anos aqui no clube e o futuro depois a Deus pertence e vamos ver o que é que o futuro nos reserva, que será muito provavelmente no futebol de formação, a não ser que surja uma oportunidade de ingressar no futebol profissional. Estou num clube muito bom e espero assim continuar.
1: Nuno Proa, treinador de futebol, que trabalhou com Bruno Pinheiro e Francesco Farioli há cerca de uma década no futebol de formação do Qatar. O treinador do Porto lança amanhã a partida em conferência de imprensa no Olival. Já Bruno Pinheiro fala a partir da 1:30 da tarde de hoje perante os jornalistas. Nos Dragões, Cláudio Ramos, Martim Fernandes, Vasco Sousa, André Miranda, Piatuzewski e Samu mantêm-se em recuperação. O jogo terá relato de Fernando Rico às 6 da tarde de sábado. Hoje é dia de decisões nas competições europeias. Benfica e Braga entram em campo no último passo antes das fases de Liga, da Liga Europa e da Conferência. O Benfica joga na Dinamarca, diante do Aros, com uma vantagem confortável de 2 golos, depois dos 3-1 aplicados aos dinamarqueses na semana passada na Luz. Vamos às últimas dos encarnados na Dinamarca, dia de jogo, com o enviado especial da Antena 1, João Santos Correia.
4: Ainda sem Palhinha, mas já com Tchirkati, o Benfica joga a última cartada da qualificação para a fase Liga da Liga Europa em Randers, a 45 minutos de Aros. O Benfica vai encontrar um estádio com lotação esgotada. São, por isso, esperados 9 mil espectadores nas bancadas do Randers Park, entre os quais 500 adeptos do Benfica alocados ao topo sul do estádio. A equipa encarnada entra em campo às 19 horas de Portugal Continental, menos uma hora do que na Dinamarca, e Marco Silva não conta com Fredrik Kausnes. O médio norueguês está novamente lesionado e é baixa no Benfica, tendo até agora jogado apenas 6 minutos. Entre portugueses e dinamarqueses, a arbitragem será alemã, com Daniel Siebert a ser o escolhido pela UEFA para apitar o encontro de logo à noite.
1: João Santos Correia, que logo mais ao final da tarde, a partir das 7, nos vai trazer o relato em direto de Randers, casa emprestada do Aros. Ontem, na antevisão da partida, Marco Silva, o treinador do Benfica, mostrou-se confiante para o jogo.
5: Uma vantagem positiva para nós num jogo muito positivo da nossa parte, que nos dá a confiança que, se estivermos ao nosso melhor nível, podemos estar onde queremos estar, que é na fase Liga da Liga Europa.
1: Meia hora mais tarde, a partir das 7:30, o Sporting de Braga entra em campo com o pensamento numa inédita presença na fase Liga da Liga Conferência. Os arsenalistas levaram para Viena uma vantagem de 2 golos, fruto do 2-0 da semana passada na Pedreira. Sem os lesionados Ricardo Horta, Niakate, R&B e Gorbi, Carlos Vicente já poderá estrear o ponta-de-lança Milosevic. O treinador espanhol quer um jogo sério diante do Áustria de Viena.
6: É verdade que conseguimos uma ventaja, mas obviamente esperamos a um rival que irá a tentar dar-lhe a volta, não? E nós temos que fazer um partido muito sério, muito capazes de competir.
1: Áustria de Viena, Sporting de Braga, da segunda mão do play-off de acesso à fase de Liga da Liga Conferência, a partir das 7:30 da tarde, com informações aqui na rádio de Paulo Vidal. Na Liga dos Campeões, hoje é dia de andar à roda. O sorteio da Milionária está marcada para as 5 da tarde no Fórum Grimaldi, no Mónaco. O campeão português, Futebol Clube Porto, e o vice Sporting são os representantes portugueses entre os ilustres do futebol europeu. O jornalista Fernando Rico apresenta-nos este sorteio.
7: Quando as bolas rolarem no Mónaco, Porto e Sporting têm uma certeza. Não vão poder defrontar-se na fase de Liga. A UEFA coloca o travão a encontros entre emblemas do mesmo país, mas podem defrontar duas equipas com idêntica nacionalidade. Portistas e Sportinguistas podem até medir forças com a mesma equipa durante a fase inicial. 36 clubes finalistas, divididos em 4 potes de 9 formações. No primeiro, as mais fortes. No segundo, onde estão Dragões e Leões, clubes intermédios. No terceiro e quarto potes, as equipas com menor coeficiente. De cada, as equipas portuguesas vão ter 2 adversários, um em casa, um fora. No total, 4 jogos no Dragão, 4 em Alvalade. No pote principal não há como fugir. Paris Saint-Germain, Bayern de Munique, Real Madrid, Liverpool, Inter de Milão, Arsenal, Barcelona e Atlético de Madrid. Pote 2, para lá de Porto e Sporting, Borussia de Dortmund, Aston Villa, Manchester United, Bruges, Betis e PSV. Daí para baixo, a evitar Nápoles e Leipzig, Stuttgart e Lens.
1: Sorteio para acompanhar com emissão especial a partir do noticiário das 17 horas, com condução de João Gomes Dias e comentários de Carlos Daniel. Na Taça da Europa Feminina, o Torreense colocou ontem pé e meio na segunda pré-eliminatória da competição ao bater as ucranianas do Kolos Kovalivka por 6-1, no jogo que marcou a estreia em casa nas competições europeias e também o novo relevado do estádio Manuel Marques. Na próxima semana, a 2 de setembro, joga-se a segunda mão. No Europeu Feminino de Voleibol, a seleção portuguesa tem hoje mais um jogo decisivo. Depois da vitória histórica de ontem frente à Espanha, a adversária desta tarde é a Roménia. E Bruno Malveira Marques, só uma vitória mantém as luzes na competição.
8: Um dia depois da seleção portuguesa de voleibol feminino ter feito história na modalidade, a equipa encerra a participação no Grupo C do Campeonato da Europa. Uma partida crucial frente à Roménia que, em caso de triunfo, garante a passagem aos oitavos de final. Ana Rui Monteiro afirma que a equipa está preparada.
9: Acho que qualquer atleta quer jogar estes jogos. Prepara-se uma vida toda para jogar este tipo de jogos. Jogos são finais. Eu acho que estamos todas preparadas, estamos todas com muita vontade e sobretudo focadas no nosso trabalho, focadas naquilo que tem de ser o jogo.
8: Portugal-Roménia jogam a partir das 15h30.
1: Um jogo decisivo que vai ser acompanhado ao longo da tarde pelo Bruno Malveira Marques, enviado especial da Antena 1 ao Eurovôlei Feminino no Azerbaijão. No Mundial de Canoagem de Velocidade que decorre em Poznan, na Polónia, os resultados desta manhã mantiveram intactas as aspirações do contingente português na canoagem e na paracanoagem, como nos conta a partir das margens do Lago Malta, o enviado especial da Antena 1, Horácio Antunes.
10: Manhã de pleno êxito, a começar com Beatriz Fernandes, terceiro lugar no C1 200 metros, Ana Brito e Clara Duarte, quarto lugar em K2 500 metros e o primeiro lugar em K1 masculinos 500 metros. Messias Batista e João Ribeiro, todas as embarcações a garantirem as meias finais. João Ribeiro fala de uma prova bem gerida na frente, a pensar no K4 500 metros que à tarde vai discutir a passagem à final.
11: É muito discutido ao milésimo segundo e todas as forças são necessárias. Tentámos gerir ao máximo para poupar um bocadinho. O objetivo, a nossa cabeça está logo à tarde, que é só os três primeiros é que passam à final e é muito importante estar bem fisicamente.
10: Amanhã terminou com o segundo lugar de Alex Santos em KPL1 200 metros, que já sonha com o primeiro pódio em mundiais de paracanoagem.
12: Todo atleta sonha com uma medalha, mas é diferença de centésimos. Então qualquer um que esteja ali no top 5 pode cair dentro das medalhas. Por isso é que o objetivo fica ali. O lado de cima dá uma olhada, joga eu lá para dentro, aí eu estou nas medalhas, sabe?
10: O dia de competição vai terminar com duas provas nas semifinais, 13h24 Beatriz Fernandes e Inês Penetra em C2 500 metros e o K4 500 metros, campeões mundiais, Gustavo Gonçalves, João Ribeiro, Messias Batista e Pedro Casinha.
1: Provas que serão acompanhadas de perto pelo enviado especial da Antena 1, Horácio Antunes. Prosseguem em Taranto, Itália, os Jogos do Mediterrâneo. Na manhã desta quinta-feira, o destaque vai para o pádel e a certeza de que Portugal vai arrecadar mais medalhas, como nos explica o enviado especial da RTP, Eduardo Pestana.
13: Começou da melhor maneira esta quinta-feira dos Jogos do Mediterrâneo, com o apuramento da pares misto em pádel de Sofia Araújo e Pedro Araújo. Os irmãos venceram uma dupla grega por 2-0, com os parciais de 6-3 e 6-0, e principalmente já garantiram para a final de amanhã a prata ou o ouro. Há mais duas meias finais de pádel, mais logo à tarde, pares femininos. Sofia Araújo volta a entrar em ação e Ana Catarina Nogueira, se vencerem, garantem também a prata ou ouro. Se perderem, vão lutar pela medalha de bronze. E depois, por fim, esta longa maratona de pádel vai terminar com os pares masculinos. Nuno Deus e Miguel Deus vão também tentar o apuramento para a final de amanhã. Por isso, amanhã pode haver três finais de pádel. Se disputarem esse jogo decisivo, garantem a prata ou ouro. Há hoje mais finais. Novamente, na final do tiro com armas de caça, Maria Inês Barros e José Bruno Faria entram na luta por uma medalha em pares misto. São 13 equipas, os quatro melhores jogam a final.
1: O medalheiro português vai continuar a encher nestes Jogos do Mediterrâneo. No basquetebol, Portugal joga amanhã em Saragossa, diante da Espanha, uma partida importante para a qualificação para o Mundial do próximo ano no Qatar. Paulo Sérgio, enviado especial da Antena 1, está junto dos comandados de Mário Gomes.
14: Nunca uma seleção de basquetebol conseguiu estar presente na mais importante prova do mundo da modalidade, mas nunca uma seleção teve ao seu dispor um dos principais jogadores da NBA, o Campeonato Profissional Norte-Americano. Na minha esqueta, 2,03 metros, o poste dos Boston Celtics é a grande figura desta equipa treinada pelo experientíssimo Mário Gomes. Um conjunto de jogadores muito, muito experiente e que conta com vários atletas que jogam em vários dos principais campeonatos europeus. No entanto, a presença de Keita é uma enorme mais-valia. Ele que na última grande competição em que participou no ano passado ajudou o 5 Nacional a chegar aos oitavos de final do Campeonato da Europa. Antes desta viagem para a Espanha, a seleção portuguesa esteve em estágio e fez 2 jogos de preparação na Turquia e ganhou os 2. O primeiro frente ao Egito por 91-87. Os egípcios são uma das principais equipas de África. E depois frente ao Líbano por 90-82. Após esse estágio, André Silva, do Imortal de Albufeira, e Cândido Sá, do Sporting de Braga, foram dispensados, tendo o grupo ficado reduzido a 14 atletas. O adversário de amanhã é a Espanha, que arranca a segunda fase de qualificação como o primeiro classificado e que tem um currículo invejável. Os espanhóis já foram 4 vezes campeões da Europa e 2 vezes campeões do mundo. A última foi em 2019.
1: Depois deste desafio de amanhã, nesta segunda ronda de qualificação, Portugal recebe na segunda-feira a Geórgia em Matosinhos. Na volta à Espanha, Tadej Pogačar mantém a camisola vermelha, símbolo da liderança da prova. Tem 3 minutos e 21 segundos de vantagem sobre Primoz Roglic. A etapa de ontem foi ganha pelo britânico Matthew Brennan, que já leva 2 vitórias em etapas nesta Vuelta. João Almeida chegou com 8 minutos e 35 segundos de atraso e desceu ao lugar 124, já a 32 minutos e 16 de Pogačar, enquanto Ivo Oliveira foi último na etapa a 10 minutos e 46 da frente e ocupa o lugar 161 a mais de 37 minutos do líder da geral. Hoje corre-se a 6ª etapa entre Alcocebre e Castelló de la Plana, na comunidade valenciana, num total de 177 km e meio. No Open dos Estados Unidos, Francisca Jorge, Frederico Silva e Henrique Rocha foram eliminados na segunda ronda de qualificação. Francisca foi derrotada pela sérvia Mia Ristich em 2 sets pelos parciais de 6-1 e 6-3. Frederico Silva perdeu diante do austríaco Yuri Rodionov em 3 sets por 6-2, 3-6 e 6-1. Já Henrique Rocha sucumbiu perante o sul-africano Lloyd Harris por 2 sets a 1, com os parciais de 6-2, 2-6 e 6-7, com 12-10 no tie-break. Nuno Borges e Jaime Faria têm já a presença assegurada no quadro principal deste Grand Slam, tal como Francisco Cabral na variante de pares. A fechar, uma última nota para Inês Carvalho. Terminou o Campeonato do Mundo de Pentatlo Moderno sub-15 em Espanha, conquistou um segundo lugar.
0: Jornal de Desporto, edição Carlos Rui Abreu. 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

0: 12 horas e 57 minutos, tivemos a ouvir Amin Jai, MC Chebaco, Nelson Freitas com Manecas Costa e agora com Cesária Évora para fechar esta hora. Às 13 horas voltamos para lhe atualizar a informação. Mantenha-se na sintonia.
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0: Boa tarde, são agora 13 horas em Portugal e em Angola, 11 da manhã em Cabo Verde, meio-dia na Guiné-Bissau e em São Tomé e Príncipe, 14 horas em Moçambique. Títulos deste noticiário.
1: Cerca de 360 mortos é o mais recente balanço da tragédia no Nepal. Cabo Verde toma medidas para evitar que a Mpox entre no arquipélago.
0: Quanto à meteorologia, na cidade invicta, o Porto, os termómetros marcam atualmente 18 graus, com sensação térmica de 15 graus e chuva. Na cidade da Praia, em Cabo Verde, a temperatura é de 29 graus Celsius e no coração do Golfo da Guiné, São Tomé, registra 24 graus com céu nublado. Já a seguir na Rádio RTP África, o noticiário das 13 horas, com assinatura da jornalista Susana Lemos.
1: Mais de 160 migrantes, entre eles 17 crianças, foram socorridos pela guarda costeira da Mauritânia depois de a embarcação em que seguiam ter sofrido uma avaria no motor. Nas águas da Mauritânia foram salvos. Nos últimos meses, centenas de migrantes, outros morreram ou estão dados como desaparecidos. No Nepal, um dia depois da enxurrada, aumenta para 359 o número de mortos. Há milhares de desaparecidos, entre eles duas pessoas portuguesas. Há também boas notícias, já foram localizados pelas equipas de resgate cerca de 100 visitantes indianos e 25 trabalhadores chineses. Agora, um alerta das autoridades: o lago que se formou no local, na sequência da tragédia, está a subir e há risco de transbordar. Em Moçambique, a OIM, a Agência das Nações Unidas responsável por migrações e apoio a deslocados, deixam um alerta: cheias, secas e ciclones estão a aumentar as tensões entre deslocados internos e comunidades anfitriãs, sobretudo João Costa Dias, no norte e centro do país.
2: Cheias, secas e ciclones obrigam milhares a fugir e criam novos conflitos entre quem chega e quem acolhe. A análise feita em Cabo Delgado e Manica mostra que os deslocados têm maior vulnerabilidade por falta de conhecimento local, redes de apoio e meios de subsistência, dificultando a resposta a desastres naturais. Já as comunidades anfitriãs sentem maior pressão sobre terra, água e recursos básicos. Segundo a OIM, fenómenos súbitos, como ciclones e cheias, destruíram mercados, escolas e espaços de convivência, reduzindo oportunidades de interação. Em Manica, a seca agravou disputas pelo acesso à terra e ao abastecimento de água. O estudo identifica ainda efeitos positivos temporários, como maior união dentro de cada grupo após ciclones, mas alerta que a assistência humanitária, quando percebida como desigual, pode aumentar tensões. Sem investimentos em adaptação climática, o risco de instabilidade futura cresce. Desde 2017, Cabo Delgado enfrenta uma insurgência armada ligada ao Estado Islâmico, que já provocou milhares de mortos e deslocados num dos países mais vulneráveis às alterações climáticas.
1: O aviso é da OIM, a Agência das Nações Unidas para as Migrações e Apoio a Deslocados. Sem adaptação climática e melhor gestão de recursos, os fenómenos extremos podem intensificar conflitos entre deslocados e comunidades em Moçambique, onde a combinação de violência armada e eventos climáticos cria uma crise cada vez mais complexa. Na Guiné-Bissau, já no próximo domingo, há o referendo à Constituição, um referendo, Carolina Malheiro, que está a dividir a classe política.
3: Uma parte tem apoiado o referendo com ações de sensibilização junto da população, enquanto a outra parte tem apelado ao boicote nas redes sociais. Desde o golpe de Estado de novembro de 2025, os partidos da oposição estão proibidos de realizar atividades políticas em espaços públicos. Por isso, as redes sociais tornaram-se o principal espaço de expressão da oposição. Nos últimos dias, tem havido ações de campanha a favor do Sim, por pessoas ligadas ao governo ou ao presidente guinense deposto pelo golpe de Estado, Umaro Sissoko Embaló. É o caso de José Monteiro, antigo secretário de Estado da Ordem Pública, que tem estado diariamente em contacto com a população. Já o PAIGC, o Partido da Renovação Social e a Convergência Nacional para a Liberdade e Desenvolvimento da Guiné, apelam nas redes sociais a um boicote pacífico ao processo.
1: Referendo à Constituição na Guiné-Bissau realiza-se já no domingo, no próximo domingo, um referendo que está a dividir a classe política. As autoridades sanitárias de Cabo Verde prometem fazer tudo para impedir a entrada da Mpox no país. A Direção Nacional de Saúde pede, no entanto, à população que esteja vigilante e que comunique às unidades de saúde qualquer situação suspeita, Carlos Santos.
4: Apesar de Cabo Verde não ter fronteiras terrestres com os países afetados pelo Mpox, o movimento de pessoas representa um risco de importação de doença. Por isso, as autoridades sanitárias estão a atualizar o plano de contingência e prometem reforçar a vigilância nos principais pontos de entrada do país. É o que explica Domingos Teixeira, técnico do Serviço de Vigilância da Direção Nacional de Saúde.
5: Ali nos pontos de entrada, um dos aspectos muito importantes é a comunicação, ou seja, mostrar que a delegacia de saúde, as delegacias estão presentes, pedir as informações, cartão de sanidade, para a febre amarela, mas também de qualquer outro evento que nós, em qualquer momento, tenhamos que aumentar o nível de vigilância.
4: O alerta surge na sequência do surto do Mpox registado na Guiné-Bissau, país com o qual Cabo Verde mantém ligações regulares. Domingos Teixeira pede à população que esteja atenta e que procure uma unidade de saúde perante qualquer suspeita.
5: Devemos todos elevar o nosso nível de alerta, quer nas estruturas de saúde, quer a nível da comunidade, também havendo casos de pessoas doentes com sintomas compatíveis, é comunicar às estruturas de saúde ou, através de terceiros, comunicar às estruturas de saúde.
4: Até o momento, Cabo Verde não registou qualquer caso de Mpox.
1: As autoridades tomam medidas e pedem à população que esteja vigilante e comunique caso se apercebam de alguma situação suspeita. A Frelimo, partido que suporta o governo moçambicano, já marcou a data do Congresso do próximo ano. Vai realizar-se entre 20 e 25 de julho. Anúncio feito pelo presidente do partido no final da Comissão Política Extraordinária que decorreu na cidade de Chimoio, província de Manica, no centro do país. Orfeu de Sá, Lisboa.
6: Foi no final da reunião de um dia que Daniel Chapo anunciou e destacou a importância do 13º Congresso da Frelimo.
7: O 13º Congresso da Frelimo deve afiançar que o partido seja mais forte, mais organizado, mais moderno, mais aberto, mais exigente consigo mesmo e capaz de se adaptar às dinâmicas da atual conjuntura política, económica, social e geopolítica regional, continental e internacional.
6: O presidente do partido defendeu que quer uma Frelimo capaz de responder às exigências do povo.
7: E mais corajosa para abandonar práticas que deixaram de produzir resultados. Enfim, queremos uma Frelimo do povo, para o povo e com o povo, tal como deixamos claro na 11ª Conferência Nacional de Quadros.
6: No seu longo discurso que marcou o encerramento da 4ª Sessão Extraordinária do Comitê Central, o presidente da Frelimo voltou a defender a necessidade de uma governação íntegra dos membros deste partido, que governa Moçambique desde 1975.
1: O Congresso da Frelimo realiza-se então no próximo ano entre 20 e 25 de julho. Ainda em Moçambique, a canadiana JCM Power foi escolhida para desenvolver a central solar fotovoltaica de Mange, uma central solar de 30 megawatts. Esta central vai situar-se em Tete. A adjudicação foi anunciada pela própria empresa. A JCM diz que o projeto de Mange abre um novo capítulo da companhia em África. De acordo com a empresa, a futura central da província de Tete, no centro do país, deverá contribuir para o reforço da produção de energia limpa e apoiar os objetivos nacionais de expansão de acesso à eletricidade fiável, acessível e sustentável. A JCM Power adiantou ainda que pretende trabalhar em articulação com o governo moçambicano, a Eletricidade de Moçambique e outros parceiros locais. Na próxima madrugada, há eclipse da Lua, ou seja, a Lua vai esconder-se atrás do Sol. Este fenómeno acontece sempre duas semanas antes ou depois do eclipse do Sol. Neste caso, duas semanas depois. Vai registar-se por volta das 2:30 da manhã e o seu auge é às 5:12. Este novo eclipse vai ser visto ou poderá ser visto não só no continente, mas também nas ilhas, Sara Araújo de Almeida.
8: O céu volta a ser palco de um fenómeno astronómico, desta vez da Lua. Acontece apenas durante a fase de Lua cheia. O astrónomo Máximo Ferreira explica o que podemos ver.
9: O Sol, a Terra e a sombra da Terra projetada para o lado oposto ao Sol, evidentemente, e a Lua a passar por lá. O eclipse do Sol, enfim, nós vimos uma fatiazinha de Sol, pequenina, e agora vamos ficar a ver às 5:12 da manhã, da madrugada da próxima sexta-feira, vamos ficar a ver um fiozinho de Lua.
8: O eclipse vai ser visível em todo o país, incluindo nas ilhas.
9: As pessoas, a partir das 3:30 da manhã, olhem para a Lua e vão vê-la a esconder-se. Às 3:33 já está lá um bocadinho da sombra, e depois ela vai escondendo-se, até que às 5:12 acontecerá aquilo que nós chamamos o máximo do eclipse, que é a ocasião em que a Lua ficará mergulhada na sombra, os tais 93%.
8: A superfície da Lua pode apresentar uma tonalidade mais avermelhada, mas nunca chega a mudar de cor. A nossa atmosfera é que faz a magia.
9: Nós estamos a ver a Lua porque ela está a refletir a luz do Sol, mas essa luz, para vir da Lua para cá, tem que atravessar a nossa atmosfera. E, portanto, a coloração é introduzida pela nossa atmosfera e não tem nada a ver com a superfície da Lua. A Lua continua sempre com a cor esmaraquiçada que tem. E o que sucede é que na nossa atmosfera espalha-se mais a cor azul, o que significa é que se espalha o azul, chegam cá as outras cores que são mais próximas do avermelhado.
8: Ao contrário do que aconteceu com o eclipse do Sol, este não exige cuidados de observação e é visível a olho nu.
1: É na próxima madrugada um eclipse da Lua que vai esconder-se atrás do Sol. Pode ser visto no continente português às 2:30 da manhã. O seu auge é às 5:12. Esta é a hora que pode ser visto no continente. Depois é acertar as horas com as ilhas que também é possível acompanhar este eclipse.
0: Está assim concluído o noticiário. Numa edição da jornalista Susana Lemos, poderá ouvir estas e outras edições em africa.rtp.pt. 13:11, muito boa tarde, boa quinta-feira. Abrimos com Cesária Évora e Ismailo e depois vamos a Samanguana.
10: Sérgio Jardim.

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4: Já passam 3 anos e o processo da senhora dona Elsa Costa ainda está na fase 1. Aquelas fases porque passa o processo de naturalização. Fase 1, fase 2, fase 3, até chegar à fase 4, que é a conclusão do processo. E ela quer saber se esta morosidade do processo se terá a ver com o facto de já ter o título de residência caducado. Não, uma coisa não tem nada que ver com outra. A partir do momento em que submeteu o seu pedido de naturalização com título de residência válido, a Conservatória do Registro Civil competente, que está, portanto, a tramitar o seu processo, é autónoma da AIMA. Não cuida de saber se, neste momento, o seu título de residência está válido ou não. Tem que tramitar o seu processo até chegar à fase dos pareceres. Ainda não chegou a essa fase. A fase dos pareceres é a fase 3, em que a Conservatória solicita a determinados organismos, nomeadamente AIMA, Polícia Judiciária, informação sobre a requerente. Nessa altura, sim, é importante ter a sua autorização de residência, porque a AIMA irá emitir um parecer a confirmar que é residente legal em Portugal e reside já há mais de 5 anos. O facto do processo ainda estar na fase 1 pode-se dever fundamentalmente a duas circunstâncias. Saber se a documentação que apresentou está toda em ordem, está completa, mas era normal que já tivesse sido

0: dados no Arquivo Central do Porto. Nesse caso, não custa nada fazer um ofício para o Arquivo Central do Porto a solicitar o ponto de situação do seu processo.
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0: Este é o verdadeiro Semba, o Semba de Angola, na voz do Kota Bangão, Kuditata Kwame. Em Lisboa hoje chega uma temperatura máxima de 23 graus, o Porto 19, neste momento estão 18, com chuva e sensação térmica de 15 graus, num verão um tanto quanto diferente. Coimbra chegará aos 21, Faro aos 25. Já no continente berço, a Perla do Índico, Maputo, chegará aos 26 graus. Nampula chegará aos 28. Capital angolana, Luanda, em clima de cacimbo, chegará aos 24 graus. A cidade da Praia, em Cabo Verde, aos 32. Bissau, aos 31. E, por último, São Tomé, aos 27 graus, temperatura máxima. Já a seguir, Jornais da África, com o jornal O Democrata, na voz do jornalista Filomeno Sambu.
1: Viva, muito boa tarde, ouvintes da RDP África. Sejam bem-vindos a mais uma edição da revista de imprensa do jornal O Democrata da Guiné-Bissau. Na edição desta quinta-feira, 27 de agosto de 2026, o jornal traz como manchete a polêmica volta do referendo popular, agendado para 30 de agosto de 2026, numa altura em que as autoridades de transição intensificam apelos à participação massiva no referendo constitucional, enquanto a oposição e organizações da sociedade civil continuam a pedir o boicote ao referendo e denunciam uma alegada tentativa de formalização de um Estado militar na Guiné-Bissau. Sobre este assunto, o jornal destaca em título: referendo nacional, militares apelam à participação massiva no referendo constitucional e a oposição defende boicote ao processo. No interior, pode ler-se que 914.428 eleitores guineenses vão às urnas no próximo domingo, 30 de agosto de 2026, não para eleger o Presidente da República ou os deputados da nação, mas para se posicionarem sobre a adoção da nova Constituição da República, aprovada pelas autoridades de transição no poder através do Conselho Nacional de Transição. Entretanto, enquanto os militares no poder apelam à participação massiva da população nas urnas, a oposição guineense defende o boicote ao referendo nacional. Em causa está a nova Constituição da República, contestada pelos partidos da oposição devido à concentração de poderes executivos na figura do Presidente da República. O jornal O Democrata destaca ainda na sua capa principal as investigações à Sociedade de Armazenamento e Distribuição de Medicamentos, Gifarma, que enfrenta neste momento questionamentos relacionados com uma alegada discrepância financeira de 636 milhões de francos chafás, com prejuízos financeiros para o Estado da Guiné-Bissau. Situação do ensino no setor de Sonaco, região de Gabu, leste do país, e o apelo do Presidente da República de transição a voto massivo no referendo nacional. Sobre estes três destaques, o jornal escreve: processos judiciais e alegada discrepância financeira colocam Gifarma no centro da polémica em Bissau. Setor de Sonaco, insuficiência de professores afasta centenas de crianças da escola na aldeia de Bufate. Presidente de Transição pede participação massiva no referendo constitucional de domingo. É tudo. Muito obrigado a todos os ouvintes da RDP África que nos acompanham todas as quintas-feiras. O próximo encontro acontece em 7 dias. Boa tarde.

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2: Horas 41 minutos, agora até horas 14, vamos ficar com recordações. Agora com C.C. Peniston, depois vamos ouvir Michael Jackson, depois vamos aos SSP, a Don Kikas, que amanhã estará no Beleza e sábado também, e fechamos a hora com Hugo Blanco. Assim eu desejo uma boa tarde, boa continuação e voltaremos a estar juntos no sábado. Cuide-se.

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0: 14 horas em Portugal e Angola, meio-dia em Cabo Verde, 13 horas na Guiné-Bissau e São Tomé e Príncipe, 15 horas em Moçambique. Vamos saber quais são os destaques desta edição.
1: Moçambique, diretora do Centro Nacional Operativo, está preocupada com os poucos recursos para fazer face à próxima época chuvosa. Seleção masculina de cabo-verdiana começa hoje na Tunísia a qualificação para o Mundial do próximo ano, que vai realizar-se no Catar.
0: A seguir-se o desenvolvimento destas e de outras notícias, edição das 14h com Susana Lemos.
1: ...362 mortos é o mais recente balanço da enxurrada de ontem no norte do Nepal, junto à fronteira com a China. Número que está em constante atualização. Este mais recente balanço dá-nos conta de 359 mortos em território nepalês e 3 em território tibetano. Há mais de 1.500 desaparecidos, entre eles 4 portugueses, 3 homens e 1 mulher. Agora um alerta das autoridades. O lago se formou no local na sequência da tragédia. A média está a subir e há o risco de transbordar. Mas há também boas notícias. Já foram localizados pelas equipas de resgate cerca de 100 visitantes indianos e 25 trabalhadores chineses. Vários países e várias organizações internacionais já começaram a enviar recursos financeiros, material de ajuda e outras formas de assistência para o Nepal. A Frelimo e o Governo vão continuar firmes na defesa da soberania e da integridade territorial, garantia deixada pelo Presidente do Partido no Poder. Daniel Chapo diz, que é o Presidente da Frelimo e também o Presidente da República de Moçambique, diz que são visíveis no terreno os avanços no combate contra este fenómeno.
2: Grande parte das populações já regressaram para as suas regiões de origem, embora os terroristas continuam a fazer alguns ataques esporádicos. As grandes empresas que trabalham na área de gás que operavam em Cabo Delgado já retomaram as suas atividades e outras retomarão em breve.
1: Daniel Chapo elogiou e agradeceu o trabalho das forças moçambicanas e dos militares ruandeses e tanzanianos e anunciou o aumento do investimento na capacidade das forças de defesa e segurança.
2: Em paralelo ao combate contra o terrorismo, continuaremos a combater com o mesmo vigor os raptos, o tráfico e consumo de drogas, o tráfico e venda de órgãos humanos, a corrupção, entre outros crimes que perturbam o nosso povo e emperram o desenvolvimento do nosso belo país, Moçambique.
1: O presidente Frelimo e chefe de Estado apelou ainda à participação de todos no diálogo nacional inclusivo a decorrer no país.
2: Vamos continuar a carinhar e participar ativamente no diálogo nacional inclusivo, tendo em conta que somos uma nação arco-íris com diversificação étnica, ideológica, cultural e de pensamento. Moçambique deve continuar a ser maior do que as diferenças que lhe caracterizam.
1: Daniel Chá, presidente da Frelimo e chefe de Estado, ontem no final da sessão extraordinária do Comitê Central do Partido que decorreu na cidade de Chimoio. A escassez de fundos compromete a implementação do Plano Nacional de Contingência contra os eventos climáticos extremos previstos durante a época chuvosa 2026-2027, que começa já em outubro. Um alerta é da diretora nacional do CNOE, do Centro Nacional Operativo, que prevê que o cenário não venha a ser diferente da época passada.
3: O GD mobiliza todos os parceiros, sentamos-nos e verificamos o que é que temos, o que é que precisamos, e quais são os déficits que temos e onde é que poderemos mobilizar esses recursos que é para responder à época chuvosa. Então, criamos estas capacidades sempre de tudo parte daquilo que são as previsões climáticas sazonais que vamos receber. Os desafios decorrem basicamente da cobertura das necessidades que são previstas.
1: Ana Cristina Manuel, diretora nacional do SENOI, na época chuvosa 2025-2026, o governo moçambicano e o INGD lidaram com um déficit orçamental inicial de 8 mil milhões de meticais para responder às necessidades das comunidades afetadas pelas intempéries e inundações. Para a próxima época chuvosa e ciclónica, as autoridades prevêem cenários climáticos adversos associados ao fenómeno El Niño, destacando-se o risco de seca nas regiões sul e centro, e cheias e inundações nas regiões norte de Moçambique. A seleção cabo-verdiana masculina de basquetebol está na Tunísia, onde começa hoje a quarta janela de qualificação para o Mundial do próximo ano, que vai decorrer no Catar. Os Tubarões Azuis entram em campo às 5 da tarde de Cabo Verde, frente à seleção anfitriã. O selecionador Emanuel Trovoada destaca a entrada de vários jovens na equipa nacional num processo de renovação que procura preservar a união e o sentido de responsabilidade do grupo.
4: Espírito bom, espírito positivo, entrada de muitos jovens nesta preparação deu-nos esse espírito também de muita união, de muita concentração e sentido de responsabilidade sempre nessas missões de grande responsabilidade. Sabemos de facto que é um grupo extremamente forte, Nigéria, Tunísia que joga em casa e a Guiné-Conakry, mas queremos correr atrás do nosso sonho. E é respeitando, é trabalhando, é acreditando, é cada vez mais sentindo o apoio do nosso público, dos nossos dirigentes, da nossa federação que está muito próxima de nós sempre, é que os nossos patrocinadores, é que a gente consegue de facto chegar a esse bom ponto.
1: Cabo Verde tem 3 jogos nesta jornada, 2 da Tunísia, a seleção nacional defronta amanhã a Guiné-Conakry e encerra a participação no domingo frente à Nigéria. O presidente da Federação Cabo-Verdiana de Basquetebol, José Semedo, garante que a equipa está motivada e consciente da importância desta fase da competição.
5: Nós queremos colocar a Federação Nacional no top 3 e até no top 1 da África, mas isso é para um plano de 7, 8 anos. Mas atualmente temos uma excelente equipa, com bons jogadores, temos o regresso de atletas como o Betim, que é um veterano que traz muita qualidade à seleção nacional, assim também como um outro atleta de excelente qualidade, que é Marcos Silva, que há muito não representa a seleção nacional, e estamos na expectativa relativamente àquele que é o nosso maior trunfo, que é o Edi Tavares, portanto, um dos maiores atletas na Europa neste momento. Mas a qualidade é boa e acreditamos em poder fazer uma boa prestação nesta qualificação em Tunis para que já no mês de fevereiro, próximo ano, portanto, que é a última janela, estaremos entre as 5 seleções que irão participar no Mundial de Qatar de 2027.
1: José Semedo, presidente da Federação Cabo-Verdiana de Basquetebol. Cabo Verde inicia esta segunda fase no 6º lugar do Grupo E, mas a apenas um ponto dos 4 adversários. O conto tradicional cabo-verdiano Blimundo vai ser apresentado no próximo dia 13 de setembro, na cidade do Porto, na segunda edição do Miudezas, mostra de teatro pequeno que reúne, aliás, criações de artistas de Cabo Verde, Portugal e Brasil. Segundo a organização, o espetáculo integra um festival dedicado ao teatro Lamblam, formato em que pequenas histórias são apresentadas dentro de caixas cénicas para 1 ou 2 espectadores de cada vez. A classe política guineense está dividida em relação ao referendo constitucional marcado para o próximo domingo. Carolina Malheiros.
6: Uma parte tem apoiado o referendo com ações de sensibilização junto da população, enquanto a outra parte tem apelado ao boicote nas redes sociais. Desde o golpe de Estado de novembro de 2025, os partidos da oposição estão proibidos de realizar atividades políticas em espaços públicos. Por isso, as redes sociais tornaram-se o principal espaço de expressão da oposição. Nos últimos dias, tem havido ações de campanha a favor do sim, por pessoas ligadas ao governo ou ao presidente guinense deposto pelo golpe de Estado, Umaro Sissoko Embaló. É o caso de José Monteiro, antigo secretário de Estado da Ordem Pública, que tem estado diariamente em contacto com a população. Já o PAIGC, o Partido da Renovação Social e a Convergência Nacional para a Liberdade e Desenvolvimento da Guiné, apelam nas redes sociais a um boicote pacífico ao processo.
1: classe política guineense dividida quanto ao referendo constitucional marcado já para o próximo domingo na Guiné-Bissau. Na Zâmbia, o principal opositor político, Brian Mundubili, que ficou em segundo lugar nas presidenciais do passado dia 14, foi hoje interrogado pela polícia por uma alegada ameaça à segurança nacional. A chuva forte foi a causa dos constrangimentos esta manhã no aeroporto Sá Carneiro, no Porto. A ANA, da Aeroportos de Portugal, explica que aguaceiros intensos levaram à acumulação de água nas áreas circundantes da pista. Por precaução, o aeroporto Sá Carneiro decidiu limitar a capacidade de forma temporária até estar concluída a limpeza e escoamento da água, o que só aconteceu por volta do meio-dia. Esta situação levou à divergência de 7 voos, 8 cancelamentos e alguns atrasos. O aeroporto de Sá Carneiro está a recuperar a capacidade. Morreu hoje o antigo chefe militar sérvio da Bósnia, Ratko Mladic. Mladic, com 84 anos, estava a cumprir uma pena de prisão perpétua por genocídio cometido na sangrenta guerra da Bósnia entre 1992 e 1995. Mladic era o responsável, inclusive é pelo massacre de Srebrenica. Morreu agora no centro de detenção das Nações Unidas, em Haia.
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7: Fernanda Almeida.

Muito boa tarde, abrimos esta hora com Moreira Xonguiça a trazer-nos o tema Sou uma Coça, imortalizado por Mano Dibango, aqui com uma nova roupagem. Passam 19 minutos das 2 da tarde, há mais música para ouvir, C4 Pedro com Johnny Ramos, depois ainda Xando Graciosa.

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1: E vamos à dose tripla. Hoje vamos ficar com a artista Selma Oamus, cantora, autora, compositora, performer e por vezes atriz. Nasceu em 1981 em Maputo, Moçambique. Está radicada em Portugal desde 1988. O seu álbum de estreia tinha por título Mati, que significa água, em Xangana. O mais recente álbum, Lioningo, que significa luz, em Xop, que foi lançado em 2020. A formação musical de Selma Oamus passou pelo Hot Club de Portugal, renomada escola de jazz. Trabalhou em diversos projetos com também importantes artistas portugueses e estrangeiros. Selma Oamus é conhecida pelo seu poderoso instrumento vocal e a genialidade performativa, mas também pela sua forma de trabalhar em diferentes géneros musicais. Vamos hoje em dose tripla ficar com os temas precisamente Mati, Brown Skin Guy e também No Gun. Selma Oamus na dose tripla de hoje.

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0: Viajamos agora até à Guiné-Bissau com os ritmos de Dulce Neves.

E depois da Guiné-Bissau, vamos em música de outra África trazer Ismaël Lô, cantor, compositor e músico senegalês, nascido na Nigéria, e desta sua longa carreira, a sugestão neste espaço de música de outra África vai para o tema Jamu África, precisamente de 1997.

E fechamos esta hora com Lura, alguém de alguém. Vamos atualizar a informação daqui a alguns segundos. Voltamos depois das 3 da tarde. 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

0: 15 horas em Portugal e Angola, 13 horas em Cabo Verde, 14 horas na Guiné-Bissau e Santo Tomé e Príncipe, 16 horas em Moçambique. Edição das 3 com Susana Lemos.
1: O Ministério Português dos Negócios Estrangeiros confirma mais 2 portugueses desaparecidos que estavam a viajar pelo Tibete. Fonte oficial do Ministério dos Negócios Estrangeiros acaba de adiantar a informação. No total estão agora desaparecidos 4 cidadãos nacionais, 2 homens e 2 mulheres, na sequência do desastre no Nepal. O último balanço dá conta de 362 mortos, 359 no Nepal e 3 no Tibete. Os corpos foram encontrados pelas autoridades depois da cheia repentina que afetou a região fronteiriça dos Himalaias entre o Nepal e o Tibete, na China. Os Ministérios da Defesa de Angola e Cabo Verde querem aprofundar as relações e diversificar a cooperação com foco para a área aeronáutica militar. Anúncio feito em Luanda pelo ministro cabo-verdiano dos Negócios Estrangeiros, Comunidades e Defesa Nacional, depois do ministro ter sido recebido pelo homólogo angolano. Manuel Rosa está em Angola para participar na Conferência de Chefes de Estado e do Governo da União Africana, que vai decorrer este fim de semana em Luanda. O governante cabo-verdiano disse ainda que no encontro com o seu homólogo angolano foram ainda abordadas as várias situações que existem nas sub-regiões, tendo aproveitado a ocasião para dirigir um convite para uma visita oficial a Cabo Verde. A seleção cabo-verdiana masculina de basquetebol está na Tunísia, onde começa hoje a 4ª janela de qualificação para o Mundial 2027, que vai decorrer no Catar. Os Tubarões Azuis entram em campo às 5 da tarde, Cabo Verde, frente à seleção anfitriã. O selecionador Emanuel Trovoada destaca a entrada de vários jovens na equipa nacional num processo de renovação que procura preservar a união e o sentido de responsabilidade do grupo.
2: Espírito bom, espírito positivo. Entrada de muitos jovens nesta preparação deu-nos esse espírito também de muita união, de muita concentração e sentido de responsabilidade sempre nessas missões de grande responsabilidade. Sabemos de facto que é um grupo extremamente forte, Nigéria, Tunísia que joga em casa e a Guiné-Conakry, mas queremos correr atrás do nosso sonho e é respeitando, é trabalhando, é acreditando, é cada vez mais sentindo o apoio do nosso público, dos nossos dirigentes, da nossa federação que está muito próxima de nós sempre, é que dos nossos patrocinadores, é que a gente consegue de facto chegar a esse bom ponto.
1: Emanuel Trovoada, selecionador da equipa masculina de basquete. Cabo Verde tem 3 jogos nesta jornada, 2 depois da Tunísia. A seleção nacional defronta amanhã a Guiné-Conakry e termina a participação no domingo frente à Nigéria. O presidente da Federação Cabo-Verdiana de Basquetebol, José Semedo, garante que a equipa está motivada e consciente da importância desta fase da competição.
3: Nós queremos colocar a Federação Nacional no top 3 e até no top 1 da África, mas isso é para um plano de 7, 8 anos. Mas atualmente temos uma excelente equipa com bons jogadores. Temos o regresso de atletas como o Betinho, tanto que é um veterano que traz muita qualidade à Seleção Nacional, assim também como um outro atleta

0: qualidade, que é Marcos Silva, que há muito não representa a Seleção Nacional, e estamos na expectativa relativamente àquele que, tanto, que é o nosso maior trunfo, que é o Edi Tavares, portanto, um dos maiores atletas na Europa neste momento. Mas a qualidade é boa e acreditamos em poder fazer uma boa prestação nesta qualificação em Tunis para que já no mês de fevereiro do próximo ano, portanto que é a última janela, estaremos entre as 5 seleções que irão participar no Mundial de Qatar de 2027.
1: José Semedo, presidente da Federação Cabo-Verdiana de Basquetebol. Cabo Verde começa esta segunda fase de qualificação para o Mundial no 6º lugar do Grupo E, mas está apenas um ponto dos 4 adversários. No futebol europeu, Yaya Touré é o primeiro treinador africano a classificar uma equipa para a fase final da Liga dos Campeões. Trata-se da seleção da Eslovénia. O técnico Costa Marfinense, que se estreou este verão como treinador principal, conduziu a equipa eslovaca Slovan Bratislava a um marco histórico. Enquanto atleta, Touré foi distinguido por 4 vezes como melhor jogador africano do ano. Sob o seu comando, o conjunto eslovaco não só venceu os 4 primeiros jogos do campeonato eslovaco, como também superou as fases preliminares da prova milionária. O sorteio da fase de liga da prova da UEFA realiza-se esta tarde a partir das 5 hora portuguesa. Uma vala comum descoberta no sudoeste da Guiné-Conakry é motivo para uma exigência de França. Paris pediu à Justiça Guineense uma investigação independente e transparente. Nesta vala comum foi descoberta há 3 dias, na periferia de Forcariá, estavam 6 corpos. A oposição da Guiné-Conakry já avançou que os restos mortais devem ter resultado de execuções extrajudiciárias de pessoas contra o regime. O presidente argelino anunciou hoje 2 dias de luto nacional na sequência dos 2 incêndios florestais no norte do país, que provocou a morte de pelo menos 12 pessoas e deixou feridas pelo menos 54.
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Passam 6 minutos das 3 da tarde, mais música para ouvir nesta hora. Daqui a pouco, Nair Fakirá. Fernanda Almeida.

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0: Estivemos com Nair Fakirá, Lineker, Karina Gomes e Micas Cabral, ainda com de Ricky Boy e George, Irina Barros e Matias Damas e agora Carlão com este O Nha Nené. Passam 28 minutos das 3 da tarde, temos disco da artista da semana daqui a pouco.
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5: Nós terra e nós remédio. A nossa terra é o nosso remédio. É uma composição que fala desse sentimento de pertença à nossa terra, Cabo Verde. O quão a nossa terra nos faz bem, nos faz saudáveis, felizes. A nossa terra é o nosso remédio.

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4: Seguimos até ao Brasil com os Paralamas do Sucesso, O Amor Não Sabe Esperar. Depois, Omar com There's Nothing Like This.

0: Amor de Agosto com Aragão e Mariana Pereira, ante Jean-Philippe Martelly e também Omar. Planeta Música, de Vasco Diniz, a trazer-nos os tops dos Estados Unidos.
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2: É uma das recentes estreias no top americano de singles e chega com um toque sensual e de grande classe. Morning Dew Donk, tema que foi lançado sem aviso prévio por Beyoncé, tem produção de Pharrell Williams. Marca a sua entrada na tabela norte-americana e resgata uma faixa do icónico álbum B-Day. Morning Dew Donk, Beyoncé, em destaque da tabela americana.

Beyoncé no Planeta Música de hoje. E a fechar esta hora ainda Remna com Dance and Prize. Eu despeço-me. Tenha uma excelente quinta-feira.

0: Muito boa tarde, agora são 16 horas em Portugal e em Angola, 14 em Cabo Verde, 15 horas em São Tomé e Príncipe e na Guiné-Bissau, são 17 horas em Moçambique. Conferimos nesta altura as notícias desta quinta-feira, edição de António Silva Santos.
1: Decorre esta quinta-feira na Guiné-Bissau a votação antecipada dos militares e paramilitares para o referendo constitucional que tem lugar dentro de 3 dias. Os dois segmentos das forças de segurança vão estar no domingo a assegurar a consulta popular. O presidente da Eletricidade de Moçambique fez saber que a empresa criou uma unidade de resposta rápida a desastres naturais. A informação foi prestada no assinalar em Maputo dos 49 anos da EDM. Joaquim Oxin apontou também desafios.
2: Aquilo que nos espera é exatamente continuarmos a criar condições para que tenhamos o acesso universal. Claro, mais uma vez, combatendo aquilo que é a vandalização da infraestrutura e também o roubo de energia, e que esta eletrificação seja de forma sustentável para a empresa, de forma técnica, mas também financeiramente.
1: De acordo com Joaquim Oxin, a EDM prevê realizar pelo menos 420 mil novas ligações elétricas até final deste ano, beneficiando cerca de 2 milhões de pessoas em Moçambique. No primeiro trimestre deste ano, foram efetuadas mais de 75 mil novas ligações através da rede elétrica nacional e de sistemas autónomos alimentados por centrais solares e mini-hídricas. No Nepal, os últimos dados relativos à catástrofe natural provocada por deslizamentos de terra provocaram ontem cerca de 160 vítimas mortais. São dados mais recentes atualizados pela Autoridade Nepalesa para a Redução e Gestão do Risco de Catástrofes. Há também 900 desaparecidos, entre os quais estão portugueses, norte-americanos, sul-africanos, chineses, australianos, malaios, britânicos, cidadãos do Canadá e também da Índia. Mais de um terço dos bebés da África do Sul não foram imunizados com qualquer vacina, informação avançada pelo Ministério da Saúde do país. A proporção de crianças sul-africanas com menos de um ano não vacinadas passou de 12,1% em 2017 para 36,3% nos primeiros 4 meses deste ano, um aumento que deixa centenas de milhares de bebés expostos a doenças mortais. Na Indonésia, o dia fica marcado por marchas populares. Na capital, Jakarta, milhares de pessoas marcharam em direção ao Parlamento e exigem sanções mais apertadas e incisivas nos casos de corrupção. Os manifestantes querem que seja aprovado um projeto de lei que permita a apreensão dos bens de quem pratica este tipo de crime.
0: António Silva Santos, com as notícias desta quinta-feira, foi a síntese das 16 horas na RTP África. Agora 16h03 em Portugal. Boa tarde, a continuação de uma ótima quinta-feira, o que lhe desejo. E vamos regressar à música já a seguir com Pátria da Rima. Venha daí.

Junta Prodígio e Slow J, esta missa a quem estivemos também com Hélio Batalha e Babisdo em festa lá fora. E abrimos com essa nova versão de Pátria da Rima, de um dos temas de maior sucesso da sua carreira até hoje. Jeanne Afrique ganha então agora em 2026 nova cara. Bem menos novo é este Y, Stuart Sukuma. E depois Augusto Fernandes traz-nos As Cores do Som.

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1: Esta semana em destaque especial, aqui nas Cores do Som, bom passagem pelo primeiro álbum dos Delfins, trabalho intitulado Libertação 1987, e com temas como A Baía de Cascais, ou a canção de Engate, original de António Variações, bem como o tema que vamos ouvir chama-se A Voz do Crime. Uma canção que, digamos, explora a luta interna de um personagem dividido entre a rebeldia e a inocência, ou o desejo de sonhar. O melhor a ouvir, Miguel Ângelo.

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1: E daqui a menos meia hora trazemos-lhe o humor.
6: 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Irmão, eu sempre aprendi, não tem, não inventa.
1: Mangope há de vir com Miguel Paraíso mais daqui a pouco.

Vamos controlar esta canção, Apology, com Zaki Man. Já passam 27 minutos e meio das 16 horas em Portugal e vamos ficar agora com a Nação Palop, que tem hoje no centro Justino Delgado.

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1: Começamos hoje pela Reserva Mundial da Biosfera da Unesco, na costa oeste africana. Um arquipélago único em todo o mundo, onde há hipopótamos de água salgada e que junta mais de 88 ilhas e ilhéus. Do coração dos bijagós, vem aquele que ficaria conhecido do grande público como Juju, Justino Delgado, o príncipe da música da Guiné-Bissau.

Na rua principal que atravessa a ilha de Bubac, onde fica a morada de família, é o refúgio de sempre para a criação de canções. De casa, traz o legado da música. O pai era cantor e bailarino, a mãe, cantora, e faziam parte de um grupo tradicional de Manjo Andado. Por isso, desde cedo, o miúdo Juju acompanhava os pais nos espetáculos e ajudava a fazer a festa. Justino, que cedo integra um grupo que animava o bairro, uma verdadeira orquestra, dirigida por António Gomes e Santinho Jonas.

segue para Bissau para continuar os estudos. Estamos em 1976. Respira-se o tempo da revolução e da construção de um novo país, que procura a sua identidade. Os anos 70 são de revolução que molda a expressão artística de uma nova geração. Justino Delgado faz parte deste grupo,

que respira deste ambiente novo que cresce na Guiné. Aos 15 anos, já integra o grupo estudantil Flor de África. Segue-se no ano seguinte os África Livre, onde encontra os irmãos Nelson e Manecas Costa, que tinham crescido para a música com José Carlos Schwartz, figura central da música moderna da Guiné-Bissau, que viria a falecer nesse mesmo ano num acidente de aviação em Cuba. Mas também lá estava, nos África Livre, um percussionista que mais tarde trabalharia com o inglês Peter Gabriel, Janunda Bo.

esse o grupo que leva Justino Delgado a uma turnê em terras senegalesas, onde conhece o produtor Ibrahim Assilá, que convida a banda a partilhar o palco com o senegalês e o Sundur.

vem desses tempos o clássico Sigi. O tema vence no início dos anos 80 o Festival da Juventude Africana Amílcar Cabral, que enche por completo o Salão dos Congressos da cidade de Bissau. A vitória no festival consagra o talento de uma banda de luxo e de um vocalista que se destaca pela colocação de voz e pelo show na dança. Justino Delgado,

Nos primeiros anos da década de 80, Justino Delgado é o cantor da moda em Bissau, onde o mercado da música ao vivo é dominado pelos grupos Super Mama Jumbo, Mkasa Cobra e os África Livre. Cada um com o seu estilo. No entanto, até 1984, Justino passaria por todos eles como vocalista principal.

grande sucesso nos palcos de Bissau, dá a liberdade a Justino Delgado para apontar na música o dedo à gestão danosa do regime de Nino Vieira, que provocava em meados dos anos 80 a debandada dos quadros guineenses em direção a Dakar e Lisboa. Acabaria preso durante mais de um ano. A libertação em 86 coincide com o festival organizado pelo Festival No Pincha, em que interpreta com os África Livre o clássico da luta pela independência, Colón, que neste tempo é interpretado pelo júri como uma crítica explícita a Nino Vieira, que o tinha colocado na prisão em Bissau. Também vem deste tempo a primeira interpretação de Casamento de Aoz, O Casamento de Hoje, que viria a ser o nome do primeiro disco, editado 3 anos mais tarde, já em Lisboa. Não canso.

0: cabeça quente.
1: Nos meses seguintes, criam um novo grupo, os Locoma, que integrava agora também Bidinte e os irmãos Rui Sangará e Atanásio Atchouen. Bilai Africano é uma das referências deste período, em que esgotavam as salas mais marcantes dos anos 80 em Bissau, a UDIB e o Ajuda Sport Clube.

0: Com as primeiras internacionalizações a começarem a acontecer, Justino Delgado passa por Dakar antes de vir a Lisboa pela primeira vez e para participar em 1987 no Festival dos Jornalistas Lusófonos. No ano seguinte, viria em definitivo para Lisboa. Em Bissau, ficavam os irmãos Rui Sangará e Atanásio Atsuen, que vencem nesse ano o festival no Estádio Lino Correia, com temas de Justino Delgado. A primeira aparição de Juju na televisão em Portugal acontece quase ao mesmo tempo em que em Bissau a sua música marca o ritmo. Em Lisboa, Justino surpreende a crítica com a homenagem às vítimas do incêndio do Chiado que acontecera nesse ano. Chiado foi a vítima. Mostra ao grande público português uma voz com personalidade e uma postura de artista em palco.
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0: Em 1989 chega o primeiro álbum. Gravado em Lisboa, Casamento da Oz marca um encontro com outros artistas imigrantes em Portugal. É o caso de Paulino Vieira, que assina a produção deste Buba que é de som de Ibujugo, numa homenagem à terra natal de Justino Delgado, os Bijagós.

0: segue seu regresso a Bissau para apresentar o disco de estreia ao vivo e que resultaria num reencontro com músicos de projetos como os Dokoma e África Livre, que tinha deixado na Guiné quando se aventurou na imigração em Portugal. No complexo desportivo do Bairro da Ajuda, lá estão Micas Cabral e os irmãos Rui Sangará e Atanásio Batshuayi. 1989 é o ano de estrada, corre Portugal de norte a sul, vence em Bissau o Festival da Rádio França Internacional e representa a Guiné-Bissau em Pyongyang, na Coreia do Norte. Também vem a Angola, Cabo Verde, Senegal, Alemanha, Reino Unido e até a Rússia. Em Lisboa, um outro artista de origem africana está a criar por este tempo uma nova onda na música que se ouve em Portugal e nos Palop. Esse artista é Eduardo Paim, o homem que desenvolveu a kizomba com base no zouk das Antilhas, mas cantado em português.
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0: Eduardo Paim, mas também Bidint, irmão de Estevão Gibson, são protagonistas do álbum Lola, editado em 91. Um trabalho onde podemos encontrar uma homenagem à cidade francesa de Montpellier, onde tinha estado um ano antes.

Gabiana seria o mote para um regresso ao velhinho estádio Lino Correia em Bissau no ano seguinte e serviria de banda sonora para os festejos no Palácio Presidencial a quando da divulgação dos resultados das primeiras eleições legislativas e presidenciais realizadas na Guiné no pós-independência. Embalado pelo sucesso, volta a estúdio, de novo com Manecas Costa, mas agora também com Tony Dudo e uma corista da Moraria que tinha nascido em Moçambique e que mais tarde seria um dos símbolos maiores da cultura portuguesa e lusófona, Marisa. TTT e o single TTT Just Assim são um enorme sucesso em Portugal. O disco, que fica até hoje como um marco na carreira do cantor, incluía outros sucessos como Abra os Olhos ou Coração Negro. Os meses seguintes são passados na estrada, em África, com passagens por Angola e Cabo Verde, mas também junto das comunidades guineenses e cabo-verdianas espalhadas pela Europa. Fica na retina o espetáculo que junta mais de 15 mil pessoas no estádio 24 de Setembro em Bissau, com muitos dos fãs a mostrarem bandeiras de Portugal e da Guiné-Bissau. Justino é neste tempo para os guineenses um verdadeiro Michael Jackson, que dá espetáculo como nenhum outro em palco. Cruzando o Atlântico, Justino Delgado rumo ao Brasil, onde grava uma parte do disco seguinte, Geração Novo, em 97, que traz a homenagem ao pai doente que deixou nos Bijagós e a participação dos brasileiros Maurício Barbosa e Clóvis Lardo, a portuguesa Tina Montes e uma luso-cabo-verdiana que viria a dar que falar, Lura. Lá estão sucessos como Telefone, Geração Novo e o hit das pistas de dança Muda de Dakar.

notória a fusão com os ritmos sertanejos do Brasil, num trabalho pensado para ser a síntese dos dois lados do Atlântico. Logo a seguir, rebenta a guerra civil em Bissau, entre militares e o presidente Nino Vieira. E em Lisboa, Justino responde com a gravação de Toroco, onde traça em disco uma homenagem aos filhos da terra, em fuga de Bissau.

música invade as pistas de dança e Juju, como é carinhosamente tratado pelos fãs, chega ao Dia da Cultura Africana da RDP África, no Parque das Nações, onde se juntam mais de 80 mil pessoas. E grava Farol, cujas músicas serviriam de suporte para a campanha eleitoral que levaria, nos primeiros dias do novo século, Kumbayala à presidência de uma Guiné saída de mais uma revolução. Zona Zero é um dos marcos de Toroko, um tema que nos remete para o período da luta pela independência, que era afinal um nome de código para a cidade de Bissau. Nos anos seguintes, Justino Delgado seria reconhecido tanto em Lisboa como em Bissau como um dos mais prestigiados artistas da música africana. Vai a Dakar e partilha o palco do Festival Mundial das Artes Negras com artistas como Viviane Andur, a Orquestra Baobá ou Omar Penny e o Super Diamono. Também passa pelo Festival Marché des Arts, da Costa do Marfim. Vai a Zinguinchor, em Casamance, atuar com Salif Keita e Youssou N'Dour. No regresso aos estúdios, grava em 3 anos mais 2 discos, Lady Bida e Dundchon. Este segundo, editado em 2007, e dedicado a artistas já falecidos. Mas em Dundchon há ainda uma referência a um bairro que é uma verdadeira ilha no meio da cidade de Bissau, com um ecossistema próprio e que é o ponto de encontro da teia etnocultural que constitui a Guiné-Bissau, o bairro de Pilum. Depois de muitos anos a apoiar a política e a fazer política através da música, Justino Delgado é designado em 2008 como conselheiro para a área da cultura e juventude da Guiné-Bissau, título que haveria de conservar durante vários anos. Voltaria a gravar em 2014 para um novo conjunto de homenagens, desde logo aos Jurdos, a seleção da Guiné-Bissau, à Angola e ao Funaná de Cabo Verde, numa referência a Jorge Neto. Pois é,

Nos últimos anos, juntou mais de 30 mil pessoas no estádio 24 de Setembro em Bissau e trouxe à festa dois monstros da música africana dos nossos dias, Kofi Olomide e Fally Ipupa. Também se tornou no presidente da Associação dos Artistas e Músicos da Guiné-Bissau. O mais recente disco vem de 2020, chama-se Ruban e remete-nos de novo para a casa de partida, num disco dedicado ao país onde nasceu, os Bijagós.

ultrapassar a barreira dos 50 anos de carreira, Justino Delgado mantém-se até aos nossos dias como um farol da música da Guiné-Bissau, que está atento ao tempo que passa e aos novos protagonistas que a história traz.

0: Nação Palop com Nuno Sardinha, hoje figura central, foi Justino Delgado.
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0: Atenção, atenção, todos meus amigos, vou vos dar um conselho. Vocês querem muito se associar à boa vida, a comprar, porque não, eu tenho roupas de marcas, roupas caras. Irmão, eu sempre aprendi, não tem, não inventa. Como é possível? Eu vejo os vossos stories, vejo as vossas fotos que vocês publicam. Mano, essa mala que você publicou da Versace, você é o único que tem!
1: Yeah. É uma edição limitada.
0: É uma edição limitada, você é o único. Onde você comprou, nós também não sabemos. Porque, mano, eu já fui no site da própria marca. Essa mala que você tem, já pesquisei. Não tem, não existe. Até a própria marca se pergunta, che.
1: Eu?
0: Essa mala é da onde? Eu é que fiz. Nós é que inventamos a mala. Nem a marca tem, mas você tem.
1: Esse design é de onde?
0: É de onde?
1: Mas atenção, nós temos muitos amigos que infelizmente, ok que as roupas estão caras, as roupas estão cada vez mais elevadas, os tecidos estão mais caros, a produção lá na China também.
0: Mano,
1: mas isso não é justificação de vocês abusarem das roupas falsas.
0: O maior problema às vezes não é porque a roupa está cara, é como as pessoas querem se associar. Mano, você não pode vestir coisa vivendo num quarto a vestir uma t-shirt de 800 euros.
1: Não. Mas sabes que, sabes que há amigos assim.
0: Pode,
1: há amigos,
0: mano,
1: assim, que estão mesmo encostados à parede, carteira não está a colaborar. Mas depois o tênis é de 300, a mala é de 200,
0: você vê,
1: o perfume é de 150.
0: Ih, meu Deus. Você vê a pessoa às vezes, você vê no pé dele, ah, mano, tá ali boa de tênis da Adidas, da Nike, a 100 euros, 90, ainda encontras uma promoção, 70. Não, ele só quer igual o tênis custa 1000 euros. Porque Louis Vuitton, bro!
1: Balenciaga.
0: Depois, não tem carta de condução.
1: Nada.
0: Não tem carro.
1: Anda pica.
0: Como é que você não tem carro, não tem carta, mas tem tênis de 1000 euros?
1: Como?
0: Como é que você vai andar a pé com tênis de 1000 euros? Se você consegue andar 5 km com tênis de 1000 euros?
1: 1000 euros dá para quase duas cartas.
0: É, mesmo a sério. E dá para dois carros, até dois carros de 500.
1: Mas não, o grifo é tentar ali a Balenciaga, a Guess, a Levis. Para com isso. Eu estive aqui a ver um estudo que diz, em 10 pessoas, 7 usam roupa falsa. Por isso, olhem bem nos vossos amigos, vejam bem se são as coisas.
0: Opa, enquanto que não tem etiqueta.
1: Mas atenção, cada um, eu não sou Deus para julgar, cada um veste.
0: Eu posso julgar mesmo.
1: Cada um veste.
0: Você não é Deus, mas você julga mesmo. Tá pensando não de julgar? Eu não tenho pena de ninguém, vou mesmo julgar, mano. Não tem, não inventa. Minha mãe sempre me ensinou, não tem, não inventa. Se você tem dinheiro para vestir de 100, veste de 100. Tem dinheiro para vestir de 200, veste de 200. Agora, você não pode ter 50, pô, camisola, você ou fica admirado. Uma t-shirt que custa, às vezes, 600, um casaco custa, tipo, já tá 1000 euros. Como é que você ganha salário mínimo, tem casaco de 1000 euros?
1: Como?
0: Não contaste dinheiro aonde?
1: Pois estou armazém buscar.
0: E também, bom, até podes ter juntado e comprado, mas você mesmo é capaz de juntar dois salários para comprar um casaco?
1: Ah, há pessoas assim.
0: Não,
1: há pessoas assim, mano. Eu não percebo porquê, mas há pessoas assim. E eu tive a ler uma coisa muito interessante, diz. As pessoas compram roupas falsas, principalmente pelo preço mais baixo e pelo desejo de associar-se a marcas de luxo. Ou estilos de alta costura com custo elevado. Nós vemos muita televisão, 50 Cent, aqueles famosos com marcas de luxo. E tu pensas, se eu tivesse essa roupa, como é que iria ser? Vou ser ali na Feira de Montabrão e vou estar igual. Vou ser ali na Babilônia e tenho o mesmo tênis que o Jay-Z tem. Estás a perceber?
0: Mano, só te fica mal. Fica feio. Todo mundo já sabemos, olhando para ti, te conhecendo como nós te conhecemos, é falso.
1: Mas os piores são os artistas.
0: É falso.
1: Artistas, DJs, vocês estão a usar muita roupa falsa.
0: Muita coisa falsa. Tá vendo muita mala da Louis Vuitton, da Temu,
1: muita réplica,
0: da Shein. Tá vendo, vocês estão aí, tá a encontrar um canal que é só vosso de comprar roupa falsa, mano. Malas que nunca vimos, óculos que nunca vimos. Só vocês é que têm.
1: Esses Prada que tu tens não são mil. Foram 80.
0: Até a Prada está a perguntar. Será que eu inventei esse óculos? Eu não sei. Coisa que só você mesmo. Bolsa mesmo que, mano.
1: Não saiu.
0: Não saiu, mas você tem.
1: Louis V. Isso é Louis C.
0: Isso é Louis C. Se gugugu. Eu que já nego. Se gugugu. Se gugugu. E, mano? continua mesmo só na Adidas, atenção, Nike. Tem cada... muita Adidas, tem muita Nike, tem muito bonito.
1: Cada um veste aquilo que quer. Isto é só um conselho. Às vezes não é roupa falsa que te faz.
0: Eu não estou te dar conselho, estou mesmo te falar, para. Tá feio.
1: Mais a tempo.
0: Mais a tempo, para mesmo.
1: A coisa é simples.
0: Simples, muito simples, não inventa.
2: 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Entre segunda e sexta-feira, Miguel Paraíso e Mangope passam pela RTP África logo de manhã e regressam assim ao fim da tarde. Vamos fechar a hora com June Freedom. Ela vem em boa companhia para este tema, Go Low, com George e Luz Junior.

0: Agora são 17 horas em Portugal e em Angola, 15 em Cabo Verde, são 16 horas na Guiné-Bissau e em São Tomé e Príncipe, 18 horas em Moçambique. Altura certa para conferirmos os títulos deste jornal.
1: Unidade de Resposta Rápida a Desastres Naturais foi criada por uma empresa de eletricidade em Moçambique. No Nepal, os números mais recentes do deslizamento de terra de ontem indicam que, em termos provisórios, há mais de 300 pessoas mortas e há também cerca de 900 desaparecidos. Decorre na Guiné-Bissau a votação antecipada do referendo. Estão a votar militares e também paramilitares.
0: Amanhã a cidade de Lisboa espera uma temperatura máxima de 25 graus, 25 também em Faro, 29 esperados na cidade da Praia, 27 em São Tomé. Jornal das 17 horas na RTP África com António Silva Santos.
1: Decorre esta quinta-feira em Bissau a votação antecipada dos militares e paramilitares para o referendo constitucional que tem lugar dentro de 3 dias. É uma votação a nível nacional. Os dois segmentos das Forças Armadas estão a votar. A votação oficial é domingo e vai ser assegurada pelas Forças de Segurança guineenses. O presidente da Eletricidade de Moçambique faz saber que a empresa criou uma unidade de resposta rápida a desastres naturais, de informação prestada no assinalado em Maputo dos 49 anos da EDM. Joaquim Oxina aponta também desafios.
2: Aquilo que nos espera é exatamente continuarmos a criar condições para que tenhamos o acesso universal. Claro, mais uma vez, combatendo aquilo que é a vandalização da infraestrutura e também o roubo de energia, e que esta eletrificação seja de forma sustentável para a empresa, de forma técnica, mas também financeiramente.
1: De acordo com Joaquim Oxina, a EDM vai prever realizar, aliás, pelo menos 420 mil ligações elétricas até final deste ano, beneficiando cerca de 2 milhões de pessoas em Moçambique. No primeiro trimestre do ano, foram efetuadas mais de 75 mil novas ligações através da rede elétrica nacional e de sistemas autónomos alimentados por centrais solares e mini-hídricas. O governo de Angola deu início a um levantamento nacional destinado a traçar um diagnóstico rigoroso do estado das infraestruturas do país. O objetivo da iniciativa é apurar com exatidão o número de prédios obsoletos, obras paralisadas, vias interditas, estaleiros inativos e terrenos sem uma designação no cadastro. Os trabalhos começaram no município de Sekel, na província do Ikolibengo, sob a alçada de uma comissão multissectorial que é coordenada pelo ministro de Estado para a Coordenação Económica, Jed Lima Massano. A notícia está a ser avançada pelo portal online Angola 24 horas. Após ser eleito vice-presidente do Comitê de Monitorização do Fundo Africano para a Emergência de Saúde Pública, o ministro Cabo Verdeano da Saúde considera de extrema importância este organismo continental. Lúcio Miranda Fernandes explica também a responsabilidade que vai ter em mãos.
3: O fundo é constituído por doações voluntárias dos Estados-membros, é para fazer face às emergências de saúde pública nos países. Cabo Verde já foi beneficiado com este fundo em 2023, por isso a sua importância. Já há 10 anos que o comitê não funcionava, vamos de novo retomar as funções do comitê, que é sobretudo aconselhar o diretor regional da OMS para a África para a utilização destes fundos, mas também a sua supervisão e a sua sustentabilidade ao longo dos anos. Os principais doadores deste fundo são os países como a Nigéria e a África do Sul, com uma doação de aproximadamente 22% cada um. Cabo Verde como participa com 0,2% do montante do fundo, que neste momento é de 50 milhões de dólares.
1: A comparticipação cabo-verdiana, que Lúcio Miranda Fernandes refere ser irrisória e que por isso não representa qualquer entrave à eleição do arquipélago.
3: Esse não foi um pecínio para Cabo Verde não fosse eleito para vice-presidência. Por isso é importante para a visibilidade de Cabo Verde. Cabo Verde é conhecido por ser um país de sucesso. Queremos também dedicar todo o nosso esforço para que esse fundo possa funcionar da melhor forma possível e Cabo Verde poder sair em grande nestes 2 anos que vamos ter a vice-presidência.
1: Explicações do ministro da Saúde de Cabo Verde, que foi eleito vice-presidente do Comitê de Monitorização do Fundo Africano para a Emergência de Saúde Pública e cuja presidência vai ser liderada pelo Quênia. Mais de um terço dos bebés na África do Sul não foram imunizados com qualquer vacina. A informação é avançada pelo Ministério da Saúde sul-africano. A proporção de crianças do país com menos de um ano não vacinadas passou em 2017 de 12% para 36,3% nos primeiros três meses deste ano, um aumento que deixa centenas de milhares de bebés expostos a doenças mortais. No Nepal, os últimos dados relativos à catástrofe natural provocada por deslizamentos de terra causou mais de 300 vítimas mortais. Há também 900 desaparecidos, cidadãos de diferentes nacionalidades, entre as quais portugueses, norte-americanos, sul-africanos, chineses, australianos, malaios, britânicos, do Canadá e da Índia. Informação avançada pela autoridade nepalesa para a redução de gestão de risco de catástrofes. Na Indonésia, o dia fica marcado por marchas populares. Na capital, Jakarta, milhares de pessoas marcharam em direção ao Parlamento, exigem sanções nos casos de corrupção, querem que seja aprovado um projeto de lei que permita a apreensão de bens de quem comete este tipo de crimes. Também hoje é dia de sorteio da Liga dos Campeões. Antes vamos à atuação do guarda-redes Vozinha, que se estreou pelo Colo-Colo do Chile numa competição interna, a Taça do Chile. A equipa, o Colo-Colo, venceu o União Espanhola por 3-0 perante 20 mil adeptos no Estádio Nacional. O Colo-Colo garantiu o primeiro lugar do Grupo E da competição e vai defrontar o Audax Italiano nos oitavos de final. Depois deste jornal, vamos ter o sorteio da Liga dos Campeões, edição 26-27. O Futebol do Porto e o Sporting ficam esta tarde a conhecer os adversários na fase de Liga das Champions. As duas equipas portuguesas estão colocadas no pote 2 do sorteio, que pode acompanhar num simultâneo com a Antena 1 Desporto RTP, já a seguir a esta edição. Os jogos começam a 8 de setembro e cada equipa realiza 8 encontros no novo formato da Champions League, que começou no ano passado.
0: António Silva Santos com as notícias desta quinta-feira. Foi Jornal das 17 horas na RTP África. Agora 17:07 em Portugal. Boa tarde.

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Enviamos com Elida Almeida. Vamos ficar daqui a pouco em simultâneo com a RTP Antena 1 para acompanhar então esse sorteio da Liga dos Campeões. Vamos até ao simultâneo com a voz de Helena Mondjane.

0: Muito boa tarde, seja bem-vindo a mais uma emissão da RTP Antena 1 para acompanharmos o sorteio da fase de Liga da Liga dos Campeões, com dois emblemas portugueses presentes no sorteio que começa daqui a instantes no Fórum Grimaldi no Mónaco. Futebol Clube de Porto e Sporting vão conhecer os oito adversários desta primeira fase da competição, que tem os mesmos moldes das últimas duas temporadas, 36 equipas que vão a jogo nesta que é a competição mais importante do velho continente, sendo que cada equipa vai defrontar então oito adversários, quatro em casa e quatro fora, e já não há propriamente grande distinção, atendendo ao pote nos quais estão colocados os vários emblemas. Porto e Sporting estão ambos no pote 2, mas sabem que vão defrontar duas equipas do pote 1, duas equipas do pote 2, duas do pote 3 e mais duas do pote 4. Recordo que a primeira jornada está agendada já para os dias 8, 9 e 10 de setembro e a final no dia 5 de junho de 2027. Obviamente, essa final que será realizada no Metropolitano em Madrid, a casa do Atlético.
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0: Vamos começar já em pano de fundo a escutar alguns dos protagonistas que estão no Fórum Grimaldi, numa altura na qual ainda não começou o sorteio puro e duro, mas já estão alguns desses protagonistas a subir ao palco neste momento, o Thierry Henry, ele que está a ser distinguido. Recordo as equipas que vão estar hoje presentes neste sorteio, começando pelo pote 1, com o bicampeão europeu Paris Saint-Germain, ainda Bayern de Munique, Real Madrid, Liverpool, Inter de Milão, Manchester City, Arsenal, Barcelona e Atlético Madrid. No pote 2, Sporting, Futebol Clube do Porto, Aston Villa, Roma, Borussia Dortmund, Manchester United, Clube Rouge, Betis e PSV Eindhoven. No pote 3, a presença do Feyenoord, Lille, Bodoglimt, Nápoles, Leipzig, Villarreal, Fenerbahçe, Shakhtar e Galatasaray. E finalmente, no pote 4, Slavia de Praga, o Slovan Bratislava, o Stuttgart, o AEK de Atenas, o LASK Linz, o Como, o Lance, o Viking e também o Sabá. São estas as equipas que estão presentes nesta fase de Liga da Liga dos Campeões. Recordo que os oito primeiros vão diretamente aos oitavos de final. Depois teremos ainda do 9º ao 24º a presença no play-off e daí para baixo as equipas são eliminadas. Já não caem à semelhança do que aconteceu ano passado para a segunda prova da UEFA, que é a Liga Europa. Ao longo dos próximos minutos vou ter a companhia do Carlos Daniel para os comentários a este sorteio. Carlos, boa tarde, bem-vindo a esta emissão, sempre um prazer estar ao teu lado. Esta questão das equipas defrontarem todas dois adversários de cada pote acaba por dificultar aqui um pouco a projeção do que pode acontecer, por isso vamos a outra forma de poder lançar este sorteio, olhando concretamente para Porto e Sporting, começando pelos campeões nacionais. O Porto ano passado, com Farioli, acabou por utilizar a prova europeia e no caso a Liga Europa, para rodar um pouco a equipa, colocando as segundas as linhas. O que é que esperas do Futebol Clube do Porto, independentemente dos adversários, no que diz respeito a essa abordagem europeia que terá na Champions? Não poderá, à partida, Farioli abdicar daqueles que são os melhores jogadores?
2: Sem dúvida. João, antes de mais, é um gosto também estar contigo e, obviamente, estar na nossa casa, na nossa Antena 1. Parece-me que o Porto vai ter que ter uma ambição assumida de, pelo menos, pensar nos quartos de final. Eu acho que é o teto óbvio para uma equipa portuguesa com ambição na Champions e, portanto, admito que daí mais que isso é difícil pedir, mas um Porto consolidado do ponto de vista tático e com estabilidade de plantel, multiplicando algumas soluções dos jogadores que permitem alguma rotação. Estou a pensar, por exemplo, neste caso, nos jogadores de meio campo, onde claramente as contratações do Inbom e o regresso, vá, ainda que a partida tenha sido curta, do Fofaná, permitam a Farioli jogar com o desgaste também de Froholt e de Gabriel Veiga. E tendo também nos corredores laterais pelo menos quatro boas soluções, contando já obviamente com o regresso do Pietuszewski e tendo também o Borja, o PP e o Yui, eu creio que o Porto, ajustando o que falta no plantel, que é um lateral esquerdo mais fiável e um ponta de lança, em aspas, mais fiável também e mais competente a golear, é uma equipa que pode sonhar, claro, com uma carreira boa nas Champions, independentemente, como dizes, do grupo, porque os grupos agora acabam por ser todos relativamente idênticos, vão ter sempre dois, três adversários muito fortes, dois, três relativamente do nível das equipas portuguesas e depois provavelmente um ou dois depois, dependendo da felicidade no sorteio, em equipas menos fortes.
0: E depois a questão de jogar com determinados clubes em casa ou fora, que pode traduzir ali uma pontuação melhor ou pior. Quanto ao Sporting, o ano passado acabou por fazer um belo desempenho, desde logo nesta fase, a primeira, conseguindo ser uma das 8 equipas que se qualificou diretamente para a fase a eliminar, no caso os oitavos de final. Ainda assim, este é um Sporting diferente, não só pela quantidade de jogadores que mudou, mas também pelo perfil dos jogadores que contratou, e é uma espécie de incógnita, na tua opinião, o Sporting para esta Champions?
2: É uma incógnita para a Champions e para o Campeonato Português. É uma equipa que claramente decidiu avançar para uma reconstrução, que em algumas zonas é quase uma revolução, se pensarmos sobretudo na forma como se articula o meio-campo do Sporting com os jogadores mais criativos que ligam o meio-campo ao ataque, e portanto é tudo novidade. Olhando para este Sporting de início de época, os 4 jogadores que estão, vamos dizer, nesse quadrado criativo, são jogadores criativos no sentido da criação deste cedo. Não estou a pensar apenas em jogadores de um para um, estou a dizer que a equipa cria jogo a partir do que ainda por cima é um jogador que sabe distribuir, como o Altimira, depois tem Dumbiá, depois tem Salazar e tem tido o Flávio Gonçalves. Ora, nenhum destes jogadores se conhecia o ano passado e, portanto, é óbvio que o Sporting tem hoje uma reconfiguração absoluta e que, portanto, aquilo que é uma incógnita para a Champions vale para o todo da época, obviamente numa opção que foi clara, no aumento da fisicalidade da equipa. O Sporting foi numa espécie de senda do Futebol Clube do Porto, campeão do ano passado, à procura de jogadores que, do ponto de vista físico, garantam maior robustez, presumo eu, na ilusão de que sejam competitivos em Portugal, mas que lhes permitam também, ou que lhe permita ao Sporting, neste caso, chegar mais longe nas provas europeias, equiparando-se nesse plano mais físico, se quisermos, aos grandes clubes europeus.
0: E é um belo gancho para fazer a próxima pergunta, porque essa fisicalidade não está propriamente presente no atual bicampeão europeu, que é o Paris Saint-Germain. Os parisienses ganharam as últimas 2 edições da prova milionária, arrebatando, por exemplo, há 2 anos, diante do Inter de Milão, uma final verdadeira impressionante. O ano passado com o Arsenal mais apertado, é certo, mas a equipa de Luís Henrique é a atual bicampeã europeia. Partem novamente na frente os parisienses, ou vês aqui num lote de outras equipas mais a capacidade para estar na luta direta diante da equipa francesa?
2: Creio que partem na frente, mas com mais 2 ou 3 equipas ali muito nas proximidades. Desde logo o finalista vencido do ano passado, necessariamente, o Arsenal, que ainda por cima só perdeu nos penaltis, mas também o Barcelona, o Real Madrid e o Bayern de Munique. Pelo menos estes. Eu tenho algumas reservas mais em relação às outras 2 equipas inglesas do pote 1, designadamente o Liverpool e o Man City. Desde logo que têm treinadores novos e é preciso perceber o rumo que estas equipas vão tomar, também com mexidas relevantes no plantel, sobretudo no caso do City. Mas claramente diria que Bayern, Barcelona, Arsenal e Real Madrid estão ali numa linha muito próxima do bicampeão europeu.
0: Neste momento, Pedro Pinto já está também, e a apresentadora que está com ele também já está no palco. Daqui a pouco vão ser apresentados então os potes, já fizemos aqui referência. Thierry Henry mantém-se também no palco para que daqui a pouco seja feito esse sorteio. Giorgio Marchetti também agora a juntar-se. Recordo que agora, enfim, é retirada uma equipa e depois o computador decide todo o alinhamento. Há também aqui um ponto a terem atenção: o facto de embates que se tenham repetido nos últimos 2 anos não se podem repetir num terceiro ano consecutivo. É uma forma da UEFA tentar aqui contornar jogos que se têm repetido. Vamos escutar um pouco de Giorgio Marchetti, e antes de voltarmos à conversa também com o Carlos Daniel e projetarmos este sorteio também noutras vertentes. E quando o último dos gols é escorado no 98 minuto do match day 8 por um goleador, aqui a fazer referência ao gol de Anatoly Trubin, precisamente, que mudou não só a história do Benfica, mas da qualificação de outras equipas. E a dizer que esta é uma espécie de Champions vencedor, ou formato vencedor. E aqui a questão de apenas pela segunda vez uma equipa conseguiu ser bicampeã europeia, isto no atual formato da Liga dos Campeões, não recuando à Taça dos Clubes Campeões Europeus. Tínhamos tido o Real Madrid e agora o PSG. E aqui também a referência ao Bodoglimt. Algumas explicações, ainda assim aquilo que já foi dito, Carlos, merece também o teu comentário. Agrada-te pessoalmente este formato e aquela oitava jornada? De facto, o ano passado, e nós aqui em Portugal tivemos essa implicação.

0: onde é que víamos muitas vezes os jogos finais terem pouca importância e até haver equipas das mais fortes que tendiam a jogar com jogadores secundários, que tirava algum brilho aos jogos. Verdadeiramente isso agora acontece menos, há uma imprevisibilidade maior e o que vimos no ano passado, quer na carreira fulgurante do Sporting, deixando para trás emblemas muito mais poderosos da Europa, quer nessa recuperação sensacional do Benfica, que se consuma no tal gol histórico do Trubin, é que de facto até ao último momento pode haver uma surpresa, mas no todo também pode haver equipas que surpreendam, sobretudo se conseguirem 2-3 bons resultados no arranque.
1: Portanto,
0: parece-me que o formato até agora provou e eu confesso que já não me agradaria ver isto voltar para trás.
1: Acredito, acho que é sentimento generalizado. Falavas aí do percurso do Sporting, o Sporting que já na fase eliminar encontrou o Bodø/Glimt, uma equipa que repete a presença. Noruega leva até duas equipas porque o Viking também está presente. Olhando não só para estas duas, mas para o lote de equipas à partida menos favoritas, menos candidatas, estás curioso para olhar para o desempenho de alguma delas em particular?
0: Sim, olha, por exemplo, estou curioso para ver o comportamento do novo Aston Villa de Emery, e digo novo, porque também tem alguns jogadores que são diferentes, boas contratações, mas também a perda eventual de jogadores relevantes, desde logo como o Ollie Watkins e o Emiliano Martínez, mas é uma equipa, Emery é um campeão de provas a eliminar, é um multivencedor da Liga Europa.
1: O próprio Morgan Rodgers, que acaba por sair para o Chelsea. Uhum.
0: Exatamente, a perda do Rodgers também, do Morgan Rodgers, perde o Wesley Konsa, perde o Tillmans, quer dizer, perde alguns jogadores de relevantes e ainda pode perder, como digo, mais alguns. Portanto, é uma equipa em reconversão, mas a arte de Emery pode ser interessante de seguir. Depois, claro, o Gasperini e esta Roma estilo poema, que vai juntar o Rodrigo Mora ao genial Dybala, mas mantendo também outras armas ofensivas, o Malan a começar a época muito bem, o Santiago Castro, que foram buscar ao Bolonha, uma equipa também que me suscita alguma expectativa principal, fugindo isto, claro, aos principais favoritos. Se quiseres no pote 3, também há um Napoli, que pode ser curioso perceber uma evolução quase na continuidade, mas com o Allegri agora como treinador, e as duas grandes equipas da Turquia, o Gala e o Fenerbahçe, que se estão a reforçar com muito dinheiro, com ótimos jogadores, e que são sempre um objeto misterioso quando chegam às provas europeias.
1: E no pote 4 acredito que o Como e o Lens sejam também duas equipas que te despertem atenção por motivos diferentes. Enfim, o Como com aquele futebol de autor do Cesc Fábregas e que conseguiu aquele resultado excelente o ano passado da Série A, e um Lens que, apesar da troca de treinadores, tem-se vindo a cimentar. Enfim, já três treinadores diferentes, agora o Topmöller, mas também tinha tido já outros dois treinadores diferentes, o Rez e também o Sagué, e acaba por conseguir aqui bons resultados e já ganhou a Supertaça Francesa. Portanto, duas equipas dos Big Five que não são habituês nesta competição, mas que podem ser, por exemplo, adversários bem complicados para Porto e Sporting, tanto como o Lens.
0: Sem dúvida. Penso que, aliás, no pote 4, se tivesse que eleger as mais complicadas, são essas duas que disseste, com o Como à frente. O Como, além de ter esse futebol de autor, reforçou-se bem, está a fazer chegar gente de muita qualidade, desde logo o Xalobá para dar mais consistência à defesa. O Ian Couto, que é um jogador que passou por Portugal e que muita gente, porventura, não percebeu o talento, porque em Portugal, normalmente, lá vai-se atrás mais da fisicalidade e menos de uma qualidade objetiva, e ele era um jogador de bastante qualidade, mas consegue manter o Nico Paz, contratando, aliás, em definitivo ao Real Madrid, e acaba de contratar, por exemplo, o Moise Kean, que não sendo um jogador perfeito do ponto de vista técnico, é um jogador muito poderoso em termos do ataque à profundidade, da pressão que consegue fazer sobre as defesas contrárias, para juntar ao Dovicas e ao Morata. Portanto, é uma equipa que claramente tem bom jogo e tem bons jogadores. As outras duas a evitar, aquele exercício que fazemos sempre em relação a estas equipas menos fortes, diria claramente o Lance e também o Estugarda, porque o Estugarda é uma equipa forte. Vimos o ano passado contra o Futebol Clube do Porto. O Porto passou, mas a eliminatória foi muito difícil e, sobretudo no jogo no Dragão, o resultado acabou por ser até lisonjeiro para o Porto.
1: É, se olhássemos para as estatísticas globais dessa eliminatória e tentássemos adivinhar o resultado, talvez dessemos até a vitória ao Estugarda, mas foi o Porto que passou. Estão já a ser apresentadas as equipas do Pote 1, recordo, Paris Saint-Germain, Bayern de Munique, Real Madrid, Liverpool, Inter de Milão, Manchester City, Arsenal, Barcelona e Atlético de Madrid. São elas que estão agora a surgir no palco do Fórum Grimaldi no Mónaco, para que daqui a pouco seja conhecido também o destino destes 8 emblemas. Vamos escutar a boleia também aqui da transmissão que é feita através do site da UEFA, do qual também recebemos o som internacional.
2: Indeed. So, if you're wondering, this is how it's going to work on stage. Thierry over there is going to be drawing the teams and David will be pressing the button that reveals.
1: Portanto, Thierry Henry vai escolher as equipes.

0: Tripas e David Villa vai carregar no botão para saber o destino. E com Giorgio Marchetti, entre ambos, a falar novamente, agradecendo também a presença de Titi Henry e David Villa, dois jogadores de enorme qualidade e que dispensam quaisquer apresentações. Vai sair a primeira equipa do Pote 1, ainda sem equipas portuguesas, mas Porto e Sporting vão aqui já conhecer quais adversários do Pote 1 que vão defrontar. Isto vai ser muito rápido depois do computador, portanto vou tentar obviamente aqui acompanhar ao máximo, sobretudo aquilo que é a possibilidade de equipas portuguesas defrontarem os chamados tubarões. A primeira equipa que sai é o Real Madrid de José Mourinho. Vamos ver se o Real Madrid vai estar no caminho de Porto ao Sporting. David Villa vai carregar no botão para se conhecer então o destino do Real Madrid. Real Madrid com Inter, com Arsenal, com PSV, com Roma, com Leipzig, com Shakhtar Donetsk, com LASK Linz e AEK de Atenas. Para já, Carlos, não há Real nem para Porto nem Sporting.
1: Não é uma má notícia, porque o Real está fortíssimo e, sobretudo, em provas a eliminar, vai ser seguramente uma das equipas mais fortes da Europa.
0: Muito bem, temos, por exemplo, um Real Madrid-Inter em casa, portanto no Bernabéu, e temos o Real a ir até Londres defrontar o Arsenal de Mikel Arteta, que depois de ter sido campeão inglês, parece ter retirado esse peso.
1: Pensar em Inter no Bernabéu faz lembrar uma vitória histórica de Mourinho, obviamente, na Champions, e uma vitória pré-Real Madrid.
0: É isso mesmo, 2010, final com o Bayern, golos de Diego Milito. Thierry Henry vai retirar a segunda bola do pote 1, portanto vamos ao segundo emblema deste pote principal.
2: Manchester City,
0: diria que já não assusta tanto como noutros anos, ainda assim ao Man City, agora de Enzo Maresca, depois do legado de Pep Guardiola, City que perdeu, por exemplo, com o estrondo a Supertaça de Inglaterra, diante do Arsenal, e teve enormes dificuldades em ganhar na primeira jornada da Premier em casa diante do Bournemouth. Vitória arrancada a ferro, já para lá dos 90 por 2-1. Vamos então a David Villa. Manchester, Manchester City, de frente ao Paris Saint-Germain, o Barcelona, o Sporting e o Porto. Portanto, o Man City no caminho de Sporting e Porto, sendo que o Sporting vai à Inglaterra e o Man City joga no Dragão. Temos aqui este fator em comum de uma equipa, Carlos, defrontar as duas portuguesas, no caso, o Manchester City de Enzo Maresca, que recordo, o Sporting joga em Inglaterra e o Porto recebe o Man City.
1: Como dizias, não assusta tanto no plano teórico, mas desde logo vale a pena tentar perceber como é que se vai reforçar ainda. Estamos na parte final do mercado e o City tem muito dinheiro. O City vendeu como nunca, não comprou como nunca, mas vendeu como nunca. Vendeu Rodri, Savinho, Reinders, Nico Gonzalez, deixou sair aí sem receber dinheiro Bernardo Silva e John Stones, mas tem massa salarial para pagar bem. As contratações mais fortes até agora são do Elliot Anderson e do Wadi, mas eu acredito que ainda vai ser uma equipa com mais jogadores de qualidade e, portanto, é um adversário poderosíssimo, é um claro favorito em qualquer circunstância. O futebol do Maresca tenderá a ser um pouco mais sisudo, pragmático, mas não deixará de ter a posse de bola paciente, uma forma de ataque posicional de qualidade e sempre uma equipa com um ponta de lança fortíssimo e que em qualquer momento resolve os jogos e, portanto, é um adversário muito forte.
0: Sai agora o Inter de Milão, que vai defrontar o Liverpool, Real Madrid, Clube Rouge, Dortmund, Shakhtar Donetsk, Feyenoord, Stuttgart e Sloven. Portanto, o Inter não está no caminho nem Sporting nem de Porto, recordo. Sporting e Porto ambos defrontam o City, o Man City. O Sporting em Inglaterra, o Porto no estádio do Dragão. Vão sendo reduzidas as equipas do Pote 1. Já sabia que íamos ter esse Inter-Real. Já agora ficámos a saber que o Inter vai também defrontar o Liverpool nesta fase inicial da Liga dos Campeões. Mais um clube para ser retirado por Thierry Henry.
1: O Inter podia dar jeito, não é das equipas mais poderosas, sobretudo não é daquelas equipas muito goleadoras e que podem fazer as equipas portuguesas passar por um dia bastante mais difícil. É das equipas em que o equilíbrio poderia ser maior, Inter e Atlético de Madrid, deste conjunto do pote 1.
0: Sai agora o Barcelona.
1: Esse já é evitar.
0: Vamos ver.
1: Mas não é fácil evitar todos.
0: Exato. A Barcelona que arrancou muitíssimo bem o campeonato, recordo o atual bicampeão de Espanha, ganhou 5-0 na casa do Elche. Joga com o Manchester City, com o Paris Saint-Germain, com o Aston Villa e com o Sporting. E o Barcelona joga em Alvalade. Portanto, Carlos Daniel, o tal Barcelona a evitar, para já o Sporting não evita receber em Alvalade a equipa de Hansi Flick.
1: Atacar uma das duas equipas mais fortes do mundo, a par do PSG, claramente uma equipa quase demolidora. É claro que este ano perde Lewandowski e Ferran Torres, ainda procura o ponta de lança, sonha com o Álvarez, mas não está fácil, mas ganha uma capacidade de voar nos corredores com a chegada do Anthony Gordon e do ADM, e ainda pode juntar, ainda se deve juntar a esta lista, Rodri, o metrónomo maior que o futebol tem para colocar a definir ritmos em qualquer equipa, e portanto é um Barcelona que me parece que pode ser, resolvendo bem a questão do 9, uma equipa ainda mais forte do que a da época passada, e portanto um dos grandes favoritos à vitória na Champions.
0: E agora sai o Atlético de Madrid, que terá esse interesse maior ainda este ano, uma vez que joga a final em casa. Teve duas finais recentemente, acabou por perder ambas diante do grande rival Real Madrid. Recentemente, enfim, nos últimos 12 anos. David Villa.
1: E teve uma meia final ainda na última época, é verdade. Uma equipa muito competitiva a este nível.
0: E para já vai mesmo evitar as equipas portuguesas. Atlético de Madrid que joga com o Bayern de Munique, com o Liverpool, com o Manchester United, com o PSV Eindhoven, o Fenerbahçe, o Bodoglimt, o Viking e o Stuttgart. Enfim, aqui evitaria sempre o Sporting, porque o Sporting, recordo, já tem os dois adversários deste pote 1, mas falta ainda um adversário ao Futebol Clube do
1: Porto. Será Bayern, PSG ou Liverpool?
0: E daí, enfim, venha o diabo e escolha, como se diz na gíria, ainda assim o Liverpool, talvez, Carlos, aquela que permite um bocadinho de maior margem de manobra, ainda que seja um Liverpool novo também este de ir à aula.
1: Exatamente, uma incógnita também, mas sempre uma equipa poderosíssima. Agora concordo contigo, se tivermos que ordenar os três, o Liverpool hoje é, em teoria, o menos forte.
0: Vamos ver quem vai calhar ao Futebol Clube do Porto. Para já então três equipas ainda por sair. Sporting é a única que já conhece os dois tubarões. Vai a Manchester defrontar o City e recebe a equipa do Barcelona. Vamos continuar no sorteio com Giorgio Marchetti, Thierry Henry e também David Villa. 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E temos ainda o Arsenal também, do próprio Henry, que pode sair em sorte. Cá está Paris Saint-Germain. Paris Saint-Germain que vai defrontar a Barcelona e Manchester City. Recebe o Barça e vai ao Etihad. Vamos ver se o PSG está no caminho de Futebol Clube do Porto. Não, é de Roma e de Aston Villa, no que diz respeito ao pote 2. Portanto, neste momento, para o Futebol Clube do Porto, já vão restando cada vez menos equipas.
1: Os dois ingleses e o Bayern à partida, sem ter os dados todos relativos ao sorteio e alguma incompatibilidade que possa haver.
0: Isso mesmo. Vamos esperar. Víamos...
1: E será o jogo fora do Porto em relação ao pote 1.
0: E isso mesmo, porque já está a tal recepção à equipa do Man City. Há pouco, e nas imagens que nos chegavam, víamos a Luís Campos.
1: Já um senhor Champions também.
0: É verdade.
1: Incrível perceber o percurso na última década de Luís Campos. É extraordinário. De um treinador relativamente injustiçado e pouco reconhecido a um diretor desportivo de topo mundial.
0: É, e pretendido, certamente, por todos os emblemas do futebol mundial. É o Liverpool. Vamos ver se o Liverpool é a equipa que está no caminho do Porto. Se não for, será o Arsenal ou o Bayern. E é mesmo o Liverpool. Portanto, a equipa do Futebol Clube do Porto tem essa viagem a Anfield. Carlos, duas equipas inglesas, para já no caminho dos Dragões, a recepção ao Man City que já tínhamos documentado, e agora esta viagem ao sempre entusiasmante ambiente de Anfield.
1: Sem dúvida, o novo Liverpool de Iraola. Iraola fez um trabalho notável no Bournemouth, portanto é um dos treinadores da moda, um homem que pode realmente fazer subir o nível do futebol do Liverpool depois da época traumática da segunda de Arne Slot. O principal reforço até agora é Jérémy Jaquet, não é muito relevante, chegou o miúdo espanhol, o Victor Muñoz, mas neste momento a probabilidade de Barcola se juntar é bastante grande, e esse será um reforço de tomo para a equipa do Liverpool, para juntar, claro, aos que já lá estão, aos Van Dijk, aos Virts, aos Isaacs, enfim, enfim, é uma equipa que do ponto de vista individual toda a gente conhece. Da forma de jogar, eu creio que não deixará de ser uma equipa pressionante, mas vai ser uma equipa de menos futebol vertical, menos de opção com ataques rápidos e a conjugar melhor todos os momentos do jogo. Iraola é mesmo um grande treinador e as saídas de Mohamed Salah e de Konaté, sobretudo essas, as mais relevantes, já não são de jogadores, no caso Salah, que tivesse o impacto de outros tempos, e de Konaté de um jogador que não seja possível substituir, apesar da sua qualidade.
0: Entretanto, sai o Arsenal e nesse duelo de tubarões já sabia que os Gunners iriam receber o Real Madrid e vão jogar fora diante do Bayern de Munique. Dois confrontos, desde logo, difíceis para a equipa que foi a melhor da fase regular do ano passado. Ainda sobre os tais equipas inglesas, e convém acentuar talvez essa nota, Carlos, é que são duas equipas, tanto o Man City como o Liverpool, em clara mudança depois de projetos longos. É certo que Klopp já saiu antes de Guardiola, mas são duas equipas nessa revolução, e o Liverpool, com os nomes que salientaste, tudo apostas para lá dos 100 milhões, Alexander Isak, o próprio Florian Wirtz, também agora o Barcola, que está na calha. Poderá de certa forma aqui o Futebol Clube do Porto jogar um pouco ainda assim com essas tais indefinições, ou a diferença, seja como for, será sempre demasiado?
1: Não, eu creio que pode jogar. O Porto tem, como todos sabemos, num dos seus pontos de força, uma capacidade de pressionar que o iguala, se quisermos, a equipas de grande nível europeu, e depois uma segurança defensiva, alicerçada muito nos centrais e no guarda-redes, que lhe permitem abordar com alguma confiança mesmo jogos perante equipas que são, como é o caso do Liverpool ou do City, nitidamente mais fortes do ponto de vista individual. E depois nós temos um histórico em relação às equipas britânicas, que, sendo obviamente difícil e negativo para as equipas portuguesas, e o anormal seria que assim não fosse, tem havido vários momentos em que as equipas portuguesas são capazes de surpreender mesmo estes grandes nomes do futebol europeu, e portanto não me parece nada impossível que, obviamente em casa, mas igualmente fora, dependendo do que for este Liverpool, o Porto consiga bons resultados. Volto a dizer que me parece, à partida, ainda sem ter visto muito a nova equipa do Liverpool, que vamos ter uma equipa mais forte que na época passada do ponto de vista coletivo, e eu, como acredito que o jogo é essencialmente coletivo, creio que o Porto terá mais dificuldades perante este adversário pelo mérito do adversário e não pela capacidade do Porto, que me parece que é grande, como disse no início, de se poder bater, jogando com coesão e com segurança atrás, contra adversários mais poderosos.
0: Daqui a pouco teremos o Pote 2 a ser sorteado com o Futebol Clube do Porto e Sporting, para ficarmos a conhecer todos os adversários de Dragões e Leões nesta fase de Liga da Liga dos Campeões. Recordo os primeiros jogos já agendados para 8, 9 e 10 de setembro, portanto estamos já muito perto dessa primeira jornada, que vai decorrer depois até o início do próximo ano, e temos a final marcada para 5 de junho em Madrid. Já sabe que estas cerimónias, para lá dos sorteios, vão também trazendo vários protagonistas, vão sendo também apresentados outros momentos, mas para já estão já a ser apresentadas mesmo as equipas do Pote 2. Este som que também já vai escutando em pano de fundo, apresentado o Borussia Dortmund, agora também a Roma, com Gian Piero Gasperini, também com o Rodrigo Mora, o Sporting, também o Aston Villa, campeão da Liga Europa, equipa do Unai Emery, em revolução, sobretudo com muitas saídas. O Futebol Clube do Porto, também a ser apresentado, o campeão nacional, que o ano passado esteve na Liga Europa. Agora o Man United, equipa que arrancou muito mal a Premier, derrota diante do Hull City, mas que está aqui na Champions, foi terceiro ano passado na Premier League. O Clube Rouge, formação belga. O Betis, que está de regresso depois de Manuel Pellegrini ter feito excelentes épocas ao longo dos últimos anos, consegue devolver o estatuto de Liga dos Campeões à equipa de Sevilha. E o PSV, um já campeão europeu em 1988, numa final diante do Benfica, são as equipas que estão no Pote 2. Vamos lá ver o que é que vai sair daqui. É aquele momento também sempre de grande expectativa para os adeptos, neste caso de Porto e Sporting. Vamos novamente a Thierry Henry para escolher quem vai sair em sorte, e depois David Villa a carregar no botão do computador.
1: Em teoria, os menos difíceis, necessariamente o Bruges e o PSV, mas são, em qualquer dos casos, campeões dos seus países, e particularmente no caso do PSV, temos de respeitar o trajeto incrível que o Peter Boss tem conseguido. Vai para a quarta época e é tricampeão. E, portanto, há aqui uma maturidade já conquistada nesta equipa e um perfil de jogo também dominante e de posse forte. Portanto, é uma equipa também é mais complicada do que a teoria poderá dizer.
0: Saiu precisamente uma das equipas teoricamente menos fortes, o Clube Rouge. Vamos ver se estará no caminho de Porto ou Sporting. Não, de Aston Villa e PSV, isto olhando para o Pote 2, que é aquele que nos interessa. Portanto, Carlos, uma das equipas teoricamente menos fortes, já não vai calhar em sorte, nem a Leões nem a Dragões.
1: E é uma equipa que perdeu dois dos melhores jogadores, o Tsolis para o Arsenal, desde logo, e também o ainda miúdo Stankovic para o Inter, um médio defensivo que promete bastante. Mantém um ponta de lança que vale a pena seguir com atenção, o Tressoldi, o italiano de 22 anos, marcou 23 golos na época passada, mas claramente era uma equipa que dava jeito que surgisse no caminho das portuguesas, porque é mais acessível à partida deste Pote 2.
0: Esteve no caminho do Sporting também recentemente. Vamos aí a mais uma equipa. É o Borussia Dortmund. Vamos perceber quem vai cair em sorte. Uma equipa que esteve recentemente numa final de Champions, adiante o Real Madrid, acabou por perder. Campeão europeu em 1997, com Paulo Sousa, entre outros, nessa equipa. Não tem conseguido abater o poderio do Bayern de Munique. E também não há nem Porto nem Sporting no caminho do Dortmund.
1: E já esteve mais perto do Real Madrid, do Bayern Munique, do que está hoje, a equipa treinada pelo Nico Kovac. É uma equipa que normalmente se organiza em 3-4-2-1, tem como referência o Guirassy na área, o ponta de lança, mas viu chegar dois jogadores gregos muito interessantes, o Konstantelias e o Karetsas.
0: E falavas há pouco no Tsolis, e é uma grande geração grega aí a caminho.
1: Sem dúvida, a Grécia está a viver... Eu não me lembro de uma geração grega tão forte como a atual. Nunca a Grécia terá tido tão bons jogadores.
0: Olha, sai o Porto. Portanto, agora, vamos lá dizer todos os adversários de enfiada. O Porto já sabe que joga em casa com o Manchester City e vai a Anfield jogar com o Liverpool. E agora toma atenção àquilo que aí vem. E depois, obviamente, vamos organizar as ideias de forma mais calma. Mas o Porto recebe o PSV, vai a Sevilha jogar com o Betis, recebe o Nápoles, vai a Roterdão jogar com o Feyenoord, recebe o Slavia de Praga e joga fora na Áustria com o Lask Linz. Carlos, isto em décimos de segundo, que é o raciocínio possível da minha parte, não parece um mau sorteio à partida. Vamos ver. Recordo, PSV em casa, Nápoles em casa e Slavia de Praga também em casa, fora o Betis, o Feyenoord e o Lask.
1: Não parece. As equipas do Pote 4 são equipas acessíveis, o Slavia e o Lask, e mesmo do Pote 3 os adversários não são dos mais complicados. O Porto conseguiu evitar pelo menos o Leipzig e o Villarreal e os turcos. É claro que, apesar de tudo, o Nápoles e o Betis são equipas que vão dar trabalho, e como dizia há pouco, o PSV também não é propriamente favas contadas. Mas no global é um grupo que permite claramente ao Porto acalentar esperanças de se apurar no grupo inicial de 16.
0: Daqui a pouco vamos conhecer os adversários do Sporting Clube de Portugal. Estamos em missão de acompanhamento do sorteio da fase Liga da Liga dos Campeões. Faltam 12 minutos para as 6 da tarde. Vamos estar juntos até essa hora. Aston Villa também já com os seus adversários definidos, com Paris Saint-Germain, Barcelona, Dortmund, Bruges, Fenerbahçe e Galatasaray. O Aston Villa joga com os dois turcos, também com o Viking e com o Slavia de Praga. Mais uma bola para Titi Henry. Vamos ver se é o Sporting. Faltam sair de Roma, Sporting, Man United, Betis e PSV. Isto o Pote 2, que é o pote que nos importa neste momento. É o Betis. Betis que já sabe que, entre outras coisas, vai ao Dragão. Ou melhor, vai jogar em casa com o Futebol Clube do Porto.
1: Precisamente.
0: E vai também jogar com o Arsenal, com o Bayern Munique e com o Dortmund. Do Betis, do decano Manuel Pellegrini, que começou a treinar em 1988 na Lau, na Universidade do Chile, com uma carreira verdadeiramente assombrosa, que trabalhos magníficos, e também um prémio para ele e, claro, para o clube. O facto de estar de regresso à Champions, não vai utilizar o Benito Villamarín, que ainda está em obras, a equipa está a jogar no La Carturra, onde jogou o Braga o ano passado, Carlos.
1: É uma equipa interessante sempre, uma equipa que gosta de ter bola, que gosta de envolver os extremos na construção de jogo e na criação, gosta que os laterais se envolvam no ataque, tem normalmente jogadores de talento. Pellegrini gosta de ter jogadores de talento. Os exemplos mais óbvios hoje serão o Antony, se não sair, e o Abde, o marroquino, mas contratou também um ponta de lança muito forte, o irlandês Troy Parrott, que marcou 31 golos na época passada no AZ da Holanda.
0: É, para fazer ali concorrência ao Cucho Hernández. equipa do Betis, ainda com Isco também. Já...
1: Ainda com Isco, convém dizer, que foi um jogador admirável. É um dos jogadores mais subvalorizados, porventura, do futebol mundial. Mas em Espanha houve uns quantos. Até David Silva, se quisermos, em boa medida, foi subvalorizado.
0: Verdade.
1: Porque havia tanto talento à volta de Iniesta e de Xavi e desses jogadores e de Busquets também, apesar de um jogador diferente, que sobrou pouco espaço para outros jogadores incríveis. Ramata também, enfim, tantos.
0: Olha, Carlos, e a Roma recebe o Sporting. Portanto, o Sporting para já vai ao campo do Manchester City e vai à Roma, a Roma de Gasperini, recebe o Barcelona. A partida está aqui um pouco mais complicado do que o Porto.
1: Em teoria, sim. Um sorteio um pouco mais complicado, embora podemos dizer que entre a Roma e o Nápoles não há propriamente uma grande diferença. O Betis são jogadores de uma dimensão igual, mas sobretudo o lado do trabalho de Gasperini, num segundo ano, em continuidade, a acrescentar talento, como eu dizia há pouco, juntando agora Mori e Santiago Castro, a Dallam e sobretudo a Dybala, é uma equipa fortíssima.
0: Olha, e o Sporting também joga com duas equipas inglesas, e com as duas de Manchester, uma vez que vai receber o United. Portanto, o Sporting...
1: Desde logo, Bruno Fernandes a jogar contra o Sporting outra vez, não é?
0: E em Alvalade. Que há esse ponto também interessante do regresso de Bruno Fernandes. Portanto, para já o Sporting recebe Barcelona e United e vai...
1: Não se tem dado assim tão mal com grandes equipas inglesas nos últimos anos. Tem alguns jogos de belíssima memória, quer no Arsenal, quer a vitória em casa com o City. Enfim, são muitos jogos que ficam para a história. Agora vai enfrentar um United muito forte, que sobretudo tentou reforçar-se no meio-campo, com três contratações relevantes, o Tillmans, o brasileiro André Santos, que era do Chelsea, e agora o Balaibá. E, portanto, é uma equipa que, do ponto de vista da robustez, se quiser, vai igualar este Sporting, que se pretende também mais físico. Portanto, é um adversário que, em teoria, é complicado e é favorito contra o Sporting. Mas, em Alvalade, o Sporting poderá sempre equilibrar.
0: Olha, e sai precisamente o Sporting, que para lá daquilo que já dissemos, recebe o Galatasaray, vai jogar ao terreno, enfim, emprestado do Shakhtar Donetsk, recebe o LASK e vai à França defrontar o Lance. Portanto, vou aqui arrumar novamente, para que não haja dúvidas. Sporting em casa com Barcelona, Man United, Galatasaray e LASK, fora com Manchester City, Roma, também com o Shakhtar e o Lance.
1: Faz sempre este exercício nos dias de sorteio,
0: vale que
1: mais
0: vale,
1: difícil porventura para um do que para outro. Teoricamente, talvez um pouco mais difícil o grupo do Sporting, porque o Man United é uma equipa de topo e, juntando-se à Roma, transforma este grupo em algo mais complicado. Mas desde logo é preciso depois vermos o calendário final, o ordenamento dos jogos, porque ter, por exemplo, jogos que permitam pontuar mais cedo e permitam no plano teórico, porque na prática todos permitam, pode permitir também que o Sporting ganhe algum balanço. E ainda o ano passado, por esta altura, estaríamos a dizer que o Sporting estava num grupo terrível, em que era muito difícil apurar-se e depois foi uma equipa que se apurou rapidamente. Agora há aqui dificuldades óbvias. O Galatasaray está a investir e ainda vai investir mais. O Shakhtar é uma equipa que é menos seguida agora, mas continua a recrutar sobretudo talento extraordinário no Brasil. E o Lance, sobretudo jogando fora o Sporting, penso que foi o que disseste, João, o Lance em casa vai ser um adversário também mais complicado do que a teoria poderá fazer prever.
0: É isso mesmo. Vou então recapitular, porque sei também que é muita informação para o nosso ouvinte. Recorda então o panorama de Porto e Sporting, também antes da leitura final do Carlos Daniel, porque depois, a partir das 6 da tarde, teremos o resto da atualidade. A equipa do Futebol Clube do Porto em casa joga com Manchester City, PSV Eindhoven, Nápoles e Slavia de Praga. Fora de casa com Liverpool, Betis, Feyenoord e LASK Linz. Quanto à equipa do Sporting, jogos em Alvalade com Barcelona, Man United, Galatasaray e LASK Linz. Fora com Manchester City, Roma, Shakhtar Donetsk e também o Lens. Como dizias, Carlos, com o mercado aberto, sem sabermos muito bem se os jogos com determinada equipa são já em setembro, se são em dezembro, de que forma as equipas chegam, também com as contas que têm que fazer a nível interno. Há pouco falavas do regresso de Bruno Fernandes à Alvalade. Rafael Leão não está ainda certo no Galatasaray. Fala-se também da questão de poder ir para o Aston Villa, mas é aqui mais um possível regresso de um ex-Sporting à Alvalade. Isto, claro, se ele for jogar para a Turquia.
1: Isso, e temos aqui de facto equipas muito relevantes que ainda estão no mercado e o mercado está louco outra vez, foi atrasado por via do Mundial, mas está agora a fazer outra vez a rodar muito dinheiro e algumas destas equipas, sobretudo equipas inglesas, equipas turcas, vão seguramente ainda contratar e eventualmente estou a imaginar o Nápoles, que é um dos adversários do Porto, ainda a surgir no mercado porque não se movimentou muito até agora e por isso prevejo que algo do que hoje é o quadro geral esteja relativamente alterado quando em setembro já se estiver a jogar de facto para esta fase de grupos. Agora, teoricamente o Sporting tem um grupo mais difícil, não há dúvida em relação a isso, como já disse, equipas de nível de máximo de dificuldade, City e Barcelona, depois uma segunda linha fortíssima também Man United e Roma, e depois três adversários que nenhum é garantido como um adversário fácil de bater: o Galatasaray, o Lens e mesmo o Shakhtar Donetsk, que lembra é treinado pelo Arda Turan, que está a deixar excelentes indicações como treinador e que tem criado formas de jogar muito interessantes. Vale a pena tentar, por exemplo, num miúdo chamado Bruninho, que eles contrataram no Brasil, não sei se vai aparecer já na primeira equipa, mas é o nome que deixo para seguirem com atenção no futuro. Verdadeiramente, no grupo do Sporting, só o LASC é um adversário à partida mais acessível, apesar de, obviamente, estarmos a falar também do campeão da Áustria, que até fez a dobradinha campeonato e taça. Em relação ao Futebol Clube do Porto, tem dois adversários mais acessíveis, o que, correndo normalmente, permitiria fazer 6 pontos, estamos sempre a falar num plano teórico, o Slavia e o LASC, sendo que o Porto não deixa de ser favorito, ou pelo menos de se equiparar a 4 dos outros adversários, o Feyenoord, o Betis, o PSV e mesmo o Nápoles. As equipas que são teoricamente mais fortes que o Porto são apenas duas, o City e o Liverpool. Portanto, neste plano, menos difícil para o Porto, mas verdadeiramente parece-me que se pode olhar com algum otimismo e que as melhores equipas portuguesas a um bom nível são perfeitamente capazes de chegar à fase seguinte, depois desta fase de grupos, pelo menos ao play-off.
0: Carlos, nos 2 minutinhos que ainda me restam e aproveitando ainda a tua presença, amanhã acreditas que vamos ter Benfica no sorteio da Liga Europa e também o Braga na Liga Conferência, ou seja, sem grandes surpresas no dia de hoje?
1: Parece-me que sim, até porque, para já, porque os sinais de qualidade de jogo para mim é sempre o mais relevante. Nós podemos estar a teorizar com golos marcados em casa, vantagem que se leva, mas verdadeiramente, para mim, a qualidade de jogo, quer de Braga, quer de Benfica, tem sido de um nível bastante aceitável para o início da época, para não dizer bom. No caso do Benfica, mesmo com uma evolução muito rápida e até surpreendente do jogar de Marco Silva. Numa situação normal, 2 golos de vantagem para qualquer das equipas, quando verdadeiramente a questão dos golos fora, isto no caso do Benfica, já não é relevante para desempate, recomendaria dizer-se que as duas equipas portuguesas, numa situação normal, têm de estar amanhã nos sorteios, um da Liga Europa e outro da Liga Conferência. E estou mesmo convencido que isso vai acontecer, ainda que o futebol obviamente tenha imponderáveis e, sobretudo, haja circunstâncias, expulsões, penaltis, que podem alterar o cariz de um jogo que normalmente parece controlado por uma equipa mais forte. Mas acredito que não só a qualidade de jogo, como o facto de nem Vicens nem Marco Silva irem facilitar na escolha dos jogadores, vão colocar seguramente em campo as suas melhores unidades, vão permitir que os adversários consigam remontar uma vantagem de 2 golos.
0: Carlos, obrigado, foi um gosto.
1: João, foi um gosto também. Muito obrigado, um abraço e até breve.
0: Um grande abraço. Recordo então o alinhamento da Champions para Porto e Sporting. Antes de irmos rapidamente também até ao voleibol, Sporting em casa com Barcelona, Manchester United, Galatasaray e LASC. Fora com Manchester City, Roma, Shakhtar e Lens. Porto em casa com Manchester City, PSV, Slavia de Praga e Nápoles. Fora com Liverpool, Feyenoord, LASC e Betis. Bruno Álvaro Marques, em poucos segundos, Portugal vai mesmo um 5-7 entre a Roménia. Está ainda a sonhar com os oitavos de final do Europeu de Voleibol Feminino.
2: Ainda é possível para a seleção orientada por Hugo Silva, depois de ter empatado a 2 e agora vai começar a negra. Portugal então venceu o último set por 27-25 e agora é o tudo ou nada, é o set decisivo e quem chegar primeiro aos 15 pontos com 2 de vantagem vai então passar para os oitavos de final. E o primeiro ponto neste quinto set é mesmo para Portugal e para Amanda Cavalcanti. Para já, Portugal 1, Roménia 0 no quinto set.
0: Obrigado, vai ser tema certamente em destaque no Jornal das 6. Da minha parte é tudo. Vou regressar às 6:30 e depois na emissão da Liga Europa.

0: Muito boa tarde, agora são 18 horas em Portugal e em Angola, 16 em Cabo Verde, 17 na Guiné-Bissau e em São Tomé e Príncipe, são 19 horas em Moçambique. Conferimos os títulos deste jornal.
1: 1,1 milhões de dólares é o montante fixado pelas Nações Unidas para financiar o plano de resposta humanitária ao Ébola, anuncia António Guterres, secretário-geral da organização. Em Angola, o governo está a fazer um levantamento da qualidade de infraestruturas, novo modelo de financiamento está a ser implementado no Malawi e o objetivo é transferir decisões de investimento dos bancos para o cidadão comum.

0: Espreitar as temperaturas esperadas amanhã, sexta-feira, no Porto 22 graus, em Coimbra 24, 23 para Maputo, 25 para Luanda. 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
1: O secretário-geral das Nações Unidas apela a 1,1 milhões de dólares necessários para financiar integralmente o plano de resposta humanitária ao ébola, que continua a lastrar na República Democrática do Congo, país da África Austral. A partir de Nova Iorque, António Guterres avisa que os recursos atuais para travar o vírus estão limitados a semanas e que por isso o apelo tem caráter de urgência, jornalista Carla Henriques.
0: A mensagem do secretário-geral da ONU é clara. O atual surto na RDC é a epidemia de ébola, com o crescimento mais rápido de que há registro.
2: The outbreak is the fastest growing Ebola epidemic on record.
0: Expansão e aumento da transmissão mais veloz do que a resposta para conter o surto, que com financiamento internacional poderia ser interrompido. António Guterres destaca que perante a tragédia humanitária há um outro vírus, o da indiferença, que está a impedir que sejam salvas vidas.
2: We must also overcome another virus, the virus of indifference.
0: Guterres avisa que estamos perante uma emergência de saúde pública num dos contextos mais frágeis do mundo, que sem uma ação imediata e coletiva, o custo pode tornar-se muito mais dispendioso e também mais mortífero.
1: A ébola na República Democrática do Congo já fez 2.744 mortos, entre mais de 5.700 casos registados. Decorre esta quinta-feira na Guiné-Bissau a votação antecipada dos militares e paramilitares para o referendo constitucional que tem lugar dentro de 3 dias. Os dois segmentos das forças de segurança vão estar no domingo a assegurar a consulta popular. O presidente da Eletricidade de Moçambique fez saber que a empresa criou uma unidade de resposta rápida a desastres naturais, informação prestada no assinalar em Maputo dos 49 anos da EDM. Joaquim Oxin apontou também desafios.
3: Aquilo que nos espera é exatamente continuarmos a criar condições para que tenhamos o acesso universal. Claro, mais uma vez, combatendo aquilo que é a vandalização da infraestrutura e também o roubo de energia, e que esta eletrificação seja de forma sustentável para a empresa, de forma técnica, mas também financeiramente.
1: De acordo com Joaquim Oxin, a EDM prevê realizar pelo menos 420 mil novas ligações elétricas até o final deste ano, beneficiando cerca de 2 milhões de pessoas em Moçambique. No princípio do trimestre deste ano, do primeiro trimestre deste ano, foram efetuadas mais de 75 mil ligações através da rede elétrica nacional e de sistemas autónomos alimentados por centrais solares e mini-hídricas. O governo angolano deu início a um levantamento nacional destinado a traçar o diagnóstico rigoroso do estado de infraestruturas no país. O objetivo é uma iniciativa para apurar a exatidão do número de prédios obsoletos, obras paralisadas, vias interditadas, estaleiros inativos e terrenos sem cadastro. Os trabalhos começaram no município de Sekel, na província de Colibengo, e são coordenados pelo ministro de Estado para a Coordenação Económica, José Lima Massano. Noticia hoje o portal online 24 horas. Decorre, como disse também na Guiné-Bissau, já inicialmente a informação sobre o referendo. Avançamos neste jornal. A TAG assume a gestão das operações em Portugal até este mês. Tem sido realizada pela empresa Summerwinds, uma decisão que vai reforçar a presença da companhia aérea angolana no território nacional ao nível do handling, serviço de apoio a passageiros aqui no território português. Após ser eleito vice-presidente do Comitê de Monitorização do Fundo Africano para a Emergência de Saúde Pública, o ministro cabo-verdiano da Saúde considera de extrema importância este organismo continental. Lúcio Miranda Fernandes explica também a responsabilidade que vai ter em mãos.
4: O fundo é constituído por doações voluntárias dos Estados-membros, é para fazer face às emergências de saúde pública nos países. Cabo Verde já foi beneficiado com este fundo em 2023, por isso a sua importância. Já há 10 anos que o comitê não funcionava, vamos de novo retomar as funções do comitê, que é sobretudo aconselhar o diretor regional da OMS para a África para a utilização destes fundos, mas também a sua supervisão e a sua sustentabilidade ao longo dos anos. Os principais doadores deste fundo são os países como a Nigéria e a África do Sul, com uma doação de aproximadamente 22% cada um. Cabo Verde como participa com 0,2% do montante do fundo, que neste momento é de US$50 milhões.
1: Com participação cabo-verdiana que Lúcio Miranda Fernandes refere ser irrisória e que por isso não representou qualquer entrave à eleição do arquipélago.
4: Esse não foi um empecilho para Cabo Verde não fosse eleito para vice-presidência. Por isso é importante para a visibilidade de Cabo Verde. Cabo Verde é conhecido por ser um país de sucesso. Queremos também e dedicar todo o nosso esforço para que esse fundo possa funcionar da melhor forma possível e Cabo Verde poder sair em grande nestes 2 anos que vamos ter a vice-presidência.
1: As explicações do Ministro da Saúde de Cabo Verde, que foi eleito vice-presidente do Comitê de Monitorização do Fundo Africano para Emergências de Saúde Pública e cuja presidência vai ser liderada pelo Quénia. O Primeiro-Ministro de Portugal vai estar presente na cerimónia de posse do Presidente da República de São Tomé e Príncipe, marcada para daqui a uma semana, a 3 de setembro. A informação foi avançada pela Agência Luz e confirmada pela RTP Antena 1. Esta será a primeira deslocação oficial de Luís Montenegro a São Tomé e Príncipe e que terá também como objetivo reafirmar e reforçar as relações bilaterais entre os dois países. Recorde-se que Carlos Villanova foi reeleito presidente de São Tomé e Príncipe nas eleições de julho à primeira volta. Um novo modelo de financiamento está a ser implementado no Malawi, é um dos países da África Austral. O modelo assenta na transferência de investimento dos bancos diretamente para o cidadão comum. O comentador pan-africano José Gonçalves resume o essencial deste novo instrumento de luta contra a pobreza no Malawi.
5: Uma iniciativa internacional desenvolve neste momento um plano piloto no Malawi, que consiste em entregar $700 a 230 mil pessoas para que façam com o dinheiro o que quiserem. O Malawi, como sabemos, é um dos países mais pobres do mundo e $700 é uma quantia apreciável no país. O objetivo é transferir as decisões de investimento das grandes centrais, dos grandes bancos, para as pessoas. No fundo, é uma alteração ao antigo microfinanciamento. Ora, alguns órgãos de mídia estão já a fazer alguns balanços, alguns órgãos de mídia que se ocupam deste tipo de financiamento estão a fazer alguns balanços e, por exemplo, o New York Times constata que, numa cidade pequena do interior do Malawi, os $700 que foram distribuídos a alguns milhares de pessoas modificaram completamente o panorama da cidade. Várias novas atividades económicas, a maior parte a nível individual e familiar, muitas, muitas reparações em casas e mesmo apoio a reparações de vias utilizadas por todos os cidadãos. Fazendo a comparação com uma aldeia próxima, onde o dinheiro ainda não chegou, vai chegar, estão a fazer então a listagem das pessoas, a situação é a situação de sempre. Falta de movimento, falta de trabalho e falta de condições de vida decentes.
1: No Malawi, país da África Austral, uma iniciativa internacional está a ajudar as autoridades a combater a pobreza, financiando de forma direta o cidadão comum. O guarda-redes cabo-verdiano Vozinga estreou-se pelo clube chileno Colo-Colo com uma vitória por 3-0 diante da União Espanhola, partida a contar para a Taça do Chile. Perante 20 mil adeptos no Estádio Nacional, o Colo-Colo garantiu o primeiro lugar do Grupo E da competição e vai defrontar o Audax Italiano nos oitavos de final.
6: E está assim concluído o Jornal das 18 horas na RTP África. Foram as notícias desta quinta-feira com António Silva Santos. Já passam 10 minutos das 18 horas em Portugal. Desejo-lhe a continuação de uma muito boa tarde.
7: Ana Paula Gomes.

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0: Eu sou mais recente, os Braca Som Sistema. E agora, 18 minutos depois das 18 horas em Portugal, voltamos a olhar a atualidade em África, agora com José Gonçalves.
1: Uma iniciativa internacional desenvolve neste momento um plano piloto no Malawi, que consiste em entregar $700 a 230 mil pessoas para que façam com o dinheiro o que quiserem. O Malawi, como sabemos, é um dos países mais pobres do mundo e $700 é uma quantia apreciável no país. O objetivo é transferir as decisões de investimento das grandes centrais, dos grandes bancos, para as pessoas. No fundo, é uma alteração ao antigo microfinanciamento. Ora, alguns órgãos de mídia estão já a fazer alguns balanços, alguns órgãos de mídia que se ocupam deste tipo de financiamento estão a fazer alguns balanços e, por exemplo, o New York Times constata que, numa cidade pequena do interior do Malawi, os $700 que foram distribuídos a alguns milhares de pessoas modificaram completamente o panorama da cidade. Várias novas atividades económicas, a maior parte a nível individual e familiar, muitas, muitas reparações em casas e mesmo apoio a reparações de vias utilizadas por todos os cidadãos. Fazendo a comparação com uma aldeia próxima, onde o dinheiro ainda não chegou, vai chegar, estão a fazer então a listagem das pessoas, a situação é a situação de sempre. Falta de movimento, falta de trabalho e falta de condições de vida decentes. Vamos passar para o Aeroporto Internacional de Joanesburgo, o Aeroporto Oliver Tambo, que está com deficiências no seu abastecimento em combustível. Isto na sequência da paralisação temporária por defeito técnico de uma das refinarias da Sasol. A Sasol diz que está a trabalhar com grande rapidez para resolver o assunto da refinaria e, portanto, conseguir abastecer o aeroporto conforme é o contrato. E, entretanto, como não se nota nada assim de muito grave em relação à aviação, a não ser preocupações e precauções da parte das empresas aéreas, acredita-se que o aeroporto ainda tem uma reserva de combustível suficiente e então fica a corrida entre ver o que acaba primeiro, se é realmente a avaria na refinaria da Sasol, se é o combustível armazenado. Vamos lá para a Zâmbia, onde Brian Mudumbili e o seu candidato a vice-presidente, ele foi principal candidato da oposição nas últimas eleições zambianas, fez um pouco mais de 30%. A sua casa foi atacada pela polícia no dia em que começou a contagem dos votos e o governo disse na altura que ele estava a formar uma milícia, que estava a ameaçar agentes eleitorais e que estava a criar um problema de segurança nacional. Daí que a polícia encontrou, segundo as informações do governo, encontrou armas em sua casa. Agora ele, o candidato a vice-presidente, na presença dos seus advogados, estão a ser interrogados pela polícia em Lusaka. Não sabemos o resultado do interrogatório, nem sequer se já terminou.
0: A Visão da África desta quinta-feira com José Gonçalves. E daqui a menos de 10 minutos voltamos a falar de desporto. Voltaremos a ficar em simultâneo com a RTP Antena 1.
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É o Pop de Vente com Bacharti, Mirri Lobo e ainda Eric Daro para nos levar até às 18h30 em Portugal. Depois, já sabe, Jornal de

0: Porque pela primeira vez a seleção feminina está nos oitavos de final de um campeonato da Europa. Há instantes o triunfo diante da Roménia num quinto set que foi muito apertado. Um encontro que foi acompanhado de perto pelo enviado especial ao Azerbaijão, Bruno Malveira Marques.
1: Portugal continua a fazer história no campeonato da Europa de voleibol feminino. Conquista a segunda vitória e garante o acesso aos oitavos de final da competição. Portugal 3, Roménia 2, com os parciais 15-25, 26-24, 20-25, 27-25 e no quinto e último set, 15 para Portugal, 13 para a Roménia. Alegria no campo, felicidade nas hostes de Portugal, com Ana Rui Monteiro a ser a melhor pontuadora da seleção portuguesa, 20 pontos nesta partida. É resultado final, Portugal 3, Roménia 2. Portugal viaja para a Turquia e vai jogar frente ao vencedor do Grupo A, frente à Turquia ou à Polónia.
0: Bruno Alveira Marques, que acompanhou esta fase no Azerbaijão, com o triunfo hoje diante da Roménia, a qualificação agora para defrontar turcas ou polacas, como percebeu, na segunda ou na terça-feira. O dia de hoje também fica marcado pelo futebol. Daqui a pouco vou recordar o alinhamento de Sporting e Porto no sorteio da Liga dos Campeões. Para já, a prioridade da Liga Europa, João Santos Correia, 11 do Benfica para esse decisivo encontro do play-off.
2: Igual ao 11 com o Casa Pia, igual ao 11 com o Aroz na primeira mão. O Benfica alinha com Samuel Soares na baliza, Lenglet e Tomás Araújo no centro da defesa, Alexander Bá e Samuel Dal nos corredores, Baraneche, Leandro Barreiro e Sudakov no meio campo, Rafa Silva, Gianluca Prestiani e Pavlidis na frente de ataque, escalada por Marco Silva. Jogo com apito inicial dentro de menos de meia hora de Daniel Zibert, árbitro alemão de 42 anos.
0: João Santos Correia, que vai relatar esta partida, comentários de Luís Cristóvão. Um tempo ainda nesta síntese, de forma muito rápida, para dar conta do sorteio da Liga dos Campeões, de Porto e Sporting. Dragões nesta primeira fase jogam em casa com Manchester City, PSV, Nápoles e Slavia de Praga. Fora de portas com Liverpool, Feyenoord, Betis e LASK Linz. Quanto ao Sporting, recebem Alvalade, Barcelona, Man United, Galatasaray e LASK Linz. E joga depois nos terrenos do Manchester City, da Roma, do Shakhtar Donetsk e também do Lens.
3: Não te afastes muito porque vamos precisar de ti já a seguir, não é verdade?
0: Combinado.
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5: Este é então um simultâneo que retomaremos às 18h45, agora são 18h34 em Portugal.
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E viemos com o Cláudio Chá e depois Valdemir José, que aqui está a cantar Minha Vida, até às 18h43. Vamos então ficar daqui a alguns instantes em simultâneo com a RTP Antena 1. Vamos acompanhar o Araújo Benfica e mais tarde também o Austria Viena Braga. Voltaremos no intervalo, pode contar connosco para lhe trazer as notícias desta quinta-feira. Em síntese.

0: Muito boa tarde, seja bem-vindo às decisões do apuramento para a Liga Europa e também para a Liga Conferência. Neste momento, 6 horas e 46 minutos, a partir das 7. O Benfica joga o tudo ou nada na Liga Europa em Randers, diante do Haros, na Dinamarca. Depois de ter vencido por 3-1 na Luz, vai agora tentar fechar as contas do apuramento com essa vantagem por 2 golos. Quanto ao Braga, joga às 7:30 da tarde em Viena, diante do Áustria, depois de ter vencido por 2-0 no Minho, mas aqui no apuramento para a Liga Conferência. Nestes minutos que nos restam ainda antes do apito inicial do encontro do Benfica, contamos passar pelo Azerbaijão, uma vez que Portugal fez a história no voleibol com a qualificação da seleção feminina para os oitavos de final do Campeonato da Europa, triunfo diante da Roménia por 3-7-2. Para já não vamos perder mais tempo e vamos até à Dinamarca. João Santos Correia, ainda antes de lançarmos os comentários do Luís Cristóvão, peço-te para recordares 11 iniciais desse encontro da segunda mão do playoff de acesso à Liga Europa.
1: Para João Gomes Dias, ouvinte RTP Antena 1, vamos lá recordar essas 11 de Oros e de Benfica para este segundo jogo do playoff. A equipa da casa a rodar 6 peças em relação ao jogo do fim de semana, em que empatou 2-2 em casa frente ao Odense, e 6 alterações também em relação ao jogo do Lisboa. Apresenta Mats Edenstad na baliza, defesa para Luca Kello, Mohamed Camara, Jakob Andersen, com Carstensen à direita e Giftlings à esquerda. Meio campo para Jens Jonsson, Mikael Andersen e Christian Arnstad. Na frente de ataque, Jani Serra e Tobias Beck, na equipa orientada por Jakob Poulsen. Do lado do Benfica, neste regresso 4 anos depois à Jutlândia e a Randers, onde em 2022 bateu o Midtjylland aqui por 3-1, hoje Marco Silva repete o 11 inicial pela terceira vez. Apresenta Samuel Soares na baliza, Lingley, Tomás Araújo, Alexander Bá à direita e Samuel Dalla à esquerda. Baranetse, Leandro Barreiro e Jorge Sudakov no meio campo. Rafa Silva numa ala, Prestani na outra. O ponta de lança será Pavlidis. As escolhas do treinador português para esta última cartada no Benfica rumo à fase Liga da Liga Europa.
0: Obrigado, João Santos Correia. Daqui a pouco vamos fixar na Dinamarca. Também vamos lançar daqui a pouco aquilo que será o duelo do Braga. Para já, penso que, não sei se podemos ir até ao Azerbaijão com o Bruno Malveira Marques, que daqui a pouco vai ter o selecionador de voleibol. Para já ainda não é possível. Vamos então até ao Paulo Vidal. Agora sim, parece que já temos essa indicação do Bruno Malveira Marques. Bruno, com a possibilidade, até porque se impõe, de escutarmos o selecionador nacional de voleibol feminino, porque a seleção portuguesa há instantes conseguiu apuramento para os oitavos de final do Campeonato da Europa.
2: Mais uma vitória histórica frente à Roménia no quinto e derradeiro set por 3-2. Comigo tem o selecionador Hugo Silva. Hugo, mais um dia histórico de uma seleção que está a escrever uma bela página dourada nesta competição.
3: Sem dúvida, acho que é daqueles dias que vai ficar marcado para toda a gente. Para mim em particular, eu já estive em vários europeus no masculino e sem dúvida que este é o mais especial, não é? Nós partimos numa posição de 54 do mundo e agora estamos nas 16 melhores da Europa. Eu acho que é um facto e um feito inédito no desporto nacional. Parabéns a elas, parabéns ao voleibol nacional e agora isto tudo é possível.
2: Acredita que esta seleção pode surpreender, apesar de um adversário de outra valia na Turquia, pode continuar a surpreender?
3: O que tem surpreendido é o crescimento desta seleção neste estágio que fizemos hoje dos últimos meses. E de facto, aquilo que elas têm crescido dá sinais de que é possível lutar pelo jogo e olhos nos olhos, lutar por qualquer resultado, seja ele quem for, Polónia, Turquia, que venham elas, não é?
2: Muito bem. E é a festa das jogadoras da seleção.

0: Grito de felicidade das jogadoras a puxarem pelo selecionador no fim de festa deste Portugal 3, Roménia 2. Portugal com o passaporte para os oitavos de final do Campeonato da Europa de Voleibol Feminino.
1: Obrigado, Bruno Alvar Marques, também com este belo momento de reportagem. O selecionador nacional e as jogadoras da equipa portuguesa de Voleibol Feminino com essa passagem aos oitavos de final do Campeonato da Europa. Hoje vitória diante da Roménia por 3-2 em Baku, no Azerbaijão. Não perdemos o fio à meada. Antes de voltarmos à Dinamarca para o Haros Benfica, vamos também lançar o jogo do Braga, que arranca às 7h30, Áustria de Viena Braga, contas da Liga Conferência, jogo lançado também pelo Carlos Manuel Santos.
2: Encontro inédito na Áustria. Vão defrontar-se pela primeira vez em Viena. No único confronto do Sporting Clube Braga na Áustria, curiosamente também em Viena, frente ao Rapid, empataram. Áustria de Viena, nos últimos 4 jogos, 3 derrotas e uma vitória. Sporting Braga vem de 8 jogos sem perder em todas as competições.
1: E o Paulo Vidal vai acompanhar com informações via televisão esta partida. Paulo, boa tarde, bem-vindo a esta emissão. Vamos também aos 11, antes de voltarmos à Dinamarca.
3: Com alterações, quer num conjunto, quer noutro, nomeadamente no Sporting de Braga, o destaque vai para a mexida de Carlos Vincenç, que coloca o jovem português Diego Rodrigues no 11 inicial. Ele que marcou o golo, o segundo golo da vitória do Sporting de Braga na partida da primeira mão. Escolhas do técnico espanhol de 43 anos, Bernardo Fontes na baliza, Vítor Gómez, Vítor Carvalho, Gustavo Lagerbilk e Adriane Bairami no quarteto defensivo, meio campo com Diego Rodrigues, João Moutinho e Demir Tiknaz, na frente Gabriel Silva, Fran Navarro e Paulo Vítor. São as escolhas do técnico espanhol Carlos Vicens, que retira então Hussein Bazic, o bósnio, em detrimento de Diego Rodrigues. Do lado da equipa austríaca, o técnico Stefan Helm faz 3 mexidas, joga com Radlinger na baliza, Lee Kang-i, o coreano, a surpresa, a lateral esquerdo, depois Dragovic, Andel e Ramftel, ainda Lee Tae-seok, outro coreano, Manfred Fischer e Vastinger, com Kelvin Boateng, outra das novidades, o ganês a ser titular nesta partida, ainda Itver e Egenstein, as escolhas do técnico austríaco para esta partida, que será apitada pelo montenegrino Nikola Damanovic, árbitro que apitou o jogo entre Braga e Feyenoord da Liga Europa, fase de liga, no ano passado, em setembro, com vitória da formação portuguesa por 1-0, golo apontado por Fran Navarro. Esta partida será então apitada por Nikola Damanovic, que terá Fedai San, o suíço, como vídeo-árbitro deste encontro, que começa daqui a pouco mais de meia hora.
1: E que será acompanhado via imagens televisivas pelo Paulo Vidal.
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1: Vamos ao lançamento do Haros Benfica.
2: Terceiro encontro entre ambos na Dinamarca. 2 jogos, uma vitória do Benfica e um empate. Horus não vence há 4 jogos em todas as competições. O Benfica vem de 2 vitórias consecutivas, 6 jogos sem perder. O Benfica não ganhou nenhum dos últimos 4 jogos realizados fora de casa nas competições europeias. 2 notas, em 17 jogos frente a equipas dinamarquesas o Benfica nunca perdeu, 15 vitórias e 2 empates, e no jogo de 1961 José Augusto bisou e foi levado ao colo pelos adeptos dinamarqueses. Outros tempos.
1: Jogo de boa memória para a equipa do Benfica. Vamos então fixar neste encontro na Dinamarca. O relato será do João Santos Correia, aos comentários do Luís Cristóvão. Sudo novamente os dois. Vamos lá a esse encontro decisivo de apuramento para a Liga Europa para a equipa do Benfica.
5: Abrimos de novo a janela para a 7ª maior cidade da Dinamarca, Randers, na península da Jutlândia, onde este Horus joga a 45 minutos de casa. Tem estádio em construção e por isso pediu aqui aos amigos, que são rivais, mas rivais numa relação unidirecional. Dizem os responsáveis do Horus que O Randers é rival do Oros. O Oros não tem rivalidade nenhuma para com o Randers. É uma ligação praticamente irrelevante. Uma história curiosa entre estas duas formações. Arrancamos a olhar para o jogo, até porque não temos muito tempo. Depois de um belíssimo momento de reportagem no Azerbaijão, só é possível quando estamos nos grandes palcos onde se pratica desporto com o nome de Portugal, e ficou esse belo momento com o Bruno Malveira Marques em Baku. Vamos então ao futebol com este jogo da segunda mão do Playoff da Liga Europa entre o Oros e o Benfica. Benfica com vantagem confortável, venceu por 3-1 em Lisboa com golos de Rafa, de Barreiro e de Pavlidis. O Oros marcou por Jorgensen, que hoje está no banco de suplentes da equipa de Jakob Poulsen. Já aqui deixámos os 11, repetimos, a equipa do Benfica com Samuel Soares, Lenglet, Tomás Araújo, Alexander Bá, Samuel Dalla, Barrena Cheia, Barreiro, Sudakov, Rafa Silva e Prestiani. Pavlidis é o avançado, vem de 5 jogos consecutivos a marcar. Do lado da equipa dinamarquesa, Eden Stad, Kalo, Camara e Anderson, Karstensen, Lings, Jonsson, Anderson, Arnstad, Serra e também Tobias Beck. Luís Cristóvão, estão lançadas as peças para este encontro. É um Oros que vem de 4 jogos sem ganhar, está a atravessar dificuldades num campeonato onde ainda não venceu, mas mesmo assim, casa cheia e um cheirinho a crença no milagre para virar esta eliminatória frente ao Benfica. Como percebes, Luís, o Benfica vai enfrentar aqui um ambiente de poucos amigos. Benfica que agora entra em campo sozinho antes da equipa do Oros.
6: Boa tarde, João, um grande abraço para ti e também uma enorme saudação para todos aquelas e aqueles que nos vão acompanhando nesta emissão mundial da RTP Antena 1. Um Benfica que em casa deu um passo importantíssimo para poder chegar longe nesta eliminatória, para poder garantir...
5: Deixa-me só, Luís, falar do brutal espetáculo de pirotecnia que acontece agora no topo norte deste Randers Stadium, com muitas e muitas tochas embrulhadas em bandeiras e também rolos de papel higiênico. Parece um ambiente mais ou menos controlado. Tudo isto porque a equipa do Benfica entrou sozinha em campo, de seguida à equipa do Oros, juntamente com a equipa de arbitragem, e este fantástico festival que aqui vivemos na Dinamarca. Prossegue, Luís.
6: Lembrando assim que a pirotecnia só é perigosa nos locais onde é proibida. A equipa do Benfica, como te dizia, faz na primeira mão uma exibição e um resultado que a deixa muito próximo do apuramento para a fase de Liga da Liga Europa, mas o Aros naturalmente também alimenta esperanças, até porque a equipa do Aros teve sempre eliminatórias de sol e sombra, digamos assim, ou seja, em todas as rondas eliminatórias teve um jogo em que conseguiu vencer, e por exemplo na primeira ronda onde participou frente ao Lech Poznan até venceu por 4-1, mas também em todas elas teve jogos onde foi goleado, 4-0 pelo Sabá, 4-1 também pela equipa do Lech Poznan. Nessa primeira eliminatória ficou decidida no desempate por penaltis. Tendo perdido por 3-1 em Lisboa, é natural que os adeptos do Aros alimentem esta ideia de que a jogarem, não em casa, mas mais perto da sua casa e seguramente com o seu público, possa então esta equipa dar uma outra imagem. E para dar uma outra imagem, Jakob Poulsen não foi de modas, faz 6 trocas em relação ao jogo da primeira mão, deixando aqui um pouco no ar uma dúvida: será que está a abdicar da eliminatória ou preparou um outro conjunto de jogadores para tentar surpreender o Benfica, mudando aqui alguns dos comportamentos que a equipa teve perante o Benfica no jogo da Luz? É uma dúvida que nos primeiros 10, 15 minutos com certeza poderemos desvendar. Do lado do Benfica, sem surpresas, o mesmo 11, a equipa não jogou neste fim de semana e por isso teve uma semana para gerir fisicamente a equipa e preparar-se para este encontro. Tem sido o Benfica em crescendo de semana para semana. É um Benfica seguramente com mais confiança, muito mais confiança na forma como Marco Silva quer ver a sua equipa a jogar. É um Benfica que tem demonstrado também, a partir do banco, ter boas opções para mexer no jogo, para manter a equipa viva, para criar outro tipo de problemas aos seus adversários, e portanto é esse Benfica que, acredito eu, vai estar em campo. Perante, como disseste, um ambiente de enorme apoio para o Haros, perante a dificuldade de estar a jogar fora da sua casa, a equipa do Benfica tem aqui uma grande oportunidade para comprovar o seu crescimento e para, por um lado, continuar a somar pontos para o ranking, mas acima de tudo, poder garantir definitivamente a entrada na Liga Europa.
5: No último apontamento da reportagem, antes do apito inicial, dizer que, para lá da excelente maneira como fomos recebidos neste Render Stadium e também no centro de estágios deste AGF, dizer que estamos tão perto da relva que mais perto do jogo só se estivesse a fazer reportagem atrás de uma das balizas. Estamos mesmo por cima do túnel de acesso ao relvado, visão excelente, ambiente fantástico, tudo a postos para um grande jogo de futebol. A bola está colocada ao centro, as peças dispostas no tapete verde, apito na boca de Daniel Siebert, e a partir de agora está a contar na Dinamarca, em Randers, na Península da Jutlândia. Oros Benfica, saiu a equipa do Benfica, colocou imediatamente a bola fora, é lançamento à esquerda no meio campo defensivo para o Oros, joga Giftlinks, o sul-africano, a projetar a bola na frente contra o corpo de um jogador encarnado, ganha novamente lançamento uns metros mais à frente para a equipa dinamarquesa, que esta temporada em 9 jogos tem 2 vitórias, 3 empates e 4 derrotas. São 14 golos marcados, 20 golos sofridos. É uma equipa de várias luas, mostrou isto no caminho que tem feito. A bola para Sudakov, arranca o Benfica, já em meio campo ofensivo, zona central, abertura na esquerda para Prestiani. O passe é para trás do argentino, vai buscar, consegue recolher e atrasa para a radiação da Barrenechea. Já está com o atacador desapertado, toca para Lenglet, e Lenglet na meia direita para Tomás Araújo. Este a entrar no meio campo ofensivo, o Benfica tenta o seu primeiro corte e costura. Tomás Araújo a pisar e a deixar para Lenglet no interior do grande círculo, vai devolver de central em central com a bola a entrar de novo no capitão encarnado. De novo Lenglet, o francês de Pecanhoto meteu para Lapulga, Lapulga para Barrenechea, Barrenechea para dentro, Barreiro fora do grande círculo, a abertura no corredor direito, ambiente absolutamente extraordinário no Render Stadium. 9 mil espectadores, está a pinha com 450 benfiquistas nas bancadas. Este som que houve vem do topo norte, onde estão os adeptos dos brancos dinamarqueses. Os benfiquistas estão no topo sul. Ataca o Benfica, bola para Rafa, consegue cortar a defensiva do Oros ao meio caminho. Giftlinks tirou a defesa do caminho, deita outra, acelera o sul-africano, vai em grande velocidade da esquerda à direita, a bola é sobre ele, abre agora no corredor onde aparece a velocidade de Rasmus Karlsson. É derrubado em falta. Cordão, não, o árbitro diz que o corte é limpo do sueco, é pontapé de baliza para a equipa do Benfica. Mas confesso ficar com muitas dúvidas nesta abordagem de Samuel Dahl. É mesmo em frente ao árbitro auxiliar de Daniel Siebert. Nada assinalou Jan Siedel. Do outro lado está Rafael Volt e Max Burda. É o quarto árbitro, vídeo árbitro Robert Schroeder e Johan Pfeiffer. Posse de bola para o Benfica. Joga Sudakov. Na esquerda deixa no meio campo ofensivo para Dahl. Toca para Prestiani. Prestiani com a parte fora do pé, devolver a Dahl. 2 toques de bola para colocar a bola em Lingley. Benfica com 2 vitórias consecutivas pela segunda vez esta temporada. Abertura para Alexander Bá. Junto à linha de atrás para Barrenechea. De novo para Bá. Um dos jogadores do Benfica que sabe o que é jogar contra esta equipa do Oros. A bola no interior da pequena área para Samuel Soares. Primeiro movimento à procura do Lenglet. Sai agora da grande área do Benfica. Toca na frente para Sudakov. Ainda no meio campo defensivo encarnado. Barrenechea deixa de novo para Samuel Soares. Joga todo de amarelo o guarda-redes do Benfica. De vermelho, equipamento tradicional, os jogadores de campo. Do outro lado, Oros de branco na camisa. Azul escuro nos calções. Guarda-redes, os guarda-preto. A bola para Barrenechea. Devolve Samuel Soares. Está no interior da grande área. Benfica que vem numa série de 6 jogos sem perder, tem apenas uma derrota na temporada. Foi na Suíça, frente ao St. Gallen, no jogo inaugural por 2-1. Primeira mão da segunda pré-eliminatória. Ainda o Benfica com bola no seu meio campo defensivo. Batman na frente em desespero. À procura do Pavlidis vai aparecer o corte de Camarra. Ganhou a frente ao Grego e atrasa para o seu guarda-redes. Mats Edenstad, grande exibição no Estádio da Luz. Mete a bola no capitão Arnstad. Acaba ali por se livrar do perigo, atrasando a bola atrás para Jakob Andersen. E Andersen para Arnstad. Sai o norueguês, pontapé na frente, a bola com força a mais. Vai recuperar Tomás Araújo, atrasando bola para Samuel Soares. E Samuel Soares a movimentar bola para Lenglet. Recebe o central francês, vai transportando e deixa agora para Barra Nechea. É o Benfica à procura de espaços. Bola para Alexander Ba, este dinamarquês de 28 anos, a atrasar para Tomás Araújo. O Benfica vai pensando jogo. Ba entra na linha defensiva, mas Tomás Araújo não larga a bola. Tenta agora entre linhas encontrar Rafa. O passo para Leandro Barreiro sai a meia altura. Recupera de novo a formação encarnada, com Tomás Araújo a tocar para a esquerda para Dal. E Dal a receber no pé canhoto. O sueco mete mais à frente para Sudakov. Recebe, orienta-se para o sentido da progressão. Tentava colocar em Bavlini. Desaparece o corte de Camarra, mas estava em posição de fora de jogo grego. O árbitro atribui a lei da vantagem, sai a equipa da casa, com Guilherme a tirar da frente um adversário, era Rafa, e a atrasar para o central maliano de 1,92m, Mohamed Camarra atrasou para Anderson. Anderson a rodar em gata, marcha atrás e deixa no guarda-redes Mats Edenstad a ajeitar para o pé direito, batendo bola na frente à procura da velocidade de Guilherme. Chega primeiro o jogador do Benfica. O corte feito por Ba, tenta insistir a formação dinamarquesa, sem sucesso. A bola vai rolar devagar, devagarinho, até aos pés de Samuel Soares. Sai da grande área e movimenta rapidamente para Clément Lenglet. Leva o francês de 31 anos. Vai transportando à procura. Chegou do Atlético de Madrid. Primeira temporada ao serviço do Benfica. Deixa para Tomás Araújo. Este vai devolver a Lenglet. Lenglet de pé esquerdo a orientar a bola para a zona lateral. Prefere jogar curto com Barra Nechea. Barra Nechea mete sem apuros. Tira o adversário do caminho num toque de classe. E orienta o jogo para Tomás Araújo. Este pela meia direita já a subir no meio campo contrário. Procura espaço. Já deu para Pá da direita ao meio. Tentava o toque para Rafa. Vai para o chão. Falta livre para o Benfica. Lado direito, a forma como ataca a equipa encarnada. Em zona propícia, um chuveirinho para a grande área. Ficam à conversa Lenglet e Prestiani. Mas quem vai bater o livre é Sudakov ou Samuel Dal. Os dois jogadores já junto à bola. Tomás Araújo vai ver se está tudo ok com Alexander Ba e também conversar com o árbitro da partida. É livre para o Benfica. Sobem as torres encarnadas para a grande área. A Lenglet já lá está, também Pavlidis à espera da bola. E ainda Barra Nechea, o argentino de 25 anos que chega, que vê chegar agora a concorrência com João Palhinha a ser oficializado pela equipa encarnada. Terminada uma das novelas do verão, livre para o Benfica, lado direito, da forma como ataca. Ora então Sulakov, ora então Samuel Dal. Barreira com apenas um jogador, é Gift Lins, o sul-africano, que está há 8 temporadas ao serviço deste Oros. Na altura custou 800 mil euros, veio do Cape Town do seu país, 27 anos. É o homem solitário na barreira de Mats Edenstad. Dal simula, Sudakov avança, bateu largo, segundo posto, cabeceamento, bola para fora. Depois de bater no posto da baliza de Oros, é pontapé de baliza para a equipa dinamarquesa. Luís Cristóvão, 6 minutos já cumpridos no cronómetro. O Benfica tem a primeira chegada à grande área contrária.
6: Sim, aproveitando um lance de bola parada, um livre com a bola bem puxada ao segundo posto, a dar também o primeiro remate da partida. Num jogo que começa dividido, o Benfica a controlar a situação nestes momentos iniciais. O Aros teve escapada de Arnst pelo flanco direito, num lance em que fica a ideia de que de facto teria havido falta de Samuel Dal, mas para já tudo tranquilo para o Benfica, que vai fazendo o seu jogo e, como disseste, foi a primeira equipa a conseguir criar perigo neste jogo.
5: Ataca o Benfica com o Lenglet, deixar na esquerda já em meio campo contrário, acelera Dal, prega o fundo no acelerador, cruzamento para o interior da grande área, consegue chegar primeiro, a defensiva do Oros tenta combinar bem o jogador, sai em grande velocidade numa zona já um pouco fora do seu habitat natural. Tobias Beck, abertura na esquerda para Gift Lins. Atenção que o Oros chega com muita gente perto da grande área do Benfica. Lins a colocar para uma zona mais central, Serra na recepção, não é a melhor, consegue mesmo assim ficar com a posse de bola e organiza Jens Jonsson, tocando bola para Jakob Andersen. Este rodar faz o rotundo e coloca em Camarra no interior do grande círculo. Toca mais à frente para Christian Arnstad, belíssimo jogador de 22 anos, este capitão da equipa, a tocar agora na meia esquerda. Luca Cala consegue passar a primeira zona de pressão do Benfica, vai sozinho, corredor fora, dá agora para a linha onde está a Gift Link, aplaudem os adeptos da equipa da casa, porque o Oros tem posse de bola prolongada, a bola para Camará, Camará de pé canhoto, a variação do centro à direita, a bola é boa, mas com demasiada altura, Carlos Sanz consegue recolher ainda dentro das quatro linhas, posse de bola de novo para a equipa do Oros, vai jogar Camará no meio campo defensivo, a orientar com o seu pé esquerdo a bola para junto de um companheiro que é Luca Calo, prata da casa deste Oros, tem apenas 20 anos, Camará na frente, à procura de Tobias Beck, falha ali o domínio na presença de Barreneche e o Benfica aproveita para recuperar e respirar com bola no seu meio-campo defensivo, com Lenglet. Benfica que tem 3 jogos fora de casa esta temporada, uma vitória, um empate e uma derrota, 9 golos marcados, 3 golos sofridos. Joga Lenglet, joga o Benfica no meio-campo defensivo. Tomás Araújo, os dois a ver, já Circati no banco de suplentes do Marco Silva. Lenglet, o passe na profundidade, aparece o corte de Carstensen. Tenta sair em contra-ataque a equipa do Oros, acabam por se trabalhar os jogadores, mas a bola sobra ainda para a formação dinamarquesa. Com Serra a aguentar carga atrás de carga e a deixar para Beck. Beck na variação, era para Lindos, o passe fica curto porque aparece Bá na interseção. E Bá a combinar bem com Leandro Barreiro, tenta passar, toca para Pavlidis, corta! Jens Jonsson, posse de bola de novo para a equipa do Oros. Com Eden Stada a bater bola na frente para Serra. Serra no domínio defeituoso, aparece o corte de Barreneche, mas segue o jogo na equipa dinamarquesa. Com Gifflin já entrando no meio campo contrário, encara o adversário, vai para cima de Rafa Silva, já passou, tem agora Bá no segundo homem de marcação, toca atrás, a bola para Christian Arnstad, Arnstad da esquerda à direita, o passe é fantástico para Carstensen, cola a bola na relva, tem Dal pela frente, joga atrás, na segurança com Anderson, muita gente envolvida, bem jogado, corta Samuel Dal, a bola para Barreiro e Barreiro para Pavlidis, dá um chute lá para o adversário, sai agora em velocidade, já meteu para Sudakov, Sudakov deixa correr até Brestiani, o Benfica vem com muita gente já perto da grande área, atenção Brestiani, tocou, agarra! Mads Edenstad não se entendeu! Brestiani com Sudakov, a bola foi redonda e vagarosa para as mãos do guarda-redes norueguês. Chegamos ao fim dos primeiros 10 minutos no Randers Stadion, para já tudo cinzento. Aros 0, Benfica 0.
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1: De instantes a qualificação neste play-off do Arat da Arménia diante da Universidade Craiova da Roménia. Jogo entre treinadores portugueses. Levou o melhor Tulipa diante de Filipe Coelho. Além do Arat, também se qualificou em instantes o Jagiellonia da Polónia.
5: Bola para a equipa do Benfica na Dinamarca. 9 mil espectadores na casa do Randers. Randers FC, bola para a equipa do Benfica, com Tomás Araújo a descobrir a desmarcação do Barreiro, já entrou na grande área, atenção, a equipa encarnada, vai sair o cruzamento, não chega a Pavlidis, vai ficar com a segunda bola, assistiu, Prestiani ajeitou, calibrou, chutou, corta, ainda mexe, Barreiro fora! Grande oportunidade para o Benfica, primeiro Prestiani, a bola é cortada por Mohamed Camará e depois Leandro Barreiro, de pé esquerdo, não acerta nos 7 metros e 20 de largura da baliza dinamarquesa. Luís Cristóvão volta a ser o Benfica a criar uma oportunidade de golo.
6: Sim, apesar da equipa do Aros ter alguns momentos de troca de bola interessantes no meio campo ofensivo, quem queria brigar o Benfica, sobretudo quando sai rápido na frente e consegue levar muita gente até à área do adversário. Foi agora o caso, jogada de insistência, faltou um remate com mais apuro, nem Prestiani nem Leandro Barreiro conseguiram acertar no alvo e o Benfica, criando uma situação de bastante perigo, até porque tinha vários jogadores já na área, não consegue um remate enquadrado.
5: Livra para a equipa do Oros à saída da sua grande área, depois do braço na bola de Sudakov, estava no relvado, o internacional ucraniano acabou por tocar com a bola no braço, esta seguiu jogável para Leandro Barreiro e Daniel Zibert a apitar então a infração, árbitro de 42 anos que apitou a final da Liga dos Campeões na última temporada, já apitou o Benfica por 3 vezes, esta é a quarta, curiosamente sempre em jogos do Benfica fora de casa. Vai bater Adanestad a bola para junto da grande área do Benfica. O corte é de Barreneche, sai a jogar Dal com Leandro Barreiro, perna ali o fio à meada. Recupera Yanni Serra, vai para a finta, cai no duelo com Araújo. O árbitro manda jogar, posse de bola para a equipa do Benfica. Joga Tomás Araújo no interior da grande área, abrindo o jogo para Samuel Dal. E Dal de pé esquerdo para Prestiani. Recebe, orienta a bola para a frente, entra no meio campo contrário. Faz ali a trivelada, não se entende com o Sudakov. Ora pede ao ucraniano para baixar, como a seguir-lhe coloca a bola na profundidade. A bola chega até à linha defensiva do conjunto dinamarquês, que joga já com Carstensen no corredor direito. Movimento à frente, atenção, Barranetxe está a usar os braços em demasia. A falta é livre para os Davi, os brancos em dialeto da Jutlândia. É livre para Oros. O árbitro não vai deixar bater onde desejava Mikael Anderson. Bateu quase dentro do grande círculo. Livre é lateral e ainda distante dessa zona. Rola a bola, segue o baile. Com a posse de bola em Mohamed Camara, receberá a saída da sua grande área. Numa zona central a abrir na meia esquerda para Luca Kalo. Kalo orienta jogo, devolvendo bola até Camara. Baixa para ajudar Jens Jonsson. Este internacional dinamarquês que está de volta à casa depois de ter saído em 2016 para o Konyaspor. Regressou agora vindo do AEK de Atenas. Bola na frente para Kieftlings. Joga o sul-africano. Vem em grande velocidade da esquerda até uma zona mais central do terreno. Vai sozinho. É uma bola só para ele. Distribui agora. Divide com Anderson. E Anderson a tocar mais na linha para Carstensen. Não tem espaço. A progressão joga atrás. A bola a chegar até Jens Jonsson. Jonsson a deixar entre linhas do Benfica. Aparece o corte de Marrenetxe. Escorrega para Estiani. Bola de novo para a equipa do Oros. No seu meio campo defensivo vai orientar o jogo. Esse tal jogador de 33 anos, Jens Jonsson agora para Camara. Camara a receber e a dois toques, devolveu para Jonsson a encontrar Arnstad, acelera o Oros, bola pelo corredor direito, já aperta a grande área, sai cruzamento, atenção ao Beck, pode atirar, pé esquerdo, tenta enquadrar-se, não tem espaço, serviu um companheiro, remate contra o corpo de Alexander Maia, lançamento para a equipa do Oros, belo corte de costura na formação dinamarquesa. Luís Cristóvão a conseguir colocar muita gente em posição de finalização.
6: É mais uma vez, o Oros forte na forma como troca a bola e até encontra alguma facilidade para ultrapassar o meio campo do Benfica. Depois tem-lhe faltado qualidade para, no momento de aproximação à área, ter o melhor espaço para o remate. Mas é uma equipa que troca bem a bola e que vai demonstrando algo que na Luz não ficou tão evidente. A primeira parte do Benfica na Luz foi tão forte que não deu para ver este Aros que hoje tenta medir-se um pouco mais olhos nos olhos com os encarnados.
5: Bola para a equipa do Benfica, joga Samuel Soares no interior da grande área. Afasta agora para Leandro Barreiro e este a tocar para o lado direito onde está Tomás Araújo. Orienta o central de Vila Nova de Famalicão a pisar de pé direito e a devolver ao centrense Samuel Soares. Tenta sair da grande área, está no interior da meia-lua, vai devolver até Tomás Araújo. Muitas indicações por parte de Marco Silva. Leandro Barreiro tenta levar a bola para a frente. Ultrapassa ali a linha de meio campo, mas coloca o pé no travão, voltando atrás para Tomás Araújo. Este para Barrenetxea. Joga no interior do grande círculo. De pé esquerdo, desmarca Samuel Dalla à esquerda. Benfica meio campo ofensivo no meio campo contrário com Prestiani. E Prestiani para Dal. Dal volta atrás a bola para Lenglet. Lenglet a deixar para Tomás Araújo. E o Benfica vai recuando. Tomás Araújo bate na frente à procura da velocidade de Rafa Silva. Não falha Luca Caldo no duelo aéreo. A bola sobra até Giftlinks, marcado por Pavlidis. Tenta encontrar espaço. Giftlinks atrasando a bola para Camara, mete no interior da grande área para Adam Stato, sem dificuldades o guarda-redes do Volvo ao Maliano, ainda Camara pressionado por Prestiani, é obrigado a pisar a bola lá para Adam Stato, bate na frente do guarda-redes, a bola sobe aos céus de Randers, ganha Lenglet para Barreiro falha o domínio, a bola sobra para Giftlinks, é de novo a formação do Oros com bola em meio campo defensivo, a bola para Camara, o Oros vai procurando novos caminhos. Oros que vitórias frente a equipas portuguesas só em 65-66 na Taça das Taças, quando venceu o Vitória Futebol Clube de Setúbal por 2-1 nas duas mãos dessa eliminatória. Seguiu em frente, bola para a equipa encarnada, recuperou Barrenetxea, a bola na frente para Prestiani, mais alto, mais forte o jogador do Oros, vai recuperar Anderson, tenta bater bola na frente à procura de um companheiro, ganha Barrenetxea de cabeça colocando bola em Sudakov, pisou, colona real, vai desarmado, o corte é limpo, o beca varia a bola para Link, sai com muita força, é lançamento para a equipa do Benfica à direita, vai lá Alexander Bá para efetuar o arremesso. Vai errar na bola, prepara-se para colocar atrás da nuca e lançar na direção de Tomás Araújo. Tomás Araújo já no interior da grande área do Benfica a tocar a bola para Samuel Soares. E Samuel Soares de pé esquerdo a levantar para a zona do meio campo onde está Pavlidis. É ali sanduichado por dois adversários à falta, entendo o árbitro. É livre para a equipa do Benfica. Ainda no seu meio campo defensivo, falta sobre Vangelis Pavlidis. Vai bater Enzo Barrenetxea. O argentino ex-Aston Villa que na primeira mão chegou ao jogo 50 com a camisola do Benfica. Benfica que no campeonato viu o seu jogo adiado frente ao Moreirense. Jogo sempre difícil em Moreira de Cónegos, adiado para o dia 9 de setembro. O Aras não teve a mesma sorte. Jogou frente ao Odense, empatou 2-2, interrompendo uma série de três derrotas consecutivas. Siakou pulsa no olhar para o copo meio cheio. A bola para Lenglet. Lenglet para Sudakov. Sudakov para Lenglet. Lenglet de pé esquerdo a projetar bola na frente. Dá para o corredor Leandro Barreiro. Ganha nas alturas. Cala a bola. Sobra para Rafa. Não consegue encontrar um companheiro, mas consegue ganhar o ressalto. Abriu agora na direita. Vai no cruzamento. Vai aparecer Sudakov. Deixou para este. Ele atirou. Gol, gol, gol! Benfica! La Pulga! E agora, de repente, os 9 milhões já parecem pouco! Gol!

0: bola e fica. A bola chegou ao pé direito da Prastiani. Remate rasteiro do argentino que sofre um desvio no caminho. Eden Stad não chegou e o Benfica aumenta para 3 o número de golos de vantagem nesta eliminatória. O sorteio de amanhã pode começar a escrever o nome da equipa de Marco Silva. 19 minutos na Dinamarca. Horas 0, Benfica 1.
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2: Quarto golo na temporada para Gianluca Prestiani, igual a Rafa Silva na lista de melhores marcadores dos encarnados na presente temporada.
0: Prestiani a faturar. Teve ali depois um bate-boca com os adeptos do Oros, porque foi festejar naquela direção, mas Luís Cristóvão, aos 19 minutos, o Benfica chega à vantagem.
3: É, chega à vantagem e, como dizíamos, a equipa do Aros boa no toque de bola, o Benfica um jogo mais rápido, um pouco mais vertical neste dia, até porque está a conseguir ver muito espaço para ser explorado quando há uma recuperação de bola, portanto transições ofensivas rápidas e a acontecer isso mesmo, cruzamento forte de Bafi com a ideia que Sudakov não toca na bola, deixa passar para Prestiani e depois este a rematar com a Ender Stad a não conseguir chegar na bola. Benfica faz 1-0, creio que de forma justa, porque estava a ser a equipa mais capaz de criar perigo e a deixar cada vez menos dúvidas sobre o desenlace desta eliminatória.
0: Vamos ver agora se este Benfica continua a carregar no acelerador ou se começa a pensar no jogo do fim de semana. Ataca a formação do Oros, vai pela esquerda com Giftlinks, tenta reagir de imediato, está em zona de cruzamento, encarabá, vai para a finta, convidou para lançar, linha final, levantou o segundo posto, sai o corte de Dão ao segundo posto e atenção, penalti! Penalti para o Oros! A falta de Barrena cheia no interior da grande área do Benfica, agarrou o jogador dinamarquês. O árbitro viu e apontou para os 11 metros, reação imediata por parte da equipa do Aros e com Jakob Poulsen a chamar muita gente ao banco dos suplentes para indicações. Luís Cristóvão, decisão de Daniel Siebert é aprendária, há muitos protestos no banco do Benfica.
3: É, estamos a ver a repetição, há ali agarrões mútuos entre os dois jogadores, Barrena Cheia parece estar mais tempo a agarrar o jogador do Aros. Decisão do árbitro terá que ser também aqui confirmada pelo VAR. Lance difícil, até porque nós estamos muito habituados a ver muitos agarrões dentro da área e este é daqueles lances que se calhar para muitos pode ser enquadrado dentro desses agarrões que vão acontecendo. Enzo Barrena Cheia não está nada satisfeito com a decisão do árbitro, que terá visto que o agarrão de Barrena Cheia foi talvez exagerado.
0: Ora bem, agora a decisão está nas mãos de Robert Schroeder, o vídeo-árbitro alemão, que está a analisar este lance de Barrena Cheia no interior da grande área. Daniel Siebert escuta as indicações vindas da sede da UEFA. Com Tomás Araújo ali a conversar ainda com o árbitro de 42 anos, que vai ao monitor, vai ver as imagens. Daniel Siebert é chamado a rever. Barrena Cheia continua a protestar, a dizer que não há penalti.
2: É como dizia o Luís, é que eu acho que se ele assinala este penalti pode ficar um pouco refém de muitos lances.
3: Pois, exatamente.
2: E agarrões.
3: Exatamente. Aqui a única explicação para ele ter apitado a falta é no momento em que ele olha para o lance em si e vê Barrena Cheia cair sobre o jogador do Aros, ficar com a ideia de que o agarrão de Enzo tinha sido mais demorado. Mas a repetição completa parece-me que há aqui empurrões e agarrões de parte a parte.
0: Ora bem, ainda está Daniel Siebert a ver as imagens aqui mesmo à minha frente, junto ao monitor do vídeo-árbitro. Estamos com 23 minutos no estádio do Randers, com o Benfica a vencer por 1-0 graças ao golo de Gianluca Prestiani. Ambiente fantástico neste estádio, os adeptos não arrefeceram depois do golo do argentino. Vem aí Daniel Siebert com decisão, não há penalti, não há penalti, a bola ao solo. Mas agora teria que deixar o lançamento para a equipa do Oros, ou não? Vai entregar bola à equipa do Benfica, aparentemente se retira o cartão amarelo. Enzo Barrena Cheia e por isso vai seguir o jogo no relvado deste estádio na Dinamarca. País onde o Benfica em 8 jogos venceu 6 e empatou 2. Curiosamente, os empates foram as únicas vezes em que o Benfica na Dinamarca não sofreu golos. 0-0 com o Aroso em 87 e 0-0 com o Copenhaga em 2006. Ambos jogos da Taça dos Clubes Campeões Europeus ou da Liga dos Campeões. Bola para Samuel Soares. Vai ali esperando, agarra agora a bola, volta a bola no chão e sai a jogar com Tomás Araújo. É a bola para a equipa do Benfica do lado direito, a grande área. Tomás Araújo a projetar na frente para Pavlidis. É desarmado em falta de Camarrá. Volta a entrar duro Maliano do Oros e vai ver a cartolina amarela.

0: Sai a jogar o Benfica, a bola para Lenglet, toca para Dalma, meia esquerda, tenta jogar mais à frente, era para Sudakov, perde bola, tenta sair a formação do Árabe, sem sucesso, é lançamento à direita para o conjunto da Dinamarca, vai ser lançado por Carstensen, muito à frente, lança atrás a bola para Anderson, e Anderson a deixar para Camara, joga no meio campo defensivo, mete num companheiro, é desarmado o Anderson, a recuperação de Rafa Silva não dá continuidade e o Árabe volta a ter a posse de bola, com Camara a jogar do interior da grande área, a atrasar para Edenstad, Edenstad ajeita no pé direito, vai pontapear a bola para o meio campo contrário, sobe, sobe, vai cair no raio da ação de Serra, vai ganhar Lenglet, grande confusão entre os dois jogadores, aparece para a René Tcham, tem ordem, e toca para Dal, Dal faz a fina, deixa o adversário na saudade, toca para Prestiani, arrependecida atrás para Lenglet, Lenglet a pisar bola, e a deixar para Tomás Araújo, Tomás Araújo a ajeitar do pé direito, vê a desmarcação de Prestiani, pode na velocidade do argentino, a bola com força a mais, sai na linha final, aproveitamos para colocar um carimbo, 25 minutos cumpridos no Radnor Stadium, horas 0 Benfica 1
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2: A volta à Espanha, mais um dia para o inigualável Tadej Pogacar vencer, terceira etapa vencida e estamos apenas na sexta, e uma até foi anulada para se perceber a dimensão daquilo que está a fazer, ele que ganhou na frente, João Almeida perdeu mais de 20 minutos, na geral o português tem quase uma hora de atraso para Pogacar, que lidera de forma confortável. Voltamos à Dinamarca, com o Benfica na frente.
0: Na frente com bola, com barra, recuperar a meio campo ofensivo, toca agora para Sudakov na meia esquerda, abre para junto à linha onde está Prestiani, vem para dentro, faz o cruzamento, barra receber, ainda barra no interior da grande área do Oros, sem espaço, lado canhoto, toca atrás para Barra Netchea, ajeitou Barra Netchea, pisa a bola, dá para Prestiani, e Prestiani a ajeitar, vira-se para o sentido de progressão, olha que belo cruzamento, Barreiro, agarra! Mods Adamstad no caminho da bola, muito venenosa de Prestiani, Barreiro tocou de forma tímida e esta acabou nos braços do guarda-redes do Aros, 27 minutos, Benfica vai vencendo graças ao golo da Pulga aos 19 minutos, Camara, Camara a deixar do interior da grande área para Adamstad, é o Aros à procura de caminhos, bola para Arnstad, Arnstad a receber à frente, toca agora para Serra, Serra a devolver atrás, recupera a formação do Benfica com Barreiro e Barreiro a atrasar a bola para Dal, Benfica no meio campo defensivo agora, com paciência, depois do 6-2 ao St. Gallen, do 7-2 ao Hearts, até ver 4-1 esta equipa de Oros. Tomás Araújo joga a meio do meio campo defensivo, na meia direita, com paciência, toca para Barra Netchea, este para o meio campo contrário onde está Rafa Silva, a devolver a Barra Netchea, tenta acelerar a equipa do Benfica, Sudakov a abrir para Prestiani, recebe zona de cruzamento, vai para a finta, entrou na área, tira a remata, onde está a segunda. Tentou Prestiani, recupera a formação do Oros, atenção que o Benfica não pode ficar desequilibrado nesta situação, sai Arnstad em zona central, velocista já ao meio do meio campo contrário, deixou para Carstensen e Carstensen a atrasar a bola para Jakob Andersen, Gesto joga mais ao meio para Janssen, Janssen a forçar no corredor direito onde está Carstensen, tenta encontrar espaço, encontrou Arnstad, está perto da grande área, pode atirar, pé esquerdo, serviu um companheiro, tentativa de rotação, Beco, pontapé, garra! Samuel Soares, sem dificuldade, a bola à figura do guarda-redes do Benfica. Encaixa, confiante Samuel Soares, Luís Cristóvão, 28 minutos. O golo de Prestiani é para já o pontapé no marasmo nesta partida.
3: Sim, verdade. Num jogo que, obviamente, o Benfica trazia vantagem, vê o Aros ser mais atrevido neste encontro, encontra espaço para chegar ao golo, poderia ter ali visto essa vantagem colocada em causa se o árbitro levasse avante a sua primeira impressão de marcar penalti, mas de facto a indicação do VAR creio que lhe permite tomar uma melhor decisão e por isso um jogo que do lado do Benfica cumpre com as suas aspirações, já aumentou a vantagem e vai caminhando minuto a minuto para estar cada vez mais seguro de entrar na Liga Europa, enquanto a equipa do Aros continua a arriscar, mas não tem qualidade suficiente para conseguir assustar mais o Benfica.
0: Tem agora direito a um pontapé de canto, bola levantada, lado esquerdo, segunda posta, garra, sem dificuldade, Samuel Soares prepara já um contra-ataque, deixa a bola para Pavlidis, acelera o grego ainda no meio campo defensivo, ultrapassa agora a linha divisória, abre na esquerda para Prestiani, vai ao duelo primeiro, de carrinho, Jens Janssen é lançamento, para o Benfica à esquerda para Samuel Dahl, vai sair em grandes pressas o sueco do Benfica, lança atrás a bola para Lenglet, Saiba no meio.

0: Defensivo e deixa agora para Tomás Araújo. Joga bem, fica à procura das soluções com muita gente à frente. Tomás Araújo vai de pé, pontapear agora na frente para Leandro Barreiro. Fez o passo rasgado, entrou na grande área, pode tirar cruzamento. Camarra mais forte, coloca o corpo à frente, é canto para a equipa do Benfica. Será o primeiro canto para o Benfica no jogo, há pouco o primeiro canto para Oros. Diz o árbitro que é Camarra o último a tocar na bola. Não concordam os adeptos nem os jogadores do conjunto dinamarquês. É canto para o Benfica à direita para Sudakov. Lá vai o internacional ucraniano para levantar esta bola para o interior da grande área do Aros. O Benfica mesmo a vencer por 1-0 e com margem larga na eliminatória. Não se inibe de procurar mais golos com muita gente na grande área. Sudakov, pé direito, levantou o primeiro posto, corta a defensiva do Oros, ainda mexe, é de novo para Sudakov, tocou atrás para Prestiani, pisou, devolveu ao ucraniano, ainda Sudakov, vai tocar com Prestiani, Prestiani para Rafa, Rafa para Sudakov, o passo fica curto, consegue mesmo assim sair o Benfica com Prestiani, perto da área, abriu à direita para Rafa, Prestiani pode sair cruzamento, larga demora dos jogadores do Benfica em resolver este lance, e a bola para Sudakov já a meio do meio campo, dá para Rafa, Benfica vem jogando para trás, para trás, para trás, e está agora no interior do grande círculo com Barrenechea. Barrenechea a movimentar para Rafa. E Rafa para Alexander Ba. Ba devolve para Rafa. Rafa para Barrenechea. Barrenechea vai transportando. Toca a bola agora para Lenglet. Lenglet vai devolver para Tomás Araújo. Tomás Araújo a abrir na direita para Alexander Ba. Já está no meio campo ofensivo. Pode ensaiar um cruzamento. Ba prefere variar o jogo de costa a costa. Da direita à esquerda para Dala. A bola chegou até o sueco. Já entrou na grande área. Atrasou o canto. Canto para Benfica com a bola a desviar em Jens Jonsson. Cruzamento de Dal com muito tempo para planear o cruzamento. Acaba por fazer a bola tocar no número 16 do Oros. É canto para Benfica, o segundo no jogo, desta vez à esquerda. Da forma como ataca, vai lá Sudakov bater. A colocar a bola no quarto de círculo, Sudakov, ali alguns copos a voar para o interior do relvado. Sudakov, pé direito, tocou curto, Rafa devolveu, Sudakov deixou para Prestiani, já a entrada, sai cruzamento largo, segundo posto, Lenglet devolveu o interior da área, o cabeceamento, corta! A defensiva do Oros, ainda mais para o Benfica com Prestiani do lado esquerdo, é empurrado, é livre para o Benfica. Prestiani que ficou a receber carinho dos adeptos do Oros, cada vez que toca na bola, a ser assobiado. Prestiani é livre para o Benfica à esquerda, para Sudakov. Sudakov para bater do lado esquerdo, a grande área, não é um canto mas é quase. Junta-se Samuel Dal ao ucraniano, dois jogadores que registam uma assistência cada um nesta temporada do Benfica. Sudakov então e Dal, o árbitro marca a barreira, o espaço para Giftlinks. Vai autorizar a Daniel Zibert. Algumas conversas com os jogadores ainda. Agora sim, a pito na boca. Estão autorizados os jogadores encarnados. Sudakov bateu bola. Chegada à baliza. Passa por cima da barra. É ponta. Pé de baliza para a equipa do Oros. Vai jogar a Mads Edenstad. No interior da pequena área para sair a jogar. Toca a bola com a mão para Camarra. Para ser então o Maliano a movimentar jogo. Tocando bola para o guarda-redes de 25 anos. Bate o norueguês. A bola sobe. Entra no meio campo do Benfica onde está Lenglet. Consegue dominar mas atrapalha-se. Perde bola. Tenta sair Anderson. Lá vai Anderson. É desarmado. O árbitro diz que tem falta. Agora parece-me que Lenglet, apesar do carrinho ser na bola, estava ostensivamente a puxar a contratação mais cara da história do Oros. Custou 2.9 milhões de euros. A bola para Edenstad. A deixar do lado direito para Prestiani. Prestiani recupera. Perto da grande área. Toca atrás para Dal. Pode tirar cruzamento. Dal dá numa zona central. Sudakov ajeitou o pé direito. Toca para Rafa. Pé canhoto. Libertou o barreiro. Pode marcar o Benfica. Pavlidis. Simulou. Tirou. Grande defesa. É uma grande defesa da moda Edenstad. Depois de uma simulação, Luís, perfeita da Pavlidis.
1: É, excelente trabalho na equipa do Benfica, que vai conseguindo continuar a encontrar momentos para ter oportunidades, mantém mais bola, mantém mais perigo, e agora grande trabalho de Pavlidis, tira o defensor da frente, depois valeu que Egenstad estava muito atento, e lá está Egenstad que pegou no Estádio da Luz para uma grande exibição, aqui a fazer mais uma excelente defesa.
0: Posse de bola para a equipa do Horas, vai jogar no meio campo defensivo Johnson. À procura de espaço, o Benfica recolhido. Johnson não tem caminho para a frente, joga atrás com Eden Stad. À saída da sua grande área, o guarda-redes a movimentar para Camará. É o central do Horas a encontrar Arnstad completamente sozinho. O grande círculo está na formação da casa. Atenção a Serra, o passo é bom para Beck. Marranetche no carrinho, corta-se o Malol. Ainda mexe para a formação do Horas no interior da grande área com Marranetche de pé esquerdo a tentar agora aliviar. A bola chega até para Estiani, lado esquerdo da grande área do Benfica. Para Estiani ao duelo, consegue sair, tocando bola para Dal, merece os aplausos dos benfiquistas. Ainda Dal, grande luta pela bola, grande confusão, quem sai dali com ela é a formação do Horas. Do lado direito, Janssen para Beck, Beck para Serra, Serra puxada por Lenglet, a bola sobra ainda para a equipa do Horas, está de insistência, vai sair, passa na profundidade com força, a mais de Jacob Andersen, não chega Carstensen, é ponta pé de baliza para a equipa do Benfica. E com tudo isto, estamos com 35 minutos cumpridos no Render Stadium e o placar tem cor é vermelho, Horas 0 Benfica 1.
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3: Aproveito para perguntar ao Paulo Vidal. Paulo, como arrancou o Áustria de Viena Braga, jogo aqui da segunda mão do play-off de acesso à Liga Conferência?
4: Nos primeiros 8 minutos da partida, a formação austríaca a tentar assumir as despesas do encontro na tentativa de recuperar dessa desvantagem de 2 golos que traz da partida na Pedreira, mas para já não há qualquer ocasião de golo, quer para o Áustria de Viena, quer também para a equipa do Sporting de Braga. Apenas dar nota de que, do lado da equipa portuguesa, a primeira presença de Milosevic, o reforço que foi contratado ao Stuttgart, está disponível para o técnico espanhol. O internacional sérvio está sentado no banco de suplentes. Nesta altura, jogados 9 minutos na primeira parte, na Generali Arena, em Áustria, mantém-se Áustria de Viena 0, Braga também 0.
3: Jogo está a ser acompanhado pelo Paulo Vidal. Voltamos à Dinamarca. João Santos Correia com o Benfica na frente da eliminatória, já a construir até uma vantagem maior aí na casa do Henders e não na casa do Harris.
0: E é o Horas agora a crescer, vai ganhar ponta a pé de canto. Vantagem essa aumentada com o gol de Prestiani aos 19 minutos. O quarto golo do Internacional Argentino nesta temporada. É canto para o Horas. Gift Links à direita da forma como ataca a equipa de Jakob Poulsen. O árbitro conversa ali com Samuel Soares e também com Camará. Muita gente ao redor do guarda-redes do Benfica. Gift Links a levantar o braço direito para bater com o seu pé canhoto. Bola levantada, procuração na área. Aparece o corte defensivo do Benfica e há falta sobre Samuel Soares. Tanto avisou Daniel Siebert, que assinala agora a infração a favorecer a equipa do Benfica. É um livre no interior da pequena área para Samuel Soares. Há uma segunda bola em campo e por isso o jogo não pode ser desde logo retomado. Bola então para Samuel Soares no interior da pequena área, manda subir os companheiros e vai movimentar bola para o meio campo contrário. Com toda a gente a subir no tapete do Render Stadion. Vai bater Samuel Soares de pé direito, bola com muita altura e também muita força. Camarral duelo com Pavlidis, cabeceia a bola diretamente para fora. O lançamento é para a equipa do Benfica. Vai Alexander Bá à direita efetuar o lançamento de linha lateral a meio do meio campo contrário. Coloca a bola atrás da nuca, Alexander Bá, procura de soluções, aparece Sudakov, era a pior opção possível e por isso o Horas recuperou, mas foi só de pouca dura. A bola para Tomás Araújo e Tomás Araújo a movimentar a bola para Clément Lenglet, está fora da grande área do Benfica, mas muito recuado no terreno do jogo. Transporta a bola para a frente, Lenglet, passinho em passinho, deixa agora para Tomás Araújo. É o Benfica à procura de, pela primeira vez nesta temporada, somar 3 vitórias consecutivas. A bola para Tomás Araújo. Tomás Araújo com a parte fora do seu pé direito. Agora com o interior a deixar para Barrenetxea. E Barrenetxea para Lenglet. Lenglet vai transportando ali de pé esquerdo a simulação e a saindo mal. Dá para Dal. E Dal agora a abrir para Prestiani. Vai convidar o adversário para dançar. Lá vai Prestiani. Lado esquerdo da grande área. Tenta ali o overlap. Dal entra na grande área, mas é desarmado. Ainda Prestiani ao duelo. Fica no relvado. Sai a formação do Horas. Pontapé na frente. Corta-se em espinhas de Lenglet. A bola vai sobrar para Tomás Araújo. E Tomás Araújo a tirar um. Tira 2 do caminho. Entra no meio campo contrário, deixa para Dal. Dal já no lado esquerdo, no meio campo dos dinamarqueses, a tocar agora para Barrenetxea. Barrenetxea, o argentino, a deixar para o internacional português Tomás Araújo, este para o antigo internacional português Rafa. E Rafa a abrir na direita para o dinamarquês Alexander Ba. Ba para Tomás Araújo. Tomás Araújo para Lenglet. E Lenglet a transportar de pé esquerda para dar para Sudakov. Sudakov dois toques na bola, devolve Lenglet. Lenglet pisa, dá para Dal. Dal na meia esquerda, força na linha para Prestiani. Tem um adversário ao caminho, tenta puxar da esquerda ao meio. É ali puxado por um braço por Tobias Beck. Fica no relvado o jogador do Benfica. É livre para as águias em meio campo ofensivo. Daniel Zibert pede calma aos jogadores encarnados no momento do protesto, porque Lenglet não ficou nada satisfeito com esta abordagem de Tobias Beck, o ex Ingolstadt, formado no Viborg. Prestiani já está de pé, é livre para o Benfica. Tomás Araújo também à conversa com o árbitro de Berlim, de 42 anos. Esteve no Red Bull Salzburgo 1, Benfica 3, na fase de grupos da Liga dos Campeões 23-24. Esteve no play-off da Liga dos Campeões 25-26 na Turquia. Fenerbahçe 0, Benfica 0. E na fase de grupos da Liga dos Campeões 25-26 no Chelsea 1, Benfica 0. De bola para Lenglet, de pé esquerdo a bater na frente à procura de Pavlidis. Chega primeiro Camarra, mas entrega a bola ao grego. Pavlidis não consegue encontrar linha de passo para Prestiani. A bola sobra para Sudakov. E Sudakov para Barrenetxea. Barrenetxea que orienta posse para Tomás Araújo. Tomás Araújo para Alexander Ba. É o Benfica a jogar no meio campo defensivo. Agora sim, ao se deve o Benfica. As passos depois do turbilhão de emoções que tem os adeptos do Oros proporcionado. A bola de Lenglet, grande. De passo para Rafa Silva em velocidade, não chega o jogador do Benfica, a bola sai pela linha lateral, é lançamento para o conjunto dinamarquês. Estamos a 4 minutos do intervalo. Luís Cristóvão, o Benfica vai controlando as investidas do Oros e vai tentando muito de vez em quando criar para ele uma oportunidade de gol.
1: Sim, controle total da partida para os encarnados. A equipa do Oros não consegue criar qualquer tipo de oportunidade. O Benfica aqui e ali nas proximidades da área mostra sempre maior capacidade de criar perigo, mas acima de tudo tem conseguido conter a equipa dinamarquesa e com isso vai levando avante o seu objetivo. É um Benfica controlador, dominante, que não vai permitindo que ao Aros muitas chegadas à área e com isso alimenta também a sua sensação de segurança.
0: Bola para Pavlidis, está perto da grande área, serviu Rafa, pé esquerdo, orientou para Prestiani, o remate por cima! Oportunidade para Gianluca Prestiani, remate da primeira a sair longe do alvo, fica mais um aviso da equipa do Benfica, que Luís, a ideia que dá é que não precisa de carregar muito a fundo no acelerador para criar oportunidades.
1: Sim, até porque vai havendo espaço e essa é a capacidade ou a característica deste jogo que o Benfica tem aproveitado. Há espaço do lado do Aros, é um Aros que sonha em marcar golos, sonha em reentrar na eliminatória, mas aquilo que vai oferecendo ao jogo é esse espaço que os encarnados exploram e, como tu dizes, sem pôr o pé no acelerador, em zona de finalização, vão aproximando-se do perigo.
0: Posse de bola para o Aros, joga em meio campo ofensivo, volta atrás, recebe a bola Camarra, de pé esquerdo a movimentar para Jacob Anderson, este a esticar na linha para Carstensen, vai ser pressionado por Dal, dá atrás para junto da sua grande área, de novo Anderson, toca para o guarda-redes Eden Stad, contratado ao Lillestrøm em janeiro deste ano, ponta para aí na frente, vai ali com Samuel Soares, consegue afastar o guarda-redes do Benfica, mas não por muito tempo. Tomás Araújo é obrigado, de recurso a colocar a bola fora, ela lançamento para Oros, lançamento para Giftlinks a atrasar a bola para Luca Kallo, apenas 20 anos Luca Kallo, a tocar para Janssen no interior do grande círculo à procura de companheiros desmarcados, não há, dá para Camarra, o central a pisar sobre a linha de meio campo, devolve a Jens Janssen, Benfica a defender em bloco, organizado neste 4-4-2, agora uma linha de 5 com Barrenetxea junto dos centrais, a bola para Beck, a meio do meio campo ofensivo, no meio direito, a atrasar o passe de Janssen, dela é guiado para Giftlinks, aparece Barra a meio caminho, consegue o corte, completa, Rafa Silva recebe no pé direito e dá para Pavlidis olha pelas costas, não tem ninguém, dá para Sudakov a abrir na esquerda para Prestiani, lá vai novamente Prestiani, espera por apoio, dá para Pavlidis, corta Camarra, tenta Pavlidis ainda ganhar o ressalto, aparece Prestiani ao barulho, grande confusão Evolução, a bola sobra para Camarra, tem a bola enrolada para Stenkola. Sai agora para Tobias Beck. Possibilidade de contra-ataque por parte da formação do Oros. Aparece Alexander Bassin, alto stop, chega primeiro. E vai sair cartão amarelo para Carstensen. Entrada dura por parte do dinamarquês de 25 anos. E a ver o segundo cartão amarelo para os jogadores do Oros, bem à beirinha do intervalo. Mas Araújo fala com o árbitro da partida, Alexander Bá. Vai, assim que possível, levantar-se do relvado, até porque não foi chamada a equipa médica do Benfica. Estão de pé com um olhar atento. Vamos ter mais 3 minutos para jogar. E a chamada à equipa médica. Portanto, Alexander Bá, aparentemente, terá de receber assistência. Está deitado no relvado. Sibert está em larga conversa com Tomás Araújo. Mostrada então essa placa com mais 3 minutos, que certamente serão prolongados. Marco Silva tenta dar indicações a Leandro Barreiro. Tomás Araújo fala com Marco Silva também. Alexander Bá parece estar em condições para ficar dentro de campo. Vai se levantar agora o internacional dinamarquês de 28 anos. São 5 temporadas ao serviço do Benfica. Parece estar recuperado então Alexander Bá. E a equipa médica do Benfica vai sair de campo. É livre para as Águias. Vai jogar Barreneche, ele que fica junto à bola. Livre então para o Benfica em meio campo ofensivo, quando um dos 3 minutos já estão cumpridos. E portanto acredito que vamos jogar pelo menos até aos 49 desta primeira parte. Vai jogar Barreneche. Em campo ofensivo junto ao grande círculo, deixa para Tomás Araújo. E Tomás Araújo para Sudakov, entre linhas muito bem. O ucraniano abre na esquerda para Prestiani. Prestiani olha para a grande área, pé direito. Ensaia o passe, corta a defensiva do Aras. Lá vem Arnstad em grande velocidade. Ninguém agarra. O camisola 10 abre na esquerda para Giftlings. Numa corrida de 100 metros com Rafa Silva. Ganha o Rafa Silva, traçou a bola para Samuel Soares. Fica com a bola de novo o internacional português. E Rafa orientar a bola para Alexander Bá. Bá no interior da área para Samuel Soares. Recebe no pé direito, orienta, procura espaço, bate Paula para o meio campo contrário. Com a bola a subir muito, vai recuperar ali Pavlidis. Variação de ponta a ponta era para Prestiani. Sai com muita força e chegado ao raio de ação do guarda-redes Mads Edenstad. Posse de bola para a equipa do Oros, joga Mohamed Camara a transportar de pé esquerdo e deixar ao lado para Jens Jonsson. É a meio do meio campo dinamarquês. Jens Jonsson a deixar agora na direita para a subida de Anderson. Transporta a bola para o meio campo contrário, faz o passe para as costas defensivas do Benfica. Aparece o corte para René Chea, a deixar a bola na esquerda para Prestiani. Prestiani na finta, bate pé canhoto, recupera Jens Jonsson. Jens Jonsson vai tentar levar a bola de novo para a frente, corta para Prestiani. Grande confusão nesta fase do jogo, com a bola a chegar até Anderson. Sai a bola pela linha lateral, atenção ao duelo entre Prestiani e Anderson, porque fica o camisola 26 do Oros muito queixoso no relvado. O árbitro diz que não há qualquer ação faltosa. Lançamento para a equipa dinamarquesa já efetuado, com a bola em Christian Arnstad. O Alexander Black está a abrir na meia esquerda para Luca Calo, e Luca Calo para Camarra. Camarra no interior do grande círculo, deixa agora na meia esquerda à procura de Jens Jonsson. Passa a linha do meio campo, ainda Jens Jonsson força o passo para Beck, marcado por Barreneche. Não se livra do argentino, ganha Lenglé no ressalto, a bola para Leandro Barreiro, passa a queima, perde Sudakov. Grande confusão, recuperação de novo da formação do Oros. Abre abertura na meia esquerda para Giftlings, receber já em meio campo ofensivo. Vai tocar bola para Anderson. Mikael Anderson, internacional pela Islândia, a atrasar para Camarra. E Camarra para Luca Calo. 3 minutos cumpridos. O Oros vai jogando tocato lá, mas sem atacar a grande área do Benfica. Recupera agora a formação encarnada com Leandro Barreiro. A pisar a bola sobre a linha do meio campo e a tocar a bola para Barreneche. Barreneche vai a passo, a andar com a bola no pé direito, deixa agora na meia esquerda para Lenglé. Lenglé vai devolver a bola para Tomás Araújo. Tomás Araújo recebe no meio direito e encaminha para junto à linha onde está Alexander Bá. E vá para Tomás Araújo. Tomás Araújo joga já no meio campo contrário, toca para Rafa Silva, que baixa a receber um pouco mais à frente de Tomás Araújo. Devolve ao central do Benfica, ainda Tomás Araújo. Tomás Araújo a tocar para Lenglé. Lenglé no interior do grande círculo, a abrir agora a bola na esquerda para o corredor de Gianluca Prestiani. Gianluca Prestiani em meio do meio campo contrário. contrário da atrás para o Dal. Dal para Preschieri. Benfica como caranguejo. A bola para Lenglet. Lenglet receber no meio campo defensivo do Benfica. Já está a meio com Tomás Araújo. E Tomás Araújo preparava-se para colocar a bola na frente. Mas Daniel Zibar diz que é tempo de recolher aos balneários. Apita para enviar os jogadores até às cabines. Estamos em tempo de intervalo. Neste Aro 0, Benfica 1, Luís Cristóvão. Benfica para já é uma equipa de missão cumprida.
1: Sem dúvida nenhuma, o Benfica vai cumprindo a sua missão, vai deixando aqui uma boa imagem nesta partida, mesmo perante um Aros que foi capaz de, nos momentos iniciais, dar aqui uma ideia de maior competitividade, mas a força dos encarnados fez-se sentir, marcou o golo, tem a vantagem e com isso mesmo o Benfica vai-se dando por satisfeito com o que leva deste encontro. Mas está também abrindo aqui a porta para que Marco Silva possa gerir um pouco mais os seus jogadores durante o segundo tempo e com isso começar também já a preparar o jogo da próxima segunda-feira frente ao Estoril.
0: Ora bem, João Gomes Dias, ouvinte RTP Antena 1, cai o pano, fim do primeiro ato no Render Stadium, horas 0, Benfica 1, marcou para este ano.
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5: São agora 19 horas e 52 minutos. Vamos para uma síntese de informação na RTP África com António Silva Santos.
6: O secretário-geral das Nações Unidas apela a 1,1 milhões de dólares necessários para financiar integralmente o plano de resposta humanitária ao Ébola, que continua a lastrar na República Democrática do Congo, país da África Austral. A partir de Nova Iorque, António Guterres avisa que os recursos atuais para travar o vírus estão limitados a semanas, por isso o apelo tem caráter de urgência, jornalista Carla Henriques.
7: A mensagem do secretário-geral da ONU é clara. O atual surto na RDC é a epidemia de Ébola, com o crescimento mais rápido de que há registro.
8: The outbreak is the fastest growing Ebola epidemic on record.
7: Expansão e aumento da transmissão mais veloz do que a resposta para conter o surto, que com financiamento internacional poderia ser interrompido. António Guterres destaca que perante a tragédia humanitária há um outro vírus, o da indiferença, que está a impedir salvar vidas.
8: We must also overcome another virus, the virus of indifference.
7: Guterres avisa que estamos perante uma emergência de saúde pública num dos contextos mais frágeis do mundo, que sem uma ação imediata coletiva, o custo pode tornar-se mais dispendioso e também mais mortífero.
6: O Ébola na República Democrática do Congo já fez 2.744 mortos, entre mais de 5.700 casos registados no país. O presidente São Tomense exigiu hoje responsabilidade e compromisso à Polícia Nacional. Carlos Villanova discursava durante o ato central, alusivo aos 51 anos da corporação.
9: Responsabilidade porque a segurança, a ordem pública e a autoridade do Estado constituem pilares fundamentais de qualquer sociedade democrática. E compromisso, porque o futuro da Polícia Nacional deve ser construído com ambição, profissionalismo, disciplina, modernização e, acima de tudo, com a confiança dos cidadãos.
6: Carlos Villanova, chefe de Estado de São Tomense, quer uma polícia forte e comprometida com os valores democráticos do arquipélago. O primeiro-ministro português vai estar presente na cerimónia de posse do presidente da República de São Tomé, marcada para daqui a uma semana, a 3 de setembro. Informação avançada pela agência Luz e confirmada pela RTP Antena 1. Esta será a primeira deslocação oficial de Luís Montenegro a São Tomé e Príncipe e que terá também como objetivo reafirmar as relações bilaterais entre os dois países. Recorde-se que Carlos Villanova foi reeleito presidente de São Tomense nas eleições de julho à primeira volta. O líder da oposição da Zâmbia está sob custódia da polícia do país. Fonte policial informa que a detenção de Brian Mundubili resulta da abertura de um inquérito para averiguar alegadas ofensas de traição à pátria. noticia esta tarde a agência Reuters. Um estudo hoje divulgado demonstrou um plano teórico que permite dizer que rochas porosas em profundidade podem armazenar energia suficiente para abastecer pequenas cidades, constituindo uma alternativa à dependência de combustíveis fósseis, como o gás. O trabalho publicado este mês na revista da especialidade GeoEnergy foi desenvolvido por investigadores do Centro Geobiotech da Faculdade de Ciências e Tecnologia da Universidade Nova de Lisboa e do Instituto Dom Luís da Faculdade de Ciências da Universidade de Lisboa.
5: Foram as notícias na RTP África com António Silva Santos. 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
3: O Toy Ger na primeira mão, portanto, também bem encaminhada a equipa de Carlos Vicens para seguir em frente nesta prova da UEFA. Para lá do futebol, o dia hoje fica marcado pelo voleibol feminino. A seleção portuguesa está pela primeira vez nos oitavos de final de um campeonato da Europa. Vitória 3-2 diante da Roménia em Baku. Equipa portuguesa liderada por Hugo Silva, que foi questionado pelo enviado especial Bruno Malveira Marques, se este é um dia especial.
11: Sim, é um dia marcante para todos nós, não é? Uma seleção que está no lugar 54 e de repente entra nos 16 melhores da Europa. Julgo que é de facto um feito pouco comum, não é? Relativamente ao jogo, foi um jogo de muitas emoções. Eu acho que quem controlasse melhor as emoções, principalmente no fim dos sets, e eu acho que este último ponto foi prova disso, quem controlasse melhor essas emoções, acho que seria aquela equipa que queria conquistar a passagem.
3: E a capitã Ana Figueiras promete que a equipa de Portugal vai continuar a lutar já nos oitavos de final.
12: Pode esperar muita luta, que foi isto que fizemos estes últimos dias. Nós conseguimos escrever história em dois dias consecutivos, eu disse-lhes no balneário. Vai ser hoje, vai ser dois dias consecutivos a fazer história, não é para todos. E pode esperar muita luta até ao final, conseguir discutir todos os pontos, é isso que nós esperamos.
3: Oitavo de final na segunda ou na terça-feira, ainda não se sabe, e se também não sabe ainda se será diante da Turquia ou da Polónia, uma coisa é certa, será em solo turco, portanto Portugal pode afrontar a equipa da casa. Recordo que a equipa feminina fez esta primeira fase em Baku, no Azerbaijão. Vamos continuar a acompanhar tudo com o enviado especial este europeu de voleibol feminino, o Bruno Malveira Marques. Agora chegamos à hora certa. São 8 da noite no continente e na Madeira, 7 nos Açores. Estamos em emissão aqui na Antena 1.
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3: Dia também marcado, claro, pelos Mundiais de Canoagem e por apuramentos importantes, tudo contado diretamente de Poznań, na Polónia, pelo enviado especial Horácio Antunes.
14: Objetivo atingido, o K4 masculino 500 metros está na final para lutar e defender o título mundial conquistado no ano passado em Milão. Gustavo Gonçalves, João Ribeiro, Messias Batista e Pedro Casinha, segundos na eliminatória. Uma prova difícil, com vento de frente, mas com o foco no amanhã. Como destaca o Voga, Gustavo Gonçalves, homem da frente da embarcação.
15: Foi uma prova dura, condições bastante adversas, vento de frente, água mexida, um tempo total de prova mais elevado, mas estamos treinados para qualquer cenário, fazemos sempre o nosso melhor, resta recuperar e amanhã...
14: Há um título a defender?
15: Sim, claro que há um título a defender, mas temos também a respeitar o trabalho das outras seleções. Sabemos o que trabalhamos e certamente vamos lutar pela medalha e defender o nosso título.
14: A pensar na meta final, com braços fortes e cabeça limpa, diz Pedro Casinha.
16: Foram provas muito duras, tem estado bastante vento de frente, o que dificulta a prova, mas temos-nos mantido bem, confiantes, e agora é limpar a cabeça que amanhã temos mais.
14: No segundo dia de provas, em que Beatriz Fernandes, terceira no C1 200 metros, Ana Brito e Clara Duarte, quarto lugar no K2 500, Messias Batista e João Ribeiro, primeiros no K2 500, que garantiram as meias finais, e Alex Santos, segundo lugar em KL1 200 metros na paracanoagem, com presença na final de sábado, só o C2 feminino 500 metros não conseguiu o objetivo. Sétimo lugar, Beatriz Fernandes e Inês Penetra estão na final B, na luta entre o 10º e o 18º lugar.
3: Horácio Antunes, que está a acompanhar os mundiais de canoagem e paracanoagem. Ainda antes de voltarmos ao futebol e em concreto aos jogos que estamos a acompanhar, rápida passagem por aquilo que disseram Rui Borges e Bruno Pinheiro. O técnico do Sporting falou sobre o jogo de amanhã em Vila do Conde diante do Rio Ave e também de um plantel aparentemente fechado, pelo menos no que diz respeito a entradas.
17: A partida estará fechada. Há sempre surpresas, mas espero ver que não haja, porque os jogadores de Sporting são sempre pretendidos, porque são grandes jogadores, têm feito grandes épocas e é natural que se fale em jogadores. Agora, para nós, está fechado.
3: As palavras de Rui Borges, o Rio Ave Sporting está agendado para amanhã, encontro da jornada 4 para sábado, a vez do Académico de Viseu, receber o Futebol Clube do Porto na formação viziense. Bruno Pinheiro já falou e já disse também aquilo que espera fazer para contrariar o campeão nacional.
18: Acho que vai ser muito importante igualar ou superar a agressividade do Porto. O Porto é uma equipa que sabe, eu diria que 90% dos jogos que tem no nosso campeonato são claramente superiores.
3: A equipa do Futebol Clube do Porto, que para a Champions joga em casa com Manchester City, PSV, Slavia de Praga e Nápoles, e visita Liverpool, Feyenoord, Betis e Lask Linz. O Sporting para a Champions recebe Barcelona, Manchester United, Galatasaray e Lask Linz. Vai jogar fora ao Manchester City, Roma, Shakhtar Donetsk e também ao Lens. Ainda antes de voltarmos à Dinamarca, rapidamente, Paulo Vidal, há 0-0 entre Áustria de Viena e Braga. Alguma chance, ainda assim, de golo nessa partida?
4: Nada, apenas nota para um cartão amarelo mostrado a Fran Navarro, atacante espanhol da equipa do Sporting de Braga. A formação austríaca vai dominando o jogo, vai pelo menos controlando a partida, com o Sporting de Braga na expectativa. A equipa portuguesa também vai gerindo, digamos que, essa vantagem que trouxe de Portugal, 2-0, com os golos marcados por Paulo Vítor e também por Diego Rodrigues. De resto, Diego Rodrigues é a grande novidade no 11 de Carlos Vicente para esta partida, que leva já 34 minutos na primeira parte. Estamos, portanto, na reta final da primeira metade deste encontro no Estádio General e Arena em Áustria de Viena. Mantém-se o nulo entre austríacos e Sporting de Braga.
3: E vais voltar para assinalar o final da primeira parte ou, claro, algum golo ainda no primeiro tempo? Digo-lhe ainda, porque acaba de chegar esta notícia, Fato Mata Diallo voltou a superar o recorde nacional dos 400 metros barreiras, que já era detentora. Agora, no meeting de Zurique, fixou o novo máximo em 53 segundos e 30 centésimos. Está em grande forma a atleta portuguesa.
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3: João Santos Correia no relato, Luís Cristóvão nos comentários. Vamos lá para a segunda parte do Haros 0, Benfica 1, 4-1 no conjunto da eliminatória. Encarnados mais perto de marcarem presença no sorteio de amanhã da Liga Europa.
0: E sem alterações em perspectiva para este início da segunda parte, abre-se de novo a janela para a Jutlândia, onde o Benfica, graças ao gol de Prestiani, aos 19 minutos, vai vencendo este Horas por 1-0 e por 4-1, como disseste, João, nesta eliminatória, a última antes do acesso à Liga Europa, à fase Liga, sorteio amanhã, com a primeira jornada a ser jogada a 16 e a 17 de setembro. Luís Cristóvão, com essa informação de que não há substituições em perspectiva, o que esperar do Benfica na segunda parte e, sobretudo, deste Horus? Porque eles sabiam que a missão era difícil. O treinador ontem dizia que tinha de marcar primeiro, ora o Benfica já marcou e agora é uma tarefa hercúlea para a equipa da Dinamarca.
1: Sim, e também creio que neste momento já nos é mais ou menos evidente de que as trocas realizadas por Jakob Poulsen visavam dar aqui uma maior intensidade à equipa em termos ofensivos, mas também gerir um pouco o desgaste que esta equipa vinha sentindo nas últimas semanas, com dificuldades para ganhar jogos no seu campeonato. e sabendo hoje que tem competições europeias garantidas, ou na Liga Europa, ou na Liga Conferência, isso está-lhe garantido. Portanto, é um futuro que lhe permite também fazer, ou que lhe permitiu fazer esta gestão. A verdade é que, tendo dado algumas boas notas no início do encontro, o Aros não conseguiu efetivar essa capacidade ofensiva e acabou por não criar nenhum lance de grande perigo. Por sua vez, a equipa do Benfica ser capaz de aproveitar os espaços que foi encontrando, a ser capaz de aparecer no jogo de forma organizada, a conter as chegadas do Aros à sua área, porque de facto não permitiu grandes espaços e grandes veleidades ao conjunto dinamarquês, e depois marcando golo e aumentando a vantagem que trazia de Lisboa. Creio que até o momento tudo certo para a equipa do Benfica, cumpre com a sua missão, está a mostrar também aqui capacidade de evolução dentro deste 11, que tem sido o 11 preferido de Marco Silva, e o Aros, se bem que possa continuar a tentar ser uma equipa atrevida, já percebeu que o Benfica é mais forte e esse atrevimento pode até custar-lhe mais golos sofridos.
0: Ora bem, aqui em Randers a bola está de novo colocada ao centro do relvado. Desta vez é Arnstad a dar o primeiro toque na bola. Temos uma substituição na equipa da casa. Vem a jogo camisola 27, Stephen Chamche. É a substituição de Jakob Poulsen. Vamos ver a placa do quarto árbitro para a entrada de Chamche, a saída de Jani Serra. Mas o Serra há pouco estava ali equipado e junto aos seus companheiros dentro do relvado não terá percebido a mensagem. Vai então Chamche para este início do segundo tempo na formação de Jakob Poulsen, que vai sair com a bola. Falta só o apito de Daniel Zibert e está dado. Christian Arnstad mete bola a rolar. Vamos lá para mais 45 minutos de futebol na Dinamarca. Joga a equipa da casa com a bola a ser bombeada para o meio campo do Benfica. Ganha Dal de cabeça. Camarra não faz melhor. Atenção a Pavlidis. Tentava colocar em Brestiani. Porta fechada por Anderson, que atrasa a bola para o interior da grande área, onde bate o guarda-reda de Arnstad lá na frente. Ganha de cabeça mais alto toda a gente. Anderson. E depois a bola é colocada fora para o lançamento a favorecer a equipa do Aros, com Arnstad a receber na pressão de Barreiro. Atrás a bola para Calo. Vamos lá então, Luís Cristóvão, olhar para esta substituição na equipa da casa.
1: Troca por troca, sai um ponta de lança entre outro ponta de lança. Jani Serra não esteve em evidência ao longo do primeiro tempo. Veremos o que é que Chamche pode fazer de diferente. Um jogador que eventualmente traz aqui um pouco mais de mobilidade na forma como vai aparecer no jogo. Mas, na verdade, uma troca que também pode ter algo que ver com esta gestão que Jakob Poulsen já fez no seu 11 e que poderá estar a continuar a fazer agora que faz a primeira troca no jogo.
0: Brestiani levantou, era para o Bavlidis, corta a defensiva do Aros. A bola vai cair ainda no meio campo do Benfica, com o Tomás Araújo a tentar libertar a bola para o Barreiro. É desarmada a bola para Chamche, vai em velocidade, já colocou um companheiro. Atenção, o Tobias Beck vai para a dança com Barrenetche a pé esquerdo. Remate prensado, estava a Lengue na dobra, baixa para Brestiani a receber. Sempre que tocar na bola vai ser isto. A bola para Tomás Araújo no interior da grande área, e Tomás Araújo do pé direito a bater a bola à procura do Pavlidis. O grego desmarca-se, foge a Camarrá, tenta fugir, dá o toque para Brestiani. A bola sobra para Barreiro. Barreiro ainda no meio campo do Benfica, a atrasar a posse para Barrenetche. Corte e costura da formação encarnada com Lenglé, deixar para Dal, e Dal pé esquerdo a simular e a tocar para Lenglé. O ex-Atlético poderia deixar agora para Tomás Araújo, e Tomás para Alexander Bá, joga do lado direito, ponta piava na frente para a velocidade de Barreiro. Aparece entre centrais o corte de Camarrá pela linha lateral, é lançamento para a equipa do Benfica. Vai Alexander Vaz em grandes pressas a efetuar este lançamento. Do lado direito, a forma como ataca a equipa de Marco Silva, está aqui à minha frente, muito interventivo, a dar indicações aos seus jogadores. A bola para Brestiani, e Brestiani para Alexander Bá, trazendo agora para Tomás Araújo. Recebe em cima da linha divisória e vai para a finta com Anderson na pressão. Ainda Tomás Araújo, tenta variar o jogo do lado, passo para Dal, sai mal, é lançamento para a equipa do Oros. Lado direito do meio campo defensivo, com a bola a entrar em Jacob Anderson. Anderson mais à frente para Arnstad, este a deixar de direita para Carstensen, atrasa com o 26 e o 26 para o 44. É Camarrá no interior da meia-lua, deixa no interior da pequena área para Edenstad, pressionado por Pavlidis. Bate de pé direito, a bola sobe, sobe, vai para o rei, ação de Barranachea. Ganha de cabeça, leva a melhor perante o adversário, muita luta pela bola. Sorri Tobias Beck porque é ele que fica com ela. Entrega a Arnstad, vai ali ao duelo com Sudakov, leva a melhor o jogador do Benfica, Barreira. Agora e Arnstad a sair, é puxado. O árbitro dá ali da vantagem com o pontapé na frente à procura da velocidade de Lins. Aparece Alexander Batros, a bola para Samuel Soares. Este bate na frente para Prestiani, deixa-se antecipar, recuperar a formação do Aros em meio campo ofensivo. Não faz melhor e Anderson coloca fora. É lançamento para a equipa do Benfica. Lançamento para Alexander Bá, do lado direito. Vai colocar a bola atrás da nuca, lança longo à procura do Pavlidis. Pisa a bola na relva, é puxado por Camarrá. Atenção que Camarrá já tem amarelo. E Daniel Siebert vai falar com o Maliano, pedindo calma ao jogador de apenas 19 anos. Chegou em setembro do ano passado do Mali. Está ainda em fase de maturação. A bola para Tomás Araújo. Joga no meio campo defensivo. Troca de central em central para Lenglet. Os que surgiram notícias de Jiménez. Outro central do Atlético Madrid que poderá estar a caminho do Benfica. Vamos ver. A bola para Lenglet. Lenglet a deixar para Sudakov. Meio campo ofensivo. Benfica procura espaço. Ainda Sudakov a deixar agora para Tomás Araújo. Lado direito do grande círculo. No meio campo do Benfica. Encontra agora no espaço contrário Sudakov. Vai receber. Sai em velocidade. Abriu para Pavlidis. Lado esquerdo da grande área. Pode tirar cruzamento ainda para Pavlidis. Não tem muito espaço, vai para a finta, deixa o adversário atrás, cruza agora, corta a defensiva do Oros, a bola vai sobrar ainda para a equipa da casa com Jamche, marcado por Barrenetche a tocar atrás, tenta sair em velocidade do Oros, lá vem ele, grande correria por parte da Carstensen na abertura para Giftlings, tem Bá pelo caminho, lá vai o sul-africano, ainda Giftlings, olhou, procurou, toca no companheiro, corta Tomás Araújo rapidíssimo e agora a oportunidade de reação do Benfica. Não há porque só para este ano está no meio campo ofensivo. Mesmo assim vai sozinho lá Pulga. É desarmado o lançamento para a equipa do Benfica. À direita, a meio do meio campo contrário, vai lá Alexander Bá. Sem grandes pressas, o dinamarquês de 28 anos. 6 jogos, 2 assistências com a camisola do Benfica nesta temporada 2026-2027. Agora com o Marco Silva ao comando. Bate de uma ponta a outra Tomás Araújo. A bola para Rafa, mata no peito. Cola a bola na relva, tem um adversário na frente. Ainda Rafa toca atrás para Dal. Dal de pé esquerdo. Com Rafa agora a jogar pela esquerda e para este e pela direita. Trocaram de posição os extremos. A bola para Dal. Dal de pé esquerdo ao meio do meio campo contrário. Para Rafa Silva recebeu, orientou para o Mazar mais central onde está Sudakov. Sudakov olha para os companheiros da procura de soluções. Encosta na linha direita onde está Alexander Bá. Pede apoio para Bá, Marco Silva. Chega no formato do Tomás Araújo. E Tomás Araújo para Barrenetchea. Barrenetchea ao centro, abre à esquerda para Dal. Dal domina, toca entre linhas. Muito bem para Estiani. A aparecer, colocou para Rafa Silva. Entrada à área, ponta pé por cima. Da baliza de Eden está tanto a Rafa. O remate de meia distância passou sem perigo. É por isso, ponta pela baliza para Oros. Vai jogar Mads Edenstad, volta a tocar a bola para Camarrá, o árbitro apita e inicia a contagem dos 5 segundos. Uma das novas regras, tal como as substituições, o jogador tem 10 segundos para sair. Caso contrário, o colega fica um minuto fora. Não esquecer, ataca a equipa do Oros. O Oros com Giftlings a deixar agora atrás para Calo. E Calo numa zona mais central para Camarrá. Camarrá entra no grande círculo, dá para Jacob Anderson. Anderson abre na direita para Carstensen, neste volta atrás. É agora o jogo de paciência por parte da equipa dinamarquesa, o campeão da Dinamarca. 40 anos depois, o Caneco ficou em Oros. Oros que joga em casa estes jogos de qualificação aqui em Randers, mas para a Liga joga no Ceres Park Velby, uma casa com 11 mil espectadores de lotação. A bola para Jens Jonsson. Jens Jonsson atrás para Edenstad. Edenstad para Camarrá. Isto tudo porque tem o estádio em construção. Um projeto de 150 milhões de euros. que estará pronto na primavera do próximo ano. Bola para Arnstad, a abertura na esquerda, mas está mesmo em construção, que eu estive lá e está praticamente concluído, ainda que com alguns atrasos naturais da altura do verão. Está mesmo em construção, não é uma falsa promessa de 4 e 5 anos. A bola para Prestiani, é o Benfica a tentar sair à falta por parte de Anderson, a varrer autenticamente o argentino do Benfica. É livre para as águias no interior do grande círculo. Fica ainda com algumas queixas o jogador de apenas 20 anos.
4: Termina a primeira parte do encontro em Viena da Áustria. Mantém-se o 0-0 entre austríacos e o Sporting de Braga. Maior tempo de posse de bola para a equipa da casa, mas o Braga vai gerindo esta vantagem de 2 golos que levou de Portugal, do estádio da Pedreira.
0: Na Dinamarca joga o Benfica com Samuel Soares a pontapear, bola para a frente, abre a corda Alexander Ba. Baldwell com Giftlinks, leva a melhor o sul-africano. Recuperação do número 11, vai em velocidade no meio dos adversários, é armado, o árbitro diz sem falta. Atenção que Sudakov ameaçou, preferiu jogar à direita para Ba. Dá para tirar cruzamento, a bola levantada larga para a zona do segundo posto. Quem te viu, quem te vê. Cruzamento desastroso de Alexander Ba, mas o Benfica tentava por Brestiani ainda ganhar pontapé de canto, sem efeito. Pontapé de baliza para a equipa do Oros. Oros que não vence desde o dia 5 de agosto, à altura em que bateu Sabá por 2-1 na terceira pré-eliminatória. Na primeira mão perdeu depois no Azerbaijão, na única vez esta temporada em que ficou em branco. Derrota por 4-0, pesadíssima. Um desastre na segunda parte para a equipa de Jakob Poulsen. Tenta sair a formação do Oros. Os adeptos já em tom irónico a celebrarem uma falta assinalada a favor da equipa dinamarquesa em meio campo defensivo. Com a bola projetada para Giftlinks, vai ganhar nas alturas Ba. E Ba era para Rafa Silva, foi desarmado, apareceu Leandro Barreira, o salvamento. Bola para Lenglet no interior da grande área. Abre à esquerda para Samuel Dal. Dal vai transportando pé esquerdo, dá para Prestiani, e Prestiani de pé direito. Primeira bola para Barreira Cheia. E Barreira Cheia para Pavlini, já viu a desmarcação de Rafa. Mete Rafa Silva, lá vai o acelera. Cara ao adversário, perto da grande área, faz o cruzamento, é bom, não chega, Sudakov aparece o corte, ainda mexe na grande área da equipa do Oros, com o Benfica em domínio, para Samuel Dal, abre na esquerda, a posse para Prestiani, coloca para Dal, Dal no cruzamento, vai passar, Rafa atirou, golo, golo, golo, Benfica, Rafa no sítio certo, até do pé esquerdo fatura.

0: para o Benfica. Rafa Silva ao segundo posto, depois de um toque maroto de calo. A bola fugiu para o pé esquerdo do jogador de 33 anos, que Luís Cristóvão assim chega ao quinto na temporada.
1: É, e que excelente início de temporada está a fazer Rafa Silva, aqui carimbando, sem hipótese para Eden Stad, o 0-2 nesta partida, confirmando-se também nos minutos iniciais do segundo tempo a tendência da primeira parte. Um Aros incapaz de criar grandes oportunidades e um Benfica muito perspicaz a conseguir finalizar situações onde aparece com espaço para o fazer. Boa combinação entre Prestian e Hidal no flanco esquerdo e depois de um desvio dentro da área, Rafa muito bem coloca o Benfica agora sim com os dois pés na Liga Europa.
0: Com 57 minutos de jogo, o nome do Benfica estará no sorteio de amanhã. Horas 0, Benfica 2.
2: E Rafa, como disseste, vai com esses 5 golos, melhor média de sempre na carreira para Rafa Silva.
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2: Noutros resultados, no que diz respeito à Liga Europa, qualificado há instantes o Besiktas e também o Salzburgo. E atenção que o Rangers nem sequer vai à Liga Conferência. Os escoceses perderam há instantes no desempate por penaltis diante dos checos do Jablonec.
0: É, tem sido difícil para as equipas da Escócia. O Hearts foi do play-off das pré-eliminatórias da Liga dos Campeões a quase ficar sem competições europeias. A bola para Pá no cruzamento, canto para a equipa do Benfica, vai ser batido à direita, é o terceiro para as Águias neste encontro. Grande festa dos adeptos do Oros no Render Stadium. Este som é possível, sabe porquê? Porque estamos cá na Dinamarca para este importante jogo. E é destes ambientes, é deste som, é do som que vive a rádio. Grande festa dos adeptos. Bola bombeada para a grande área, faz da defensiva do Horas. Tenta o Benfica insistir por aí, intermédio da Preste. E bola espirrou ali no pé esquerdo. Com o pé direito ajeitou e deixa no corredor direito onde está Sudakov. Vai ajeitar, olha para a área. Tira o cruzamento terrível, é ponta, pé de baliza para a equipa do Horas. Bola diretamente para fora. Vai jogar Mads Edenstad no interior da sua pequena área. Volta a dar ali com a mão para Camará e sai a jogar o central maliano, tocando bola para o guarda-redes. Este para o outro central, é para Anderson. Anderson na linha para Carstensen, tudo isto junto à grande área. Recupera a zona subida, Barrenetche, mas é com uma falta, diz o árbitro. Livre para Oros no seu meio-campo. Vai movimentar o camisola 29, o ex-Colónia. Rasmus Carstensen, 25 anos. Toca a bola atrás para Jakob Anderson. Horas, que a última vez que esteve nas competições europeias foi na temporada 97-98. Em 2014-2015 estava a jogar na segunda divisão. Clube que tenta estabilizar-se na alta roda do futebol dinamarquês. Bola para Giftlinx. Isto, estabilizar-se com campeonatos ganhos de forma mais regular e não ter de esperar 40 anos. Mata Camarra, bola na frente à procura de Chamche. Mal apareceu no jogo desde que entrou em intervalo. A bola vai para Chamche no duelo com Lenglet. Leva a melhor o central francês do Benfica. E sai a jogar a equipa do Marco Silva. Com Tomás Araújo no interior da grande área a acelerar para fora desta. Abre na esquerda. Ui, Sudakov, cabeça na almofada. Até são horas. Pode haver remate. Gol! É um belo golo de Rasmus Carstensen. Há pouco falava de um Oros que apenas por uma vez não marcou nesta temporada. Marcou na Luz e marca na Dinamarca. Sudakov a dormir e Carstensen aproveita para fazer Luís Cristóvão um belo golo.
1: É um remate que não dá hipótese a Samuel Soares. Eu creio que a bola ainda terá ali desviado num dos jogadores do Benfica. Fico com essa ideia pelo efeito que a bola ganha, mas aqui um erro que eu acho que há uma partilha entre Tomás Araújo e Sudakov. O passe de Tomás Araújo apanha um Sudakov que está distraído, mas o central também tem que ter atenção como é que coloca, porque Tomás Araújo era o jogador que estava a ver Carstens e Sudakov, estando de costas para o ataque, não o estava a fazer.
0: Que grande golo!

0: Gianluca Frastiani, uma obra de arte da Dinamarca. Que tiro do menino argentino, que golaço para devolver os dois de vantagem para o Benfica, Luís.
1: É um grande gol e depois de um erro num passe entre Tomás Araújo e Sudakov, o pagamento vem do passe agora do central, creio que foi Langlet, encontrar Prestiani e depois Prestiani a tirar o ouro da caixa, um remate em arco, sem hipótese nenhuma para o guarda-redes da equipa dinamarquesa. Uma grande obra de arte de Prestiani a não deixar que o Benfica veja o Aros estar próximo durante muito tempo.
0: Prestiani, grande arranque da temporada também para ele. Ponto de ordem à mesa, 62 minutos na Dinamarca. Aros 1, Benfica 3.
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3: Está de facto embaladíssimo. Gianluca Prestiani, é uma autêntica maravilha este gol.
0: Luís Cristóvão, olhamos às substituições, porque Jakob Poulsen atira a toalha ao chão e começa a mexer. Sai Anderson e sai Arnstad, os dois homens do meio campo. Entram Knudsen e entra Jørgensen.
1: Sim, a gestão. A gestão, porque mesmo neste momento em que terá sentido que poderia aproximar-se do empate, a forma como Prestiani marca um grande gol logo de seguida, tira o Aros, ou as esperanças do Aros ao chão. Vantagem mais do que tranquila do Benfica, natural que o Aros faça a rotação. Espanta-se neste momento é que Marco Silva também não comece desde já a fazer as suas trocas.
0: É, até porque já estamos para lá da primeira hora de jogo. O Benfica tem vantagem confortável, 6-2 na eliminatória. Para já o Benfica a sofrer dois golos em cada uma das eliminatórias. Foi assim com o St. Gallen, foi assim com o Arts e está a ser assim com o Oros. Rafa Silva está ali picado com um jogador do Oros, é com Gift Links. Há ali uma sinalética que não quer conversas com o sul-africano. A posse de bola é para a equipa do Oros. Falta em meio campo ofensivo e sai a jogar a equipa dinamarquesa. Do lado direito com Rasmus Carstensen a atrasar, entra aqui no seu corte e costura a bola para Anderson. E Anderson para Camará. Camará vai de pé esquerdo.

0: vem Gonçalo Moreira para jogo, para o lugar de Sudakov. E vai entrar também Sheldrop. Gonçalo Moreira a ir a jogo na equipa do Benfica. O menino vai ter direito a minutos na equipa encarnada pela primeira vez nesta temporada 2026-2027. Este jovem maiato de 20 anos, e sai Rafa Silva, autor do segundo golo do Benfica, para dar lugar a Sheldrop. As mexidas, Luís Cristal, vão por parte do Marco Silva.
1: É aqui realmente muito interessante o aparecimento de Gonçalo Moreira na equipa principal, porque em termos de características de posição, e Marco Silva até já se queixou de não ter um outro jogador para o espaço onde Sudakov tem vindo a ser utilizado, Gonçalo Moreira é o jogador da equipa B que encaixa melhor, não é? E aquilo que temos visto de Gonçalo Moreira, quer nos jogos da Youth League, quer nos jogos da equipa B, na segunda liga, mostram que é um jogador que tem potencial para estar nesta luta. Vai ter cerca de 25 minutos para mostrar, num jogo que está decidido, mas num jogo competitivo contra esta equipa do Aros, e pode estar aqui uma solução dentro do universo de jogadores do Benfica para uma lacuna que o Marco Silva tinha identificado no plantel e num espaço que, reconhecemos, não seria fácil o Benfica ainda conseguir intervir no mercado, a não ser que faça alguma venda considerável dentro do universo de jogadores que também estão na equipa.
0: Bola para a equipa do Aros, lançamento do lado direito, da forma como ataca a equipa dinamarquesa. Ora, Gonçalo Moreira, primeiros minutos, 26-27, Sheldrop defronta a equipa contra quem mais vezes jogou na carreira. 13 jogos de Sheldrop contra Aros, tem 7 golos marcados. Lançamento para a equipa dinamarquesa, agora à esquerda para Kiftlind. A meio do meio campo defensivo, prepara-se para lançar. Vai colocar a bola atrás da nuca, o sul-africano, a bola para Bá. Bá aponta piar na frente para Pavlidis. Bola não chega ao grego, chega assim aos pés do camisola 26, joga Jakob Andersen. E Andersen a movimentar para o lado direito. Aparece agora Magnus Knudsen, entrou há pouco atrasando bola. De novo para Jakob Andersen, prata da casa deste Aros. Toca para Eden Stad no interior da pequena área. Movimenta para o lado esquerdo onde está Camarra. Dá para Luca Calo. Tenta transportar Luca Calo. Mete na frente para Chanche. Vai ao duelo com o inglês. Experiente o francês, leva a melhor e toca para Barrenechea, e Barrenechea para Dal, vê a desmarcação de Gonçalo Moreira, prefere jogar atrás, a bola chega até Lenglet no interior da grande área, atrasando a bola para Samuel Soares. Bate do pé direito o guarda-redes do Benfica, com a bola a chegar até o meio campo. Pavlidis de cabeça, a bola bate no adversário, sobra para Prestini e não consegue dar continuidade, recupera a formação do Oros. Vai jogar a Giftlings com a bola no seu pé esquerdo, mas totalmente estagnada no relevado. Deixa atrás a bola para Jens Janssen, pede apoio aos companheiros, toda a gente se esconde atrás da segunda linha do Benfica. Janssen agora a descobrir alguém, baixou Sebastian Jørgensen, que entrou há pouco, o jogador que chegou ao clube em junho de 2025 e tem sido um dos destaques da equipa dinamarquesa nesta temporada. Ficou hoje no banco de suplentes Sebastian Jørgensen. A bola a chegar até à equipa do Oros. Na meia esquerda joga Calo, esticar no corredor para Giftlings. Vai transportar na frente, procura soluções, deixa para Knudsen. Knudsen a atrasar para Calo. Passe é difícil, vai Camarra chegar, pisou, rodou, tenta bater na frente para a velocidade. Giftlings já ganhou as costas a Bá. Vamos ver se chega em tempo útil à bola. Linha final, pé por centímetros, mas não consegue dar continuidade ao lance. É ponta, pé de baliza para Samuel Soares. E vem mais uma troca na equipa dinamarquesa. Vai sair Luca Calo para a entrada de Colin Rosler, ele que falhou o jogo frente ao Odense, estava doente e por isso hoje também não foi titular. Vai agora a jogo este central de 26 anos, e Luís Cristóvão, e Jakob Poulsen começa, se já tinha dado mostras que já estava a pensar nos próximos desafios das Toros no campeonato, esta substituição é de central por central.
1: Sim, não há aqui assim grande mexida na equipa, é apenas a entrada de um jogador, Colin Rosler, que tem sido muitas vezes titular e portanto está também aqui nesta gestão dos minutos, com a curiosidade de Rosler ser um jogador multinacional, filho da Uwe Rosler, o jogador alemão que jogou no City.

0: Foi formado no Manchester City e o Van Rossum depois foi treinador do Aros e este jogador acaba por vir para a equipa dinamarquesa, mas também por o outro lado da família é internacional pela Noruega. Portanto, aqui uma conjugação de nacionalidades na vida de Colin Rossum, este jogador que agora vai ter também minutos contra o Benfica.
1: Deixa-me apenas dar conta do início da segunda parte na Áustria, no Áustria de Viena, Sporting de Braga. O Braga regressa com os mesmos 11 com que iniciou a partida.
2: Dizia Luís Cristóvão que, se não estou em erro, o pai de Colin Rosler está atualmente a treinar o Bochum na Alemanha. Bola para a equipa do Oros e há outra relação familiar neste clube, porque está no banco Marcos Solbakken, que é filho do selecionador da Noruega. Bola para a equipa do Oros, batida na frente por parte do guarda-redes, vai Barreneche a tentar recuperar a bola dentro das quatro linhas, não chega, dá lançamento, aproveitamos. João Gomes Dias, ouvinte RTP Antenão, porque estamos a 20 minutos dos 90, o mesmo é dizer que estamos com 70 minutos no Render Stadium. Oros 1, Benfica 3.
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4: As duas equipas qualificadas para a fase de Liga da Liga Europa, o Omonia de Chipre e também mais uma equipa norueguesa, no caso o Lillestrøm, que também vai seguir em frente. Entretanto, já se joga em Espanha, isto jornada do campeonato, ao intervalo Celta 1, Osasuna 0 e com 29 minutos da primeira parte ainda 0-0 entre Barcelona e Athletic Bilbao. Voltamos à Dinamarca.
2: Ataca o IGF, a equipa do Oros, que tudo junto, Oros Gymnastic Farming, clube que fundado em 1888, só recebeu futebol em 1902. Ataca com o cruzamento largo para o segundo posto, pá, é Pere Mendes com o Soneto, com a bola a cair no interior da grande área do Benfica, depois do corte do dinamarquês, a bola para Gift Links, a combinar com o adversário, tem espaço, pé esquerdo, pode tirar a baliza, mais uma finta, mais outra, ponta, pé para fora! Tentou sozinho o sul-africano, remate sai distante do posto esquerdo da baliza de Samuel Soares. Fica o aviso por parte da equipa do Oros, que agora, Luís, a 20 minutos dos 90, pode jogar completamente livre de amarras. Isto está perdido e está. A Conference League é o futuro da equipa do Oros e agora pode tentar mostrar futebol sem se preocupar com o que o Benfica ainda consegue fazer.
0: Sim. Normalmente não é isso que acontece, mas é um Aros que obviamente agora estará bastante, bastante relaxado. Não, já não é grande coisa a fazer, para além de tentar dar aqui algumas mostras de orgulho e de procurar marcar mais golos. Mas o Benfica também tem estado muito tranquilo e, se o Benfica não errar, não haverá grande capacidade para o Aros ter outro tipo de expressão no jogo.
2: Bola para a equipa do Oros, vai jogar no meio campo defensivo. Vamos ver se é hoje que Marco Silva estreia Alessandro Circhetti. A bola para Gift Links à esquerda, meio campo defensivo. Levando a cabeça, procura soluções, toca curto para Knutsson, o ex-Skill, custou 1.700.000 euros. Abre na esquerda para Links, pede numa zona mais central a Knutsson, ainda Links a fazer a rotunda sobre Prestiani e a atrasar para Rosler mais à frente, para o novo capitão da equipa, que é Tobias Beck, agarrado, puxado à falta de Tomás Araújo. É por isso pontapé livre para o Oros a meio campo ofensivo, com o árbitro dar sinalética que vamos ter alterações. É na equipa do Benfica e é em processo de bola parada defensiva. Ora, chega ao fim a série de 5 jogos consecutivos a marcar para Pavlidis. Sai para dar lugar a John Duran e sai também Prestiani, muito assobiado, para a entrada de Luca Bacchio. Depois do livre, passamos de novo a bola ao Luís Cristóvão. Para já, vamos ao livre para a formação do Oros em meio campo ofensivo. É do lado esquerdo, vai sair Chuveirinho, está mais que visto. Jorgensen e Gift Links junto à bola. Baixinhas, Gonçalo Moreira e Sheldrup na barreira. Espera-se pela autorização de Daniel Siebert para que este livre seja então executado. Afasta-se Jorgensen, Gift Links a bater de pé esquerdo, o segundo posto, Samuel Soares sem dificuldade a segurar. Ui, Jorgensen atirou contra o corpo de um colega de equipa. Samuel Soares tentou colocar a bola a Luca Bacchio, que de costas para o lance já tinha ido embora, ofereceu a Jorgensen e a Horus a oportunidade de reduzir distâncias no marcador. Bola para a equipa do Benfica com o Luca Bacchio a receber de costas, tenta caminhar para tal, oferece a Sheldrop e este no interior da grande área para Tomás Araújo. Tenta sair o Benfica com o Gonçalo Moreira, Camarrá no caminho, vai para o meio dos adversários, fica na relva, recuperação por parte do Gift Links, acelerou o passe, corta a barra Netchea, ainda mais para a equipa do Benfica, bola do lado direito, Horus insiste, corta a barra Netchea, dá para Sheldrop. Sheldrop, bem, que jogo embrulhado, a bola para o Horus, perto da grande área, Chante, na simulação, pé esquerdo, grande confusão, e Jorgensen tira o cruzamento, agarra Samuel Soares e finalmente o jogo acalma. Luís Cristóvão, Luque Bacchio e João Duran, duas trocas diretas.
0: Sim, trocas diretas para dois jogadores, um que anda à procura de agarrar mais lugar, João Duran, percebe-se que é um jogador com muito potencial, mas com o início de época fantástica de Pavlidis e também aqui alguma demora, ele tem tido alguns problemas físicos também neste início de temporada, não está a conseguir mostrar-se aquela opção que dá mais rotação em termos ofensivos. Outro Luque Bacchio que até pode estar na porta de saída, mas que ainda merece minutos da parte de Marco Silva. Portanto, dois jogadores aqui em momentos diferentes para jogarem neste último quarto hora.
2: Bola para Gift Links no interior da grande área do Horus, a ponta Pierre da frente, alivia, a bola vai chegar até aos pés de Tomás Araújo, joga na meia direita, meio campo ofensivo, está mesmo à frente da linha divisória, vai a passe, pé direito, pé esquerdo, pé direito, pé esquerdo, agora toca a bola para Lenglé no interior do grande círculo. Lenglé vai também ele devagar, devagarinho, agora encostar à esquerda para Dal, e Dal para Sheldrop. Sheldrop a guardar bola, o internacional norueguês que esteve no campeonato do mundo, atrás para Lenglé, Lenglé para Tomás Araújo, toca meio com Barra Netchea, este primeiro a movimentar a bola para Bá, tenta acelerar a equipa do Benfica com Alexander Bá a levar, tem várias opções de passe, escolhe Barra Netchea e este a devolver ao dinamarquês que atrasa a bola para Tomás Araújo, e Tomás Araújo para Barra Netchea, Barra Netchea ao centro para Gonçalo Moreira, tenta ganhar confiança o menino Maiato, a bola para Dal, Dal do lado esquerdo já em zona de cruzamento, prefere esticar mais na linha para Sheldrup, enquadra-se com a grande área, ainda Sheldrup vai para a finta, pé direito, bailou, tocou para Dal, bola na área, sai cruzamento, cabeceamento de Gonçalo Moreira ao lado do posto direito, mas pareceu quase sem querer este cabeceamento do menino de 20 anos. Bola passa sem perigo para a baliza de Mads Adanstad, é pontapé de rede para o guarda-redes, com Camarã a movimentar a bola para o 21, bate na frente, antecipa-se Lenglet, dá de cabeça para Gonçalo Moreira, este a matar no peito e a colar na relva, entregando depois a Samuel Dal, recebe o sueco, atrasando para junto do grande círculo onde está Barra Netchea. Este para Tomás Araújo, Tomás Araújo para Bá, Bá a pisar atrasando para Tomás Araújo, Tomás Araújo vai tocar para Lenglé, Lenglé de pé esquerdo ajeitou, procurou, a bola entrou bem, durando na abertura para a direita para Luque Bacchio, orienta no pé canhoto, vai para cima do adversário e não passa, por Gift Links, tenta sair Gift Links ali com Luque Bacchio, vai recuperar ainda a bola belga, bola sobra ainda para o sul-africano, grande luta, vai lá Bá dar uma ajuda, a bola para Luque Bacchio, Luque Bacchio para João Duran, pé esquerdo pode atirar à baliza, não tem espaço, deu para Dal, dominou, Barra Netchea recebeu, ajeitou, tocou, Barreiro a descongestionar, deixando para Bá, e Bá mete gelo atrasando para Barra Netchea. É o Benfica com os 10 jogadores de campo de meio do meio campo para lá, grande moldura vermelha a pressionar a saída do Horus. Sheldrup perde a bola e depois faz falta, é livre para a equipa dinamarquesa, para o campeão da Dinamarca no seu meio campo defensivo. Não se cansam os adeptos do Horus de revir, de puxar pela sua equipa com bandeiras e cascóis ao alto neste Render Stadium. Jogo resolvido, o Benfica a vencer por 3 bolas a 1. Diz de Prestiano e pelo meio marcou Rafa Silva. Do outro lado, o golo de Carstensen ainda fez sonhar esta equipa do Horus. Era na altura o 2-1. Já estava a vida muito, muito, muito difícil para o campeão da Dinamarca. Vai bater Knudsen. A bola da direita à esquerda era para Gift Links. Antecipa-se Alexander Bá. No duelo, Bá a cabecear para Luque Bacchio. Luque Bacchio de cabeça para Bá, Bá a passar no adversário, mas esqueceu-se da bola. Atrasa a bola para Tomás Araújo, este com uma trivelada tenta libertar Luque Bacchio no corredor direito. Encara o adversário, vai para cima, deixou-a no chão. Mas há falta da Luque Bacchio, acaba a pisar o 16, James Janssen. É livre para a equipa do Horus em meio campo defensivo. Quando parece que se preparam novas alterações na equipa da casa, vai esgotar as substituições. Jakob Poulsen, treinador de 43 anos, que terminou a carreira de jogador em 19-20 ao serviço do Melbourne. Ele que foi jogador deste ano, entre 2008 e 2010, com 57 jogos e 10 golos marcados pelo clube, chegou a defrontar o Vitória na terceira pré-eliminatória da Liga Europa 2011-2012, com o Vitória a levar a melhor nessa eliminatória. Bola para a formação do Benfica com Lenglet. Lenglet a transportar e a tocar para Tomás Araújo. Vamos entrar nos últimos 10 minutos. O Benfica vai procurando. Luque Bacchio está em meio campo ofensivo. O passe de Luque Bacchio. Tomás Araújo fica a sorrir porque não percebeu se a bola era para ele, se era para Samuel Soares. Chegou até ao guarda-redes do Benfica. Agora Tomás Araújo. Meio campo defensivo, meio direito, dá na frente para Luque Bacchio, recebe no pé direito, leva agora com o pé esquerdo, faz a finta, bom trabalho por parte de Luque Bacchio, dá numa zona mais central para Barreiro, Barreiro não consegue encontrar o destino, que era Gonçalo Moreira, tenta sair a equipa do Aros com Jorgensen, a transportar a bola para a frente e de pé esquerdo a atrasar no colega mais perto, que é Carstensen, atrasa no guarda-redes, é Danstad, só no interior da grande área, deixa para Camarrá, sai agora da área do Aros, dá na frente à procura do camisola 31, não tem grande espaço de rotação, está preso, Tobias Beck atrasa a bola para saída da área onde vem Jens Jansen em velocidade de pé direito, toca para Beck, Beck de pé esquerdo, a abrir no lado canhoto para a velocidade de Giftlink, vai ao duelo com Alexander Bach, coloca a corba à frente dinamarquês e parece que Giftlink vai fechar a loja, fica agarrado ao adutor o jogador sul-africano, está fora das quatro linhas, não é preciso parar o jogo, bastava o árbitro deixar a equipa médica dar a volta ao campo, é isso que faz a equipa médica do Horas, está momentaneamente reduzida a 10 unidades a equipa da casa. A bola para Barreneche, o Benfica também não está a acelerar para explorar isso. Leandro Barreiro para Alexander Ba e vamos ter estreia na equipa do Benfica. Shirkati recebe as últimas indicações, a bola para Luque Bacchio, Luque Bacchio atrás para Ba, é um Benfica a jogar a compasso, a bola para Tomás Araújo. É, nem é compasso, é quase como quem canta uma canção de embalar. A bola na meia esquerda para Dal. Dal vai deixar para Sheldrup. E Sheldrup para Samuel Dal. Dal para Barrenechea. Barrenechea da esquerda à direita. Passo para Luque Bacchio. Dominou com o pé canhoto. Está do lado direito a grande área. E cara o adversário vai para a finta. Tenta passar ainda Luque Bacchio. Bom bailado. Cruzamento. Corta. A defensiva do Horas. Ainda a equipa do Horas a tentar sair com este pontapé. A bola para Pá. Não arrisca no domínio. A bola estava venenosa. Mas consegue depois ficar com o posse de bola um pouco mais atrás. O jogador dinamarquês. Bola para Dal. Dá no seu pé esquerdo, a deixar para Barrenechea, e Barrenechea para Gonçalo Moreira, na meia esquerda, o Benfica ao meio do meio campo contrário, de novo Gonçalo Moreira, pé direito, vai rodando, Giftlinks parece não ter mesmo condições para continuar, está já junto ao quarto árbitro, Frederic Emery, a bola para Luque Bacchio, lado direito a grande área, encara o adversário, pé esquerdo, remate, agarra, Mads Edenstad sem grandes dificuldades. Quando os jogadores pedem para que Edenstad coloque a bola fora, para que possa deixar de estar a jogar com 10 unidades a equipa do Oros. Saída então de Giftlinks lesionado para a entrada de Emery, mas primeiro a placa sobe para assinalar a saída de Clément Lenglet e a entrada é de Alessandro Tsirkati. Aí está Luís Cristóvão, o novo central do Benfica.
0: É o jogador australiano de ascendência italiana a ter os seus primeiros minutos num jogo onde eventualmente não terá grande trabalho, mas a deixar ou a ter aqui assim esta possibilidade de começar a pisar relva com a camisola do Benfica, algo que fará esta época muitas vezes, porque haverá uma necessária rotação entre os três centrais dos encarnados.
2: Do outro lado, a entrada de Emery, muito correu o Giftlinks, acabou a bateria para o sul-africano.
0: É, e não sei, ou parece não sair em grande condição o jogador da África do Sul, é um extremo que tentou sempre dar uma carga ofensiva ao seu flanco, creio que esteve em bom plano, entra Emery, que até tem sido muitas vezes o escolhido para titular no flanco esquerdo.
2: Bola para a formação dinamarquesa, vai jogar a Danstad à saída da sua grande área. Com a bola debaixo do pé direito, Duran vai ali piscando o olho. Toca agora mais à frente, a bola para Jens Jansen a tocar de novo para a Danstad. Vai adiantar bola para perto da da linha limite da grande área, ainda Edenstad tem a bola pisada, deixa agora para Knudsen neste atraso e a bola vai regressar aos pés do guarda-redes. Ainda Mads Edenstad. O Benfica vai carimbar a presença na fase liga da Liga Europa. Vai regressar a essa competição depois de duas temporadas ausente. A última vez que jogou nessa segunda prova europeia foi na temporada 23-24, depois de cair da Liga dos Campeões. A bola para a equipa do Oros vai em grande velocidade numa zona mais central. O toque para o camisola 31, variação à esquerda à procura de Emery. A meio do meio campo do Benfica tem Luque Bacchio e vai à frente, chega para dar uma ajuda a Beck no cruzamento, corta Tomás Araújo, a bola para Luque Bacchio. Luque Bacchio a tocar para Gonçalo Moreira, não passa no primeiro adversário, perde bola à entrada grandeira do Benfica, com Jorgensen agora a procurar espaço, vai lá Gonçalo Moreira a tentar recuperar posse de bola, ainda com Sheldrup agora a dar uma ajuda, a bola chega até a linha final, Sheldrup não consegue evitar, é lançamento para o Aros. Já efetuado com a bola a chegar atrás até Knudsen. E Knudsen para Jens Janssen. Jens Janssen a tocar, bola para a entrada grande área. Atenção, horas, pode haver remate. O pontapé prensado nos pés do Barrena Tchea. Ainda mais para a formação dinamarquesa. Bola no corredor, vai sair. Novo cruzamento contra o corpo de Dala. A bola já estava fora no momento em que o jogador do Horas tocou. É pontapé de baliza para o Benfica. E aproveitamos, porque a 5 minutos dos 90 estamos, no 85 minutos na Dinamarca, horas 1, Benfica 3.
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4: Na Liga Espanhola marca o Barcelona, na ponta final da primeira parte, Rafinha adianta a equipa do Barça 1-0 diante do Athletic Bilbao.
2: E aqui no Render Stadium não cabe nem mais uma mosca, 9 mil lugares de lotação, estão 8.945 espectadores, o que falta são lugares de segurança. Bola para a equipa do Benfica, com Cercati a tocar da bola. Custou 18 milhões, vindo da Itália, do Parma. Esteve no Campeonato do Mundo, onde realizou 4 partidas pela Austrália. A bola para Edenstad, Luís Cristóvão, 4 minutos para os 90. E é um jogo que aguarda que alguém carregue no botão, não é?
0: Sim, praticamente está tudo feito e eu creio que mesmo entre os jogadores o maior desejo será que no final dos 90 minutos o árbitro apite o mais cedo possível. Não há muito mais a fazer nesta partida, apenas cumprir o calendário. Mais uma boa exibição da equipa encarnada, mas acima de tudo a confirmação da sua enorme superioridade em relação ao Aros.
2: Bola para a equipa do Benfica, tenta sair Barrena Tchê pela esquerda, já entrou no meio campo ofensivo com o Leandro Barreiro. Ixi, atenção, esta entrada vai de Solian Janssen. A bola sobra de novo para a equipa do Benfica, com Dal e Dal atrás para Cercati. Toda a gente coloca a bola no miúdo. Cercati a deixar para Tomás Araújo, recebe no pé direito, encontra Barrena Tchê entre linhas, ultrapassar a linha divisória, abre na esquerda para Luque Bacchio. Luque Bacchio vai para cima do adversário, pé canhoto, já passou, tenta chegar à linha final, pode tirar o cruzamento, pé direito, segundo posto, avançado mais alto a segurar o guarda-redes do Oros à segunda, mas manteve a bola sempre no seu raio de ação. Este guarda-redes que faz o 8º jogo em 9 partidas que o Oros realizou esta temporada. Oros que vai caminhar aqui para o 5º jogo sem ganhar e volta a perder em casa 3 jogos depois, mantendo o registro de que marcou e sofreu em todas as partidas na condição de visitado. Bola para Edenstad na meia-lua, deixa na meia-direita para Jakob Andersen um pouco mais à frente para Carstensen, mete-se em apuros no meio de 3 jogadores vestidos de vermelho. Barrena Tcheia vai ganhar a bola solta, é para Gonçalo Moreira. Gonçalo Moreira para Durani, este primeiro atrás para Alexander Ba. O Benfica teve bola perto da grandeira, voltou agora ao seu meio campo defensivo, a bola com Leandro Barreiro. Leandro Barreiro para Tomás Araújo. Tomás Araújo vai ali sendo puxado, deixa para Ba e vai a deixar para Samuel Soares. Samuel Soares vai movimentar a bola para Tomás Araújo. Tomás Araújo pode abrir à direita para Ba. Ba mete mais à frente para Luque Ba, que dá de primeira a bola para Ba. Ba estica para Duran, bela recepção de João Duran, consegue variar da direita à esquerda, era para Gonçalo Moreira, aparece um meio caminho, vai lá Ba recuperar a segunda bola, entra no corredor canhoto, abre para Sheldrup, encara o adversário, convidou para dançar, entra na grande área, pode atirar, pé direito, pé esquerdo, vai Lou, desarmou, perde bola, ainda há insistência por parte da equipa do Benfica com Barrena Tchea, estica a rola, carrega a formação de Marco Silva, com Barrena Tchea a traçar a bola para para Circati. Circati para Barrenechea, devolvida a bola ao australiano. Junta-se agora à festa Leandro Barreiro. Toca imediatamente para Tomás Araújo, no interior do grande círculo. Tomás Araújo para Gonçalo Moreira. E este atrás para Leandro Barreiro, que toca para Circati. Circati à esquerda para Dal. Dal vê Gonçalo Moreira a chegar ainda. Dal atrasa para Circati. Circati só a linha divisória, atrasa para o seu meio campo defensivo, onde está Tomás Araújo. Com a bola a rolar de central em central, entra agora em Alexander Bá. E Alexander Bá procura de espaço, deu para Tomás Araújo. Toda a gente pé nas bancadas, com os adeptos do Oros a aplaudir a equipa. O Benfica tenta aproveitar com o Schellrup, não chega. Passe muito longo do Tomás Araújo. Apareceu Eden Stad. Posse de bola para a equipa do Oros, estamos no último minuto. Vamos ver quanto tempo vai dar ao quarto árbitro escalado para esta partida. Max Burda já tem a placa na mão. Bola para Tobias Beck. Beck a oferecer a bola a Schellrup. No meio campo defensivo dá para Gonçalo Moreira. Este para Barrenet cheia. Gonçalo Moreira virou, orientou, tocou para Duran. Duran a receber no pé esquerdo e a rodar para o sentido de progressão ainda Duran. Com espaço, pede Gonçalo Moreira que se afasta. Deixa para Bá. E vá para Luca Bacchio. Luca Bacchio com o homem na frente. Vai atrasar a bola à procura de Bá. Bá deixa para a Barrenet cheia. Vamos ter mais 3 minutos para jogar no relevado do Randerstadion. A 45 minutos de horas eles marcaram presença, os adeptos, tanto da equipa da casa como da equipa visitante. A equipa visitante do Benfica, com 500 adeptos nas bancadas, a carimbar o passaporte para a Liga Europa, onde o Benfica volta a entrar na primeira fase. 6 anos depois, a última vez na fase de grupos em 2021. Foi até aos 16 avos, onde caiu perante o Arsenal. Derrota por 3-4 no agregado. Uma competição onde o Benfica foi por 3 vezes finalista. Sempre vencido. Em 83 com o Anderlecht, em 2013 com o Chelsea e em 2014 com o Sevilha. Nessa perdida nos penaltis. Pontapé de canto para o Benfica. Luca Bacchio do lado direito, da forma como ataca a equipa encarnada para bater. Mesmo assim, o Benfica coloca muita gente na grande área. Para ter uma ideia, só Alexander Bá fica na segurança. Está a Barrenet já a desmarcar-se para um eventual canto curto. O jogador do Benfica arrepende-se, volta para a área. Luca Bacchio levanta os dois braços, indicou o caminho. Vai bater de pé esquerdo, primeiro posto, cabeceamento. A bola vai se voar ainda no interior da grande área do Oros. Tenta tirar, consegue tirar a equipa da Dinamarca. A bola vai sobrar ainda para Alexander Bá. E Bá receber à frente da sua linha de meio campo. Variação, passa direitinho para Luca Bacchio, mata no peito, cola a bola na relva, encara o adversário, faz ali a bicicleta, mais uma finta, belo baile, ainda Luca Bacchio, remate, grande defesa de Eden Stader, um golaço do Luca Bacchio. Depois afasta a equipa do Oros, de qualquer maneira, com a bola a voar até ao meio campo do Benfica. Samuel Soares está sozinho e joga com Circati. Circati para Tomás Araújo. O som do Render Stadium neste. Apesar do desgosto de não jogarem na Liga Europa, eles estão contentes porque vão para a Conference League. E muitos, muitos anos depois, vai voltar a Oros a jogar competições europeias. Foram 29 anos de espera para esta equipa da Jutlândia. A bola para Circati. Circati de pé esquerdo a levar a bola para a frente. Toca curta a bola para Barrenet Cheia. E Barrenet Cheia a jogar no meio campo defensivo. Já entra no meio campo contrário. Dá de pé esquerdo para Duran. Duran para Circati. Circati para Bá. Bá vai transportar a bola para o meio campo ofensivo. Lá vai ele em grande velocidade. Ainda Alexander Bá a deixar agora na direita para Luca Bacchio. Domina no pé esquerdo e atrasa a bola para Leandro Barreiro. Barreiro para Duran. Duran de pé esquerdo a deixar para Dal. Dal vai abrir com o pé canhoto para Schellrup. Schellrup encara o adversário. Convida para dançar. Puxou o pé direito no cruzamento. A bola é boa, atenção, a bola aparece o corte da defensiva do Oros. Vamos ter ponto, pé de canto. Não vamos. O árbitro não deixa a ponta para o centro do terreno. E o Benfica, edição 26-27 de Marco Silva, está oficialmente na edição desta temporada da Liga Europa. Venceu na Dinamarca por 3-1 e vence a eliminatória por 6-2. Jogo terminado. Benfica qualificado, estará amanhã no sorteio dessa fase liga. Luís Cristóvão, muito rapidamente, é um Benfica que em duas mãos mostrou que este caminho das pré-eliminatórias da Liga Europa. É um caminho do Benfica, sempre foi e sempre seria amplamente favorito.
0: Sim, confirma o seu favoritismo com mais uma boa exibição. Foi uma caminhada de 6 encontros que permitiu ao Benfica crescer. Obviamente também deixou algumas dúvidas, sobretudo nos jogos iniciais, mas umas dúvidas que talvez tenham sido desafios para a equipa corrigir também os seus comportamentos. É hoje uma equipa bem mais forte do que era quando começou a temporada e está agora preparada não só para entrar na Liga Europa, mas também para assumir as suas responsabilidades na Liga Portuguesa.
4: Mas João, vamos ficar com o Luís e contigo, naturalmente, até às 21h35, 21h40, portanto vamos ficar juntos ainda com vocês, com a Flash e quem sabe com o início da conferência de imprensa, pelo menos de Marco Silva, para analisarmos com calma esta qualificação europeia da equipa encarnada. Para lá do Benfica, há instantes, mais 3 equipas qualificaram-se para a fase de Liga da Liga Europa, foram elas o Victoria Pilsen da Chequia, o Ofi Krete da Grécia e também o Lech Poznan da Polónia. Faltam apenas mais 2 vagas que, tudo indica, vão para o Anderlecht, os belgas, orientados por Vítor Bruno, e também para o Ferencváros da Hungria, que tem já uma grande margem diante do Trabzonspor da Turquia. Aproveito para fazer um ponto de situação no Áustria de Viena, Braga, Paulo Vidal. Braga vai aguentando esse nulo que lhe dá o passaporte para a Liga Conferência.
1: Estamos já na reta final da partida, Braga a controlar esta eliminatória, mantém-se o 0-0, mas há pouco teve uma grande ocasião, a equipa orientada por Carlos Vicens, aos 70 minutos, Diogo Travassos, que entrou aos 55 minutos na partida, fez um lance pela esquerda, entrou na área, rematou de pé direito para defesa de Radlinger para canto. De facto foi uma grande ocasião para o Braga poder adiantar-se nesta partida, mantém a vantagem de 2 golos na eliminatória. Estamos já a entrar na fase decisiva, nesta altura 73 minutos, em Viena da Áustria, mantém-se o 0-0 no marcador.
4: Paulo Vidal, que está a acompanhar esta partida, com o Braga mais perto de confirmar a presença na Liga Conferência. Recordo que o Benfica já carimbou a presença na Liga Europa. Amanhã teremos sorteio a partir do meio-dia. Vamos acompanhar naturalmente com uma emissão especial aqui na Antena 1, que será conduzida pelo jornalista Fernando Rico, para se perceber com quem o Benfica e o Torriense a presença na fase de Liga da Liga Europa, a quais os adversários que vão ter. Para já vamos chegar à hora certa, vamos carimbar. São agora 9 da noite no continente e na Madeira, 8 da noite nos Açores.
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4: Mais à frente vou dar conta dos apurados para a Liga Europa, já essa lista final de 36 equipas que vai marcar presença amanhã nesse sorteio. Para já, Luís e João, vamos lá começar a analisar com um pouco mais calma, sou pena vos interromper a qualquer momento com as primeiras declarações da Flash na Sport TV. Vamos lá analisar, como dizia, esta vitória do Benfica, que consegue ultrapassar 3 adversários até chegar aqui à Dinamarca e conseguir com isso também esse apuramento tão desejado para a Liga.
2: E a festa dos adeptos do Benfica, como agora são audíveis nesta emissão da RTP Antena 1. Estamos cá, estamos no Render Stadium. Luís Cristóvão, vamos olhar para o homem do jogo desta partida.
0: Não dá para procurar muito, porque ele está por demais confirmado. Prestiani é o homem do jogo, é um brilho que se vai tornando cada vez maior deste jogador argentino, a aparecer pela esquerda, a fazer grandes golos, a estar envolvido noutros, na forma como faz descobrir espaços quando a bola sai dos seus pés, é o homem do jogo.
2: Olhando ao trabalho do árbitro da partida, Daniel Zibert, acaba por ter aqui um jogo tranquilo e uma revisão do vídeo-árbitro.
0: Sim, a revisão do vídeo-árbitro evitou um erro, de resto uma exibição que não teve mais nenhum ponto de destaque.
2: Olhando ao trabalho dos treinadores, começamos por o homem que tinha a missão mais difícil esta noite, Jakob Poulsen.
0: Jakob Poulsen, no final das contas, utilizou este jogo para rodar os seus jogadores, tentando no início mexer um pouco com a psicologia da equipa do Benfica, na forma como entrou à procura do resultado. Tentou fazer 2 coisas ao mesmo tempo, conseguiu rodar, não conseguiu assustar o Benfica e por isso acaba aqui com uma nota que satisfaz não foi brilhante, mas cumpriu os mínimos.
2: Do outro lado, o trabalho de Marco Silva.
0: Marco Silva aposta no seu 11 mais forte, está a fazer equipa, dá uma oportunidade a Gonçalo Moreira para ir a jogo como uma opção mais que pode aparecer neste plantel, também a cumprir todos os objetivos que tinha esta partida, portanto um bom trabalho de Marco Silva.
2: Vamos aguardar então pelas declarações dos primeiros protagonistas às televisões que transmitiram esta partida. Para este ano já se encaminha juntamente com Gonçalo Guimarães para a zona onde está a Sport TV, por isso será o primeiro a falar o argentino do Benfica, que escapou ali ao controlo do assessor para tirar umas fotografias na bancada com alguns adeptos que aproveitaram para chamar o autor de dois golos. Marcou aos 19 e marcou aos 62 o golo da noite. Aproxima-se para iniciar então declarações Gianluca Prestiani. Bisou, o outro gol foi marcado por Rafa Silva. O Benfica vence por 3-1 na Dinamarca, repetindo o resultado que apontou no Estádio da Luz. Bateu também por 3-1. Só Rafa repetiu o gosto ao pé, marcou na Luz e marcou também na Dinamarca. João Gomes Dias prepara-se para este ano. É isso.
4: Muito bem, já está a Sport TV também a passar para o relvado. Vamos então escutar a boleia da Sport TV, Gianluca Prestiani, como dissemos, autor de dois dos três golos da equipa do Benfica.
5: Nada, feliz, disfrutando o momento, a oportunidade que me dão meus companheiros, o Mister, intentar de demostrar dentro do campo o que sei fazer, o que posso fazer, e nada, estou muito feliz que pudemos passar à seguinte fase.
6: Este é um excelente momento, aquele que vive. Já são 5 golos esta temporada em 6 jogos, já é a época mais goleadora, ainda só há 6 jogos disputados. Qual é a diferença para o ano passado? Sente-se bem, mais leve, mais confiante?
5: Sim, obviamente, tanto bueno, na temporada passada com o Mourinho me deu muita confiança, capaz, não sei se reaccionei tarde, mas esta temporada tengo las cosas muy claras de lo que quiero hacer. Hablé con Marco, me da toda la confianza. Le dije que iba a intentar mejorar mucho la estadística en lo personal, tanto goles como asistencia, y por ahora, gracias a Dios, lo estoy haciendo y espero seguir así.
6: Víamos há pouco no final do jogo o Marco Silva a dar-lhe um abraço. Como é que é essa relação quase de pai para filho, mas tem sido um treinador que em pouco tempo tem sido muito importante para si?
5: Sí, es tanto muy importante para mí como para todo el equipo, creo. Nos estamos adaptando muy bien al estilo de juego de él. Al principio costó un poco, capaz, pero con el tiempo ya vamos a tener su idea y creo que de a poco se va viendo dentro del campo.
6: Este jogo, com a vitória neste jogo, garantem o primeiro objetivo da temporada. Era muito importante para o Benfica estar na Liga Europa.
5: Sí, obviamente é o que nos toca na Liga Europa. Eu creo que Benfica tem que estar na Liga dos Campeões. Lamentablemente este año no pudo hacerlo, pero vamos a dar todo paso a paso y para llegar a nuestro objetivo.
6: Este Benfica tem entusiasmado muito para este ano e neste início de época. Já há adeptos a falarem do título de campeões nacionais. Para quem está dentro da equipa, vocês acreditam que isso é possível?
5: Obviamente, é todo possível. Benfica é todo possível. Vamos a dar todo en el juego, campo, en el campo. Vamos a dejar todo juego a juego en el campo y vamos a dar todo lo que tenemos para poder conseguir todos los objetivos que tenemos.
6: Eles, os adeptos do Benfica, gostam muito de si, isso fica visível nestas imagens. Pode prometer-lhes que vai continuar com a camisola do Benfica?
5: Estou aqui, estou em Benfica, tenho contrato até 2029. Mientras esté em Benfica, vou dar toda a vida e isso é o que hago juego a juego. Así que, e também agradecer-lhes por el apoio e carinho de sempre a los benfiquistas.
6: Obrigada.
4: As palavras de Gianluca Prestiani, homem do jogo, ele que leva 5 golos na presente temporada em 6 jogos oficiais. O ano passado fez 3 em 41 partidas nas quais jogou. Ele aqui a dizer que, quiçá, o ano passado, apesar de Mourinho ter puxado por ele, acordou um pouco mais tarde e que, obviamente, se sente muito confortável e confiante neste arranque da temporada. E olhando também para o contrato até 2029 e remetendo para aí uma possível continuidade ou saída ainda naquilo que falta do mercado de transferências. transferências. Como dissemos há instantes, faltam apenas preencher duas vagas do lote de 36 equipas que vão estar amanhã no sorteio da fase de Liga da Liga Europa. Sorteio marcado para o meio-dia. Vamos deixar terminar os últimos dois jogos, ainda que pareça que não haverá grandes surpresas, mas daremos mais 15, 20 minutos para depois fazermos também todas as contas finais em relação aos apurados, para depois também olharmos para aquilo que possam ser as perspectivas de Benfica e também de Torriense. Para já, João Santos Correia e Luís Cristóvão, volto a vocês depois de termos escutado o jovem argentino do Benfica.
2: E Luís Cristóvão, dizer que para este ano o que precisava, no fundo, era de tempo para crescer, para se desenvolver, e parece que agora estes 9 milhões que o Benfica pagou já parecem pouco, não é?
0: Tem 20 anos. Tem 20 Exato. Anos para este ano. Eu creio que isto vai acontecendo um pouco por todo lado. Mas nos últimos anos, no Benfica, gerou-se aqui uma ânsia de ter jogadores que são contratados muito jovens e que se espera que rendam logo para ser titulares da equipa, que não faz qualquer sentido. Sheldrup já demonstrou isso, Prestiani está agora a demonstrar, e há aqui uma série de jovens com 18 a 19 anos que estão à beira de entrar no plantel, estão no plantel, à beira de entrar na equipa, os quais precisarão de tempo. E quando se está na Liga Portuguesa, seja no Porto, no Sporting, no Benfica, um jovem jogador precisa de tempo. E se lhe for dado tempo, há mais probabilidades de ele poder demonstrar rendimento. Caso para este ano, lá está, continua a ser um jogador muito jovem, agora já com mais experiência, mas muito jovem, e que está a mostrar todo o potencial que lhe era apontado, de uma forma completamente brilhante. Neste momento a equipa do Benfica tem uma influência de Prestiani que é gigantesca.
2: Prestiani que já recolheu aos balneários, há jogadores a fazer exercícios, e depois há Alexander Bach que aproveita a oportunidade para estar com os seus amigos e a sua família na bancada. Equipa do Benfica que vence por 6-2 o St. Gallen, por 7-2 o Hearts, e hoje Luís fecha com 6-2 frente a esta equipa do Oros. É uma equipa do Benfica que, no entanto, continua a sofrer gols em praticamente todos os jogos.
0: Sim, porque comete erros, erros que expõem muito a equipa, mas também, há que dizê-lo, hoje o Benfica comete um erro defensivo e deu golo, não é? Isso, até olhando para o jogo da semana passada, mais ou menos a mesma coisa. O Benfica comete dois erros, sofre um golo. Marco Silva tem apontado que há algum crescimento em termos defensivos da equipa encarnada, apesar de sofrer sempre golos, e também o clube já fez o que tinha a fazer para ajudar o treinador a resolver esse problema. Já assinou com João Palhinha, que acredito que virá para dar muito mais consistência numa zona que ainda está algo frágil no Benfica, entre os centrais e os médios mais ofensivos. Enzo Barrenechea não tem estado mal, mas não é um jogador que encha as medidas para aquela posição, e por isso, com a chegada de João Palhinha, a expectativa é que o Benfica também possa melhorar nesse capítulo.
2: João Palhinha, que poderá ser a opção já para o próximo jogo do Benfica, jogo esse do campeonato, com o Benfica a querer continuar nas vitórias. Benfica que teve o seu jogo, recordo, adiado, joga agora frente ao Estoril, jogo então da próxima jornada, jogo realizado no dia 31 de agosto. Com Shirkati, com Palhinha, o que é que ainda falta, Luís, na tua opinião, reforçar nesta equipa do Benfica?
0: Bem, imagino que um lateral esquerdo, porque José Neto, sendo um jogador também de enorme potencial, vou reformular, há José Neto que é um jogador de enorme potencial, Samuel Dal não é um jogador que enche as medidas na posição, e portanto, vindo mais um lateral esquerdo, creio que poderá ajudar ao crescimento de José Neto, também dando mais concorrência a Samuel Dal. E depois fica aqui um bocado a dúvida, porque há muita gente para os dois lugares do meio campo mais recuados, mas parece haver poucas opções para o lugar mais adiantado desse meio campo. O zona ofensiva ontem jogado Sudakov, e por isso, se o Benfica nesta última semana de mercado conseguir engendrar uma ou duas saídas, permitindo uma entrada para um jogador que possa jogar ligeiramente mais adiantado no meio campo, eu creio que o plantel ficará bastante, bastante mais forte e equilibrado.
2: Adeptos do Benfica ainda presentes no interior do estádio, são eles que para já fazem a festa enquanto aguardamos por declarações do treinador Marco Silva. Depois de mais uma vitória do Benfica, pela primeira vez chega às 3 vitórias seguidas. Luís Cristóvão, ainda outro tema, que é o tema Rafa Silva, que parece um homem novo neste arranque de época com o novo treinador.
0: Porque lhe foi encontrado um espaço onde ele acrescenta sem estar exposto às fragilidades que também apresentava na temporada passada e um pouco nos últimos anos da sua carreira. É uma questão, quando se tem jogadores muito talentosos, é uma questão de encontrar o espaço certo para os utilizar e no caso de Rafa, muito beneficiado pela forma como Marco Silva o coloca em campo e acaba por estar a render, está a render ele, está a render Pavlidis, está a render Prestiani, os dois extremos aqui em posições diferentes daquelas onde eram mais utilizados. E isso é mão do treinador, não é só o jogador que estará melhor, é a mão do treinador a tirar muito mais rendimento do jogador que já estava no plantel.
2: Ao seu lado, Sudakov continua a passar algo despercebido nestes jogos, um jogador que custou 27 milhões de euros com Sheldrup a regressar do Mundial e encontrar a melhor forma, com Prestiani a mostrar o que está a mostrar neste início de temporada, com Rafa Silva em grande forma, deste trio da frente é talvez o elo mais fraco, não é?
0: Seguramente, ainda que Marco Silva tenha já dito por mais do que uma vez que não encontra grandes alternativas a Sudakov no plantel e também por isso é que hoje foi buscar o Gonçalo Moreira para jogar nessa posição. É o jogador de todo o 11 do Benfica que tem demonstrado menos pertença a esse espaço de elite dentro do plantel. Não está em causa a sua qualidade técnica, não está em causa tudo aquilo que ele pode fazer no momento com bola, mas é um jogador que está sempre num ritmo mais baixo do que os seus companheiros e isso creio que é bastante problemático para imaginar a sua continuidade no 11 durante toda a temporada. Também por isso creio que será uma posição onde o Benfica ainda pode mexer até ao fecho do mercado. Na prática, para este ano poderia aparecer um pouco mais central com Sheldrup para ocupar o seu lugar do lado esquerdo, mas também percebo que está tão bem para este ano a partir da esquerda que neste momento Marco Silva esteja a tentar aqui encontrar uma solução de compromisso para não retirar dois jogadores que têm sido importantíssimos, Rafa e Prestiani, das zonas onde estão a ser utilizados.
2: Para terminarmos estas análises individuais, Luís, a entrada e a estreia de Gonçalo Moreira acaba por parecer em alguns momentos nervoso nestes minutos que esteve em campo.
0: Sim, não conseguiu aproveitar bem a oportunidade, também o momento em que entra é já o momento em que a equipa estava a desligar, quis ter algum protagonismo, não o conseguiu de forma muito, muito efetiva. O talento está lá, é um jogador que é reconhecido e isto é também um reconhecimento da parte de Marco Silva, que está atento ao jogador. Veremos se encontra oportunidades em jogos onde a equipa esteja um pouco mais estruturada, até para podermos avaliar se ele encaixa ou não como opção. Mas é um jogador a ter em conta para o futuro do Benfica e não tenho grandes dúvidas.
2: Agora, olhando ao panorama mais geral, o Benfica volta à Liga Europa. É a competição, ou é uma das competições onde o Benfica prefere não estar, porque prefere estar sempre na Liga dos Campeões e onde quer estar é na Liga dos Campeões, mas está de regresso à Liga Europa. O que é que este Benfica pode ambicionar na Liga Europa esta temporada?
0: Olha, olhando para as equipas que estão apuradas para esta competição, o Benfica está no lote dos principais favoritos, com Bayer Leverkusen, Juventus, AC Milan. Acho que também é bom de ter em conta equipas como o Lyon, ou a Real Sociedad, ou o Crystal Palace, mas o Benfica está sem dúvida nenhuma entre as equipas favoritas para irem até ao fim.
4: E vamos ouvir Marco Silva.
7: O provámos isso mesmo e fomos crescendo. Acho que isso é o mais importante, olhar para aquilo que foi o nosso primeiro jogo na Suíça e olhar para aquilo que nós temos ainda a fazer ultimamente, ver-se crescimento, ver-se criar bases para uma identidade, que é aquilo que é o mais importante para nós. Sabemos que criando uma identidade, sermos sérios naquilo que fazemos e dar confiança, é óbvio que os resultados também ajudam a isso. É muito importante para nós, as bases estão lá, depois a partir daqui é ir ajustando, é ir melhorando, porque há muito a melhorar, como eu disse ontem, mas satisfeito porque nós sabíamos que mais uma vez tínhamos uma vantagem boa, não tão expressiva como a anterior, quando fomos jogar à Escócia, mas boa, mas nós fomos muito sérios na forma como abordámos o jogo, como temos que ser, é a nossa obrigação sermos sérios, mas fomos muito sérios na forma como abordámos o jogo, na forma como entrámos no jogo, a querer dominar. Nós sabíamos que íamos ter um ambiente diferente, um ambiente de uma equipa a jogar fora de casa, um ambiente de grande apoio à equipa da casa também. Nós fomos sérios, tivemos bons momentos outra vez, alguns bons golos também, e qualificámos, era o nosso objetivo. E num princípio de época, com alterações, com os jogadores a virem tarde do Campeonato do Mundo, a começar muito cedo, foram 6 jogos e jogar praticamente 3 em 3 dias, desgasta, num momento que estamos a querer que os jogadores assimilem processos não podendo treinar tanto, e acaba por ser importante para nós ver que há um crescimento e há um entendimento bom daquilo que são as ideias, e a partir daqui é continuar a trabalhar, porque foram só é só uma qualificação que é importante para nós, mas está tudo muito no começo, e na segunda-feira temos que provar outra vez a nossa qualidade.
6: Acredito que para si, em termos gerais, também fosse um objetivo manter a baliza a zero. Acabam por não conseguir, mas concedem muito poucas oportunidades ao adversário. O golo surge de um lance fortuito, de um ressalto de bola. Isso deixou feliz, demonstra a evolução da equipa nesse capítulo que tem sido tão falado?
7: Sem dúvida. É óbvio que se vai falar outra vez que a equipa sofreu golos, mas eu como treinador, tenho que olhar para a fotografia inteira, e como falou, praticamente não conseguimos nada. E isso é muito, muito importante para nós. Estamos naquela fase que chutam de fora da área, a bola vai tocar num ou dois jogadores e acaba por enganar o guarda-redes ou passar por cima do guarda-redes. É aquela fase da temporada, e nós esperemos que acabe rapidamente, porque é importante para nós também manter a baliza a zero. Para mim tem um sabor especial. Para mim é muito importante que ela fique, independentemente dos gols que possamos ou não marcar. E estamos naquela fase, percebemos hoje que praticamente não conseguimos nada ao adversário, e fomos fortes. Sabemos que era um adversário que era uma equipa física, nas bolas paradas forte também, nos duelos forte, e nós conseguimos equilibrar esse momento e alguns momentos até superiorizar-nos. Acabou por ser num lance fortuito. O que é certo é que nós perdemos bola onde não podíamos e não deveríamos, mas num lance fortuito acabaram por fazer. Há que realçar depois a reação da equipa, com um grandíssimo gol do Prestiani logo de seguida, que praticamente matou o jogo.
6: É, deixa perfeita para a pergunta que lhe ia fazer a seguir. Como é que se caracteriza um início de época de um jogador que no ano passado foi algo intermitente, desta vez afirmou-se no 11, já tem os melhores números da carreira apenas em 6 jogos nesta temporada? É um miúdo, e eu há bocado perguntava-lhe se a relação que tem consigo é quase de pai para filho. Quão especial é o Prestiani nesta equipa?
7: É muito, eu não gosto de individualizar. Ele é especial para nós, como tem que ser os outros todos, como tem que ser o Andrés, que está a jogar na mesma posição que ele, ou como tem que ser os alas que também estão connosco na equipa, só falando da posição dele. Mas como falou, acho que é importante realçar isso mesmo. Tem 20 anos e passou por algumas coisas que são difíceis para alguém que tinha 19 anos no momento. Eu não estava no clube, portanto não quero estar a falar desses momentos, mas lembro-me do que é que foi a pré-temporada, e num jogo de pré-temporada foi a primeira vez que eu enalteci aquilo que foi o comportamento dele. Eu lembro perfeitamente no pós-jogo com o Flamengo no Algarve, quais foram as palavras que eu dirigi à equipa e que eu dirigi para ele também naquele momento, porque foi realmente algo, e se há algo importante a tirar daquele jogo, além de questões táticas, questões nossas de crescimento como equipa, foi tudo o que o Prestiani fez quando entrou no jogo, o que lhe fizeram e o que ele fez. E acho que isso foi o primeiro passo para aquilo que estamos a ver, um jovem de 20 anos a crescer. Depois tem a ver com confiança, tem a ver com qualidade que ele tem e que nós temos que extrair o máximo dele. Naturalmente, quando fomos conversando, os jogadores que jogam na frente têm que ter números, têm que apresentar números. Eu tive essa conversa com ele também, que os números teriam que melhorar, e nós íamos dar-lhe os caminhos e a confiança para que isso acontecesse, mas depois temos que lhe dar mérito. Quando ele marcou o segundo gol da forma como marcou, não há muito a falar, é fazer-lhe a bola chegar e depois ele ter a capacidade, como eu disse, fazer com que a bola chegue àqueles momentos, e depois tem que vir a criatividade e inspiração dos jogadores na frente, e nós precisamos que todos os jogadores da frente tenham essa capacidade, porque qualidade tem, agora tem que mostrá-la no campo, e o Prestiani está a fazê-lo. Não há aqui ninguém que seja especial no plantel do Benfica, todos são especiais, todos têm vindo a trabalhar, e há que realçar algumas excelentes exibições em termos individuais de alguns jogadores sem ser o Prestia nesta noite, alguns mesmo crescimento de alguns jogadores a nível físico e a nível de entendimento daquilo que nós queremos para a equipa. É claro, mais uma vez o Enzo hoje jogou numa posição um bocadinho diferente sem bola e fez um excelente jogo também. O próprio Bá está a crescer em termos físicos, que é muito importante, que é um jogador muito físico, para não falar de outros também. Portanto, não só um jogador é especial, a equipa é especial, os jogadores têm vindo a trabalhar muito bem, enaltecer também o apoio dos nossos adeptos.
6: Chirkati e Gonçalo Moreira, um faz a estreia pelo Benfica, o outro já tinha jogado, mas joga sobretudo na equipa B. O que é que estes jogadores podem ser no futuro do Benfica?
7: O Chirkati foi para lhe dar minutos com a equipa. Acima de tudo isso, chegou tarde, nós temos tentado ao máximo não entupi-lo de informação, mas dar-lhe a máxima que é necessária neste momento, e depois nada como está no campo, nem que sejam só 10 minutos para ir percebendo melhor. Acredito que aos poucos vai melhorando, isso é o mais importante para nós, mas era importante ele sentir-se. Temos-lo a jogar à esquerda também, que é uma posição que ele pode fazer. Podíamos ter optado pelo Tomás ir para lá, porque é um jogador que também vai ter que se habituar a fazer à esquerda também, mas optámos-lo por colocá-lo lá e ele sentir o que é jogar com a camisola do Benfica pela primeira vez. Foi muito importante para ele. Em relação ao Gonçalo, tem, como eu disse, em relação ao Miguel e a outros jogadores, isto é o Benfica, não há equipa B e equipa A. Os jogadores mesmo que estão na equipa B estão debaixo do nosso radar, isso é que é o mais importante, e ele sabe. Quando tive a conversa que tive com o Gonçalo, quando ele começou a jogar mais pelo QB, ele sabe o que eu lhe disse, e naturalmente nós estamos atentos ao seu trabalho. É um jovem jogador que tem características também de terceiro médio, que nós em muitos momentos procuramos. Temos, como eu já vos disse, temos o Sudakov, o Frederico poderá fazê-lo também, mas depois, como terceiro médio, daquilo que nós pretendemos como terceiro médio, não temos muitos jogadores para aquela posição, e nós estamos a procurar, e era o momento de dar aquilo que ele merecia, e acima de tudo também experimentá-lo a este nível e sentir o que é o peso de jogar um jogo de Liga Europa.
6: Marco, muito obrigada. Não foi o 4-1 que falávamos ontem, mas foi quase. Tá, parabéns pela conversa.
4: As palavras de Marco Silva numa primeira análise à Sport TV em flash. Daqui a pouco vamos também fechar o comentário com o Luís Cristóvão. Antes, passo ainda pelo Paulo Vidal, porque Paulo, está confirmada a qualificação do Braga para a fase de Liga da Liga Conferência.
1: O Braga cumpriu, empatou esta segunda mão da eliminatória sem qualquer golo, mas geriu a seu belo prazer esta vantagem que trazia da primeira mão, 2-0. Destaque nesta partida, que não teve muitas ocasiões de golo, destaque para a estreia de Milosevic aos 83 minutos, o internacional sérvio, ex-Estugarda, a entrar para o lugar de Paulo Vítor já na reta final da partida. Braga, que poderia ter ganho este encontro com Gabri Martínez aos 90 mais 3, já no último lance do jogo, a rematar junto ao poste e quase a fazer então o golo que seria da vitória da equipa arsenalista, que segue no entanto em frente para essa fase de Liga, da Liga Conferência, no agregado 2-0, resultado que trouxe da primeira mão do jogo na Pedreira.
4: Obrigado, Paulo Vidal. Acompanhou este jogo via TV com informações. Áustria de Viena 0, Braga 0. Braga também marca presença no sorteio ao início da tarde e amanhã, mas da Liga Conferência. Estão apuradas as últimas duas equipas para a Liga Europa. O Anderlecht de Vítor Bruno segue em frente. Os belgas que eliminaram o Kairat Almaty, hoje triunfo por 3-0. Os casacos caem para a Liga Conferência e o Ferencváros da Hungria também vai jogar a Liga Europa, hoje triunfo diante do Trabzonspor por 4-0. Trabzonspor, equipa turca, que acabou com 9, duas expulsões, uma delas de Sidney Lopes Cabral. Trabzonspor vai jogar a Conference League. Vamos então às equipas que vão jogar na Liga Europa, para depois também rematarmos com mais duas ou três questões do João ao Luís Cristóvão. Apurados para essa fase de Liga, para lá das equipas portuguesas, e são duas, Benfica e Torriense, também o Bayer Leverkusen, a Juventus, o Milan, o Lyon, o AZ Alkmaar, o Olympiacos, a Real Sociedad, o Marselha, o Ferencváros, o Vitória Pilsen, o Saint-Gilloise, o Dinamo Zagreb, o Salzburgo, o Celtic de Glasgow, o Sparta de Praga, o Rennes, o Anderlecht, o Sturm Graz, o Lech Poznan, o Crystal Palace, o Bournemouth, o Sunderland, o Célia, o Jagiellonia, o Omonia, o Celta de Vigo, ainda Hoffenheim, Besiktas, Apoel Beersheva, NEC Nijmegen, Ofikret, Lillstrøm, Levski Sofia e Arat Arménia. Há vários treinadores portugueses aqui, para lá dos dois emblemas portugueses, e também a presença de algumas equipas com peso histórico, como a Juventus, o Milan, também o Leverkusen. Atenção que não pode haver Benfica e Juve, porque a equipa de Turim jogou nos últimos dois anos com o Benfica, e há esta regra de não se poder encontrar as mesmas equipas durante três anos consecutivos. Portanto, é a única certeza, é o único condicionalismo que há para amanhã, João e Luís, é que não há Benfica a jogar diante da formação de Luciano Spalletti. João, não sei se queres também terminar o comentário com mais duas ou três questões que possam já ter a ver aqui com este emparelhamento no qual estará a Benfica, mas também o Torriense, a equipa que venceu a Taça de Portugal e, obviamente, com todo o mérito, garantiu a presença direta nesta prova da UEFA.
2: Podemos ir por esse caminho, mas primeiro, Luís Cristóvão, Marco Silva continua... Não direi a ignorar, mas continua a não dar muita importância a

0: menores dentro de exibições mais bem conseguidas. O jogo de Viseu, como outros jogos anteriores, talvez entre a equipa ser demonstrado perdular na finalização e depois ter períodos em que coletivamente apagava de forma mais plena, seriam outras questões. E eu creio que o Marco Silva estará a olhar para um crescimento entre um ponto e outro, e que está a olhar para o crescimento nesta fase. Também confesso, não estaria à espera que Marco Silva escalpelizasse aqui os erros que a sua equipa está a cometer. Acredito que o faça em treino, em trabalho com a sua equipa técnica, com os seus jogadores, que os tente eliminar. Está a proteger as suas escolhas também, até porque até aqui os jogadores que têm, os jogadores que vão jogar, os que têm para jogar são estes, não é? E portanto não quer cometer o erro ou o deslize de deixar um jogador em maus lençóis por algum pormenor que não tenha corrido tão bem no jogo, e que isso impeça de depois, nos dias seguintes, no trabalho que a equipa faz em treino, que isso impeça que o jogador esteja com os níveis de confiança necessários para poder melhorar.
1: Está ainda a falar à Benfica TV, Marco Silva, a prestar ainda declarações no relvado, e por isso essa conferência de imprensa estará para demorar por parte do treinador do Benfica. Luís Cristóvão, olhamos para o sorteio da Liga Europa amanhã, duas equipas portuguesas em potes muito diferentes. O Benfica será a pote 1, o Torriense está no pote 4, se não estou em erro.
0: Exato.
1: E será um sorteio que ditará coisas diferentes. O Benfica, à partida, será um dos favoritos à vitória final da competição.
0: O Benfica é um dos favoritos, mas aqui o nível de dificuldade do sorteio, se olharmos apenas para as equipas com quem se calha, estar no pote 1 ou estar no pote 4 dá exatamente igual, porque vão apanhar duas equipas de cada pote, e portanto o Benfica não evita aqui nenhum adversário dos mais difíceis, da mesma forma que ao Torriense poderá acabar por calhar um sorteio mais simpático aqui dentro das possibilidades que terá pela frente. Obviamente o que depois vai marcar muito é o nível de capacidade, qualidade e também ritmo a que as duas equipas estão habituadas, e por isso o Benfica é visto como um dos favoritos a chegar muito longe na Liga Europa, e o Torriense acho que é seguro dizer que cada ponto que fizer nesta fase de Liga, nos 8 jogos que vai ter pela frente, cada ponto que fizer será um ponto histórico, será um ponto conquistado contra as probabilidades. Tendo isso em conta, para o Benfica é importante que o sorteio permita, em alguns potes, encontrar equipas que lhes dê para respirar, ou seja, que não esteja a calhar em todos os potes as equipas mais difíceis. Olhando para o pote 1, o AZ Alkmaar será aqui o adversário mais acessível, como o Olympique de Marselha. Creio que são dois adversários com os que não criarão grandes dificuldades ao Benfica, e era bom para a equipa encarnada poder encontrar um destes adversários. Depois, nos restantes potes, o perigo, diria eu, está no pote 3, onde são três equipas inglesas: Crystal Palace, Bournemouth e Sunderland. Por serem equipas inglesas, por terem normalmente um ritmo e uma intensidade muito alta, e porque as equipas inglesas têm sido muito dominantes no panorama das competições europeias, seria de evitar alguma destas equipas. Depois, no pote 4, Hoffenheim e Besiktas, diria que são dois adversários também mais difíceis para os encarnados. No caso do Torriense, obviamente, para conseguir pontos, era bom encontrar algumas das equipas mais acessíveis desta prova, entre o Levski de Sofia, ou o Ararat da Arménia, ou o Célia da Eslovénia, ou a Amónia do Chipre. Eu creio que dentro destas quatro equipas o Torriense pode sonhar em fazer algum ponto, mas também por uma primeira participação europeia e uma participação histórica de uma equipa que está no segundo nível do futebol nacional, encontrar alguns dos gigantes europeus também seria interessante para marcar essa história.
2: João, deixa-me escutar um bocadinho mais de Marco Silva na conferência de imprensa, antes de também fecharmos a nossa emissão.
3: mas acima de tudo uma exibição.

0: séria e profissional da nossa equipa, e em alguns momentos tem que ser assim mesmo. Nós vínhamos de uma vantagem boa, não tão confortável como a que tivemos, por exemplo, quando fomos à Escócia jogar com o Arts, mas uma vantagem boa. Nós tínhamos falado e falámos aos jogadores que era importante começarmos forte, sermos fortes nos primeiros duelos. Sabíamos que iam tentar levar o jogo para isso mesmo, com a marcação individual o campo todo, e foi isso mesmo que aconteceu. E era importante termos uma entrada positiva no jogo e a tentar comandar, principalmente nos primeiros momentos, não sendo possível implementar logo o nosso jogo. E nós sabíamos que nos primeiros momentos eles iam tentar que isso não acontecesse, que sejamos fortes nos momentos de duelos individuais, e depois colocar a nossa qualidade individual e naturalmente à postura coletiva no jogo. Acabámos por ganhar de uma forma justa, com alguns momentos, bons momentos, alguns bons golos novamente também, com mais oportunidades para fazer mais golos. Acabámos por sofrer um golo numa bola fortuita. Aqui há claramente falar do azar, praticamente não concedemos nada ao adversário, e o adversário num remate, é óbvio que perdemos a bola numa zona que não deveríamos ter perdido, mas num remate, e que há um ressalto, e a bola acaba por passar por cima do Samuel, com muita sorte aquele golo, mas praticamente não concedemos nada ao adversário, o que é importante para nós também, jogando fora de casa, num ambiente que nós sabíamos que seria difícil, de um apoio forte à equipa da casa, e a equipa teve muito bem. Falou de duas questões diferentes em relação à questão do Prestiani. Não foi só ele que teve uma exibição individual a um grande nível. Felizmente para nós existiram outros jogadores. Percebe-se claramente que o Bá está a melhorar fisicamente e está a ir voltarmos a ver a qualidade individual e a capacidade física. É um jogador físico e é importante estar a níveis bons para ter exibições como teve esta noite. Perceber que está confiante e que está melhor fisicamente. E o Enzo é outro bom exemplo, um excelente jogo desta noite, outra vez numa posição um bocadinho diferente em alguns momentos sem bola, e conseguiu fazer um jogo muito bom dentro daquilo que nós lhe pedimos, quer sem bola e com bola, a realçar o seu crescimento também, e não querendo ir por mais, mas é só não realçar aqui a questão do Prestiani. Eu percebo, mais dois golos, um segundo golo, um golo totalmente de grande inspiração, de um jogo que está a viver um muito bom início de temporada, que está confiante, mas além de estar confiante, está a trabalhar forte, está a trabalhar bem, mais uma vez, porque fez o primeiro golo, um ambiente hostil para ele, que ele também gosta bastante, e conseguiu ser equilibrado emocionalmente, agressivos nele, e ele tem que perceber que um jogador com a qualidade dele, os adversários vão ser agressivos, e conseguiu manter o equilíbrio emocional, que é importante neste momento, e é bom sentir que um jovem de 20 anos tem esta capacidade, e demonstra esta capacidade de jogar o jogo simplesmente e fazer aquilo que ele faz bem, que é desfrutar do jogo e desfrutar daquilo que são as suas qualidades individuais ao serviço da equipa. E depois falou da qualificação, claramente era o nosso objetivo. Como disse também, começámos muito cedo a pré-temporada com alguns jogadores fora, com outros jogadores ainda não estavam no nosso clube. Não há que esconder que éramos favoritos para estar na fase de liga, mas uma coisa é ser favorito, outra coisa é prová-lo depois. E ver como, olhando para aquilo que foi para o nosso primeiro jogo na Suíça, e olhar para o momento que estamos como estamos a jogar neste momento, há uma diferença. Isso é para nós é o mais importante. Não está tudo bem, bem longe disso. Eu disse-vos aqui ontem que estávamos muito longe daquilo que ainda temos que estar, mas é importante perceber que há uma evolução. Para nós é muito importante perceber que há uma identidade a ser criada e que há evolução, e basta olhar para aquele jogo de 23 e olhar agora, são duas coisas completamente diferentes. Isso para mim e para nós como equipa é muito importante. Ser favorito é uma coisa, outra coisa é prová-lo, e nós provámos que havia sempre aquela hipótese de uma casca de banana lá para nós escorregarmos, e o que é certo é que fomos crescendo, fomos provando a nossa qualidade e a nossa superioridade em relação aos nossos adversários, e isso deixa-me satisfeito, com bons jogos, com boas exibições, bons golos, alguns jogadores a evoluírem muito também individualmente e depois coletivamente a sermos mais fortes que os nossos adversários.
1: RTP.
2: Olá, boa noite, Marcos.
0: Olá, boa noite.
2: Na RTP Notícias, o Cristiano disse nas primeiras declarações pós-jogo que o Benfica, este Benfica devia estar na Liga dos Campeões. Como é que acha que a equipa vai abordar agora a fase regular da Liga Europa, e perguntar-lhe também se gostaria de assumir aqui que o Benfica vai jogar para ganhar esta competição, ou se é pelo menos um dos grandes favoritos para ganhar esta competição. Obrigado.
0: Em relação ao que o Prestiani disse, o Benfica é um clube de Champions League, como vocês sabem, basta ver o historial, basta ver o que é a história do clube. O que é certo é que não estamos lá, e temos que encarar a prova em que estamos com de uma forma positiva, de uma forma ambiciosa, e isso é o mais importante. Não adianta falar porque é que estamos ou não estamos, a realidade é esta. A realidade é que nos criou dificuldades, e mesmo em termos de preparação de pré-temporada criou-nos dificuldades, porque mesmo não estando onde o Benfica está habituado a estar, acabou por ter que fazer isto 6 jogos para estar numa fase de liga, o que não é normal de todo. Portanto, todas estas, não quero dizer dificuldades, todos estes obstáculos ou etapas que nós fomos quebrando para estar lá, tínhamos que as fazer, tínhamos que mostrar e demonstrar a nossa superioridade. Eu disse-vos desde acho que foi num pedido da apresentação que podíamos falar de ser ou não uma equipa pela grandeza que temos, poder disputar a Liga Europa até ao fim, mas primeiro tínhamos estar, o primeiro passo era estar na fase de grupos e já estamos. E naturalmente, como disse, olhando para aquilo que são as equipas que estão lá, não somos a única grande equipa europeia que está lá, estão lá outras grandes equipas europeias também. Parece-me que este ano é se calhar uma Liga Europa um pouco mais forte do que foi a época passada, há 2 anos, não me lembro muito bem, mas foi a época passada, mas naturalmente pelo historial que temos como clube, pela grandeza que temos como clube, juntamente com outros clubes que estão lá de grandes campeonatos europeus também, temos que assumir aquilo que é a nossa responsabilidade na prova e passo a passo, dia a dia, jogo a jogo, tentar chegar o mais longe possível, e para nós o mais longe possível é chegar ao último jogo.
1: Marco Silva, fica também o essencial aqui na conferência de imprensa. João, vamos às despedidas com a última leitura do Luís Cristóvão. Daqui a pouco vamos também olhar para o basquetebol, porque amanhã é um dia muito importante para a seleção portuguesa.
3: Ora, Luís, então, o Benfica amanhã está nesse sorteio ao meio-dia, está tal como a equipa do Torrense, que teve qualificação direta depois de ter vencido a Taça de Portugal. Benfica que vai ter de gerir duas competições. Há o Benfica que quer ser campeão e que vai ter de jogar 8 vezes a meio da semana, o que vai condicionar também as partidas do campeonato. O Torrense está a viver a mesma situação, porque apesar de estar na segunda liga, o objetivo é, claro, é subir à primeira.
4: Sim, o objetivo da equipa de Torres Vedras está mais focado nessa subida. Vai, obviamente, viver esta Liga Europa como uma ocasião especial. Já o Benfica vai ter aqui pela frente duas grandes caminhadas ao longo da temporada na Liga Portuguesa e na Liga Europa, e em ambas entra como favorito. Haverá ainda a Taça da Liga e também a Taça de Portugal, mas em ambas entra como favorito nestas competições com mais jogos, e por isso amanhã o sorteio será também já um momento de começar a comparar os jogos que vai ter que fazer com a forma como eles encaixam com a Liga Portuguesa, para perceber que tipo de rotações é que Marco vai ter que fazer para ter o máximo de vitórias possíveis.
3: Ora bem, a partir de Randers, o Benfica segue para a fase Liga da Liga Europa, depois de, na segunda pré-eliminatória, ter batido o St. Gallen por 6-2, na terceira pré-eliminatória o Hearts por 7-2 e agora o Oros por 6-2 com 3-1 nas duas mãos. Nesta segunda mão, os golos de Prestiani aos 19 e aos 62 e de Rafa aos 56 contrariaram o golo de Carstensen aos 60. Benfica vence por 3-1. Está na fase Liga da Liga Europa, uma competição onde Marco Silva, em 10 jogos, nunca venceu, tem 4 empates e 6 derrotas. É um borrego para matar para o treinador da equipa encarnada. A partir do Randers Stadium, os comentários do Luís Cristóvão, o relato foi do João Santos Correia, que em nome de todos se despede com um grande abraço. Até à próxima.
1: Obrigado, João. Obrigado, Luís. João, bom regresso a Portugal, depois do relato deste encontro diante do Haros, que qualificou o Benfica para essa fase de Liga da Liga Europa. Recorde sorteio amanhã, a partir do meio-dia, para acompanhar com emissão especial aqui na rádio. Ainda antes de fecharmos, vamos escutar sobre o basquetebol, o selecionador nacional e também 2 jogadores. Recordo que a seleção portuguesa vai jogar amanhã diante da Espanha. Jogo muito importante em Saragoça para se definirem algumas coisas na qualificação para o Campeonato do Mundo. É a penúltima jornada com a equipa portuguesa a defrontar para já a Espanha e depois vai medir forças diante da equipa da Geórgia. 2 jogos desta jornada que contempla então esse duplo compromisso. Mário Gomes, não tem dúvidas, vai tentar criar problemas à Espanha, ainda que os espanhóis sejam favoritos.
5: Sabemos que somos uma equipa com argumentos para criar problemas aos teoricamente favoritos, e se estivermos num dia em que efetivamente estejamos bastante bem, quer do ponto de vista defensivo, quer do ponto de vista ofensivo, podemos criar esses problemas, podemos competir, podemos manter os jogos equilibrados, e se conseguirmos isso, é claro que temos as nossas chances de ganhar o jogo.
1: E na minha esqueta, o jogador português que está na NBA também acredita que é possível contrariar o favoritismo dos espanhóis.
6: Sabemos que é uma tarefa difícil, não é? Temos plena confiança no nosso trabalho, vamos com consciência tranquila, primeiro jogo contra a Espanha é uma equipa muito forte, não precisa de apresentações, tem uma equipa bastante versátil, tem tamanho, tem versatilidade, tem lançamento triplo, tem presença interior, mas acima de tudo confiamos no nosso trabalho, o que vimos a fazer nos últimos anos e a medida que temos vindo a crescer. Sabemos que é uma tarefa difícil, mas nada é impossível, jogo a jogo, período a período, minuto a minuto, acho que temos bastantes condições para sair daqui vitoriosos.
1: E também o capitão Miguel Queiroz sonha com a presença nessa fase final do Campeonato do Mundo.
7: Só o facto de nos vermos jogar contra a Espanha fala muito do nosso percurso. Podemos estar a jogar nestes palcos significa que passámos fases anteriores que eram difíceis e estamos a jogar com as melhores da Europa, a lutar para ir ao Mundial, que nunca conseguimos no basquetebol português. É um sonho muito grande que nós temos e achamos mesmo que vamos conseguir. Estes palcos, nós ambicionamos todos os dias, treinamos para jogar nestes palcos contra estas equipas, é fruto do nosso trabalho, por isso agora é aproveitar o momento, entrar com muita vontade, mostrar que pertencemos a estes palcos, podemos discutir os jogos contra qualquer equipa e acho que estamos preparados para fazer.
1: Espanha-Portugal amanhã às 8 da noite em Saragoça, para acompanhar também com informações de Paulo Sérgio, ele que fez a reportagem deste lançamento da partida, ao duelo ibérico, muito importante nas contas do apuramento para a fase final do Campeonato do Mundo. Está tudo contado nesta longa jornada, hoje, tarde e noite, com muito desporto. Despeço-me, agradecendo obviamente a companhia de sempre e desejando a continuação de um excelente dia, já sabe, sempre na companhia da sua rádio.

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5: Depois de publicar o livro Sem Ofensa, um livro de expressões e de piadas racistas, Ângelo Delgado estreia-se na ficção com o livro Foi o Preto.
6: Isto é uma história passada nos anos 90, de um jovem que foi acompanhar o seu clube num jogo fora de Lisboa, o clube em questão é o Sporting, e foi até ao norte, no fim do qual ele é acusado de participar em desacatos. E é acusado precisamente devido à cor da pele. Portanto, a partir daqui, desencadeia-se, digamos assim, uma série de acontecimentos, uma investigação, e ele é detido e preso, sem que seja nada provado. E depois a narrativa, digamos que começa a partir daí, ou seja, depois é o drama familiar. São os avanços e os recuos temporais da narrativa, indo, como tu disseste muito bem há pouco, indo para um pré-25 de Abril, viajando até às roças de São Tomé, se quisermos, viajando até às avenidas largas de Lourenço Marques, viajando até às matas do Maiombe, em Angola, durante a Guerra Colonial. No fundo, falando um pouco sobre o sentimento cabo-verdiano nos dias que se seguiram à Revolução.
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0: Muito boa noite, são 22 horas em Portugal e Angola, 21 horas na Guiné-Bissau e São Tomé e Príncipe, 20 horas em Cabo Verde, já são 11 da noite em Moçambique. Agora os títulos da atualidade.
1: Foi assinado um protocolo para reforçar a prevenção do tráfico de pessoas e a proteção das comunidades migrantes em Cabo Verde. Nos 51 anos da criação da Polícia Nacional de São Tomé e Príncipe, o presidente exigiu responsabilidade e compromisso.
0: Esta quinta-feira, temperaturas de 28 graus em Bissau, 21 graus em Luanda e 25 em São Tomé. O Jornal das 10 da noite na RTP África tem edição da jornalista Gael de Castro.
1: O Observatório Nacional do Tráfico de Pessoas e a Plataforma das Comunidades Africanas Residentes em Cabo Verde assinaram hoje um protocolo. A parceria visa reforçar a prevenção do tráfico de pessoas e a proteção das comunidades migrantes. No ato da assinatura, o presidente da plataforma, José Viana, apontou a falta de informação, acompanhamento e proteção como fatores que aumentam a vulnerabilidade dos migrantes.
2: Tem questão de segurança, conhecimento, acompanhamento e proteção e prevenção. Mas preocupação é pessoas que é inocente.
3: Há problemas de segurança, informação, acompanhamento, proteção e prevenção. Pessoas inocentes são convidadas a vir para Cabo Verde com promessas de trabalho e de melhores condições de vida. Mas quando chegam, encontram situações de exploração e vêm os seus documentos apreendidos. Este protocolo permitirá formar os líderes comunitários para que essas situações sejam detectadas mais cedo.
2: Permite que na formação de líderes você consiga detectar que as situações com maior rapidez.
1: O presidente do Observatório explicou, por sua vez, que o protocolo pretende reforçar a prevenção, a identificação precoce das vítimas e a rede de proteção junto das comunidades migrantes. José Luís Vaz reconheceu que existe subnotificação do tráfico de pessoas em Cabo Verde e revelou que há casos sob investigação.
4: Em Cabo Verde já há uma condenação. Significa que Cabo Verde já registrou casos de tráfico. Em Cabo Verde temos processos em investigação de denúncia de tráfico. Dados sempre há. Em Cabo Verde ainda temos uma subnotificação de dados, porque falta-nos ainda consolidar o nosso Sistema Nacional de Dados. O Observatório está neste processo, já estamos avançados, mas o que nós temos em Cabo Verde, sim, são fatores reais de vulnerabilidade, que se constata não só empiricamente, mas estudos mostram. Aliás, a elaboração e aprovação de um plano nacional significa que o país tem em conta essas vulnerabilidades.
1: A parceria prevê uma maior articulação com os líderes comunitários considerados fundamentais para identificar situações suspeitas, encaminhar possíveis vítimas e facilitar a intervenção das autoridades cabo-verdianas. O presidente são-tomense exigiu hoje responsabilidade e compromisso à Polícia Nacional. Carlos Villanova discursava durante o ato central alusivo aos 51 anos da criação da Polícia Nacional de São Tomé e Príncipe.
5: Responsabilidade porque a segurança, a ordem pública e a autoridade do Estado constituem pilares fundamentais de qualquer sociedade democrática. E compromisso porque o futuro da Polícia Nacional deve ser construído com ambição, profissionalismo, disciplina, modernização e, acima de tudo, com a confiança dos cidadãos.
1: O chefe de Estado são-tomense quer uma polícia forte e comprometida com os valores democráticos.
5: É esta a polícia que São Tomé e Príncipe precisa e que os cidadãos legitimamente esperam. Uma polícia firme, mas equilibrada. Uma polícia próxima dos cidadãos, mas respeitada. Uma polícia moderna e preparada para os desafios do presente e do futuro, mas sempre fiel aos princípios republicanos. Uma polícia que compreenda que a autoridade não é um privilégio, mas um dever.
1: Carlos Villanova dirigiu-se em particular aos novos agentes que integram hoje a Polícia Nacional.
5: Aos que hoje iniciam e reforçam o seu percurso na Polícia Nacional, deixo 5 palavras que devem orientar a sua carreira: honra, disciplina, integridade, coragem e serviço. Usem a farda não para se colocarem acima dos cidadãos, mas para os proteger. Não procurem privilégios. Procurem merecer o respeito e a confiança da sociedade. Não se deixem condicionar por interesses particulares. Sirvam sempre à República com lealdade à lei e sentido de responsabilidade. Lembrem-se que cada ato de um agente pode fortalecer ou fragilizar a confiança dos cidadãos em toda uma instituição.
1: O presidente São Tomense, Carlos Villanova, presidiu hoje o ato central que assinalou os 51 anos da Polícia Nacional do Arquipélago. O primeiro-ministro de Portugal vai estar presente na cerimónia de posse do presidente de São Tomé e Príncipe, marcada para daqui a uma semana, a 3 de setembro. Esta será a primeira deslocação oficial de Luís Montenegro a São Tomé e Príncipe, que terá também como objetivo reafirmar as relações bilaterais entre os dois países. De recordar que Carlos Villanova foi reeleito à primeira volta presidente de São Tomé e Príncipe nas eleições de julho. As torfeiras de Angola, que regulam o caudal de água nos maiores sistemas fluviais da região e armazenam carbono contra o aquecimento global, são pelo menos 4 vezes maiores do que o previsto, segundo um novo estudo. De acordo com a agência de informação financeira Bloomberg, que cita um artigo publicado na Philosophical Transactions of the Royal Society B, estes ecossistemas são pobres em oxigênio e retardam a decomposição da matéria vegetal morta, mas ajudam a manter o fluxo de água para os rios como o Zambeze, bem como para o delta do Okavango, no Botswana, que se situa no coração de uma área que abriga a maior população de elefantes do mundo. Embora as torfeiras de Angola representem apenas uma fração do tamanho das encontradas mais a norte da bacia do Congo, que alberga os maiores pântanos tropicais deste tipo do mundo, as descobertas mostram que mais reservas vitais de carbono poderão ser descobertas em todo o continente africano. O líder da oposição na Zâmbia está sob custódia da polícia do país. Fonte policial informou que a detenção de Brian Mundubile resulta da abertura de um inquérito para averiguar alegadas ofensas de traição à pátria, noticia hoje a agência Reuters. O secretário-geral das Nações Unidas pede 1,1 milhões de dólares necessários para financiar integralmente o plano de resposta humanitária ao ébola que continua a alastrar na República Democrática do Congo, país da África Austral. A partir de Nova Iorque, António Guterres avisou que os recursos atuais para travar o vírus estão limitados a semanas e por isso o apelo tem um caráter de urgência, Carla Henriques.
6: A mensagem do secretário-geral da ONU é clara. O atual surto na RDC é a epidemia de ébola com o crescimento mais rápido de que há registro.
7: The outbreak is the fastest growing Ebola epidemic on record.
6: Expansão e aumento da transmissão mais veloz do que a resposta para conter o surto, que com financiamento internacional poderia ser interrompido. António Guterres destaca que perante a tragédia humanitária há um outro vírus, o da indiferença, que está a impedir salvar vidas.
7: We must also overcome another virus, the virus of indifference.
6: Guterres avisa que estamos perante uma emergência de saúde pública num dos contextos mais frágeis do mundo, que sem uma ação imediata coletiva, o custo pode tornar-se mais dispendioso e também mais mortífero.
1: O secretário-geral das Nações Unidas pede 1,1 milhões de dólares necessários para financiar integralmente o plano de resposta humanitária ao ébola. O ébola na República Democrática do Congo já fez 2.744 mortos, entre mais de 5.700 casos registados no país.
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0: A língua de todos. Qual a diferença de significado entre as palavras apóstrofe e apóstrofo?
1: Comecemos pela primeira, apóstrofe terminada em E. Trata-se de uma figura de estilo que implica a invocação de algo ou alguém que se toma como interlocutor. Por exemplo, quando o poeta se dirige às ninfas do Tejo em Os Lusíadas, estamos perante uma apóstrofe, isto é, uma invocação estilística. Portanto, apóstrofe é uma figura de estilo. Em relação à segunda palavra, apóstrofo, terminada em O, designa um sinal gráfico em forma de vírgula sobrescrita que serve para indicar a supressão de uma ou mais letras de uma palavra. Por exemplo, na palavra copo d'água ou na frase não é correto usar apóstrofo no plural das siglas. Até porque a tradição normativa recomenda que as siglas não tenham plural. Mas se ainda assim colocarmos um S, assumindo que a palavra, que a sigla, aliás, assume o estatuto de palavra, não devemos colocar um apóstrofo entre a sigla e a letra S. Portanto, o apóstrofo é um sinal gráfico em forma de vírgula sobrescrita.
0: Sandra Duarte Tavares, linguista.

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0: Jéssica Lima atravessou o oceano para realizar um sonho. A Santo Mens é uma das 6 jovens cineastas selecionadas para o filme Lab Moçambique, que está a decorrer esta semana na Universidade Pedagógica de Maputo. O laboratório quer ensinar estes realizadores a fazer uma coisa simples e difícil ao mesmo tempo, tirar os filmes do papel e levá-los ao mercado. Jéssica tem um projeto chamado Uma Única Refeição. A história gira em torno de duas mulheres que saem para um encontro e discutem a relação durante o almoço. Ela não veio sozinha. Conseguiu o apoio de várias personalidades que acreditaram no seu projeto. Até foi recebida pelo primeiro-ministro de São Tomé e Príncipe. A coordenadora do filme Lab, Samira Vera Cruz, explica o que leva alguém a fazer este sacrifício.
1: Muitas vezes nos nossos países temos filmes que não saem do papel, mas muitas vezes os que saem acabam por ficar na gaveta e é isso que nós não queremos. Portanto, com essa noção de que o desenvolvimento e o financiamento são pensados desde o desenvolvimento, a distribuição também é assim pensada e é o que esperamos. Cá em Moçambique, a participação está a ser muito interessante. Os participantes fazem perguntas, participam. Os formadores também estão a direcionar as ações de formação especificamente para os projetos, para que possam sair de cá com esses planos, tanto de distribuição como de financiamento. E o que eu espero é que, com a continuidade dessas ações de formação, né, começando em Moçambique e depois em Cabo Verde...
0: O que Samira quer e o que o filme Lab veio fazer é mudar a forma de pensar.
1: Que vamos mudando um bocadinho esse mindset de pensar as coisas desde o desenvolvimento, que haja mais competitividade, que não haja medo de concorrer tanto aos nossos labs, no caso que houve essas candidaturas e houve esses projetos selecionados, mas também fora, tanto no Spaloptel como internacionalmente em outros mercados de cinema, tanto da nossa região como além fronteiras.
0: Ao lado de Jéssica estão 5 moçambicanos. Hassan Ramadan, da Zambésia, que quer contar a história dos ciclones. Melissa Lemos, que fala da saúde mental. Mateus Nhamush, com um projeto sobre as manifestações pós-eleitorais de Moçambique. Américo Júnior, que mostra a resiliência de Cabo Delgado. Janado Cher, com um filme sobre ancestralidade e natureza. Nos primeiros 3 dias, os jovens cineastas tiveram contato com os formadores João Ribeiro e Fábio Ribeiro. João lembra que tudo começa com uma ideia.
2: Preciso é ter um ponto de partida. Se não tenho um ponto de partida, não vou a lado nenhum. Mas se eu tiver uma ideia, se essa ideia for boa, se eu investir na minha ideia em termos de tempo, meu tempo, meu trabalho de pesquisa, meu trabalho de escrita, meu trabalho de conversa com as pessoas à volta, meu trabalho de investigação, isso já é muito, isso já faz parte do projeto. É o startup daquilo que é preciso ter para desenvolver um projeto.
0: Mas a ideia por si só não chega. É preciso planeamento, é preciso saber de onde vem o dinheiro.
2: Primeiro é preciso montar este projeto, não é? É preciso dominar, digamos assim, essas técnicas da procura de financiamento. Fundraising, né? Procurar o financiamento para desenvolver o seu projeto de ficção é um caminho. Ou a pessoa tem a sorte, por exemplo, de bater com alguém que gostou do projeto e se oferece para financiar, ou então tem que trilhar esse caminho. E isso aprende-se batendo porta, batendo o pé, portanto, indo para a estrada. É preciso fazer o projeto, é preciso fazer pesquisa, é preciso submeter o projeto, vai-se receber negativas, vai-se receber respostas, ou até não se vai receber resposta nenhuma. Mas é preciso não desistir e continuar a insistir, melhorando sempre através dessas oportunidades. Estes workshops de desenvolvimento, tentando oportunidades dentro e fora do país, os caminhos são... Existem vários caminhos. Sobretudo é preciso ser persistente, é preciso bater às portas e trabalhar para cada vez melhorar a sua apresentação. Dominar o que quer fazer, dominar a sinopse, dominar a história que quer fazer, fazer um bom orçamento daquilo que pretende e saber o que é que está à procura, que tipo de apoio é que está à procura, quanto é que precisa, como é que vai fazer, quanto tempo é que vai levar a fazer, o que é que o filme vai atingir, aonde é que o filme vai ser exibido. Tudo isso faz parte do horizonte que é necessário dominar para se poder, então, submeter um projeto com sucesso.
0: Fábio Ribeiro deixou um conselho prático. Trabalhar sozinho não é boa ideia.
3: A ideia é encontrarmos os parceiros certos para a história que queremos contar. E aí sim é um dos trabalhos que tem de ser feito, é essa filtragem, não é? a conseguir identificar os potenciais parceiros e financiadores para esses projetos. Mas, do outro lado, conseguir que eles estejam sólidos para conseguirem competir com outros projetos que também estão à procura do mesmo, não é? No fundo, então, há um duplo trabalho, o fortalecimento do projeto em todos os níveis financeiros e, do outro lado, a correta identificação e conhecimento dos processos e das exigências e requisitos desses financiamentos para depois conseguir viabilizar o processo. Desenvolver um filme é um longo... como é que é dizer? Demora muito tempo, não é? Isto não é uma coisa de hoje para amanhã, não é? Quem investe num filme sabe que está a investir normalmente anos da sua vida. É uma ideia que está muito próxima e que quer materializar. Então, o que nós estamos aqui é tentar dar as ferramentas, não é? Ajudar a dar as ferramentas para que estes 6 autores consigam levar os seus filmes a bom porto.
0: Esta semana, o laboratório está instalado na Universidade Pedagógica de Maputo.
4: Chamo-me Josefina Caetano Ferreto, sou diretora adjunta pedagógica da Faculdade de Ciências da Comunicação, da Linguagem, Comunicação e Artes. Estou aqui em substituição do diretor da faculdade.
0: Josefina Caetano Ferrito explica o valor da parceria.
4: O que é que nós esperamos deste evento? Esperamos que este evento enriqueça mais a nossa faculdade, fortaleça mais a área das artes e da própria comunicação. E estamos abertos a futuros eventos desta natureza ou de outra, tem a ver com as artes, porque quando a universidade se envolve nestes eventos de artes, comunicação, isto fortalece mais a própria universidade e dá mais visibilidade não só à universidade, à faculdade, mas como também os parceiros envolvidos.
0: O financiamento do filme Lab vem do Camões IP, através do programa ProSeries. Helena Guerreiro, conselheira de cooperação na Embaixada de Portugal, explica a visão que está por trás deste apoio.
5: E o ProSeries é, ao fim e ao cabo, esta linha, mas para o setor cultural. Pronto, portanto, foi uma linha que teve apenas uma edição ainda. Não sei à data de hoje se vai ter outras edições, se não, mas pronto, por enquanto estamos ainda no contexto desta primeira linha. Esta linha decorre deste entendimento e da valorização do eixo cultura-desenvolvimento. O que é que isto quer dizer? Da valorização do setor cultural, das indústrias criativas, como agora também se diz, para o desenvolvimento económico dos países, neste caso dos países africanos de língua oficial portuguesa. Ou seja, desta visão, que não é nova, mas que de facto na cooperação portuguesa é relativamente recente, de que as indústrias criativas têm um papel muito importante também no desenvolvimento económico, ou seja, em dar perspectivas aos atores das indústrias criativas, perspectivas de desenvolvimento económico, de geração de rendimento.
0: Jéssica já deu o primeiro passo, pagou a passagem. Veio a São Tomé, agora com os colegas moçambicanos vai aprender a levar o filme até o fim. 6 jovens, 2 salas, 2 semanas de trabalho. Na próxima semana continuamos a falar da Film Lab, que continua até 5 de setembro na capital moçambicana, Maputo. A ação é da Rede do Cinema e Audiovisual Palop Mas Timor-Leste, uma iniciativa coordenada pela Associação dos Amigos do Museu do Cinema em Moçambique, com parceria em Cabo Verde e São Tomé e Príncipe. O Film Lab Moçambique integra a programação da rede e contribui para o desenvolvimento de competências, a circulação de projetos e a criação de novas ligações entre jovens profissionais do espaço Palop Mas Timor-Leste e a indústria cinematográfica internacional.
6: Eu digo, pessoal, mano, esses jovens são muito bosses, pá.
7: O que é isso aí de ser boss?
6: Você pagar as contas, você está bem, pagar os empregados, não tem isso, você conhece a negócio.
0: Vimos tratos do filme O Ouro e o Mundo, do realizador Ico Costa. A longa-metragem acompanha a história de Domingos e Nélzia, um jovem casal de uma pequena cidade moçambicana.
8: O Domingos, acho que vai viajar.
9: Acho que não é uma manica, tem uma manica.
0: O filme, produzido em Moçambique, é a obra de cerimônia de abertura da 16ª edição do Kugoma, Fórum do Cinema Moçambicano, que decorre em Maputo, de 31 de agosto a 5 de setembro. O evento visa promover o cinema moçambicano e africano através de exibições, debates e oficinas e encontros com realizadores. A cerimônia inclui ainda um cineconcerto com a projeção do clássico do cinema Mundo, The Great Train Robbery, de 1903, de Edwin Porter, com acompanhamento musical e efeitos sonoros ao vivo. O evento decorre em três espaços culturais de Maputo, o Centro Cultural Franco-Moçambicano, o Museu Mafalala e o Chapa 100. O encerramento está marcado para o dia 5 de setembro, com a gala de premiação que distingue talentos emergentes com o Prémio Novos Autores e o Prémio Max Film Creative. No mesmo dia, acontece a apresentação da plataforma online da rede. Goma Fórum de Cinema Moçambique é um evento anual que decorre há mais de 15 anos em Maputo, com o objetivo de expor as artes cinematográficas realizadas em Moçambique e nos países de língua oficial portuguesa. O festival inspirou-se na história das projeções móveis do Cuxa Canema e do Docanema, propondo um formato que combina sessões formais em salas de cinema com exibições ao ar livre, aproximando o cinema das populações nos seus bairros de residências e de um público mais jovem. Ao longo das suas edições, o Kugoma tem privilegiado a criação de novos públicos e a premiação de jovens profissionais dos Palop. A entrada é livre. A programação completa já está divulgada nos canais oficiais do festival. Neste domingo, 30 de agosto, estreia em Moçambique o filme O Profeta, do realizador Ike Langa. A longa-metragem é produzida pela Beta Films. Depois da Taiga Competition do Festival de Rotterdam, do New Director, New Film, MoMA, Nova York e de Locarno, o filme chega finalmente às salas de Maputo.

0: Muito boa noite, são 23 horas em Portugal e Angola, 22 horas na Guiné-Bissau e São Tomé e Príncipe, 21 horas em Cabo Verde, já é meia-noite em Moçambique. 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
1: O governo de transição na Guiné-Bissau lançou esta quinta-feira um projeto de assistência humanitária da CEDEAO para apoiar cerca de 14 mil refugiados no país que fugiram da zona do Sahel afetada por conflitos armados. A iniciativa foi lançada pelo ministro do Interior e Ordem Pública, o general Mama Sálio Embaló, e está orçada em cerca de 255 milhões de francos CFA, quase 390 mil euros, a serem mobilizados pelo Alto Comissariado das Nações Unidas para os Refugiados, ACNUR, através de um financiamento da CEDEAO, a Comunidade Económica dos Estados da África Ocidental. O projeto vai garantir assistência alimentar e nutricional a cerca de 5 mil pessoas e água e saneamento a 9 mil pessoas em Bissau e nas localidades do interior do norte e sul da Guiné-Bissau. O projeto deverá ser executado durante 3 meses a partir do próximo mês de setembro, referiu o ministro guineense do Interior. O Observatório Nacional do Tráfico de Pessoas e a Plataforma das Comunidades Africanas Residentes em Cabo Verde assinaram hoje um protocolo. A parceria visa reforçar a prevenção do tráfico de pessoas e a proteção das comunidades migrantes. No ato da assinatura, o presidente da plataforma, José Viena, apontou a falta de informação, acompanhamento e proteção como fatores que aumentam a vulnerabilidade dos migrantes.
2: Tem questão de segurança, conhecimento, acompanhamento e proteção e prevenção. Mas preocupação é pessoas que é inocente.
3: Há problemas de segurança, informação, acompanhamento, proteção e prevenção. Pessoas inocentes são convidadas a vir para Cabo Verde com promessas de trabalho e de melhores condições de vida. Mas quando chegam, encontram situações de exploração e vêm os seus documentos apreendidos. Este protocolo permitirá formar os líderes comunitários para que essas situações sejam detectadas mais cedo.
2: Permite que, na formação de líderes, você consiga detectar que as situações com maior rapidez.
1: O presidente do Observatório explicou, por sua vez, que o protocolo pretende reforçar a prevenção, a identificação precoce das vítimas e a rede de proteção junto das comunidades migrantes. José Luís Vaz reconheceu que existe subnotificação do tráfico de pessoas em Cabo Verde e revelou que há casos sob investigação.
4: Em Cabo Verde já há uma condenação. Significa que Cabo Verde já registrou casos de tráfico. Em Cabo Verde temos processos em investigação de denúncia de tráfico. Dados sempre há. Em Cabo Verde ainda temos uma subnotificação de dados, porque falta-nos ainda consolidar o nosso Sistema Nacional de Dados. O Observatório está neste processo, já estamos avançados, mas o que nós temos em Cabo Verde, sim, são fatores reais de vulnerabilidade, que se constata não só empiricamente, mas estudos mostram. Aliás, a elaboração e aprovação de um plano nacional significa que o país tem em conta essas vulnerabilidades.
1: A parceria prevê uma maior articulação com os líderes comunitários considerados fundamentais para identificar situações suspeitas, encaminhar possíveis vítimas e facilitar a intervenção das autoridades cabo-verdianas. Em Angola, o Serviço de Investigação Criminal no BIE, no âmbito de um trabalho de investigação relacionado com o desaparecimento de 6 pessoas, com idades compreendidas entre os 8 e os 34 anos, dadas como desaparecidas, nos municípios do Luando e Camacupa, nos anos 2010, 2012 e 2026, desencadeou esta semana uma operação que resultou na detenção de 2 principais acusados, cidadãos angolanos de 31 e 38 anos de idade, que matavam as vítimas e alimentavam-se dos corpos. O presidente de São Tomé e Príncipe exigiu hoje responsabilidade e compromisso à Polícia Nacional. Carlos Villanova discursou durante o ato central alusivo aos 51 anos da criação da Polícia Nacional de São Tomé e Príncipe.
5: Responsabilidade porque a segurança, a ordem pública e a autoridade do Estado constituem pilares fundamentais de qualquer sociedade democrática. E compromisso porque o futuro da Polícia Nacional deve ser construído com ambição, profissionalismo, disciplina, modernização e, acima de tudo, com a confiança dos cidadãos.
1: O chefe de Estado são-tomense quer uma polícia forte e comprometida com os valores democráticos.
5: É esta a polícia que São Tomé e Príncipe precisa e que os cidadãos legitimamente esperam. Uma polícia firme, mas equilibrada. Uma polícia próxima dos cidadãos, mas respeitada. Uma polícia moderna e preparada para os desafios do presente e do futuro, mas sempre fiel aos princípios republicanos. Uma polícia que compreenda que a autoridade não é um privilégio, mas um dever.
1: Carlos Villanova dirigiu-se em particular aos novos agentes que ingressam hoje na Polícia Nacional.
5: Aos que hoje iniciam e reforçam o seu percurso na Polícia Nacional, deixo 5 palavras que devem orientar a sua carreira. Honra, disciplina, integridade, coragem e serviço. Usem a farda, não para se colocarem acima dos cidadãos, mas para os proteger. Não procurem privilégios. Procurem merecer o respeito e a confiança da sociedade. Não se deixem condicionar por interesses particulares. Sirvam sempre à República com lealdade à lei e sentido de responsabilidade. Lembrem-se que cada ato de um agente pode fortalecer ou fragilizar a confiança dos cidadãos em toda uma instituição.
1: O presidente são-tomense, Carlos Villanova, presidiu esta quinta-feira o Alto Central, que assinalou os 51 anos da Polícia Nacional do Arquipélago.
0: Foram as notícias na RTP África com Gael de Castro. 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

0: Salve, salve. Bem-vindo aqui ao Samba Carimbó em Maracatu. Meu nome é Gonçalo Castro e semanalmente eu estou aqui para explorar a ginga sonora do Brasil. Hoje com um programa inteiramente dedicado a artistas brasileiros que vêm atuar a Portugal agora estes dias ou nos próximos meses. Comecei com Vur, o DJ produtor de Minas Gerais, que é um craque. Já ouvi ao vivo algumas vezes, vai estar por aqui e é absolutamente imperdível. Estas são algumas das canções do seu último disco, aqui com a participação, por exemplo, de Sangô. Ainda vamos ouvir também, por exemplo, com a MC Beatriz. Mas vamos ouvir muitos outros artistas, como a Tasha and Tracy, também Marina Sena, Garotins, Criolo, Amaro e Dino, por exemplo, que tocam exatamente estes dias em Portugal, em Lisboa, mais concretamente no Festival Mel Calorama. Por isso, fiquei desse lado e aproveita então esta viagem de hoje ao Brasil.
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Nos últimos minutos aqui da RTP África, ouvimos Azimuth, o trio carioca que explora a interseção entre o jazz e a bossa e outros territórios, que está de regresso a Portugal nesta altura, já só, enfim, com um dos membros originais que faz parte ainda do coletivo. E que felizmente eu inclusivamente entrevistei-o, uma entrevista que pode ouvir aqui na RTP Play, já tem algum tempo, talvez um ano. E também ouvimos Frank Jorge. Ambos vêm tocar a Portugal nos próximos meses, salvo erro, um mês ou dois, ou talvez três, enfim, até ao final do ano pelo menos existem concertos de Frank Jorge e Azimuth. Já a seguir, aproveito para trazer duas de Marina Sena, uma delas com a participação da nossa Nanny.

Continuo aqui então a explorar a música de artistas brasileiros que têm concertos marcados para Portugal, não só a Lisboa, por exemplo, o TZ da Coronel, que ouvimos ainda agora com a Júlia Mestre, fazer uma canção de Chico Buarque. O TZ da Coronel, eu digo, vai atuar no Festival F, em Faro. A não perder, eu acho que é um artista que ainda não tem assim um grande nome em Portugal, mas que tem ótimas canções. Continuamos com Nina Maia. É uma voz, uma compositora, uma jovem compositora, que eu fiquei muito curioso e estou muito curioso para a ver ao vivo, e ela vem dar concerto, lá está, não só a Lisboa, mas também ao Porto, nos próximos meses, a não perder.

disse, então, muitos concertos a acontecer da música brasileira, realmente num momento espetacular. Não é de agora, enfim, mas está muito bem. Temos ouvido uma série de novos artistas, enfim, mais ou menos novos. O caso do Criolo e do Amar Freitas, enfim, já não são assim tão novos. Ouvimos aqui em fundo com o disco que eles gravaram com o Dino de Santiago. E como disse, tem concerto marcado já para esta semana em Lisboa. E eles que tocaram, por exemplo, no Primavera Sound no Porto. Mas há muita gente, enfim, eu podia referir Gilberto Gil, por exemplo, que vem cá novamente. Mas esta nova geração eu acho que merece também muito destaque. Gilberto Gil, enfim, nesta altura dispensa apresentações, mas há outros tantos artistas, a Ivete Sangalo também cá vem. Para o final vou juntar aqui uma tripla mais ligada ao rock, neste caso exclusivo Os Cabidos, que já foram meus convidados há muito pouco tempo. Eu tenho uma entrevista com eles. Também Pelados, que tocam esta semana um pouco por Portugal, e ainda a Sofia Chablau e Uma Enorme Perda de Tempo, que vão estar no festival Cucamonga e também noutros locais do país. Já sabe que pode conferir todas as canções que eu vou tocando por aqui semanalmente em gonçalocastro.com, no meu site. Também seguir-me no Instagram em gonçalocastro.com. E já sabe, os programas estão todos disponíveis na RTP Play, à borla. É só, se quiser, até pode fazer o registro e aparece sempre lá programas novos. Por isso é bastante fácil. Para a semana, estou novamente aqui para explorar mais ginga sonora do Brasil. Até lá. Aquele abraço.

0: Meia-noite em Portugal e Angola, 23 horas na Guiné-Bissau e São Tomé e Príncipe, 22 horas em Cabo Verde, já é uma da manhã em Moçambique. 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
1: Em São Tomé e Príncipe, o presidente do Tribunal Constitucional negou a violação de leis na sequência da denúncia apresentada pelo vice-presidente da instituição e lamentou o incumprimento do acórdão deste tribunal que ordenou a libertação do cidadão chileno detido por mandado da Interpol. Na semana passada, o vice-presidente do Tribunal Constitucional São Tomense, Jonas Gentil, pediu um parecer urgente ao Ministério Público sobre a alegada violação reiterada da lei pelo presidente da instituição na distribuição de processos, bem como sobre as consequências jurídicas decorrentes de eventuais violações das regras legalmente estabelecidas para esse efeito. Questionado sobre o incumprimento do acórdão do Tribunal Constitucional que ordenou ao Supremo Tribunal de Justiça a libertação em 24 horas do cidadão chileno e ex-conselheiro especial do Primeiro-Ministro Américo Ramos, Artur Vera Cruz lamentou o incumprimento do prazo que expirou desde 15 de agosto. O governo de transição na Guiné-Bissau lançou esta quinta-feira um projeto de assistência humanitária da CDAO para apoiar cerca de 14 mil refugiados no país que fugiram da zona do Sahel, afetada por conflitos armados. A iniciativa foi lançada pelo ministro do Interior e Ordem Pública, general Mama Saliu Embaló, e está orçada em cerca de 255 milhões de francos CFA, cerca de 390 mil euros, a serem mobilizados pelo Alto Comissariado das Nações Unidas para os Refugiados, ACNUR, através de um financiamento da CDAO, a Comunidade Económica dos Estados da África Ocidental. O projeto vai garantir assistência alimentar e nutricional a cerca de 5 mil pessoas e água e saneamento a 9 mil pessoas em Bissau e nas localidades do interior do norte e sul da Guiné-Bissau. O projeto deverá ser executado durante 3 meses, a partir do próximo mês de setembro, referiu ainda o ministro guineense do interior. O Observatório Nacional do Tráfico de Pessoas e a Plataforma das Comunidades Africanas Residentes em Cabo Verde assinaram um protocolo. A parceria visa reforçar a prevenção do tráfico de pessoas e a proteção das comunidades migrantes. No ato da assinatura, o presidente da plataforma, José Viena, apontou a falta de informação, acompanhamento e proteção como fatores que aumentam a vulnerabilidade dos migrantes.
2: Tem questão de segurança, conhecimento, acompanhamento e proteção e prevenção. Mas preocupação é pessoas que é inocente.
3: Há problemas de segurança, informação, acompanhamento, proteção e prevenção. Pessoas inocentes são convidadas a vir para Cabo Verde com promessas de trabalho e de melhores condições de vida. Mas quando chegam, encontram situações de exploração e vêm os seus documentos apreendidos. Este protocolo permitirá formar os líderes comunitários para que essas situações sejam detectadas mais cedo.
2: Permite que na formação de líderes você consiga detectar que as situações com maior rapidez.
1: O presidente do Observatório explicou, por sua vez, que o protocolo pretende reforçar a prevenção, a identificação precoce das vítimas e a rede de proteção junto das comunidades migrantes. José Luís Vaz reconheceu que existe subnotificação do tráfico de pessoas em Cabo Verde e revelou que há casos sob investigação.
4: Em Cabo Verde já há uma condenação. Significa que Cabo Verde já registrou casos de tráfico. Em Cabo Verde temos processos em investigação de denúncia de tráfico. Dados sempre há. Em Cabo Verde ainda temos uma subnotificação de dados, porque falta-nos ainda consolidar o nosso Sistema Nacional de Dados. O Observatório está neste processo, já estamos avançados, mas o que nós temos em Cabo Verde, sim, são

0: fatores reais de vulnerabilidade que se constata não só empiricamente, mas estudos mostram. Aliás, a elaboração e aprovação de um plano nacional significa que o país tem em conta essas vulnerabilidades.
1: A parceria prevê uma maior articulação com os líderes comunitários considerados fundamentais para identificar situações suspeitas, encaminhar possíveis vítimas e facilitar a intervenção das autoridades cabo-verdianas. O presidente de Angola, João Lourenço, expressou a solidariedade com o Nepal e lamentou o momento de grandes provações do povo e autoridades do país asiático. O chefe de Estado angolano endereçou esta quinta-feira uma mensagem ao presidente do Nepal a referir que tem acompanhado com bastante pesar a situação difícil causada por uma enxurrada devastadora com perdas humanas e materiais avultadas.
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4: Olá, boa noite e bem-vindos. Aqui estamos para o deleite de ouvir e dar a ouvir a nossa música. Hoje vamos explorar o livro Angola, as 100 grandes canções dos anos 60 e 70, do qual constam nomes incontornáveis como Elias de Aquimueso, Sofia Rosa, Carlos Lamartine, África Show, Teta Lando, Chico Montenegro, Mário Silva, Santoca, Santos Júnior e tantos outros. Estes 100 temas foram apresentados pela primeira vez em CD, alguns foram editados em singles de vinil e em cartuchos. Fazem parte do repertório gravado pelos Estúdios Valentim de Carvalho em Luanda, que cessaram a sua atividade em 1975, pouco antes da independência de Angola. Desde então, as respectivas bobinas estiveram cuidadosamente acondicionadas em Portugal, foram alvo de uma recolha, seleção, digitalização, recuperação, masterização e foram apresentadas para nosso agrado. O Semba é o rei da época, mas a Kazukuta, Quilapanga, Rebita, Dicanza e Merengue estão também presentes. Com exceção do tema em Umbundo, o restante repertório é interpretado em Quimbundo e português, os estilos nascidos em Angola influenciaram, com a ida de naturais para outros países, a música no Brasil, Cuba, África do Sul e um pouco por todo o mundo. Há quem defenda, aliás, que o fado é filho do Brasil e neto de Angola, pelas suas raízes do Lundu. O livro conta com mais de 20 ilustrações, fotografias e postais de época. A maioria das imagens são retiradas de Recordar Angola, volume 1, de Paulo Salvador, sendo as restantes cedidas por elementos da diáspora angolana. Nas suas 40 páginas, traça um retrato de Angola até 1975. Fala da música popular angolana dos anos 60 e 70, desde o seu nascimento. Conta a história do país, desde os povos nativos e primeiras migrações, passando pela chegada dos portugueses, não esquecendo o encontro do governador com Rainha Ginga. Destaca também o período da colonização pós-implementação da República em Portugal e não esquece a Guerra Colonial. O contexto histórico e político termina com a independência e guerra civil. Luanda merece um destaque em nome próprio, para além da página com os nomes das cidades, antes e depois da independência. Existe ainda uma descrição geográfica com informações sobre clima e recursos naturais. As línguas de Angola e a situação de português são focadas e, como a maioria dos temas são cantados em Quimbundo, há um dicionário, glossário de vocabulário em Quimbundo português para que melhor se compreenda. Sem mais delongas, vamos à música, que é o que nos interessa. José Farto Marques Airosa Ferrão, popularizado pelo nome artístico Zé do Pau, a quem nós vamos ouvir para abrirmos musicalmente com a canção Caminhos da Liberdade. Boa escuta!

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1: Zé do Pau, com a canção Caminhos da Liberdade, Zé do Pau começou a sua carreira em 1970 como guitarra solo do conjunto Os Corvos, do qual foi um dos fundadores. Com Gildo Costa, que era vocalista principal e compositor, Zé Capilha Checas, que era viola, baixo e ritmo, José dos Santos, vocal, Didino, tambores e Novato, vocal e Dicanza. Agora sim, vamos ouvir Alias de Aquimueso com a canção Ressurreição. É para ouvir aqui no palco da RDP África.

0: Ouvíamos Elias de Aquimueso com a canção Ressurreição, ele que nasceu a 2 de janeiro de 1936, numa casa no bairro Marçal, em Luanda. Começou a sua carreira em 1950 no grupo Ginásio como compositor. Em 1956 apareceu como intérprete e tocador de bate-bate no conjunto Kizomba, do município do Sambizanga, em Luanda.
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0: A seguir aqui, também na sua rádio, vamos ouvir Chico Montenegro, ele que é considerado como sendo o rei do boleiro. Ele traz-nos a canção Gienda e a Luanda. É para ouvir. Boa escuta.

Era então um cantor angolano, Sofia Rosa, com a canção Calumba, que da língua nacional quimbundo quer dizer rapariga. O próximo a subir ao palco da RDP África é Santo Júnior, com a canção Maria Rita. E a seguir a ele, outra vez, Elias de Aquimoeso, Boa Escuta.

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1: Renovamos os votos de boa noite nesta viagem inusitada em torno das canções de Angola. Angola é um país rico em cultura, em diversidade, e por isso hoje queremos trazer um pouco da nossa cultura através da música. Vamos ouvir

Ouvíamos inicialmente aqui dos Santos com a canção O Povo é que Sofre e depois a canção Gana Maria de Chico Montenegro. São estas as músicas que selecionamos para esta edição de Sons e Ritmos de Angola. A seguir aqui no palco da RDP África vamos ouvir Musangola e a seguir a ele Super Coba. É para ouvir.

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1: Ouvíamos Super Coba com a canção Coça Coça e agora sim vamos chamar ao palco Arthur Adriano com a canção Belita, um clássico da música nacional angolana. E é exatamente ao som desta música que nós colocamos ponto final a esta edição de Sons e Ritmos de Angola. Os abraços são de Ivan Issouve e, claro, Carla Rocha, esta sua amiga de sempre. Estamos juntos, sempre estivemos e sempre estaremos. Até pela semana.